0: Dourado, 0-0, informando Unimed BH.
1: Bola aqui na esquerda, canta defesa, Bragantino tenta descida, perna canhota, tenta descida no câmbio e ataca, a bola cai aqui na ponta, ela vai girando aqui no lado esquerdo da defesa Celeste, o corte é feito, ela vem com Gerson, Gerson domina, vem pra bola do Bichigão, abriu na direita, Arroio vai jogar, hein? Dentro do domínio, avança Arroio, ponta direita, a bola que não saiu, dentro do domínio, fica no bloqueio lateral, cobrança feita, rápida aqui na direita, cai o Jorge, botou Arroio, Arroio domina, busca jogo com o William, ajeita o William, Gerson recebe aqui na direita, volta, antecipa, ela vem na direção de Zé Lucas, o Zezinho esse lado, domina aqui na direita, faz a deixa Gerson, encosta aqui na ponta, ele caiu, abriu o William, chegou na direita, vai levantar, boca do gol, Arroio, linha de fundo, tentativa de cruzamento, campo acaba pra ele, bola a favor do Red Bull Bragantino, com quatro jogadores no primeiro tempo, tudo igual até aqui, 0-0, Mercantil Banco, que você acompanha, abra sua conta, conta no mercantil.com.br, o banco dos 50 mais. 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Bola aqui no campo de defesa a favor do Red Bull Bragantino. Vai pra cobrança aqui o Rian. Faz a deixa ali e agora o Volpe, quem vai cobrar aqui no campo de defesa, vem pra bola, vai girando, tenta descida, ponta direita, marcação Celeste, William Costa, fica com Otávio, ilumina com tranquilidade, o tempo vai passando, 5 no primeiro tempo, é Brasileirão aqui na Itatiaia, chega tudo igual até aqui, 0-0, bola com Otávio, bola aqui no campo de defesa, vai tentar girar essa bola mais aqui na esquerda, aqui atrás o Cabuloso tenta descida, 0-0, é o fechamento da 30ª rodada do campeonato brasileiro, bola aqui na direita, gira aqui na canhota, Filipinho tenta passar a marcação, volta, acredita na jogada, volta aqui na esquerda, abra com Gerson, domina, dá um gás, passa na marcação, avançou, recolheu, já vem ganhando aqui, câmbio de ataque, tenta descer, amarrado na jogada, infração aqui na esquerda, manda seguir, deu vantagem, Gerson, da esquerda pra direita, o gelado vai chegar, Matheus Pereira, ajeitou no peito, para na grama, vem pra bola, tá no ataque, fez o facão, girou, vem pra bola, Matheus Pereira, abriu o boca do gol, bola forte, passa à direita no gol do Volpe, o Rubens.
0: O Cruzeiro começou trabalhando pela canhota com Gerson, um tapa na bola pro Matheus, aí domina pela direita, vem na diagonal, tentou ali a casquinhada e foi pela linha de fundo e o KJ agradece tentando o passe, o Matheus 0-0 informando o Vale, essencial é viver, a emoção do esporte é nosso.
1: Ari Rubens, bola aqui no ataque, tenta descido, Red Bull Bragantino, bola forte, Otávio chega com tranquilidade, ajeita aqui na meta Celeste, são os primeiros movimentos, 6 jogados do primeiro tempo, tudo igual até aqui, 0-0 aqui em Bragança Paulista, é o Cabuloso em campo, a descida aqui na esquerda, agora vem com Jonathan Jesus, ajeita aqui na canhota, Mercantil, o banco no 50 mais, abra 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A bola toca na crescenta, ajeita Gerson, vem pra bola, busca jogo aqui na zaga, ela vem pra Jonathan Jesus, faz a deixa aqui do lado direito, William, William encosta, ele tenta passar a marcação, vem pra jogada, a bola com Zé Lucas, vem pra jogada, Zé Lucas abriu uma crescenta, porra, já chegou, dominou, partiu pra cima, vem pra bola, bola baixa, boca no gol, ajeitou Matheus Pereira, fura! Num cruzamento, falho aqui na esquerda, mas deu errado que deu certo, aí caiu pro Matheus Pereira. Era só bater forte, vacilou no chute aí, Rubens.
0: Vacilou e no lance anterior o Zé Lucas, num drible corpo, deixou o Fabinho desajeitado no chão. Depois o cruzamento pro Matheus, acabou mascado, 0-0, informando o Banco Mercantil.
1: O tempo vai passando, estamos com 7 do primeiro tempo, tudo igual até aqui, 0-0, Cabuloso em campo, é pra vencer, G4 é logo ali, bola aqui no campo de defesa, bola vem com o João Marcelo, solta essa bola aqui na esquerda, Gerson encosta, vem pra bola, é a top 1 no Brasil, vai Itatiaia no rádio e também no YouTube, a bola caiu na ponta, o William, tem que acreditar, vem pra bola, punta pra bola, passa na marcação, busca ali de fundo, quase que no chão, ele girou, caiu, Matheus Pereira, a bola não saiu, é para dar uma saque na boca, perdeu, arrocha Arroio, dominou, grande área, tenta pinta, Arroio, marcação pra cima dele, ele para, ele dá falta do ataque aí, Rubens.
0: E o Gerson distribuindo tapa pra lá, pra cá, mais uma vez, agora achando bem o William pela direita. Aí na sequência a luta do Arroio, também do próprio Matheus, acabou a força excessiva, falta, falta para o Bragantino, 0-0, informando a Prefeitura de Nova Lima, o futuro mora aqui.
1: Estamos com muito jogados no primeiro tempo. Já, já, Vini Andrade, o Guerreiro, Fabrício Guerreiro, aqui na top 1 do Brasil, na Itatiaia. É Brasileirão, é noite de futebol aqui na Rádio de Minas. Vai pra cobrança aqui o Red Bull Bragantino, Thiago Volpe. Ajeita aqui na esquerda, a bola cai aqui na canhota. Gira aqui no lado esquerdo do campo. Vem pra bola, Guzmán Rodrigues. Volta, antecipa, volta com o Volpe. Trabalha aqui na boca do gol. Vem pra bola, perna direita. Falha ali, tentou levantamento na ponta. Chega a marcação, Jonathan Jesus corta. Deu bote, Rojas encosta. Gerson busca jogo de primeira, solta aqui na esquerda, Rojas. Ajeita aqui na canhota. É pra colocar pressão aí, meu Cruzeirão, pra Crescenta. Jonathan Jesus, zaga central. Ela vem com o João Marcelo. Ajeita, bora tocar aqui na lateral do grande círculo. Ele vem pra bola, tenta descida, volta com o Jonathan Jesus. Ajeita aqui no corredor esquerdo, busca jogo com Gerson. Gerson domina. Ele vem pra bola, tenta sair daqui na esquerda, campo de defesa. Recomeça aqui atrás, zaga central. Jonathan Jesus, ajeita, volta a bola aqui no campo de defesa. Otávio. Otávio domina, perna direita na bola, busca jogo. Pelo alto, vai chegar aqui no vazio, fica pra reta, guarda. Corte é feito, Juninho Capixaba corta a favor do Red Bull Bragantino. Ela cai aqui na esquerda, tenta descida, bola se anda, vem pra bola. Se perde a linha lateral, o desvio lateral. Bola deles aqui no lado esquerdo. Com 9 no primeiro tempo, aqui em Bragança Paulista, 0-0. É o placar. Vai pra cobrança do lateral aqui na esquerda. Bola com o Red Bull Bragantino. Juninho Capixaba ajeitou, Balacian vai chegar na boca do gol. Marcação celeste. Corte é feito, fica com a Rui de pé em pé. Calibra, Caio Jorge. Ajeitou Matheus Pereira aqui. Bolão, Filipinho. Vem pra bola. Filipe Moraes avançou. Partiu pra cima agora. É Rui. É só fazer. Vem pra bola. Bateu cruzado. Pega, goleiro Volpi. Mais uma descida no Cruzeirão aí, homem.
0: E o Filipinho participando muito bem pelo meio, colocando velocidade no momento do passe certo pro Arroio. A batida com a direita, que não é a boa dele. Vai o Braga, Hugo.
1: Ataca o Bragantino. Fernando girou, boca do gol. Chega pra cortar, Zé Lucas. Afasta. Bola aqui no meio. Que pegada ali pra cima do Matheus Pereira, hein? Chegou junto ali pra cima do Matheus Pereira. O Arroio já havia caído na jogada anterior, em cima do lance. O Sávio Pereira Sampaio marca a infração aí, Panseri.
2: É, porque o Capixaba pegou, né? O Capixaba também saiu distribuindo enxadada. E agora, teve um cartão amarelo pro jogador da equipe do Bragantino, que eu vou confirmar que é o Guzmán. Eu acredito que foi o Guzmán, que foi amarelado pela falta ali também no Matheus, né? O Juninho pegou o Arroio e o Guzmán pegou o Matheus. Essa foi o lance. Um foi no Arroio, outro foi no Matheus Pereira. Eu vou só confirmar.
0: Ele mesmo.
2: Se foi, foi pro Guzmán. Foi pro Guzmán mesmo, né? Foi isso mesmo. Camisa 2, pode anotar aí, Rubinho. Pode anotar, Hugo Sérgio. Que lenhada, hein, pai? 0-0.
1: Chegou junto, bola aqui na esquerda, tenta descida, Fernando, é pra cima, cabuloso, ataca o Cruzeiro, a bola cai na direita, Arroio, é pra cima, cabuloso, bola aqui na direita, bola forte aqui, queimou aqui o presentaço pro Guzmán, que agradece, afasta a favor do Red Bull Bragantino. Ela volta aqui na esquerda, tenta Gerson, domina, controla, ajeita, fica aqui na direita, João Marcelo tenta levantamento, abriu, Arroio, impedimento marcado aqui na direita, girando o tempo e o placar de jogo, anda relógio, aqui está o Cícero de Souza Marques, em Bragança Paulista, eu confirmo, 11 e meio, jogados, é o primeiro tempo, é Brasileirão aqui na Itatiaia, tá tudo igual no placar, 0 Cruzeiro, 0 Bragantino.
0: 30 minutos do segundo tempo, Série B do Campeonato Brasileiro em Criciúma, segue Criciúma 1-0.
3: 2 gols para Inflamar em Chapecó, 1 para Chape de Garcês, outro de Viveiros, 21 gols na Série A. O Atlético Paranaense está batendo a Chapecoense por 4-1, 37 do segundo tempo.
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1: Com todo o primeiro time do rádio, vem Bragantino, a proxeta para fora por muito pouco, Cruzeiro do um gol cabuloso e por descuido aqui atrás, ô Panseri.
2: O Sacha com um pequeno espaço, ele se vira, João Marcelo deu uma bobeada ali, mas acabou que a bola bateu ainda no zagueiro da equipe do Cruzeiro, saiu do lado esquerdo de ataque do Bragantino, é escanteio, ô Hugão, mas vou te falar um negócio, hein, que perigo esse lance.
1: Passou a direita, Otávio, bola aqui na boca do gol, tentativa do cabeceio, é deles. Gol! De cabeça com 12 jogados desse primeiro tempo. Apareceu de cabeça, fechando na primeira trave. O levantamento aqui na boca do gol. Capixaba quem pedia na primeira trave. O Otávio tentou pegar e não deu. Na frente a equipe do Bragantino aqui no Cícero de Souza Marques. Na frente o Bragantino abre o placar. De um descuido na jogada anterior. Teve como jogada. Na sequência, escanteio na frente, o Bragantino.
2: Lucas Barbosa.
1: Chega pra guardar, Lucas Barbosa é deles, Bragantino 1-0, Panciari.
2: Mas não pode dar esse mole, né? O Lucas Barbosa, ele chegou no segundo pau, na verdade no primeiro pau. E ali quem tava na marcação é o Pereira, não é do Pereira marcar bola parada, né? Não é ali do Pereira. E também uma indecisão, quem chegaria no jogador da equipe do Bragantino, o atacante. Que vacilo, que descuido, o Bragantino sai na frente 1-0.
3: Esse é o gol 35 do Bragantino na Série A do Campeonato Brasileiro, sexto do Lucas Barbosa.
1: 1-0 Bragantino, Vini Andrade chega aqui na rede de Minas, comentarista Itatiaia com 13 depois do ataque do Bragantino de novo, bola aqui na ponta esquerda, ela bem forte, ataca com perigo o Bragantino, volta aqui do lado esquerdo do campo, abra com Malacian, ajeitou o bico na grande área, rolou, tentou passar a marcação, Zé Lucas chega e corta, ela volta aqui na esquerda, ataca de novo o Red Bull Bragantino, bola aqui na esquerda, Malacian tenta passar a marcação, tentou a caneta, William dá combate, lateral aqui do lado esquerdo, lateral a favor do Bragantino, que vence o placar 1-0, de cabeça, Lucas Barbosa guardou no levantamento do capixaba pra ele, cobrança de escanteio. Dá pra o lateral aqui na caiu a bola, Denis, a bola do Bragantino. A cobrança que será feita aqui do lado esquerdo. Agora sim pra cobrança aqui. O capixaba ajeita aqui na caiganta, faz a deixa. Abriu aqui na ponta esquerda. Gira para aqui na caiganta. Mais um lateral. Mais na frente aqui na ponta esquerda. Bola a favor do Bragantino que vence pro placar de 1-0. Já já Vini Andrade. Já já Fabrício Guerreiro aqui na Itatiaia. Com 14 jogados desse primeiro tempo. Bola aqui na ponta esquerda. De novo vem pro ataque. Tenta a descida do Bragantino. Chega, avança, Sacha na bola. Falta no ataque. É bola nossa do Cruzeiro aqui no campo de defesa. Vini Andrade, em nome de supermercados BH, comenta com 15 agora do primeiro tempo, vinha pressionando o cabuloso e sofre o gol aí, ô Vini.
5: É isso, forte abraço, Hugo, daqui a pouquinho tem a virada do Cruzeiro, com 10 minutos, Hugo, eu ia falar, só dava Cruzeiro não deixava o Bragantino jogar, mas futebol você tem que manter o foco sempre, e aí numa jogada nas costas do Rojas, o Bragantino consegue o escanteio, e aí eu acho que o Matheus Pereira não conseguiu afastar, mas o Otávio também não saiu bem na bola e o Bragantino faz um gol. Em 2 minutos o jogo vira completamente, né? O Cruzeiro tinha iniciado muito bem e agora toma esse duro golpe, mas muito tempo pela frente, o Cruzeiro estava bem no jogo.
1: E ataque é pra buscar o empate, a virada, meu Cruzeiro, um apoio, faz a deixa, Cajota, Cajota, batida, pega a bola no golpe, voltou Matheus Pereira, gira a bola, vai cair na ponta esquerda, é pressão, vou buscar o empate, bola crescida, Rojas ajeitou, vem pra fora, faz a deixa, aqui na canhota, Gerson, levantou, boca no gol, fica na zaga do Bragantino, corte, feita lateral, a crescida, é a pressão, vamos empatar isso aí, meu Cruzeirão, com 16 jogados no primeiro tempo, 1-0 Bragantino, bola crescida, ajeita aqui na canhota, Jonathan Jesus, passa a deixa, encosta Gerson, ele tá na esquerda, vem pra bola, Lugo, câmbio de ataque, a descida aqui na ponta esquerda, Cajota afasta, chega, tira de qualquer maneira, afasta Guzmán Rodrigues, deu um chutão pelo alto aí, o Rubens.
0: E tá tentando, né, Hugo? Pelo menos pra continuar depois de um razoável bom início, vem um Cruzeiro pela canhota, é nosso.
1: É pra cima, Gerson, ajeita aqui na esquerda, protege, vem pra bola pra buscar o empate, meu Cruzeirão, bola aqui na direita, chega a marcação do Bragantino, a bola se perde ali lateral, na disputa de bola deles aqui no campo de defesa, Fabrício Guerreiro chega com 16:40, é o primeiro tempo, tá no prejuízo cabuloso aí, vai dando Bragantino, o Guerreiro.
6: Hugo, mas tava muito bem na partida, né, cara? Gesto muito bem, Zé Lucas jogando muito bem, os dois laterais chegando, cruzando. Cruzeiro tava bem até o momento, mas esse grande, a bola parada do Cruzeiro continua sendo o maior problema desse time, né? E aí não pode dar esse mole, né? A gente não conseguiu ver direito ali, mas essa bola não pode passar no primeiro pau. O Otávio tem que se impor ali também. É, o Cruzeiro, os times acabam explorando esse ponto fraco do Cruzeiro, mas o Cruzeiro tá bem, é continuar. É isso aí, é aproximação, é arroz chegando pro meio, tabelando com o Caio Jorge. O meio de campo tá tendo liberdade. O Gerson, o próprio Matheus Pereira, os laterais estão chegando, o Rua está cruzando, o William está chegando na área também. É persistir nesse jogo e aí é bola parada, é atenção, né? Competição, é para não ter, para não dar esse mole aí, porque realmente a bola do Bragantino parada é muito forte. Os caras são gigantes.
1: Dani Guerreiro, Fabrício Guerreiro aqui na Itatiaia, Bragantino no ataque, o Alacian vem pra bola, tentou no meio da rua. É brincadeira, né, o Alacian? Tentou no meio da rua, tava bem posicionado o Otávio, mas quis arriscar. O jogador do Bragantino passa longe na meta do Otávio. Ô, Panseri!
2: Ele ficou mostrando o campo, mas eu acho que ele vacilou. Ele ficou mostrando o campo como se tivesse um buraco. Ó, o Cruzeiro!
1: Ataca o Cruzeiro! Filipinho, na esquerda, Rojas chegou, é pra empatar, vem pra bola, levantou o bocão do gol, passa pelo ataque. que fica aqui na direita. William, ele tenta chegar. Houve o desvio. Lateral aqui na direita para a nossa cobrança feita rápida do Billy. O lateral não dá, fica aqui na esquerda. Recuperação do Bragantino. Desce o Bragantino aqui na canhota. O Barazian vem para jogar a Fernando. Fernando domina. Passou no Zé Lucas. Por baixo chega o William. Comete a falta. Infração. Bola do Bragantino aqui na esquerda. Chegou para matar a jogada. Havia sido vencido na parada do Zé Lucas. Aí o William chegou por baixo. Comete a falta. Panzeri.
2: E toma cartão. O William toma cartão pela falta que ele fez, né? A falta que ele fez, ele ficou falando que não merecia, que foi exagerado. E aí o William toma esse cartão amarelo, o jogador que não estava pendurado, entre tanto que estão no Cruzeiro, são 11 no total, anota aí, informando o Unimed BH, o Gal.
1: Dali Panzeri, vai pra cobrança da falta aqui no meio campo, bola aqui na esquerda, a favor do Bragantino, a bola com Capixaba, Capixaba no Mila, levantamento na esquerda, a bola forte pro Sacha, vai ganhando ali no fundo, tiro de meta, é para a nossa do Cabanoso, que vai empatar já já, é pra colocar pressão aqui em Bragança Paulista, 1-0 vai dando Bragantino, já já, resposta celeste, Unimed 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gol, bola passa. Afasta a zaga, João Marcelo tira. Outro na ponta direita, um aperto que não precisa passar. Fica aqui na direita, levantamento, boca do gol de novo. Afasta, chega o William, corta. Ela ganha a linha de fundo. Escanteio aqui na ponta esquerda. Bola deles aí, Panzeri.
2: Momento de atenção, e ó. Respirar. Tem que dar uma respirada. Não pode deixar o time chegar com facilidade assim, não. E ter também tranquilidade na bola parada. Mais uma vez, eu tô vendo o Ian, viu? Wallace Ian, pra colocar essa bola na área e ter atenção nesse primeiro pau aí, o Gão. É escanteio pro Bragantino.
1: Vem por aqui na boca do gol, vai pra cobrança aqui na esquerda, equipe do Bragantino. Vai girando aqui na boca do gol. Capixaba pra cobrança. Perna direita, levantou o primeiro trave, o toque de cabeça e gol! É dele! Gol do Bragantino! Com 20 no primeiro tempo. Mais uma bola parada. Mais um castigo, a bola pro alto. Apareceu chapão na boca do gol. Levantamento aqui na esquerda, na boca do gol. Chega pra
2: guardar. Juninho Capixaba.
1: O segundo, vai para ele, Juninho Capixaba. Amplia o Bragantino na chamada, a bola parada é deles, o Panzeri.
2: O jeito da cobrança do Wallace Ian. Pelo jeito, ele também fez essa jogada no Veneno e bateu, nem foi no Juninho Capixaba, viu? Parece que ela bateu, foi no jogador da equipe do Cruzeiro, que tava lá no meio do caminho. Foi um gol contra do Caio Jorge. O Juninho forçou, mas foi um gol contra do William. Foi um jogador que chega de cabeça ao William. O William de cabeça coloca pra dentro o gol do Cruzeiro. Ô, Hugão, foi mal, não foi o Capixaba não. O Capixaba tava na primeira jogada, na primeira parte da jogada. Foi o William de cabeça que jogou pro próprio patrimônio. Tá 2-0 pro Bragantino. E eu já tinha dito, ó, bola parada e atenção, tá 2-0 pra equipe da casa.
3: Gol 36 do Bragantino nesse campeonato brasileiro. No gol contra, com dois desvios, né? Devem dar gol contra do Caio Jorge.
1: Ataca, tenta respostas a Lucas Matheus Pereira. Fura! Seria pra diminuir. Serve ao jogo, Cruzeiro. Vá pra cobrança do lateral já já. Também já já o nosso Vini Andrade, Fabrício Guerreiro. Vai pra cobrança do lateral aqui na direita. O cabuloso William pra bola já já. 22 do primeiro tempo. 2-0 Bragantino. 2-0 pro Red Bull Bragantino. Tava na disputa de bola ali o Balacian. Gol contra do William. Primeiro gol do Lucas Barbosa. Bragantino vence pelo placar 2-0. É pra cima, reage meu Cruzeiro. Bola aqui na esquerda, Ruas. Ajeita aqui na canhota. 22 jogados no primeiro tempo. Bota a bola aqui no círculo central do gramado. Jonathan Jesus. Bota a bola pra girar. João Marcelo recebe aqui na direita. Vem pra bola, controla. Ele tenta arrancar. Partiu pra cima. Zé Lucas ajeitou. A tabela ruim. Tentou passar. Vai pro chão. Pede falta. Manda seguir. Recuperação do Bragantino. Ataca aqui no lado esquerdo. Vem pra bola. Evoluiu. Partiu pra cima. Fernando escapuliu. Boca do gol com perigo, rolou, Sacha girou, vai tentar bater, passou na marcação, calibrou com perigo, chute, passa à esquerda do gol Otávio. Mais uma descida perigosa do Bragantino, mas aí não dá pra ter, dar espaço, nem ceder não, o Panzeri.
2: Pois é, e a batida foi do Sacha, foi o chute à esquerda, ô Gão. Detalhe do gol, o William tava no primeiro pau e como bem descreveu o Cirilo, o Caio Jorge tira, tenta tirar, mas acaba tentando tirar, mas a bola bate nele e entra pro gol. Ou seja, foram realmente dois toques de cruzeirenses. Teve o toque, teve a tentativa do Juninho Capixaba, depois dois toques de cruzeirenses e a bola morreu lá dentro. Tá 2-0 pro Bragantino. 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
1: Fabrício Guerreiro, em nome do Supermercados BH, comenta 23 é o primeiro tempo. O Bragantino ampliou 2-0, Guerreiro.
6: O Bragantino veio com essa proposta aí, né? Sabe, explorar esse ponto fraco do Cruzeiro, que é a bola parada do Cruzeiro é horrível, meu irmão. Isso é horrível, a bola não pode passar ali no primeiro pau. Nossa, mas tem que melhorar muito essa bola parada aí. Cada vez mais os times exploram essa bola parada, né? Então é bem complicado. E agora tem que tomar cuidado, o Cruzeiro tem que se expor um pouco mais. Aí atenção com o Zé Lucas, Gerson, pra não pegar o time desorganizado. Os laterais têm a tendência a atacar mais mesmo agora e tem que atacar, porque agora vai, é correr na subida, meu irmão, é correr na subida, tem que dar um sangue aí pra buscar pelo menos um gol aí até o final do primeiro tempo.
1: Exatamente, Guerreiro tem a trezida aqui na direita, era pro Zé Lucas, marcação do Bragantino lateral, bora nossa aqui na direita, a bola cai na direção de Gerson, Zé Lucas domina, solta essa bola aqui no círculo central do gramado, Jonathan Jesus desce, 24 jogadores desse, primeiro tempo 2-0 Bragantino. Vale essencial é viver a emoção do esporte, a bola viaja aqui no lado direito, lá vem com o Zé Lucas, domina, ele tenta passar a marcação, vai soltar essa bola aqui na direita, volta, antecipa, a bola cai aqui na direita, recolheu, ajeita, ela viaja aqui na ponta, William dominou, vem pra bola, vai pra cima, busca jogo, levantamento, pegou a mão na bola, fica na marcação do Red Bull Bragantino, Sacha, ajeita a bola aqui no meio, vem pra bola, controlou, tentou passar a marcação, a bola vai girando na direção do Eric Ramírez, busca jogar aqui no corredor direito, ela cai, Ian domina a perna esquerda na bola, busca jogo aqui no meio, Arroio, tenta recuperar, fura, volta aqui no campo de defesa, Celeste, ela cai aqui na direita, vai dominando, controlando, Zé Lucas, Vini Andrade, comanda com 25 agora, do primeiro tempo, Bragantino tá na frente, 2-0, Vini.
5: A bola parada faz parte do jogo, né? O Wagner Mancini estudou isso muito bem e o segundo gol foi na mesma estratégia, cruzamento de escanteio no primeiro pau, o Cruzeiro não consegue afastar bem, acho até que o gol vai ser dado contra pro Caio Jorge, mas tem que ter alguém mais alto ali no primeiro pau para afastar essa bola. O Cruzeiro conseguiu envolver o Bragantino com a bola rolando, mas a bola parada também faz parte e tem sido uma deficiência do Cruzeiro nesta temporada. É ter a cabeça no lugar, tentar fazer um gol para voltar pro jogo.
1: Enterecido, Red Bull Bragantino, Balacian, passa a deixa, aqui na meia, bola viaja, aqui na direção, vai caindo aqui com o Fabinho, busca jogo na direita, ataca, desce, o Bragantino aqui na ponta direita, vai tentar, Lucas Barbosa, ajeitou, passa a deixa aqui na ponta direita, voltou Lucas Barbosa de novo, domina aqui na ponta, lá atacando, vai girando, pé na canhota, tenta descida, vai Gabriel aqui na esquerda, ela cai mais aqui na canhota, vem pro giro, passa na marcação, soltou o Balacian, recebe aqui na ponta esquerda, tenta passar na marcação, girou, vai tentar calibrar, fica na rua, volta aqui na esquerda de novo com o Bragantino, desce aqui na ponta, virou Capixaba, vem pra bola da esquerda, abriu aqui na canhota, Wallacean, vem pra bola, Sacha na ponta, espetado, bola cai aqui na esquerda, voltou, Sacha domina, bico na grande área, ataca com perigo o Bragantino, vai girando, toca a bola como quer, chega aqui na ponta, boca do gol, Wallacean, toca de cabeça, ajeitou, tentou queimar, vem pra marcação, Celeste, corta, cabuloso, ela vai ganhando a linha lateral, é lateral, bola deles aqui na direita, com 26 jogados no primeiro tempo, o Bragantino vence pelo placar de 2-0, vai pra cobrança do arremesso manual, já aqui na direita, Rian pra bola, é lateral, bola deles aqui na direita com 26,5. 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
3: Terminou em Chapecó. O Atlético Paranaense, com 2 gols de Viveiros, vence a Chape por 4-1 e reassume a terceira posição do brasileiro.
1: Bora aqui no campo de defesa, vai girando o Cruzeiro, tenta a resposta, 26:40, primeiro tempo, reage meu Cruzeirão, 2-0 Bragantino, Zé Lucas domina aqui no meio, vem pra bola, tenta a tabela aqui na ponta, Arroio, faz a deixa, o William chegou, passou a marcação, William, vem pra bola, soltou, Matheus Pereira, fez a deixa, vai buscar na boca do gol, corta a zaga do Bragantino, a bola vem com o Lucas Barbosa, domina, tenta passar a marcação, vai pro chão, pede a marcação na falta, girando o tempo e o placar de jogo, anda relógio, 27 ao primeiro tempo, aqui está o Cícero de Souza Marques em Bragança Paulista, é Brasileirão aqui na Itatiaia, no placar da Rádio Minas, eu confirmo, 27 ao primeiro tempo, 0 Cruzeiro, 2 Bragantino.
2: 46 minutos do segundo tempo, Série B do Brasileiro, Criciúma vai vencendo o América em Criciúma por 1-0.

0: time do rádio levando a emoção até você, Filipinho, a crescer e pintar falta, e o cartão subiu ali pro jogador do Bragantino. Filipinho tá no chão, Felipe Moraes, infração, bola nossa aqui na meia esquerda, o Rubens.
1: Filipinho, ele participando e forçando o cartão amarelo do Rian. Ele foi na diagonal, ganhou espaço, tava clareando já pra batida pro gol, aí veio a carga e a falta, falta perigosa. Cruzeiro tem a chance de diminuir e vai pra batida ali na paquera. Vamos aguardar quem vai pra cobrança. Cruzeiro vai jogar essa bola na grande área, todo mundo vai pro meio da confusão. Arroio e William, capricha, quem sabe nessa, Hugo.
0: Vai pra cobrança, falta sofrida pelo Felipe Moraes. Vai pra cobrança aqui na esquerda. Ajeitando aqui na canhota, ajeita, infração, bola nossa aqui na esquerda. Vai pintar o levantamento aqui na boca do gol. Matheus Pereira também pertinho da bola. Vai pintar o levantamento ali. O Volpe tá na trave direita. Vem, vai pintar o toque aqui no lado direito do gol. Vai tomando posição. Matheus Pereira pra cobrança. Ajeita um pouquinho mais aqui na esquerda. Tá ali Matheus Pereira. Arroio mais atrás pra cobrança de falta. O Milha levantamento aqui na boca do gol. Matheus Pereira também pertinho da bola. Vai pintar o levantamento ali. O Volpe tá na trave direita. Vem, vai pintar o toque aqui no lado direito do gol, vai tomando posição, Matheus Pereira para cobrança, ajeita.

0: Do lado direito, William para cobrança do lateral aqui na ponta, ajeita aqui no corredor direito, lateral, fora da nossa cobrança feita, levantamento, boca do gol, tenta o toque de cabeça, João Marcelo está na boca do gol, Aracian vem pra bola, recuperação a favor do Bragantino, perna canhota, a bola tenta amassar a marcação e o empurrão, tava na bola, volta aqui na direita, Gerson dominou, levantou, boca do gol, Volpe chega pra fazer defesa a favor do Bragantino, já liga aqui no ataque, ela vai ficar pro Fernando Arroio, não cortou, caiu na ponta esquerda, ataca o Bragantino, Fernando, boca do gol, a batida, fica na trave. Voltou, Sacha, espaço aberto, tentou bater, Arroio na bola, fugiu a Cádio, a sobra batida e boa dele. Gol do Bragantino, com 30 no primeiro tempo, amplia, faz o terceiro gol, na primeira jogada arrancada do Fernando, apareceu o Eric Ramírez, um tapa na bola pro fundo do gol, o terceiro do Bragantino, num contra-ataque rápido, mais uma falha da defesa celeste, o terceiro gol do Bragantino, 3-0 aqui em Bragança Paulista, Panseri.
1: Mas é surreal, né? Começou com o Volpe, já buscando o lance de ataque rápido, o Arroio vacilou, o Rojas não chegou, o Fernando veio, a bola bateu na trave, teve o Sacha ainda cercado pelo jogador da equipe do Cruzeiro, e depois o Otávio faz a defesa, e aí o Eric Ramírez com o pé esquerdo só dá um tapa, o Otávio já estava batido, já estava numa situação desfavorável, e aí o meio campista do Bragantino faz 3-0, surreal, surreal o que acontece nesse primeiro tempo, Hugo.
2: Gol 37 do Bragantino no Campeonato Brasileiro, primeiro do Eric Ramírez.
0: E fica ali, sem palavras, o Arthur Jorge no banco do Cruzeiro. Impressionante. Vini Andrade, comentário em Itatiaia, em nome do Supermercados BH. 31, agora do primeiro tempo, 3-0 Bragantino.
3: É, o início do jogo não era para esse desenho, né, Hugo? Os 10 primeiros minutos foram todos do Cruzeiro, mas como que um gol faz toda a diferença? O Cruzeiro sofre o gol na bola parada e se perde no jogo. O Bragantino, que vem de 6 jogos sem vitória, cresce, ganha confiança, faz o segundo, e aí agora teve muito mérito na reposição do Thiago Volpe, que já consegue ligar o contra-ataque, o Bragantino com superioridade, o Arroio tendo que defender, não é melhor dele, tem que tentar agora dar uma acalmada pra não ficar pior. O Cruzeiro tem que terminar esse primeiro tempo vivo pra poder arrumar a casa e tentar fazer algo diferente pra segunda etapa.
0: Vinícius Andrade, comentário em Itatiaia, já já o Guerreiro chega, bola crescendo, Cruzeiro domina, tem que chegar a diminuir para voltar pro jogo, cabuloso, 32 primeiro tempo, a bola aqui na direita, João Marcelo domina, faz a deixa, ela cai no corredor esquerdo, abertura aqui na canhota, Matheus Pereira faz a deixa, abriu aqui na ponta, Filipinho voltou, Matheus Pereira, ponta esquerda, ele para, gira, prende, tenta a tabela aqui na ponta, canhota, ela caiu na esquerda, Rojas vai tentar levantar, na boca do gol, voltou, Matheus Pereira na esquerda, fica na marcação, afasta, Valacian rebate pelo alto, pegou mal na bola, bola fica aqui no lado esquerdo, tenta a recuperação, cabuloso aqui na canhota, ela estoura aqui na esquerda, vem pra jogar na jeita, fica aqui no círculo central do gramado, João Marcelo domina, para, faz a deixa, abriu aqui na esquerda, estamos com 33 no primeiro tempo, 3-0 Bragantino, tenta descer o cabuloso, bola aqui na direita, ela viaja aqui na ponta, chega, ajeita, amortece, faz a deixa aqui na canhota, Jonathan Jesus busca jogo aqui na esquerda, tenta descida, viaja aqui na canhota, Gerson, faz a deixa aqui na ponta, Rojas dominou, vai levantar, boca no gol pelo alto, Matheus Pereira, o cabeça enfrega o gol, da sobra de novo, afasta a zaga. Que chance teve o Cruzeiro aí, ô Rubens!
1: Trabalhando com calma, abrindo pro Rojas, cruzamento, Matheus tenta, primeira de cabeça, aí a defesa do Volpe, ela volta pro Matheus, aí a disputa por muito pouco, e no lance anterior do gol, hein? O Gerson vai voltando numa disposição, nível de feriadão, tá? Vem o Cruzeiro aí, Hugo!
0: Levantamento aqui na boca do gol, ajeita aqui na esquerda, vai pra cobrança, aqui na pequena grande área, 33, jogados do primeiro tempo, 3-0 Bragantino, vem bola aqui na boca do gol, tomando posição, na ponta canhota, vai levantar aqui na boca do gol, é pra diminuir, bota a pressão, Cruzeiro, vamos reagir no jogo. É o primeiro tempo, 34, jogados bem, levantamento aqui na boca do gol, pelo alto, tenta o toque de cabeça, afasta, Volpe, pinta, sobra aqui na direita, Arroio chega, Arroio encosta, aqui na ponta direita, atrás de canhota, levantamento, boca do gol, tenta de cabeça, pinta, sobra aqui na canhota, Felipe Moraes, domina, ajeita aqui na esquerda, tenta levantamento, fica na retaguarda do Bragantino. O corte é feito, contra-ataque do Bragantino, perigoso. Fernando Lobina, ele tá pro círculo central do gramado, abriu aqui na ponta.

0: desce com perigo, cai aqui na ponta esquerda, vem pra jogada, tenta avançar a marcação, afasta Jonathan Jesus, vem na bola, boa Jonathan Jesus, ajeita aqui na direita, ele tenta a saída, vem pra bola, ajeitou aqui no meio, a marcação pra cima dele, falta. Fabrício Guerreiro comenta aqui na Itatiaia, em nome de Supermercados BH, com 34:40 o primeiro tempo, Bragantino vence 3-0 Guerreiro.
1: É, se você falou que o Arthur Jorge tá sem palavra, você imagina, não, ele, quem tem que ter palavra é ele, pô, ele não pode ficar sem palavra, porque assim, bola parada é com ele que tem que treinar. O Cruzeiro tá mal na bola parada, defensiva, ofensiva também. Essa bola parada do Matheus Beto tá muito devagar, tá batido de juvenil. Bola tem que ser rápida, igual o Rojas bate bem essa bola. É, agora o Cruzeiro tem que tentar melhorar essa aproximação VIP individual. Tem que ir pro individual, tem que pegar a Roy, tem que ir pra cima, o William. Cara, o time precisa arriscar muito mais, porque, pô, não dava. 3-0 pro Bragantino, não pode. Cruzeiro sem a bola, tem que marcar, tem que ter um time equilibrado. O futebol, Hugo, não é só jogar com a bola no pé, não.
0: Exatamente, Fale Guerreiro. E vale acrescer da informação.
2: Final de jogo em Criciúma. O América perdeu mais uma. 1-0 pro time da casa. Série B do Campeonato Brasileiro.
0: Aí o nosso Romano Polivalente aqui na Itatiaia. E ama o Coelhão, bola aqui na esquerda, domina, vem pra bola, tenta a cabulosa descida, Rojas, na esquerda ele tenta arrancar a 35-50, joga nos desce, o primeiro tempo, Bragantino vence 3-0, tenta a resposta, cabuloso, Cachota, vai chegar na ponta esquerda, dominou, evita a saída, protege, passa a marcação, tá na canhota, já havia parado e marcada a saída, bola a favor do Bragantino no seu campo de defesa, marcada a regularidade, é a bola deles, Bragantino que vence pelo placar de 3-0, o tempo vai passando bem com a gente na emoção do futebol, atenção beneficiário do INSS. 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Desce o Bragantino aqui na esquerda. Tenta arrancar a canhota, ajeita aqui no lado esquerdo. Guzmán Rodríguez faz a deixa aqui no meio. Marcação no Cruzeiro, forte é feito. Domina aqui no meio, vem pra bola. A Raposa tenta arrancar a canhota, vem na direção de Rojas. Rojas ajeita aqui na esquerda. Ele vem pra bola, tenta a descida aqui no lado esquerdo. Faz a deixa aqui no meio, vem pra bola, controla. João Marcelo domina aqui na direita, ele vem pra jogada, descida o William, William recebe aqui no lado direito do campo, ele tenta descida, solta pra Arroio, Arroio recebeu, ajeitou na ponta, vem pra bola, tenta o domínio, marcação pra cima dele, corte, arpete, chega Fernando, domina, volta Arroio, recuperação, a bola viaja aqui no círculo central do gramado, bola nossa, ataca o cabuloso, cai na ponta esquerda, ajeitou, passou Rojas, Felipe Moraes, ajeitou, boca do gol, batida, passa pela extensão na grande área, ela cai aqui na ponta direita, vem pra bola, controlou, Gerson, evita a saída, cai aqui na ponta direita, William domina, faz a deixa, Arroio, Arroio domina aqui no meio, vem pra bola, Matheus Pereira de pé em pé, Arroio, faz a deixa, William domina aqui na direita, Zé Lucas na bola, vai levantar, boca do gol, faz a deixa, Gerson chega na ponta direita, vai tentar levantar, aliás, chega o corte, fica na marcação do Bragantino, corte é feito, a bola saiu, tinha impressão que saiu, não marca ali, a infração a favor do Bragantino, não, lateral pro Cabuloso, bola nossa aqui na direita, cobrança feito, William ajeita, Zé Lucas chega aqui na direita, para, controla, virada da direita pra esquerda, levantamento na cara em esquerda, Rojas ajeita, vem pra bola aqui na esquerda, Rojas, faz a deixa, chega, Matheus Pereira gelado, abriu Felipe Moraes, domina, vai tentar passar a marcação, corte é feito, afasta a marcação do Bragantino, tenta descer no contra-ataque, lançamento aqui na ponta, Jonathan Jesus, chega primeiro, afasta a bola nossa, recua a bola, fica com Otávio, Otávio domina aqui na sua meta, ele vai tentar descer, vai arrancar aqui no lado direito, faz a deixa mais aqui na esquerda, Zé Lucas domina, ele tenta passar a marcação, passou no segundo, avança, controla, gira pra cima do seu marcador, solta essa bola aqui na esquerda, outra bola da prefeitura não para. 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A bola crescida com 38 ao primeiro tempo, 3-0 Bragantino. Desce o cabuloso, a bola tocada crescida, Gerson domina, vem pra bola, tenta arrancada, Matheus Pereira ajeita aqui na canhota, marcação pra cima dele, corte é feito, ajeita, tenta arrancada, o Bragantino pinta a infração, bola deles aqui no
3: a informação, Panciari. Tô vendo, Vinha e Fabrício Bruno, os dois jogadores do aquecimento. Pode ter mudança, hein? Pode ter mudança no Cruzeiro. Tá 3-0. Você tá ligando o rádio agora? 3-0 pro Bragantino. 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
0: É o alerta ligado no sistema defensivo do Cruzeiro. Fabrício Guerreiro, em nome do Supermercados BH. 39 primeiro tempo, Bragantino 3-0.
1: É, começa a tentar acertar. Eu acho que vai trocar ali. É, será que vai colocar três zagueiros? Se precaver, defender ainda mais. Tem que buscar o resultado, cara. Eu acho que. Ah, não tá um time completamente perdido. Tá tendo falha no sistema defensivo na bola aérea? Sim, mas eu vejo os Cruzeiros com condição aí de vir pra cima e conseguir pelo menos um empate nesse jogo. Agora tem que pôr cada drible. É o Wesley, sabe? O Vinha, tudo bem, pode ser uma parte ofensiva também boa. Tem um Cauã Moraes que dá pra colocar também. É tentar jogar esse time pra frente.
0: Dali Guerreiro, é pra cima, cabuloso. Bola aqui na direita, tenta o Bragantino, arrancada na viagem, aqui na direita, Rian, domina, recuperação, Felipe Moraes, ajeita, crescendo, clareou, girou, Matheus Pereira, Felipe Moraes, boca no gol, é só fazer, desarmado, voltou, arroio, pegou a mão na bola, agora pro alto, volta, crescendo, Cajota, Caio Jorge, tenta o Emílio Rojas, busca jogo aqui na ponta esquerda, na pressão, Cruzeiro, levantamento, boca no gol, primeira trave, afasta a marcação, Sacha corta, ela volta aqui no meio, contra ataque do Bragantino, é perigoso, Fernando, ajeita aqui no meio, vem pra Álvares Cafuril, vai tocar na direita, Lucas Barbosa tá passando a bola com ele, Fernando, Lucas Barbosa busca jogo aqui na ponta, ataca com perigo, Sacha recebeu, aberta a zaga do Cruzeiro, vai tentar a batida, girou o bala se por baixo, ataque, tá, faz a defesa. Mais um contra-golpe perigoso aí, Panciari.
3: Que terminou com o Ian. Tá bem exposto, né? Tá bem exposto e aberto o Cruzeiro. O Sacha deixou pro Ian, é que ele deu um tapa que pegou mais grama que bola. Tá 3-0 pra equipe do Bragantino, tem que ter força pra empatar. É o Cruzeiro buscando. 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
0: Ataque aqui na direita, William domina, faz a deixa, Supermercados BH, gol de qualidade, um show de preços baixos pra você. A bola viaja aqui no meio, Gerson domina, vem pra bola da esquerda, Gerson, ajeita aqui na canhota, ele para, gira, prende, solta essa bola, vai aqui no meio, a bola vem na direção de João Marcelo recolheu, ataque aqui na ponta, faz a deixa, William domina, controla aqui na direita, vem pra bola, já soltou, Arroio, boca do gol, Matheus Pereira, passou a marcação, girou, vem pra bola, Arroio, é agora, a batida, boca do gol, e faz a defesa. Chegando, o Cruzeiro tá na luta, Rubens!
1: Tá na luta, tá chegando, fica no momento daquele passe final, da batida pro gol certeira, no detalhe, e acaba errando, vai perdendo por 3-0, informando o Banco Mercantil.
0: Bora aqui no campo de defesa a favor do Bragantino, com 41 do primeiro tempo, Bragantino vence pelo placar de 3-0, vem descida, Eric Ramírez antecipa, Jonathan Jesus, Otávio afasta, menos é mais, isso, volta aqui na esquerda, Rojas ajeita aqui na canhota, tenta fuga pro comando de ataque, o cabuloso, faz a deixa aqui na esquerda, Gerson domina, vem pra bola, abertura aqui na canhota, ela cai na ponta esquerda, tá passando Felipe Moraes, ajeita aqui na ponta esquerda, ele vem pra bola, tenta passar a marcação, solta aqui na canhota, bola com Gerson domina, faz a deixa aqui no lado esquerdo, Rojas domina aqui na canhota, junta a linha lateral, faz a deixa Gerson domina aqui na esquerda, abriu Zé Lucas domina, vem pra bola, solta essa bola aqui na ponta esquerda, vai pra tentativa do cruzamento aqui na canhota, Felipe Moraes, a batida, pega gol, e mais uma chance, camisa 38, Felipe Moraes, mais uma tentativa aí, Rubens.
1: E o Felipe que vem aparecendo bem pelo lado canhoto, e vai dar, Hugo, Cruzeiro vai chegando, mas falta o detalhe, 3-0 pro Bragantino, informando a Prefeitura de Nova Lima, o futuro mora aqui.
0: Bola aqui na direita, atenta o Bragantino, o chega, corta, Nova Lima no topo, sexta cidade com a melhor qualidade de vida do Brasil, e primeiro em Minas, Vini Andrade comenta, reta final do primeiro tempo, 42-0 Cruzeiro, 3 Bragantino, pode pintar novidade na zaga do segundo tempo, pode pintar mudança ou mudanças no setor defensivo, Vini.
4: É, mas eu acho que o que tem que consertar é o setor do meio de campo, ou você tira o Gerson e reforça a marcação no meio de campo, ou adianta o Gerson, define o Gerson como um meia, porque tá um buraco ali, né? Tá sobrando muito pro Zé Lucas. Com a bola, o Cruzeiro não faz um jogo ruim, mas o futebol tem dois momentos, né? O ofensivo e defensivo, e sem a bola tem sido um desespero pro Cruzeiro.
0: Boca do gol, vem pra batida, caiu Jorge, Zé Lucas e o gol!

0: no primeiro tempo. A luta do Cajá pela direita. Rolou pra ele. O espaço aberto. Zé Lucas chega pra chapar. Bota a pressão, bota a pressão, bota a pressão. É pra quem tem coração de titânio. Jogada sensacional do Cajá. Deixou a zaga no chão. Zé Lucas chapou pro fundo do gol. Diminui o Cruzeiro aqui em Bragança Paulista. Bragantino 3, Cabuloso 1, Morrone.
1: Matheus Pereira participando pelo meu campo no passe decisivo pro Cajota. Lado direito, uma humilhação contra a zaga do Bragantino no chão. Aí o toque pro Zé Lucas, que com um gol aberto, a zaga tentando fechar o ângulo, chuta rasteiro no canto direito. Lá dentro, fantástico, é o Zezinho. Estrelado, Hugo, diminui o Cruzeiro, Bragantino 3-1.
2: Gol 45 do Cruzeiro neste campeonato brasileiro, segundo do Zé Lucas. O homem gostou de ser artilheiro, viu, Hugo?
0: Ali Cirilo, faz o seu segundo gol. Com a camisa do Cruzeiro, diminui o Cruzeiro aqui em Bragança Paulista, 3-1 Bragantino. Já Guerreiro, já o Vini Andrade, 45 jogados no primeiro tempo. Primeiro tempo, ataque ao Cabuloso, 5. Vamos até 50 para a grande direita. João Marcelo faz a deixa aqui no meio. É para fazer o segundo Cruzeiro nessa reta para o primeiro tempo. Gerson domina, bota a bola para girar. Ela quer na esquerda, vem para jogar, partiu para cima. Rojas, ele para, prende, gira, solta essa bola mais aquela canhota. Gerson domina, calibra aquela canhota. 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Bola aqui na esquerda, domina Gerson, abriu boca no gol, fica na marcação do Bragantino, contra-ataque, bola aqui na direita, Eric Ramírez partiu pra cima, vem pra bola, tenta descer aqui na direita, Felipe Moraes tenta o bote, insistiu aqui na direita Bragantino, lateral, bola nossa aqui na canhota, é pra colocar pressão, vamos fazer o segundo Cruzeiro, bola aqui na canhota, domina, tenta passar a marcação, KJ passa a deixa, ela quer aqui na direita, a bola vem na direção de Arroio, Arroio domina aqui na ponta, ameaça bater, traz com a perna canhota, vem pra bola, Arroio, Arroio domina, tenta a descida, solta essa bola aqui na esquerda, Zé Lucas faz a deixa aqui na ponta, vai tentar levantamento aqui na boca do gol, bola pelo alto, toque de cabeça, pega gol, Picajota cabeceou, teve a chance, tá em cima o Cruzeiro, Lúmen.
1: Tá em cima, agora o Zé Lucas abre pro Gerson lá do canhoto, cruzamento pro Cajota, tentou de cabeça, segundo tempo promete, tá nosso.
0: Falha do João Marcelo, recuperação Marcian, tá com o Bragantino, passou na zaga, ameaça bater, Jonathan Jesus salva o vacilo do João Marcelo. Bola do Bragantino, que susto, Panseri.
3: João Marcelo, tem que ter atenção, ele entregou com afeto pro Ian, esse menino é um foguete, ele corre demais, e aí chegou o Jonathan Jesus pra salvar, chegou o Jonathan Jesus pra colocar a ordem na casa, arremesso pro Bragantino, tá 3-1 pro time da casa, informando o Banco Mercantil.
0: E pinta a falta a favor do Bragantino aqui na direita, infração, bola deles aqui na ponta, tá bem em cima da jogada do Sábio Pereira Sampaio. Vai pra cobrança o Bragantino, já aqui na direita com 47, vamos até 50, já Guerreiro, já Vini Andrade, nosso Cirilo, comandando o intervalo de jogo, 3-1 vai dando Bragantino, Raposa busca a resposta com Zé Lucas, tem falta o Bragantino aqui na direita, vai tentar levantamento na boca do gol, atenta a zaga celeste também, Otávio, no poste esquerdo orientando, sistema defensivo do Cruzeiro, vai pra cobrança, dá infração na meia direita, distante na meta do Otávio, bem levantamento aqui na boca do gol, tomando posição o time do Bragantino aqui na direita, ajeita, tá na bola também o Eric Ramírez, vem levantamento aqui na boca do gol, 3-1 Bragantino, Brasileirão aqui na Itatiaia, no radinho, no aplicativo da Rede Itaçaia, do YouTube pra você, vai tomando posição, cobrança feita, fica com Juninho Capixaba, ajeita Juninho Capixaba, perna canhota, levantamento, boca do gol, tenta o toque aqui na ponta, ela fica na marcação, vai ganhando a linha de fundo, não houve desvio, a bola ganha a linha de fundo, tiro de meta, a bola nossa do Cabuloso com 47 para 48, é a reta final do primeiro tempo, o Cruzeiro perde pro placar de 3-1, é pra reagir, buscou a reação um pouco com Zé Lucas, vamos fazer o segundo, ainda lá nesse primeiro tempo do fechamento, no primeiro tempo 48, a bola cai aqui na ponta direita, vamos até 50, ela fica aqui na meia direita, William, mete aqui na zaga central, Gerson domina a favor do Cruzeiro, tenta arrancada, é pra colocar a pressão, ela vem aqui na direita, Zé Lucas domina, ajeita aqui na direita, tenta passar a marcação, domina, controla aqui na ponta, ele para, prende, solta essa bola com William domina aqui na direita, gira a bola, solta aqui no campo de defesa, ela vem pra João Marcelo, busca jogo aqui na canhota, ela cai aqui na esquerda, ela vem pra Jonathan Jesus, ajeita aqui na canhota, ele para, prende, prende, gira, solta aqui no meio. João Marcelo domina, ele vem pra jogada. Abertura com Zé Lucas domina aqui na ponta, apertando a sequência, volta até na recuperação. Fernando arranca a favor do Bragantino. Zé Lucas não consegue nem a falta ali na jogada, perdendo a sequência. Insistiu com o perigo, Fernando batido, trocando. Otávio salva! Otávio salva o Cruzeiro do 4-gol! Tentou tirar, depois tentou fazer a falta, não conseguiu. Zé Lucas, recuperação agora do Cabuloso, a descida aqui na ponta, ela vai chegar com apoio, Arroio domina aqui na direita, vem pra bola, é só pressionar Cruzeiro, vem pra bola, tentou passar a marcação, Arroio abriu boca no gol, fica na zaga, corta Gustavo Marques, a favor do Bragantino, 49 vai acabar já já o primeiro tempo, 3-1 Bragantino. Bora que no campo defesa o William, domina, reta final do primeiro tempo aqui em Bragança Paulista. João Marcelo ajeita, vai pra cima todo, ataque o Cabuloso, domina aqui na esquerda, vem pra bola aqui na canhota, Rojas ajeita, lá no centro do campo, ele vem pra bola, tem a descida, solta aqui no meio, ela vem pra João Marcelo, busca a jogada com o William, William domina aqui na direita, vai tentar abrir na boca do gol, KJ chegou, na ponta direita, controlou, olha o Lençol, vai pintar um golaço, golpe, faz a defesa, escanteio, que jogada no Cruzeiro aí, Lune.
1: Muito parecida com o lance do gol, lançamento pro KJ nas costas da zaga, ele tentando fazer a jogada e o cruzamento, colocando o Volpi para escanteio, o Cruzeiro vem pelo alto, é nosso.
0: Entrecida, Felipe Moraes abriu boca do gol, Arroio escorou de cabeça, agora Gerson, a batida, Flávio pega! No finalzinho do primeiro tempo, Cruzeiro pertinho aí do segundo gol. Encerrado o primeiro tempo aqui em Bragança Paulista. Apita Sábio Pereira Sampaio. O Cabuloso perde pelo placar de 3-1, vai dando o Bragantino. E vem o segundo tempo de reação do Cruzeiro. E a bronca ali, confusão do Arthur Jorge, uns auxiliares do Wagner Mancini, técnico do Bragantino, em confusão armada aqui no gramado, muita reclamação, bate-boca, encerrado o primeiro tempo e que vem o segundo tempo, que o Cruzeiro cresça no jogo, empate, vire, quem sabe pra cima do Bragantino, tem nada perdido, o futebol não para aqui na Itatiaia, ele vem aí, ele tá de volta.
2: João Vitor Cirilo. Olá, Hugo Sérgio, vamos juntos nesse intervalo. Arthur Jorge está brigando com a torcida do Bragantino também. Talvez por isso tenha chegado a essa discussão ali na sequência. Enfim, comissões técnicas brigando à beira do gramado.
3: Cirilo.
2: O Arthur Jorge também tava xingando uns 3 ou 4 aí na arquibancada, ô Pancieri.
3: Continua. E um tá jurando o outro. O Arthur Jorge e o Caraquinha, que eu sinceramente não sei o nome, do Bragantino. É o assistente do Red Bull Bragantino, e aí eles estão entrando pro vestiário, um apontando o dedo pro outro, um apontando o dedo pro outro. Você foi bem, Cirilo, começou com pelo menos 2 torcedores que estavam falando alguma coisa para o Arthur Jorge, ele ficou irritado. Agora, o profissional do Bragantino deve ter falado alguma coisa com ele em relação a isso, ele não gostou, mas foi o panorama nesse fim de primeiro tempo, Cirilo.
2: É, teve essa treta ali, Emerson Pancieri, primeiro com a arquibancada, depois com a comissão técnica do Bragantino. Vinícius Andrade, destaque positivo do primeiro tempo, Vinícius.
4: É, o destaque positivo, Cirilo, é que com a bola, o Cruzeiro jogou. O Cruzeiro conseguiu envolver o Bragantino, criou oportunidades. É um Cruzeiro que tem condições de buscar esse jogo, tá? A boa notícia é que apesar desse susto enorme no primeiro tempo, o Cruzeiro está vivo. E esse gol no final, de desconto, pode ter sido importantíssimo para que o Cruzeiro possa buscar no mínimo o empate, mas por que não também sonhar com uma virada para o segundo tempo.
2: Destaque negativo, Andrade.
4: A parte defensiva, né? O jogo não se faz apenas de ataque. O Cruzeiro conseguiu atacar, mas precisa se defender melhor. O Cruzeiro tem a pior defesa entre os 6 primeiros colocados e a bola parada é um desespero para o Cruzeiro. Wagner Mancini estudou isso muito bem, o Bragantino fez 2 gols dessa forma. Cruzamento no primeiro pau, escanteio. Então, tem que corrigir. O Arthur Jorge está na pilha ali, mas que ele possa ter a tranquilidade para corrigir esse aspecto defensivo do Cruzeiro no intervalo.
2: Fabrício Guerreiro, daqui a pouquinho também você vai comentar na íntegra, assim como Vinícius Andrade, mas já queria seu destaque quanto a esse primeiro tempo também. 3-0 abriu o Bragantino, 2 gols muito parecidos. E aí, na reta final, gol do Zé Lucas, né? Mais um do Zé Lucas, segundo jogo consecutivo, Cruzeiro diminuindo. Aquele resumo pra já seu comentário, Guerreiro.
5: O Cruzeiro com a bola tá muito bem, eu acho que tá criando as oportunidades, é um golaço do Zé Lucas, né? Um golaço assim de participação, roubou, tocou a bola no Matheus Pereira, aquele lançamento que a gente espera dele de um camisa 10, né? A movimentação certinha do Caio Jorge, assistência pro Zé Lucas, um baita gol, um gol coletivo, um gol de time, é assim que se faz. Caio Jorge agora no final teve a chance também, só que o chapéuzinho no zagueiro saiu um pouco alto. O Cruzeiro teve boas oportunidades, o lado positivo é isso aí, é continuar tentando se arriscar um pouco mais, precisa ter drible, precisa ter jogador de drible, esse jogo aí tá pra Wesley, pra entrar, pra driblar, pra rabiscar, precisa mais dos laterais também. Cruzeiro eu acho que tem até a oportunidade de entrar por dentro, Cirilo, sabe? Não buscar só as laterais do campo. E o sistema, o destaque negativo, cara, pô, é o Cruzeiro sem bola, né? O Cruzeiro, bola parada do Cruzeiro, meu Deus do céu, faz tempo, cara, faz tempo. E aí quem que treina? É culpa do jogador, é culpa do treinador? Tem que ter, porque não adianta o cara chegar duas vezes lá e fazer gol de falta. E a mesma coisa, a bola parada a favor do Cruzeiro, tá muito devagarzinho o Lulan, tá tipo de cruzamento juvenil, sabe? E sem a bola a marcação do Cruzeiro também não tá legal, não é só ficar com a bola, sem a bola. E aí, a retomada, e o pé na bola, e confronto, tem que ter isso aí, não adianta só marcar com o olho, aí os caras chegam, finaliza, o Otávio trabalhou demais.
2: É fato, Guerreiro, daqui a pouquinho tem o Vinícius Andrade e o Fabrício, neste intervalo, vamos comentar em nome de Supermercados BH, você torcedor, participa comigo pelo YouTube, deixa o like aí no YouTube, manda sua mensagem no chat, em instantes vou registrar sua opinião no intervalo interativo, no YouTube, sem pausas comerciais, a gente segue junto. Antes de irmos ao intervalo, tem o Gustavo Cícero, atualizações do trânsito, boa noite, Cícero.
6: Boa noite pra você também, João Vitor Cirilo, pro ouvinte da Itatiaia, 9:56, um acidente com um caminhão, é o alerta agora na BR-381, entre as cidades de João Monlevade e São Gonçalo do Rio Abaixo, na volta para a capital, neste feriado de Nossa Senhora Aparecida, o trânsito bem complicado nas duas direções. Um pouco mais adiante, o motorista encontra pontos alternados também de lentidão entre o bairro Bom Destino, em Santa Luzia, e a ponte sobre o Rio das Velhas, na chegada à capital pela 381. Já na MG-10, tem trânsito complicado na chegada à Lagoa Santa, perto da ponte sobre o Rio das Velhas, cerca de 3 quilômetros de congestionamento. Nas outras rodovias, a volta para Belo Horizonte já normalizada. Repórter Gustavo Cícero.

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5: 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De volta na Itatiaia, 8 minutos e 40 de intervalo. O Cruzeiro tá perdendo pro Bragantino por 3-0. Tomou dois gols muito parecidos em jogadas de escanteio vindas do lado esquerdo. 3-1, né? Pro Bragantino contra o Cruzeiro, desculpa. Lucas Barbosa fez aos 13. O Caio Jorge contra fez no minuto 20. E tivemos o terceiro, foi do Eric Ramírez. 3-0 aos 30 minutos. Já tava aí pro Bragantino. Teve um gol do Zé Lucas na reta final, deixando o Cruzeiro mais vivo, né? Pra acreditar nesse segundo tempo. Zé Lucas marcou aos 43. Uma jogada de roubada de bola. Participação do Matheus Pereira, do próprio Zé Lucas, que acreditou na sequência da jogada. Entrou na área, aproveitando a assistência do Caio Jorge. Teve tranquilidade para marcar seu segundo gol com a camisa do Cruzeiro pela segunda partida consecutiva. O garoto Zé Lucas, que talvez seja a boa notícia aí deste primeiro tempo. Deixa eu registrar aqui também que há pouco nós tivemos a vitória do Atlético Paranaense, 4-1 contra a Chape. Leozinho aos 6, Luiz Gustavo aos 29, Viveiros aos 31, isso tudo no primeiro tempo. Aí o Garcês descontou para a Chape aos 27 do segundo tempo. E o Viveiros de novo, artilheiro do Campeonato Brasileiro, definiu 4-1 aos 33. 4-1 para o Furacão contra a Chape, tá quase rebaixada. À tarde nós tivemos o Coritiba empatando com o Botafogo por 1-1. Marçal contra fez a favor do Coxa aos 22 e o Danilo aos 34 determinou o empate. E foi só, dois gols no primeiro tempo. Coritiba 1, Botafogo também 1. Com esta derrota, o Cruzeiro está confirmando que ele está perdendo uma posição na rodada, né? 48 pontos tem o Cruzeiro, sexto colocado. Foi ultrapassado nessa rodada pelo Bahia, que ontem bateu o Mirassol por 1-0. Bahia é o quinto colocado, está de volta ao G5 nesse momento, tem 49 pontos. Cruzeiro jogando para vencer hoje, para assumir a quarta posição. É o que vale a Raposa. Por enquanto, o Atlético Paranaense, com a vitória de mais cedo, está retomando o terceiro lugar, que era dele há algumas rodadas, né? Chegando a 53 pontos, deixando o Fluminense na quarta posição com 51. Flamengo 64, Palmeiras 63, Atlético Paranaense 53, Fluminense 51, Bahia 49 e o Cruzeiro está com 48. Essa situação do topo da classificação neste momento. Vinícius Andrade e Fabrício Guerreiro, para vocês baterem bola nesse intervalo. Nós temos 11 minutos de intervalo. 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Opinião dos amigos quanto a esse primeiro tempo. Fala aí, Vinícius.
6: Com 3-0, o Cirilo estava com 30 minutos, perdão. Estava 3-0 para o Bragantino. Não era um jogo para 3-0, tá? Não era um jogo para essa diferença toda. O Hugo Sérgio ia nos acionar no primeiro comentário. E com 10 minutos eu ia dizer o seguinte: só o Cruzeiro joga. O Bragantino tá acuado, não consegue sair do campo de defesa. O Cruzeiro conseguindo envolver, criar algumas oportunidades. Só que o Bragantino chegou pro jogo disposto a ferir o Cruzeiro nas suas deficiências. E a grande deficiência do Cruzeiro é essa bola aérea. Então, com 12 minutos, o Bragantino abre o placar numa cobrança de escanteio. O Wallace cobra fechadinho no primeiro pau. Lucas Barbosa, que é alto, cabeceia, faz o gol. E aí, o segundo gol foi muito parecido. O Wallace também numa cobrança de escanteio, primeiro pau. Dessa vez, o William não consegue afastar. O Caio Jorge vai tentar tirar e faz o gol contra. E aí, com 2-0, o time da casa também se enche de confiança, né? O time que não vencia há 6 jogos, o Cruzeiro com a bola segue jogando. O Cruzeiro não fez um jogo ruim com a bola nos pés. O Cruzeiro teve 71% de posse de bola. O problema é que no pouco tempo em que o Cruzeiro passou sem a bola, se defendendo, fez isso muito mal. E o jogo de futebol tem dois momentos: o momento que você ataca e o momento que você defende. E não adianta pensar só no momento ofensivo. Sem a bola, o Cruzeiro fez um jogo ruim. Terceiro gol do Bragantino, sai no contra-ataque. O Gerson vai lançar uma bola sem muito sentido e o Cruzeiro toma esse contra-ataque. A boa notícia é que consegue buscar esse gol com o Zé Lucas aos 43. Então, Fabrício, na minha visão, o Cruzeiro está vivo na partida. Se consertar essa marcação, dá para buscar pelo menos um empate. Eu nem descarto uma virada, porque o Cruzeiro, pelo menos na minha visão, Guerreiro, com a bola não fez um jogo ruim. Tá vivo, né, Fabrício? Dá para sonhar com alguma coisa melhor nesse segundo tempo.
7: Ah, tu tá certinho. Essa bola no primeiro pau, ela precisa ser corrigida, né? O William, que não cabeceia bem, e Matheus Pereira. Aí a chance, e ainda cola o Arroio ali pra ajudar, né? Então, cara, esse primeiro pau do Cruzeiro é muito mal, sabe? É a tendência dos times explorar aquela bola rápida ali, é muito complicado. Tem que fazer aquele tripé. O William não pode deixar o cara tomar a frente dele, aí ele tem que ir mais na frente, que consequentemente vai abrir um espaço ali, o Matheus Pereira tem que vir e cobrir, fazer essa cobertura, e o Arroio é a mesma coisa, é assim que funciona. Um vai cobrindo o espaço do outro, é assim que funciona. Não pode é o cara tomar a frente ali e ganhar aquela bola. Aliás, nem tocou, foi o William que errou a bola. Então eles vão muito bom nesse primeiro pau, precisa ser corrigido quanto antes. E agora com a bola, o Cruzeiro tem condição sim, é o que eu falo. Esse jogo, eu acho que de repente eu sei que o Felipe Moraes tem, né, ajuda muito, joga bem, mas eu acho que tá precisando de um Wesley, sabe? De drible. Ah, o Wesley não tem feito, mas de repente, quem sabe? É hoje. É um cara que precisa do drible. O Red Bull tá muito atrás agora, vai retrancar um pouco mais ainda e precisa desses caras pra fazer o drible, fazer o individual, sabe? De repente é ver se não mexe no Gerson, nessa peça também, que tá numa rotação mais baixa. Começou muito bem o jogo, mas agora voltou a ficar aquele Gerson, aquela rotação mais baixa. É pensar, colocar alguém aí pra dar mais intensidade, sabe? Tem umas peças pra trocar no banco aí, quem sabe pra dar um gás nesse time aí de novo. Deve entrar o Vinha aí na lateral esquerda. O Cruzeiro tava chegando bem pelas laterais no começo do jogo, tava muito bem. O problema é que agora vai ficar mais complicado, porque o sistema defensivo agora do Red Bull vai abdicar total, né, do ataque. É lógico, vai ficar naquela transição, Vico, mas assim, o resultado tá feito pro time deles, né?
6: É tudo que o Bragantino queria, né? Mas assim, cara, o Gerson, por exemplo, é um grande jogador, ninguém tem dúvida disso, mas acho que no jogo de hoje tá deixando muito a desejar, não é a primeira vez nessa marcação. O jogo sem bola dele não foi bom.
8: Deixa só trazer a informação, porque o William não volta, e vai o Fabrício Bruno. Outro que não volta é o Rojas, vai o Vinha. Vão ser as mudanças do Cruzeiro, Vini, pode seguir.
6: Vamos ver, né? Mais uma vez ele aposta em 3 zagueiros, tinha feito isso contra o Vitória, mas contra o Vitória ele tava ganhando o jogo. Agora ele precisa ganhar e reverter essa vantagem. Vamos ver o que o Arthur Jorge vai aprontar para esse segundo tempo.
5: Vejamos, 3 mudanças então, daqui a pouquinho o Panseri vai confirmar, a plaquinha vai subir, o Panseri confirma todas, mas mudanças no sistema defensivo, hein, Fabrício?
7: Vai colocar o Fabrício Bruno ali pra corrigir esse primeiro pau, bola aérea, mas aí perde um ataque pela direita com o William, né? Aí tem que ser explorado ainda mais aí o Arroio, porque o Cruzeiro precisa fazer o resultado, né? Eu acho que independente de tá perdendo, sei que precisa corrigir, tá tendo aqueles erros ali, mas precisa atacar também, né? Agora vai ter que atacar muito de repente pelo lado esquerdo, né? Faz a saída com 3 zagueiros ali e libera total aí o lado esquerdo, o Vinha pra o Felipe Moraes, o Matheus Pereira caindo por ali também, pra intensificar o ataque.
5: Bora pro segundo tempo, locutor que é nosso.
9: ali, Cirilo, a bola que vai rolar. O tempo da reação. Cruzeiro vai pra cima. A saída que pertence ao Cabuloso. Matheus Pereira tá pertinho da bola. Vem pro pontapé pra esse segundo tempo. Aqui em Bragança Paulista. Aquele estádio Cícero de Souza Marques. Emoção do Campeonato Brasileiro. 30º fechamento da 30ª rodada aqui na Top 1 do Brasil. Bola rolando. É nosso. Bola aqui na esquerda, dominou Cabuloso, chega na jogada aqui na esquerda, Jonathan Jesus vem pra bola, para, prende, gira, solta essa bola mais aqui no meio, vem na direção de João Marcelo, abertura aqui no lado esquerdo, chega na jogada, Jonathan Jesus, bola aqui no ataque, da infração, pede a marcação ali, da infração, KJ tá no chão, a falta tá marcada, infração marcada aí, Panseri.
8: Foi o Guzman Rodrigues, pra confirmar, sai o William com a 12, entra o 15 Fabrício Bruno, 15 Fabrício Bruno com a 15, e entra também o Vinha com a camisa meia dúzia, Vinha camisa meia dúzia na vaga do Rojas. Vou Rojas 27, entra o Vinha camisa meia dúzia. 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Olha a bola parada do MP10. Quem sabe o seguro do Cruzeiro Gão?
9: Matheus Pereira no MP10, levantamento, boca do gol. Fica na marcação, voltou na ponta. Roio a batida, passa a esquerda no gol e o desvio. É pra cima, Cruzeiro, escanteio, Panseri.
8: Teve um desvio, a batida do Felipe Moraes, foi com o pé esquerdo, hein? Foi o Arroio que bateu de primeira, com o pé esquerdo, no meio do caminho tinha o zagueirão, olha o escanteio.
9: Cobrança feita, levantamento, boca do gol, tentou toque de cabeça, caiu, ajeita, Jonathan Jesus, Felipe Moraes, a batida, fica na marcação, vai tentar lateral aqui na esquerda, é para a nossa craca 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buscar a reação no jogo, 3 ao Bragantino, ataque o Cabuloso, Zé Lucas, levantamento, boca do gol, marca do penal, fica no bloqueio, voltou, Matheus Pereira ajeitou aqui na direita, vem pra bola, dobro levantamento, boca do gol, toca de cabeça, Gerson ajeitou, boca do gol, pelo lado, toma na viagem, ganha ali no fundo, última a tocar foi João Marcelo, é pressão no começo, no segundo tempo, Panseri.
8: Mas aí o cabeceio do João Marcelo não foi legal não, né? Ele cabeceou embaixo, ao invés de tentar cabecear pra baixo, é diferente, né? Tinha que ter cabeceado pra baixo, pra ela tentar enganar ali, o goleiro Thiago Volpe, a jogada aérea do Cruzeiro que teve Gerson, e João Marcelo a tentativa do segundo gol, que faz sair o Sérgio.
9: Ataca, bola aqui na esquerda, né? Sobre o Bragantino, bola se vem pra bola, batida, Otávio faz a defesa sobre Otávio, bola aqui na direita, a favor do Bragantino, de um tapa na bola, fez a ponte Otávio Rubens.
10: Esse Wallace Ian é um veneno, ele foi carregando pela esquerda, jogador que foi contratado junto ao Flamengo, buscando o canto esquerdo do Otávio, que mandou voo na bola pra afastar. Cruzeiro vai buscando diminuir, perde por 3-1, informando o Banco Mercantil.
9: Jogo parado, atendimento médico acontecendo nesse momento, Zé Lucas, hein? Tá no chão ali, DM em campo e a situação parece preocupa. Parece preocupa, Rubens tá caído ali, o Zé Lucas, departamento médico acionado, autorizado ali pelo árbitro Sávio Pereira Sampaio, com 3 minutos deste segundo tempo para aproveitar para rolar a bola pro nosso Vini Andrade, comentarista Itatiaí no Supermercados BH, ele comenta, começa quente o segundo tempo, com essas mudanças no Cruzeiro, Fabrício Bruno em campo, Vinha também, emoção aqui na Itatiaí, disputa de bola pelo alto, tentou ali com Sacha, e aí caiu de mau jeito ali o Zé Lucas, departamento médico em ação. Ô Vini, começou a ferver no segundo tempo.
6: É, o Arthur Jorge, ele optou por colocar mais um zagueiro, mas é pra evitar aquele risco, né? O William já amarelado, não é um grande marcador, sem a bola o Fabrício Bruno vai funcionar como lateral direito, e quando o Cruzeiro tem a bola, continua com aquela saída de três, só que agora com os 3 zagueiros, antes o Cruzeiro fazia isso com um dos volantes, então vai adiantar ainda mais os seus meio campistas, e quem espeta pela direita vai ser o Arroio, né? Quando o William estava em campo era ele, que era esse jogador mais aberto pela direita. É o Cruzeiro que volta pressionando para esse segundo tempo, para buscar um gol logo no início e ficar ainda mais vivo no jogo.
9: Entrezeira, Bragantino aqui na direita, marcação do Cruzeiro, volta aqui na ponta, ataca o Bragantino de novo, avança Lucas Barbosa, marcação pra cima dele, Felipe Moraes domina, ajeita, vai pro chão, bola a favor do Cabuloso no campo de defesa, o tempo vai passando, 4:30, voltou diferente pro segundo tempo, o Cruzeiro, Fabrício Guerreiro chega aqui na Itatiaia, eu confirmo, 4:30 segundo tempo, 3-1 Bragantino, Guerreiro.
7: Mas persiste essa facilidade do Bragantino, e toda jogada do Bragantino termina em finalização. finalização, sabe? O Cruzeiro tem que curtar mais, tem que curtar mais, tem que pressionar mais o adversário, tem que antever as jogadas muitas vezes, tem que estar um passo à frente do adversário, encosta antes, desfaz um pouco a linha, não precisa ficar toda hora a linha toda certinha, não espaçar, pô, encaixa antes, evita o passo, sabe? E tenta o Bragantino fazer a bola mais longas aí, que agora o Fabrício Bruno com velocidade, que o Jonathan Jesus na outra também, vai ganhar facilmente essas bolas aí.
9: Fabrício Guerreiro aqui na Itatiaia, bola do Cabuloso, Cruzeiro domina aqui no meio, a bola vem com João Marcelo, círculo central do gramado, a deixa aqui na direita, Fabrício Bruno, é pra cima, Fabrício Bruno, também conhecido como The Flash, bola aqui na direita, Zé Lucas, domina aqui na meia, vem pra bola, ajeita, um tapa na bola, fica na marcação do Bragantino, voltou Matheus Pereira, ajeita, fica aqui na esquerda, corte é feito, afasta a equipe do Bragantino, tem descida aqui na canhota, ataca com perigo de novo, aqui na esquerda, bala Cian, vem pra bola, ajeita aqui na meia, Sacha busca jogo, marcação do Cruzeiro, isso, Jonathan Jesus, reparação, abriu aqui na esquerda, KJ, cai o Jorge, domina aqui na ponta esquerda, vai pra cima, desce aqui na ponta, canhota, para, prende, gira, pedalou, boca no gol, faz a desce de calcanhar, vinha, abriu, boca no gol, passa pelo ataque, fica na marcação do Bragantino, volta aqui na esquerda, Jonathan Jesus, ajeita aqui na canhota, vem pra bola, avançou, partiu pra cima aqui na ponta esquerda, faz a deixa, vinha, levantou, boca no gol, passa de novo pelo ataque, ela volta aqui na esquerda, é a pressão do Cruzeiro, fica na retaguarda do Bragantino, corte é feito, Eric Ramírez, ajeita aqui na direita, tenta descida e pinta a infração. Sacha na disputa de bola com Zé Lucas já recuperado, infração, bola a favor do Bragantino, no seu campo de defesa, Nova Lima no topo, sexta cidade com a melhor qualidade de vida do Brasil e primeira 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gente, bola aqui no campo de defesa, bola a favor do Bragantino, Volpe, liga essa bola aqui no ataque, 6 minutos do segundo tempo, 3-1 Bragantino, bola aqui na ponta, Vinha, ele chega na marcação a favor do Cruzeiro, lateral, bola deles aqui na direita, tava na disputa aqui o Lucas Barbosa, o arremesso manual a favor do Red Bull Bragantino aqui no corredor direito, vai pra cobrança, Rian aqui na direita, bola deles, a cobrança feita, vai cobrar aqui na direita o Rian, demorou, ameaçou girar aqui na direita, volta a bola mais atrás, voltou com o Rian, domina, passa o pé por cima da bola, gira aqui no meio, a bola que era o círculo central do gramado, a bola vem com o Guzman Rodrigues, ajeita, solta essa bola mais aqui na esquerda, ataca o Bragantino que vence pelo placar de 3-1, bola viaja aqui na ponta direita, com perigo, Lucas Barbosa, ajeita, pé na canhota, faz a deixa, abriu o Rian, na ponta direita, levantamento, boca no gol, Jonathan Jesus corta, não quis pagar pra ver, meteu pra linha de fundo de cabeça aí, Rubens.
10: E não pode, né? Exatamente, tem que antecipar, o cruzamento tinha direção ali pro Sacha, Jonathan, sem brincar, coloca pra escanteio, veio o Bragantino pelo alto, pela direita, Hugo.
9: Vai pra cobrança aqui na ponta direita, bola deles, vem Bragantino pra cobrança, o Balacian aqui na direita, conserte, joga os dois segundo tempo, bola a favor do Bragantino, é Brasileirão aqui na Itatiaia, Brasileirão na Retro Minas, perna direita, cobrança, primeira trave, Matheus Pereira corta, a bola volta aqui na direita a favor do Bragantino, gira aqui na ponta, cai aqui com Matheus Pereira, recuperação, abriu Felipe Moraes, domina aqui na ponta esquerda, tenta chegar, antecipa, Eric Ramírez corta, a favor do Bragantino, faz a proteção, insistiu aqui na canhota, Felipe Moraes luta pela bola, mas ela toca por último no Felipe Moraes e o tiro de meta, bola que pertence ao Bragantino, no seu campo de defesa com 8 jogados no segundo tempo, Brasileirão aqui na top 1 do Brasil, 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passando, aumente o volume do seu rádio, é pra cima Cruzeiro, bola aqui na esquerda, dentro desse do Bragantino, recuperação Celeste, bola, requadra o perigo, Otávio num perigo ali, teve que chegar primeiro que o Sacha para cortar um recuo perigoso, a arbitragem já havia parado e marcado a irregularidade, reclamação do Sacha, mas a arbitragem já havia parado e o Sacha paga geral e reclama com a arbitragem, Rubens.
10: Pois é, e o Sávio Pereira tá sinalizando e tá pedindo desculpas ali, principalmente para assistente, para Leila Nayara, uma confusão entre ali os árbitros. E olha de novo para Leila, vai ser lateral pro Braga.
9: Pela chamada, falta de comunicação, pede desculpas ali o Sávio Pereira.
10: Meu Deus.
9: Bola aqui na esquerda, Bragantino no ataque, abriu boca do gol, Lucas Barbosa, batida, vinha, chega pra salvar, voltou pra ele, insistiu de novo, tenta a proteção, bola com o Bragantino, Cris, que a bola não pode queimar na boca do gol, não vinha, chega pra tirar, boa, vinha, ajeita aqui na direita, a bola vem com Arroio, perna canhota, a bola Arroio, busca jogo aqui pelo alto, ela viaja aqui na esquerda, Felipe Moraes domina aqui na canhota, ele faz a deixa no que girou, foi barrado, infração, bola do Cruzeiro aqui no campo de defesa, bola nossa, reage cabuloso, vale essencial, é viver a emoção do esporte, estamos com 9 jogados no segundo tempo aqui em Bragança Paulista, o Bragantino vence pelo placar de 3-1, a Raposa tá no ataque, o cabuloso em cima, Zé Lucas domina aqui na direita, ele vem pra bola, ajeitou, faz a deixa, Arroio domina aqui na ponta direita, boca do gol, passa pelo ataque, aí o Jorge tentou chegar e não deu, ameaçou, chega na boca do gol, bola passou queimando a boca do gol do Bragantino, ela volta aqui no campo de defesa, vai tentar chegar primeiro aqui o João Marcelo, ajeita, vem pra bola, volta com o Otávio, Otávio solta essa bola de primeira, ajeita aqui na esquerda, Jonathan Jesus é pra cima, meu Cruzeirão, 10 jogados no segundo tempo, 3-1 Bragantino, bola aqui na esquerda, vinha domina, acionado Gerson, Gerson trabalha aqui na esquerda, ele vem pra bola, tenta a finta aqui na canhota, para, prende, gira, solta essa bola aqui na esquerda, Felipe Moraes, vaza, deixa, passa na marcação, abriu aqui na direita, Arroio, Arroio controla aqui na ponta direita, vem pra jogar, a partiu pra cima, busca jogo aqui na direita, levantamento, boca do gol pelo alto, fica na marcação do Bragantino, corte é feito, afasta Gustavo Marques, ela volta aqui na canhota, a favor da equipe do Bragantino, tenta arrancada na esquerda, busca jogo mais à frente, Fernando já passou, vence a parada, Zé Lucas domina, ele vem pra bola, partiu pra cima, Zé Lucas vem pra bola, vai pro chão, falta, infração marcada aí, bola nossa, Pancieri.
8: Ô, Fernando, aí não, né? Vai pegar nosso Zé Lucas assim não, pai, que é isso, é? Deu uma abraçada aí no Zé Lucas, é falta, falta pro Cruzeiro, tá 3-1 pro Bragantino, eu acho que daqui a pouco vai sair esse segundo gol do Cruzeiro, é falta pro time celeste, tô vendo o Matheus Pereira pra pegar essa bola e colocá-la na área, informando falho, o essencial é viver a emoção do esporte, Hugo Sérgio.
9: É, e parece que vai ter alteração na equipe do Bragantino, que não vai dar ali não, pro jogador do Braga, até
8: Gustavo Marques,
9: até os companheiros ali já sinalizando alteração, o próprio Caio Jorge do Cruzeiro também sinaliza a alteração, deu ruim pro jogador do Bragantino aí, Pancieri.
8: Exatamente, eu tava de olho lá no Zé Lucas, depois eu vou ver o que aconteceu com o Gustavo Marques. Eu não tava prestando atenção no Gustavo, tava prestando atenção no Zé Lucas que tava se levantando. E até o Cruzeiro queria bater essa falta rápida, mas o jogador, o zagueirão tá no chão e por isso o jogo tá parado. 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
9: Já alteração no Bragantino com 11, caminhos para 12, joga nos 12, segundo tempo, Cruzeiro perde pelo placar de 3-1, Supermercados BH, gol de qualidade, um show de preços baixos para você.
8: Hugo.
9: Sim.
8: Ele caiu sozinho, ele desabou sozinho, sentindo dor. E vai ter a mudança na equipe do Bragantino,
11: Eduardo.
8: O 3, vai vir aí, ô Rubinho.
11: O 3 é o Eduardo. Foi uma lesão, até em algum lance anterior, algo muscular. Porque depois vai pro esforço, não consegue suportar a dor e desaba. Eduardo, número 3, sai Gustavo Marques. Ele que foi revelado pelo América, Hugo Sérgio.
9: Deu ruim ali pro Gustavo Marques. Vai pra cobrança de falta, um pouco mais atrás, o Sávio Pereira pegou e sinalizou, voltou a bola, vai pra cobrança, o Cruzeiro aqui na direita com 12:40, é o segundo tempo, reage Cruzeirão, perde pro placar de 3-1, tá na cola, buscando o segundo gol pra voltar pro jogo, Matheus Pereira pra cobrança já, aqui na direita, de canhota, levantou, boca no gol, bola pelo alto, tentou toque de cabeça, levantamento, Gerson, escorou, marcação em cima dele, mas tocou por último nele, dava Fabrício Bruno também aqui na boca do gol, tiro de meta, a favor do Red Bull, Bragantino Volpi sem pressa para cobrança, girando o tempo e o placar de jogo. Anda relógio 13, jogado no segundo tempo. Aqui em Bragança Paulista, estádio Cícero de Souza Marques, é Brasileirão, fechamento na 30ª rodada. Aqui no interior paulista, no placar da Itatiaia, placar que é deles, Bragantino 3, Cruzeiro 1. Primeiro time do Gádio, ataca o cabuloso, Arroio girou a boca do gol, esquerda batida, impressão de toque na mão do jogador do Bragantino. Manda seguir o Sábio, bola aqui na direita. direita, Fabrício Bruno, ela quer aqui na esquerda, tenta descer o Bragantino, vem pra bola, Wallacean já passou, avança com perigo, desce o Bragantino, vai tentar batir a bola por baixo, Otávio faz a defesa. Não sei não, viu, nessa jogada aí, muita reclamação também do torcedor do Cruzeiro, Vini Andrade, já Fabrício Guerreiro também, ataca o Cruzeiro, Felipe Moraes, domina aqui na esquerda, vem pra bola, partiu pra cima, girou, abriu, Matheus Pereira, calibrou, vai tentar bater, boca no gol, é o segundo do Cruzeiro, Felipe Moraes, a batida, que faz a defesa, tentou bater cruzado, Pancieri.
8: Eles estão tentando, Felipe Moraes, recebeu essa bola, ele bateu fraquinho, se tivesse batido mais forte, o Volpi não pegava não, é o Cruzeiro na tentativa desse segundo, em nome de Belo Horizonte, Prefeitura do Povo, aqui, o trabalho não para, Hugo Sérgio.
9: O tempo vai passando, 10 sobre a Gantina, crescendo a 14, jogar os 12, segundo tempo, bora aqui na canhota, chega Fernando, domina, ameaça bater, solta com Rian, recebe, aqui na ponta direita, tenta o ataque, boca do gol, girou, ataca o Bragantino, tenta a vinda, aqui na direita, Rian, calibrou, marcação no Cruzeiro, chega Vinha, levou a pior, tá no chão, fica aqui na esquerda, Gerson, afasta, liga a bola aqui no ataque, não chega aqui o Caio Jorge, liga na retaguarda do Bragantino, volta aqui na direita, Lucas Barbosa, ajeita aqui na direita, ele tenta a saída aqui, na direita, para, prende, busca a jogada, Lucas Barbosa em canhota, vaza, deixa aqui no círculo central do gramado, a bola vem na direção de Guzman Rodrigues, de pé em pé, domina, volta aqui no campo de defesa, Vini Andrade comenta em nome de supermercados BH, comenta aqui na Itatiaia, 15 segundo tempo, Bragantino 3, Cruzeiro 1, ataca Rian na direita, ajeitou, boca do gol, Botafogo faz a defesa, Sacha tava em cima, o Vini chega mais 3, Bragantino 1, Cruzeiro.
6: É, eu falava que o Arthur Jorge teria trabalho deixado para consertar a marcação do Cruzeiro. Isso não aconteceu, tá? O Cruzeiro segue sofrendo no momento defensivo. Wallacean com muita liberdade para jogar. Na direita, Fabrício Bruno também não tá conseguindo parar o lado esquerdo de ataque do Bragantino. É, continuo não gostando do jogo do Cruzeiro sem a bola.
9: Fabrício Guerreiro comenta aqui na Itatiaia, também caminhamos para 16, segundo tempo, 3-1, tá no prejuízo cabuloso, Guerreiro.
7: É, eu acho que o Cruzeiro tem que, para evitar os atacantes voltarem, do Red Bull voltarem, pegarem a bola e ir para cima dos zagueiros do Cruzeiro com a bola dominada, cara, encaixa, adianta a linha, vai ter espaço, aí o Otávio adianta também, Fabrício Bruno tem velocidade, Jonathan Jesus tem velocidade. Pô, cara, vai ter a bola longa, os caras vão ganhar na corrida. O mais lento ali seria o João Marcelo, mas aí o Fabrício Bruno atento e o Jonathan Jesus atento, não teria essa dificuldade. Encaixa, não deixa os caras ir lá e pegar, porque os caras estão indo, pegando a bola muito provavelmente nas costas do Gerson e vindo com ela dominada.
9: É na pressão, Cruzeiro, bola aqui no meio, fica aqui na esquerda, Zé Lucas domina, ele vem pra bola, tenta arrancar a solta aqui na ponta esquerda, Vinha, já chega, vai abrir boca no gol, Gerson encosta na pressão, vai que dá ajeita aqui na esquerda, é só pressionar aqui na ponta, canhota, Gerson domina, solta com Zé Lucas e vem tentar pra bola, abriu aqui no meio, vem pra jogada, Fabrício Bruno, volta essa bola aqui na canhota, Zé Lucas domina, ajeita aqui na esquerda, ele faz a deixa aqui na ponta, canhota, recolheu, abriu, Gerson, ponta esquerda, gira a bola aqui na canhota, Zé Lucas, solta essa bola mais à esquerda, Jonathan Jesus, ajeita aqui na canhota, vem pra bola, Matheus Pereira, bola cai aqui na ponta esquerda, faz a deixa, Gerson encosta aqui na esquerda, tenta aqui na canhota, bola fica na marcação, é lateral, bola nossa aqui na esquerda e vai pintar alteração no Cruzeiro já, Pancieri.
8: Vai mexer o Cruzeiro, Zé Lucas tá saindo com a camisa 5 pra entrada do Matheus Henrique 7 na vaga do Zé Lucas. A outra mudança, tá saindo o João Marcelo 43 para entrada do Wesley, camisa 20. Camisa 20, Wesley vai desfazendo os três zagueiros aí. O técnico Arthur Jorge informando de médio, BH, Algão.
9: Ataca aqui na esquerda, o Cruzeiro Vinha, faz a deixa, Matheus Pereira gelado, domina aqui no meio, vem pra bola, Matheus Henrique busca jogo aqui no meio, vem pra jogada, dentro do mini, já meia dúzia e 35 na equipe do Bragantino, camisa 6 e o 35 já na equipe do Bragança Paulista, bola aqui na esquerda, Vinha domina, solta essa bola aqui na ponta, canhoto Wesley vem pra bola, tenta a finta, ajeita aqui na esquerda, pinta, falta, infração, bola nossa, aqui na esquerda, no que fez o corte, a falta marcada, cobra rapidamente, tem pressão cabuloso, Gerson domina aqui na esquerda, ele vem pra bola, tenta controlar, 18 jogadores no segundo tempo, ele faz a deixa aqui na esquerda, ela volta com Vinha domina, vem pra bola, abriu aqui na ponta, canhota, faz a deixa, Wesley recebe aqui na ponta esquerda, tenta pedalar na finta aqui na ponta, canhota, vai pra cima da marcação, o empurrão pra cima dele, manda seguir a arbitragem, ela volta com Felipe Moraes, recuperação aqui na esquerda, luta o Cruzeiro, vem pra bola, Felipe Moraes, tenta passar mostra a marcação, vaza, deixa aqui na ponta esquerda, vinha domina, vem pra bora, deu um gás, vai abrir boca do gol, fica na marcação, explode aqui com Wesley, domina a ponta esquerda, linha de fundo, vai tentar levantar, traz pra perna direita, passa na marcação, voltou, passe errado no Wesley, afasta a marcação, corta aqui o capixaba, ela volta aqui na esquerda, Jonathan Jesus recua pro Otávio, Otávio domina, vai pra cima o cabuloso, perde pro placar de 3-1, estamos com 18-19 do segundo tempo, 3-1 Bragantino, vai pra luta o Cruzeiro, bola fica aqui na esquerda, vinha domina, ele vem pra jogar, tenta a descida aqui no lado direito, já 3 alterações que o Pita também vem pro campo de jogo, bola aqui na direita, ataca o Cruzeiro, cai o Jorge, a batida, pega a goleira, a bola vai pra linha de fundo, Volpi defende, o Cajota chegou, fuzilando aí, escanteio Panseri.
8: Chegou o Arroio, deixou pro Caio Jorge, ele foi costurando, bateu forte, hein? Essa ele encaixou forte pro Volpi trabalhar, escanteio pro Cruzeiro, lado esquerdo na batida.
9: Levantamento, boca do gol, passa pelo ataque, ela volta aqui na ponta esquerda, tenta chegar, ajeitou aqui na canhota, Felipe Moraes, faz a deixa Gerson, é pressão celeste, 3-1 Bragantino, bola aqui na esquerda, Gerson domina, Felipe Moraes, ajeitou, ameaçou, chute, bola pra fora, tentou bater, chegou chapando, bola pela linha de fundo, Panseri.
8: A jogada do Cruzeiro, ele recebeu do Gerson, né? Recebeu do Gerson, Felipe Moraes, ô Hugo, no lance anterior, Caio Jorge dá uma olhada, tipo assim, o homem hoje não tá deixando nada entrar não, ele deu uma olhada com a cara ruim, a gente vendo ali, agora as mudanças do Bragantino pra você, seu Rubem Júnior.
11: Vamos lá, tá sendo processada a alteração, a primeira sai o Alacian, 47, entra o 35, Matheus Fernandes, surgiu no Botafogo, passou também pelo Palmeiras. E vamos lá, o Pita, número 9, para a vaga do Sacha, número 8. Pita, um dos artilheiros da equipe na temporada, no brasileiro tem 5 gols. Pita, número 9. E a outra mudança é o número 7, o Eric Ramírez. Deixou o campo, vamos aguardar para confirmação para você. Meia dúzia, então daqui a pouco a gente confirma o Gabriel que está em campo, Hugo.
9: Dali Rubens, Gabriel no pedaço, as alterações da equipe do Bragantino com 20, agora 21 do segundo tempo, 3-1 Bragantino, e tem lateral a seu favor aqui na direita, Rian pra cobrança aqui na ponta, abriu boca do Isidro, Pita, ajeita, dentro do corte, marcação no Cruzeiro, acompanha ali o Jonathan Jesus, bola pra fora, escanteio, reclamando ali Isidro, Pita, mais o escanteio marcado, bola deles ali na ponta direita, os caras estão querendo tumultuar também, hein Rubens?
11: Pois é, e agora o Pita vai valorizando, coloca ali a mão no joelho, até uma orientação do técnico Wagner Mancini para não ter pressa. E o Pita, a gente sabe, né? Um cara que tem ali a força física e fica reclamando. Jogo parado, Bragantino 3-1.
9: Vem bola aqui na boca do gol, levantamento, Rian, boca do gol, tenta o toque de cabeça, Otávio faz a defesa, pega firme, a bola nossa, Otávio vai girar essa bola aqui no ataque, já girando, tendo o placar de jogo, anda relógio, 21, segundo tempo, aqui em Bragança Paulista, estádio Cícero de Souza Marques, é o fechamento da 30ª rodada do Campeonato Brasileiro, placar Itatiaia, 3, Bragantino, 1, cabuloso.
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0: solta essa bola aqui na ponta esquerda, vai alugando o campo de ataque, desce o Cruzeiro, Wesley vem pra bola, abriu aqui no meio, a bola vem na direção de Gerson domina aqui na esquerda, solta essa bola aqui na ponta, canhota, vem pra bola, dentro, domina, ajeita aqui na esquerda, para, prende, solta com Matheus Henrique domina, abriu aqui na direita, Fabrício Bruno, ele vem pra bola, solta essa bola, vai aqui na ponta, vem pra bola, aqui o gelado, Matheus Pereira, boca no gol, Gerson tenta chegar, afasta a zaga do Bragantino, pelo alto corta, Guzman vem pra bola, fica aqui na esquerda, arbitragem já havia parado, bola a favor do Bragantino no seu campo, defesa Nova Lima no topo, sexta cidade com a melhor qualidade de vida no Brasil e primeira em Minas, estamos com 23 jogadores do segundo tempo, 3-1 Bragantino pra cima do Cruzeiro aqui em Bragança Paulista, é Brasileirão, máquina Itatiaia, rádio de Minas cada vez mais digital, no radinho, no aplicativo, na rede da SAT, também no YouTube, Itatiaia Oficial, Itatiaia Esporte, para quem esquerda, Isidro Pita domina, tenta a fim da recuperação do Cruzeiro, Fabrício Bruno, vem pra bola, solta mais aqui na direita, ela cai na direção de Arroio. Para, protege, abriu aqui no meio, Matheus Henrique, busca jogo, Matheus Henrique, vai tentar passar a marcação, soltou na ponta esquerda, Wesley domina, vem pra bola, vai pra cima da marcação, Wesley calibrou, abriu, boca no gol, vai chegar, Arroio escora, é pressão, ataque o Cruzeiro, Fabrício Bruno, vem pra bola, recolheu, um dá pra bola, abriu aqui na esquerda, ela vem com Matheus Henrique, busca jogo, solta aqui na ponta, ela vem com Vinha, vai tentar levantar aqui na boca do gol, já soltou, Matheus Henrique, lado esquerdo do campo, vem pra bola de pé em pé, Jonathan Jesus, passa o pé por cima da bola, abriu aqui na ponta esquerda, ela cai aqui na ponta, vai tentar abrir, boca no gol, Wesley ameaça bater, vai soltar essa bola aqui na direita, vem pra troca de passes, abriu aqui na esquerda, ela cai na canhota, ela vem na direção do Matheus Henrique, vai abrir, boca no gol, Arroio tenta chegar, marcação do Bragantino, contra-ataque, a bola cai aqui no meio, tá passando Fernando, escapuliu aqui na esquerda, Fabrício Bruno, palma, Fabrício Bruno, o Leflash afasta, a bola fica com Otávio domina aqui na sua meta, de pé em pé, solta aqui no meio, é pra cima, Cruzeiro, o torcedor vai junto. O torcedor do Cabuloso que comparece aqui em Bragança Paulista, que é o Cícero de Souza Marques, bola aqui na esquerda, Matheus Pereira ataca aqui na canhota, ele vem pra bola, tem descida, soltou, bola começa, Wesley domina, passa a marcação, a finta pra cima do marcador, traz aqui no meio, Matheus Pereira, voltou, Wesley, fica no bloqueio, recuperação do Bragantino, Isidro Pita, passa, deixa aqui na esquerda com Fernando desce a favor do Red Bull Bragantino, vem pro ataque, lançamento, bola forte, ela fica na marcação do Cruzeiro, Ombra Raposa, agradece Gerson, domina, desce aqui na esquerda, vem pra bola, vai pra cima do seu marcador, solta aqui no meio, Gerson, Unimed BH até 2 de novembro, tem plano PJ com segunda mensalidade grátis pra você, a bola cai aqui no meio, viaja aqui na esquerda, Matheus Henrique, solta essa bola aqui na ponta, canhota, ela cai na esquerda, vinha, domina, abriu aqui na ponta esquerda, vai tentar levantar, na boca do gol, girou, passou a marcação, levantamento, Wesley, fica no bloqueio, escanteio, é pressão, Cruzeiro em cima, agora pelo lado esquerdo, Pancieri.
1: Wesley, tirou do Lucas Barbosa, não tirou do Rian, bola bateu nele, no lateral direito da equipe do Bragantino, aí escanteio, eu tô vendo Wesley, o próprio Wesley, pra essa batida pra área.
0: Cobrança feita, Felipe Moraes, ajeita, levantamento, boca no gol, fica na marcação, voltou, Arroio tenta chegar, tenta recuperação, Bragantino e Otávio vem aqui pra bater um papo com Arthur Jorge, pegando alguma orientação. 26 jogados deste, ele passou alguma coisa ali pro Arthur Jorge, um bate-papo ali rápido do Otávio, quando tava no ataque a equipe do Cruzeiro, diga Pancieri.
1: Foi alguma coisa para passar posicionamento para defesa. Sim. Deu para perceber agora o Fernando. Deu uma solada agora no Arroio, hein? Arremesso pro Cruzeiro, olha lá.
0: Cobrança feita, a bola fica aqui na ponta. Ajeitou, Matheus Pereira protegeu. É o segundo, a batida. Pega, faz a defesa, golpe. Mais o espaço aberto, Matheus Pereira chapou. A bola baixa, a defesa do goleiro Volpe. Com 26,5 do segundo tempo. Aqui em Bragança Paulista, 3-1 Bragantino. A bola pelo alto, ela viaja aqui no campo de ataque. Tenta descer aqui na ponta direita. Vai tentar chegar aqui na direita. Isidro Pita vem pra bola, domina a favor do Bragantino. Tenta a proteção. Jonathan Jesus chega e corta, Mercantil Banco 50 mais, abra sua conta em meumercantil.com.br. Estamos com 27 no segundo tempo, 3-1 Bragantino, tá no ataque, tem lateral a seu favor aqui, vai pra cobrança aqui na direita, o Rian, a cobrança feita, Isidro Pita, ajeita, protege, falta no ataque, bola nossa, é para do Cruzeiro aqui no seu campo, defesa, Unimed BH do Pejotinho ao Pejotão, Unimed BH tem a solução pra você, vai pra cobrança aqui no campo, defesa, tem pressão cabuloso, perde pelo placar de 3-1, vai dando Red Bull Bragantino, 27 do segundo tempo, aqui em Bragança Paulista, bola aqui na esquerda, Gerson domina, vai pra frente, ajeita aqui na canhota, vem pra bola, tenta arrancada aqui no lado esquerdo, ele para, prende, gira, vai pra cima da marcação, Gerson, ajeita aqui na canhota, Vinha tá passando, ajeita a Vinha, chega, recebe aqui na esquerda, vem pra bola, abertura, volta com Gerson, de pé em pé, Gerson, chega aqui na esquerda, Felipe Moraes abriu na canhota, Wesley domina, vem pra bola, tenta a finta, abriu, vai chegar pra cá, Jorge na boca do gol, afasta a marcação do Red Bull Bragantino, Guzman tira, a bola volta, quebra o campo.

0: Defesa lá vem com Otávio, fora aqui na sua meta, Otávio faz a proteção, ajeita no peito, já gira essa bola aqui no meio da zaga, Jonathan Jesus domina, abertura aqui na esquerda, ela vem com Matheus Henrique, dentro da esquerda, Matheus Henrique solta essa bola aqui na canhota, a bola cai com Vinha, Vinha vai abrir, boca no gol, tenta o domínio, vai chegar na esquerda, Felipe Moraes chega, primeiro gol, faz a defesa, ele pega firme a favor do Bragantino, tava atento o Volpi na parada aí, Panciari.
1: Tava porque Pereira queria deixar pro Moraes, pro garoto Felipe Moraes, chegou o goleirão, o Volpi virou Neuer hoje, hein? O Volpi tá parecendo Neuer, fechando tudo, mas aí saiu do Cruzeiro, você acha? Eu tenho fé, em nome de Remédio BH.
0: 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Bola aqui no campo de defesa, tenta, passa aqui Fabrício Bruno na direita, na pro arroio lateral, a favor do Bragantino, a Crescera com 28:40. É o segundo tempo, é Brasileirão aqui na Itatiaia, no radinho, no aplicativo da Rede da SAT. 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Na esquerda, domina, deixa o Bragantino, passe errado aqui na esquerda, é lateral, bola nossa, é do cabuloso Fabrício Guerreiro, chega em nome do Supermercados BH, ele comenta 29, segundo tempo, Bragantino 3, Cruzeiro 1.
2: Dá pra dar uma melhorada aí, dá um gás novo aí, né, Hugo, nessa parte ofensiva do Cruzeiro, né? Pode colocar o Cauã Moraes no lugar do Arroio lá, explorar bem aquele lado direito, que o Arroio não tá num dia legal. O Lúcio Rodrigues também tá aí, dá pra entrar também de repente no lugar do Felipe Moraes, ficar um time ainda mais ofensivo.
0: E tenta arrancar a Bragantino, boca no gol, Isidro Pinto, Otávio, salva a zaga no complemento, tira. Ela volta aqui na ponta esquerda, Fernando domina a falta do Bragantino, Otávio salvando de novo, bola aqui no campo de defesa, Arroio tira, se fecha agora o Cruzeiro, tem que buscar o jogo, tem que pra cima, Cruzeirão, bola aqui com o Felipe Moraes, domina, vem pra bola, tenta a proteção, volta aqui na esquerda, recuperação do Bragantino, cai aqui na canhota, vem com o Gabriel busca jogo aqui na esquerda, tenta passar a marcação, 29 para 30 nesse segundo tempo, a bola volta aqui no campo de defesa, ela cai mais aqui na canhota, vai girando, domina, vem pra bola, Eduardo já pediu, tenta o lançamento aqui na ponta esquerda, ataca o Bragantino, a bola aqui na canhota, busca jogo, Gabriel abriu aqui na ponta esquerda, com perigo, Fernando, boca no gol, pedalou, girou, tentou a batida, Otávio faz a defesa, Otávio faz a proteção para Edão Otávio, já gira a bola crescida, é contra-ataque do Cruzeiro, Wesley avançou, partiu pra cima, vem pra bola, Wesley avançou, boca no gol, tá pra bola, buscou o canto, passa à esquerda no gol, com perigo danado, Panciari na tentativa do chute, a bola viaja, passa à esquerda no gol, volve Panciari,
1: ele veio carregando do campo de defesa, recebeu a bola do Otávio, foi ganhando o campo, a batida era o canto esquerdo do Volpi, na hora não foi feliz, mas boa jogada do Wesley, pura personalidade e velocidade também, o Cruzeiro tenta o segundo gol, em nome de Falho Essencial, reviver a emoção do esporte, o gol.
0: Dali Panzeri, estamos com 30 no segundo tempo, Vini Andrade comenta, comentarista Itatiaia, em nome do Supermercados BH, o Vini 31, segundo tempo, Bragantino segue na frente, 3-1.
3: É, o Thiago Volpi é um dos nomes da partida, o Otávio até acho que falhou no primeiro gol, mas também já fez defesas importantíssimas, é um jogo agora, Hugo, que o Bragantino só vai sair na boa, né? No erro do Cruzeiro.
0: Ataca o Bragantino, Lucas Barbosa na direita, passou, faz a falta, Felipe Moraes, fez a falta e vai subir o cartão amarelo na descida, arrancada aqui na direita do Bragantino, tava aberto o corredor, Felipe Moraes chegou, cometeu a falta e toma o cartão amarelo, bola deles aqui na meia direita, Rubens.
4: O Felipe que tem, né, essa característica de também ter, né, recompor ali pelo setor da esquerda, acabou para matar a jogada, fazendo a falta para o Bragantino e amarelo para ele, que leva perigo, e essa bola alçada é sempre um veneno, se segura nessa, é nosso.
1: Hugo.
0: Sim.
1: Rubinho passou o cartão do Felipe Moraes, tá fora, viu? Não enfrenta o Grêmio domingo às 4 horas lá em Porto Alegre. E agora eu tô vendo o próprio Felipe Moraes saindo, vai entrar o Bruno Rodrigues. Bruno Rodrigues com a 9, anota aí o gão, Bruno Rodrigues com a 9, em nome de Prefeitura de Nova Lima, o futuro mora aqui. O Lucas Barbosa, pelo jeito ali, tá sem pressa, viu, Hugo Sérgio?
0: Tá ali fazendo cera, faz a graça, Lucas Barbosa, tem falta Bragantino aqui na direita com 32 no segundo tempo, bola deles aqui na direita, vai pintar, levantamento na boca do gol, chega aqui também o Rio. Fabiano. Pra cobrança, se aproxima pra bola, arruma meião, faz graça, demora, conversa ali com Wagner Mancini, técnico do Bragantino. É a cera que vai fazendo o Bragantino que vence pelo placar de 3-1. Vem bola aqui na boca do Rian pra cobrança da falta aqui na ponta direita. Preocupado ali. Nada, defensiva do Cruzeiro, a preocupação também na conta do Otávio. Vem levantamento aqui na boca do gol, falta a favor do Bragantino, perna direita, Rian, bola pelo alto, tenta na segunda trave, direto, bola ganha, linha de fundo, tiro de meta, é bola do Cruzeiro, o tempo vai passando, o trabalho da Prefeitura de BH não para, já limpamos mais de 83 mil bocas de lobo em toda a cidade para prevenir enchentes. 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A bola cai aqui na esquerda, ataca o Cruzeiro, Gerson domina, ajeita aqui na canhota, faz a deixa, abriu o ponto esquerda, vinha, vem pra bola, tenta passar a marcação, volta, antecipa, bola com Matheus Henrique, vem pra jogada, abertura aqui na direita, vai descendo, vai rompendo, chega Fabrício Bruno, gira a bola aqui no lado esquerdo do campo, ela vem com Matheus Henrique, dentro do domínio, controla, solta essa bola, um pouco mais aqui na esquerda, ela vem com Wesley domina, ele tenta a finta, ajeita aqui na canhota, vai abrir, boca do gol, ele para, prende, gira, vai soltando essa bola aqui na ponta esquerda, Matheus Henrique domina aqui na esquerda, ele para, domina, controla, abriu aqui no meio, Wesley, domina, vem pra bola, tenta a finta, protege, vai soltar essa bola aqui na ponta direita, é a pressão Cruzeira, para com o Fabrício Bruno, faz a deixa, volta aqui no meio, Jonathan Jesus encosta aqui na esquerda, Matheus Henrique vem pra bola, Matheus Pereira agora chega, domina, controla o gelado, solta aqui na ponta esquerda, Gerson, bico na grande área, tenta levantamento, bico na marcação, ela bate no Lucas Barbosa, volta aqui na ponta esquerda, recuperação Celeste, bola aqui na esquerda, vai pro ataque o Cruzeiro, tenta a reação, perde pelo placar de 3-1, Matheus Henrique pra Matheus Pereira, ponta esquerda, vem pra bola, tempo, passe errado, fica a marcação do Bragantino, Isidro Pinto encosta, contra-ataque do Bragantino, vai rompendo aqui no meio, Gabriel já passou, ataca com perigo, soltou, Fernando, boca do gol, girou, tá aqui na esquerda, vai tentar bater, cortou, passou a marcação, fica na zaga, Fabrício Bruno, no complemento, Jonathan Jesus, em mais uma descida perigosa, camisa 32 vem aí, no Bragantino, e a saída do Lucas Barbosa, Rubem.
4: Herrera, número 32, e você, quando diz que o Bragantino vai com velocidade, quase sempre é o Alacian, que o Braga pagou 6 euros ao Flamengo, aí a batida pro gol, teve o desvio, o Cruzeiro vai se segurando, Herrera, número 32, e mais uma alteração no time do Bragantino, saindo Lucas Barbosa é nosso.
0: Dali Rubens, vem bola aqui na boca do gol, vai tentar levantamento, escanteio para o Bragantino, 35 do segundo tempo, Raposa perde pelo placar de 3-1, vem bola aqui na boca do gol, tomando posição, tenta levantamento, Otávio, bateu fechado, Otávio pega, rebate, volta aqui na ponta esquerda, de novo o Bragantino, bola pelo alto, novo levantamento, boca do gol, Gerson, no complemento, corta a bola pelo alto, ganha a linha de fundo, escanteio lá do posto, a bola tá chegando como quer aqui na boca do gol, não pode passar esse aperto não, Rubens.
4: O pesadelo do feriado, essa bola alçada na zaga do Cruzeiro, agora no segundo poste apareceu Gerson, colocando para escanteio, muda apenas o lado, mas o Wallace vai para a batida. Olha o Deus do Zacuda é nosso.
0: Vem bola aqui na boca do gol, Rian pra cobrança, perna direita, levantamento, boca do gol pelo alto, bola aberta, ela cai na ponta esquerda, tenta chegar, chega Herrera, Herrera controla aqui na ponta esquerda, ele para, prende, gira, volta aqui na canhota, vai tentar levantamento aqui na boca do gol, bola pra fora, tiro de meta, é bola a favor do Cruzeiro com 36, atenção, beneficiário do 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A bola aqui na esquerda, desce o Cruzeiro pra cima, cabuloso, Matheus Pereira, ajeita aqui na canhota, vem pra bola, tenta fuga, quebra-ataque, MP10, vem pra bola, Matheus Pereira, para, prende, gira, volta, antecipa, a bola fica mais aqui na esquerda, o Matheus Henrique, domina Matheus Henrique, ele vem pra jogar, partiu pra cima, solta aqui na esquerda, Matheus Pereira, para, prende, ajeita, perdendo a sequência, vai voltar, tenta Jonathan Jesus, chega primeiro, antecipa pro Otávio, Otávio tá aqui na sua meta, vai botar a bola pra girar aqui na esquerda, ela vem com Jonathan Jesus, abertura aqui na esquerda, 37 segundo tempo, 3-1 Bragantino, pra cima o Cruzeiro, bola aqui na esquerda, Gerson ajeita aqui na canhota, ele para, prende, gira a bola aqui no meio, ela vem com Matheus Pereira recolheu, partiu pra cima, abertura aqui na direita, Fabrício Bruno, ajeita, vem pra bola, busca jogo, mais aqui na ponta, Arroio controla, tenta passar a marcação, volta, bola aqui na direita, Fabrício Bruno, ajeita aqui na meia direita, abriu aqui no meio, Gerson busca jogo, recebe esquerda, ele ajeita, vai pra cima da marcação, Gerson soltou na ponta esquerda, Wesley domina, ele tenta a finta aqui na ponta, canhota, girou, passou, boca do gol, domina aqui na ponta esquerda, ajeitou, meteu na grande área, o corte é feito, afasta, voltou, vem, levantamento, boca do gol. A casa do Bragantino. Volta Guzmán Rodrigues, volta aqui na ponta direita. É a pressão Celeste, Fabrício Bruno. Matheus Henrique chega aqui na direita. Vem pra bola 37-40. A bola cai aqui na ponta esquerda. Bruno Rodrigues vai tentar chegar na ponta esquerda. Afasta a zaga do Bragantino. É pra cima, Cruzeiro. Tá em cima, Panciari.
1: É a tentativa do Cruzeiro. Bruno Rodrigues já cobrando rápido com o Wesley.
0: Bola aqui na esquerda. Gerson domina. Ajeita, soltou na ponta o Wesley. Wesley domina. Tenta a finta. Ajeita aqui na ponta esquerda. Vai levantar na boca do gol Wesley. Girou, traz pra direita, a bola saiu. Bandeirinha sobe, bola a favor do Bragantino no seu campo de defesa. Comentarista Itatiaia, Vini Andrade, 38. Momento decisivo no jogo, 38, segundo tempo, Bragantino 3, Cruzeiro 1.
3: É, e agora é um Bragantino mais fechado. Mancini fez as alterações, abriu mão, por exemplo, do Alacian pra colocar mais um volante. E o Bragantino só sai na boa, né? Não vai se expor mais. Então cabe ao Cruzeiro ter mais criatividade, porque parou de incomodar. O Cruzeiro tem a bola, mas com mais dificuldade de colocar o Thiago Volpi pra trabalhar a partir de agora.
0: E tenta arrancar a crescida, força e ganha o escanteio. Escanteio aqui na ponta esquerda, 38 para 39. Matheus Pereira para cobrança. Aqui na ponta canhota. Busca o segundo gol cabuloso em cima. É pressão no jogo. Quer o segundo para incendiar essa reta final de jogo. 39. Agora segundo tempo. Levantamento. Boca do gol. Toque de cabeça. Fica a retaguarda. Afasta. Aparece aqui o Eduardo para tirar. Marcada a falta no ataque do Cruzeiro. Bola do Bragantino. Fabrício Guerreiro comenta. 39 segundos. No tempo, Bragantino 3, Cruzeiro 1.
2: É só o Wesley que tá tentando alguma coisa diferente, né, Hugo? Tem que ser assim mesmo, né? Tentar no drible, tem que, o Bragantino todo atrás, linha muito baixa, muita gente ali, muito congestionado, cara, é no drible, uma tabela, isso é sempre muito difícil de marcar. Agora, quando a bola vai na lateral, cruza, a tendência é que o Bragantino se dê melhor nessas bolas aéreas. O Arroyo precisa tentar mais, né? O Arroyo participou do jogo e é um jogador que tem as características, que tem o Wesley, que dá pra ir pro drible, que dá pra fazer um contra um, sabe? Tem que insistir, mas eu acho que ainda dá um.
0: Tenta descida aqui na esquerda, vem Bragantino pro ataque, passou Fernando, boca do gol, lado esquerdo do campo, Fabrício Bruno encosta, a bola volta aqui na esquerda, vai calibrando aqui na canhota, desce o Bragantino com 39,50 no segundo tempo, bola aqui na esquerda, 3 no Bragantino, a bola viaja aqui na canhota, Red Bull Bragantino no ataque, bola aqui na esquerda, Rui na marcação, não marca, não chega, não domina, marca na falta, infração, bola aqui na minha esquerda, bola deles a favor do Bragantino, o tempo vai passando, emoção de montão aqui na Itatiaia pra você, Prefeitura de 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Estamos com 40, agora 40 jogados do segundo tempo. Vai pra cobrança aqui na infração. Bola fica aqui na esquerda, a favor do Red Bull Bragantino. Vem pra ataque, domina aqui na esquerda. Vem pra bola, gira aqui na direita. Vem pra jogada, tenta a passada aqui. Rian, vem pra bola, recebe aqui na direita. Rian abriu na ponta direita, bola forte. Ela vai ganhando a linha de fundo. Chega e deu um tapa nela por aqui. Afasta o Herrera e o lateral a favor do Cruzeiro. Bola aqui no lado esquerdo, bola nossa. Vai pra cobrança aqui o Vinha. Tem que ter pressa, tem que pra cima. Girando também o placar de jogo. Anda relógio aqui em Bragança Paulista, estádio Cícero de Souza Marques, é Brasileirão Macra em Itatiaia no placar da Rádio de Minas. Vai dando Bragantino 3, Cruzeiro 1. Campanha, primeiro time do rádio, vem Bragantino, boca no gol, Zidro Pita, rolou, Fernando Abatini, gol, é deles, Fernando, gol Fernando, camisa 11. Duma, bola que passou livre aqui na boca do gol. Livre de marcação, Fernando. Pita pra ele, rolou. Fernando, chapou do fundo do gol. Otávio fica na bronca. Com 41 do segundo tempo. Quarto gol do Red Bull Bragantino. Aqui em Bragança Paulista. Bragantino 4, Cruzeiro 1,
4: mais uma vez um contragolpe, a defesa desarrumada, uma bagunça. Quando tem a velocidade pelo lado direito, o cruzamento pro Pita. Vamos aguardar que pode ter aí um impedimento, hein? Vamos aguardar. A bola chegou pro Pita. O centroavante rola a bola pro Fernando, que desloca o goleiro Otávio e manda pro fundo do gol. Bragantino 4-1.
5: A ser confirmado o quarto gol do Fernando nesta Série A do Campeonato Brasileiro. E o Bragantino está marcando o seu gol de número 38. Locutor que é nosso.
0: Que coisa! Vamos aguardar. Impedimento, hein? Vamos lá. É o Safo Pereira, vamos lá. Isso mesmo, é. Anulado o gol do Bragantino. Anulado o gol do Bragantino. Ufa! 42 e 40 no segundo tempo. Segue 3-1, sim.
4: O Herrera tava voltando da posição, né? No momento que ele tava buscando ficar em posição legal, em posição de impedimento, vai o Cruzeiro, é nosso!
0: Bola aqui no lado direito, vem pra bola, domina, ajeita aqui na direita, para, domina, solta aqui no meio, a bola vem com Jonathan Jesus, ajeita aqui na esquerda, vem pra bola, tenta, arrancada, vai girando, domina aqui no lado esquerdo, ela cai pra Gerson, Gerson ajeita aqui na canhota com 43 do segundo tempo, Gerson domina, faz a deixa aqui na esquerda, ajeita aqui na canhota, ele para, prende, gira, domina, controla, a bola vem na direção de Jonathan Jesus, domina aqui no meio, busca jogo aqui na direita, com 43, vem pra jogada aqui na ponta, levantamento, boca do gol, bola pelo alto, fica na marcação, voltou, Matheus Henrique, girou na direita, ameaça bater, para, prende, gira, cai Jorge Matheus Pereira pra fazer, abriu Matheus Henrique, gol! É nossa!

0: jogo, 43, 43, jogados no segundo tempo, bate forte o coração celeste, a reação na reta final, Mateuzinho, Matheus Henrique, a resposta do cabuloso, é pra quem tem coração de titânio, o gelado rolou pra ele, Mateus Henrique, chape, guarda, diminui, agora Bragantino 3, Cruzeiro 2, é o cabuloso aí, Panseri.
1: Matheus Henrique, ele toca pro Caio Jorge, que busca o Matheus Pereira, a zaga espirrou o taco, e aí sobrou pra ele, Matheus Henrique fazer um belo gol, ele colocado indefensável agora pro Thiago Volpi.

0: Bruno pra diminuir e buscar o terceiro gol da 3-2 Bragantino.
1: Gol 46 do Cruzeiro neste campeonato brasileiro, é o primeiro do Matheus Henrique.
2: É pra cima, pra buscar o empate. Oito ali no tempo regulamentar é o que teremos. 45, tem jogo cabuloso. Gol anulado do Bragantino, a resposta do Cruzeiro no ataque. O Bragantino defrescida, olha o perigo, Herrera não pode cuidar, batida, gol dele. Gol do Bragantino, Herrera. É o tal do espaço aberto aqui na zaga. A placa subiu com oito ali no tempo regulamentar. Ataque rápido do Bragantino, Herrera bateu, Otávio observou sozinho na parada, ele que entrou há pouco, Herrera amplia o Bragantino num final de jogo que tinha tudo para ser emocionante. 45 no segundo tempo, Herrera, Bragantino 4, Cruzeiro 2, Rubens.
3: E a zaga do Cruzeiro esta noite, em noite de homenagem à criançada, sendo juvenil, infantil. E o Herrera, depois do lançamento, assim como no lance anterior onde teve o gol anulado, casquinha, bola opita e a liberdade pro Herrera, batida pro gol de fora da grande área de canhota, lá dentro, Bragantino 4-2.
1: Agora sim o gol 38 do Bragantino no campeonato, José Herrera marcando pela segunda vez.
2: Vini Andrade em nome do Supermercados BH, 46, reta final, incendiando o jogo, foi pra cima, não deu nem pra chamar com o segundo gol do Cruzeiro, hein, Vini?
4: Pois é, Hugo, o Cruzeiro faz o segundo gol e aí parecia que seria aquele final em que só daria Cruzeiro pra cima, o Bragantino poderia sentir, mas não deu nem tempo, né? Porque o Cruzeiro hoje tá uma peneira. O Cruzeiro não pode ter esse comportamento sem a bola de um time que é passivo. E o Arthur Jorge não conseguiu consertar isso, né? Tomar 4 gols pro Bragantino dá pra aceitar.
2: Fabrício Guerreiro, 47, vamos até 53. Bragantino ampliou, Cruzeiro diminuiu. Bragantino foi lá e fez o quarto, Guerreiro.
5: É, mas como nesse jogo, Cruzeiro muito mal, né? Sem a bola, na bola parada, a bola rolando defensivamente muito mal. E agora, pra acabar o jogo, mais um gol desses, né? Falha do Jonathan Jesus, tem que ganhar essa bola do Pita. Tudo bem que o Pita tem bom no cabeceio, tem estatura, mas o Jonathan Jesus tinha que ganhar, tá de frente, vem atropelando. E aí o Vinha também, né? Foi mal demais, ficou olhando, não olhou na hora da finalização do jogador do Bragantino, teria que ter encurtado mais, deu espaço, aí ficou fácil pro jogador do Bragantino fazer o quarto gol.
2: Bola aqui no campo de defesa, sem pressa, o Bragantino. Bola ali com o 48, vamos até 53. 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Bola aqui na esquerda, aí a cera vai comer. Bola a favor do Bragantino, 48, reta final de jogo. O Cruzeiro perde pelo placar de 4-2 aqui em Bragança Paulista. Aquele estádio Cícero de Souza Marques é brasileirão aqui na Itatiaia. Vai pra cobrança aqui no campo de defesa, ajeita ali. O goleiro Volpe ajeitando pra girar essa bola aqui no campo de ataque. Bola a favor do Bragantino, Volpe pra bola. Pé na direita, a cobrança, a bola marcha, fica no bloqueio, bola volta, aqui na direita, recuperação, Arroio, domina, volta, a bola cai aqui, na meia, vem pra bola, Gerson tenta passar a marcação, ajeita aqui no meio, Jonathan Jesus, na cola deles, Isidro Pita, solta aqui na ponta esquerda, ataca o Cruzeiro, a bola com Wesley domina, ele vem pra bola, busca jogo aqui na ponta, canhota vai levantar, boca no gol, batida, golpe, faz a defesa a favor do Bragantino, com 49, jogados desse segundo tempo, 4-2 Bragantino, tenta o ataque aqui na esquerda, a bola aqui na canhota, vai tentar descida, espaço aberto, passou pro Bruno Rodrigues, bola aqui na direita, desce Ian, vem pra jogada, vem marcar Cruzeiro, domina, vem Bruno Rodrigues, vem pra bola, foi na bola, para, protege, domina, bate no contrário, ganha, e aí, posse de bola a favor do Bragantino, não cortou legal ali Bruno Rodrigues, bola a favor do Bragantino aqui na direita, 49,5, Bragantino vence pelo placar de 4-2, vai pra cobrança, do lateral aqui no lado direito, escanteio na realidade o Ian, para cobrança aqui na ponta direita. É a tensão e dobrada aqui na defensiva Celeste. Vai para cobrança, Rian, escanteio, cobrança curta, prende a bola com Isidro. Pita domina aqui na direita, ele tenta a finta, para, protege aqui na ponta direita, ameaça bater, boca no gol, Matheus Henrique, corta, afasta, cortou, bola congelada, Matheus Pereira, vazadeja, Bruno Rodrigues entre as pernas do marcador, bola aqui na esquerda, ela vem para o Wesley, vai abrir, boca no gol, Caio Jorge, ele tenta chegar, ponta esquerda, tá no ataque o Cruzeiro, Cajá domina, ele tá na ponta esquerda, ajeitou, bico na grande área, soltou, mais atrás, a bola com Gerson, Gerson domina, busca jogo, Arroio, protegeu de esquerda, ameaça bater, soltou, Gerson fuzilou, batida para fora, bola pela linha de fundo aí, bola para fora, Panzeri.
0: A tentativa do Gerson, ele chamou pra canhotinha, tava sendo vigiado pelo Gabriel, Gabriel é Corinthians, esse Palmeiras no Bragantino, a bola saiu na linha de fundo, impressionante, né, Algão? Impressionante, rema, rema, rema, quando tá ali pra buscar o empate, toma o quarto gol. Eu tô olhando pro Arthur Jorge, ele não acredita, tá 4-2 e informando o Banco Mercantil.
2: 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Estamos com 50 para 51, vamos até 53. 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A bola aqui no meio, vem na direção de Matheus Henrique, abertura aqui na direita, Fabrício Bruno, solta aqui na canhota, a bola aqui na direção de Jonathan Jesus, 51, vamos até 53, bola aqui na esquerda, Wesley, passou na marcação, tentou passar o segundo, por baixo, chega para cortar, ela trava aqui na esquerda, bola nossa, é do Cruzeiro, na esquerda, vai para a cobrança do lateral aqui na canhota, Vinha, já cobrança do lateral aqui na esquerda, tem que ter pressa Cruzeiro, perde pelo placar de 4-2 aqui em Bragança Paulista, 51, bola aqui na esquerda, vai tentar o controle aqui na canhota, para, prende, gira, Isidro pita, domina, solta essa bola aqui na direita, ajeita, recuperação Matheus Henrique, domina, tenta descer o Cruzeiro aqui na canhota, Vinha, a batida fica na marcação, voltou na esquerda, Bruno Rodrigues ajeita aqui na canhota, fuzilou, bateu no bloqueio, bandeirinha, já havia subido bola do Bragantino aqui na esquerda, Supermercados BH, gol de qualidade, 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topo, sexta cidade com a melhor qualidade de vida do Brasil, primeira em Minas, bola aqui do campo de defesa, Volpe pra cobrança, gira a bola aqui no ataque 52, a bola com Isidro Pita, ajeita aqui na direita, a bola cai aqui na ponta, controla Herreira, Herreiro domina, vai abrir nas costas do Jonathan Jesus, Otávio pega, acorda Jonathan Jesus, 52, joga nos dois segundo tempo, bola com Fabrício Bruno, domina aqui na direita, vem pra bola, tenta arrancar na reta, final de jogo, Cruzeiro derrotado, perto pelo placar de 4-2, derrotado no jogo de hoje, a bola domina, dominada aqui no meio, vem na direção de Matheus Pereira, abriu aqui na direita, Cajota, Caio Jorge tenta descer, tenta chegar, Arroio, controla Arroio, domina aqui na esquerda, vai abrir, boca no gol, caiu com Wesley, ponta esquerda, vem pra bola, dominou, levantou, boca no gol, passa pelo ataque, ela fica aqui na direita, não chega Arroio, 52-50, vai apitar Sávio Pereira Sampaio, vai apitar o final de jogo. Vai acabar, deu até 53. O Cruzeiro perde pelo placar de 4-2 aqui em Bragança Paulista. É Brasileirão aqui na Rede de Minas. A demora ali pro voo, vai pedir a bola no árbitro. A pinta acaba o jogo. O Cruzeiro é derrotado aqui no Cícero de Souza Marques em Bragança Paulista. Vitória do Bragantino. Tinha tudo para ser o final eletrizante. Cruzeiro diminuiu com o Matheus Henrique. E aí na sequência sofreu o quarto gol. Red Bull Bragantino 4, Cruzeiro 2. 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
1: João Vitor Cirilo. Olá, Hugo Sérgio. Vamos juntos aqui no pós-jogo da Itatiaia. Com destaque do Emerson Pansieri. De primeira, fala, Pansieri.
0: Eu vejo um desapontamento no rosto dos jogadores do Cruzeiro. Cirilo, Vinha, João Marcelo, Jonathan Jesus, Fabrício Bruno, o Gerson, a turma, o rosto que eu tenho a oportunidade de ver agora é o rosto do torcedor do Cruzeiro que está nos acompanhando, né? Que tá ouvindo a Itatiaia, né? É impressionante, Cirilo, impressionante, Cruzeiro quando teve a oportunidade ali de fazer o terceiro gol, de levar e machucar o Bragantino, foi lá e tomou o quarto, rapidinho, teve nem tempo de comemorar. Realmente, agora eu vejo até o Lucas Silva dando um abraço na turma, tentando passar um incentivo, mas esse é o clima aqui no Cícero de Souza. um abatimento geral dos jogadores do Cruzeiro após essa derrota.
1: E você, torcedor, pode mandar a sua opinião, hein? Participa aí pelo Itatiaia Oficial, pelo Itatiaia Esporte no YouTube, e a partir de agora o WhatsApp é liberado para você participar em áudio. Código de área 31 996519657, 996519657. Fala seu nome, fala de onde você tá ligado e eu quero a sua opinião no pau-jogo da Itatiaia. Vamos até 12:30. 31 996519657, em áudio você participa com a gente. Vinícius Andrade, seu primeiro comentário sobre um jogo que acabou sendo definido na primeira meia hora, Vinícius.
4: O desequilíbrio, Cirilo, pra mim define hoje o que foi o Cruzeiro. Explica o que foi esse placar de 4-2 em um jogo que o Cruzeiro produziu, em que o Cruzeiro teve volume, fez 2 gols, exigiu bastante do Thiago Volpe, que pra mim foi um dos grandes personagens dessa partida. Mas o futebol não se faz apenas de ataque. Existe um outro momento também que o futebol ele exige, que é a parte defensiva. E hoje o Cruzeiro foi uma peneira. O Cruzeiro marcou muito mal. A bola parada continua sendo um grande problema. O Cruzeiro tomou 2 gols praticamente idênticos. Cruzamento no primeiro pau e ninguém consegue afastar. Na primeira, o Lucas Barbosa faz o gol, pra mim até com falha do Otávio. E da segunda vez acaba sendo um gol contra do Caio Jorge. O Arthur Jorge, ele solta o time, faz as mudanças, mas ele não conseguiu consertar o que era o principal problema do Cruzeiro nessa partida, que é a marcação. Um meio de campo que foi frouxo. Pra mim o Zé Lucas até fez uma boa partida, mas ficou muito exposto. E pra mim tem um jogador que é muito responsável também por esse buraco no meio de campo. Ah, pode falar dele? A gente tem que falar. Do Gerson, que foi contratado para ser protagonista, e ninguém tem dúvidas que ele joga muita bola, mas que, para mim, tem sido, no máximo, um bom coadjuvante. E sem a bola, ele precisa entregar mais, ele precisa competir mais. O Cruzeiro perdeu uma grande oportunidade de entrar no G4 do Campeonato Brasileiro, tá firme ainda, claro, na briga por vaga na Libertadores, isso tem que ser encarado como obrigação. Sim, Arthur Jorge, a palavra é obrigação. O Cruzeiro tem a terceira maior folha salarial e precisa estar na próxima Copa Libertadores, mas para esse time voltar a dar as grandes alegrias que o torcedor merece, precisa competir mais. Não basta ter apenas qualidade técnica, isso o Cruzeiro tem. O time do Cruzeiro sabe jogar bola, mas precisa se defender melhor. Não à toa tem a pior defesa entre os 6 primeiros colocados. Então, é mais um jogo que serve de lição. O Arthur Jorge tem responsabilidade nisso também. O Cruzeiro precisa defender melhor. O Bragantino não vencia 6 jogos e volta a vencer fazendo 4 gols no Cruzeiro. Isso pra mim, Cirilo, não pode ser considerado como normal.
1: Vinícius Andrade, pós-jogo da Itatiaia. Daqui a pouquinho, melhor em campo, CSN. 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Seu primeiro comentário também no pós-jogo da Itatiaia, Fabrício Guerreiro.
5: Esse time precisa melhorar, né, Cid? Não tem como. Senão, quando precisar num jogo, jogos grandes, jogos decisivos, não tem jeito. É isso aí, ó. Esse altos e baixos aí na temporada. Você pode, no Campeonato Brasileiro, né? 3 pontos, mais regular, tá muito bem, melhor do segundo turno, mas geralmente chega em jogo importante, em jogo que se valoriza a vitória. E esses últimos jogos, com certeza, serão essas batalhas aí decisivas. O Cruzeiro dá mole, oscila, sabe? Não é o futebol, não é só marcar, gente, não é só jogar com a bola no pé, aí vira pelada lá no final de campo, final de domingo que eu jogo, que aí ninguém marca, todo mundo só quer atacar, entendeu? Não é assim o futebol, acho que tem equilíbrio, se não tem condição física de você defender, então também não ataca, porque tem que ter o equilíbrio, não é só pegar e jogar com a bola no pé. Muito mal o Cruzeiro sem a bola hoje, muito mal. Gerson tem que melhorar demais esse terceiro gol aí, a volta dele, que é isso, o cara que fez o gol tava com ele, aparece uma câmera de trás assim, que o Volpi sai jogando rápido, aí ele sai trotando. O cara tá junto com ele, o cara viu que é da brecha, o cara deu um pique. A gente vai ver aí ele voltando no trote. Não dá, cara, não dá, não dá. Zé Lucas ali se matando no meio de campo, sabe? Precisa mais. Seu Arroio também não voltou do amistoso da seleção. Mal, não fez nada. Precisa mais. O Arroio tem condição pra isso, cara. E aí faz aquele joguinho do Arroio, pega. Ali até eu, ó. Ó, a balançadinha, tá pra dentro. Lança na área, fatia na área, ou toca. Não é. Ele tem condição de fazer mais. Tem condição do drible, tem condição de ir pra um, sabe? É fazer o que o Wesley tentou aí, ó. Mas não foi, não teve uma noite brilhante assim, não entrou, mas ele foi pra cima, tentou, sabe? Então, o Cruzeiro precisa melhorar muito, precisa estar mais atento, sabe? Esse time precisa pegar um padrão de jogo muito desorganizado, depois muito espaçado no meio de campo. O Red Bull terminou quase todas as jogadas que teve posse de bola e finalização. Aí a chance de você ganhar uma partida dessa é zero. O Otávio tomou os 4 gols, mas podia ter tomado uns 3, mais 3, 4. Ia ter sido uma goleada. Porque todas as jogadas do Bragantino terminavam em finalização. Pouco pé na bola, pouca pressão, sabe? Recua demais, dá muito espaço. Não, time mal, tem que melhorar. Ainda há tempo, mas tem que melhorar e tem que todo mundo fazer um exame de consciência aí. Seu Arthur Jorge, jogadores, sabe? Tem que rever isso, principalmente bola parada, tem que posicionar melhor, tem que treinar melhor. Quem que treina bola parada? Agora não é mais o treinador que treina, ele joga a bucha pro auxiliar. O treinador também faz parte, entendeu? Tem que dar pitaco, precisa melhorar e muito, Cirilo, muito mal hoje.
1: Muito mal, Guerreiro. CSN anuncia o melhor em campo. Vinícius, quem foi?
4: Pra mim, Thiago Volpi. Foi muito exigido e fez grandes defesas. Além de grandes defesas, ele também foi um grande lançador, né? O terceiro gol sai de um grande lançamento do Thiago Volpi, decisivo na partida de hoje.
1: Volpi é o voto do Andrade. Seu voto, Fabrício?
5: O Volpi foi muito bem mesmo, sabe? Mas eu gosto de votar em jogador do Cruzeiro e eu vou votar no Zé Lucas, sabe? Foi muito bem o menino, sabe? O menino não tem culpa de nada, eu acho que tá ali, tá se esforçando, tá correndo pra todo mundo ali, entendeu? Principalmente pro Gerson, e é sempre muito bom ver ele em campo jogando, sabe? Ele começou o gol que ele fez, ele que começou, roubou ali, foi dar a cara lá na pegando o rebote lá, pegando a assistência do Caio Jorge, sabe? Pra mim, o Zé Lucas que pra mim foi o melhor do Cruzeiro.
1: Zé é o voto do Fabrício. Pancieri, já tá na área, Pancieri? Daqui a pouquinho o nosso Pancieri, ele tá mandando voto aqui no WhatsApp, porque ele tá se deslocando pra entrevista coletiva, votou no Alacian. Então, três votos aí diferentes. Seu voto, Rubem Júnior.
6: Zé Lucas.
1: Hugo Sérgio.
2: Zé Lucas.
1: Zé Lucas, então, melhor em campo hoje, eleito pela equipe da Itatiaia, é o melhor em campo CSN. 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Torcedor, participe, siga participando, daqui a pouquinho quero registrar seu áudio, qual a sua visão, qual a sua opinião sobre o desafio dessa noite, sobre a derrota do Cruzeiro em Bragança Paulista. WhatsApp, áudio 31 996519657, 996519657. Fala seu nome, fala de onde você tá ligado e manda seu áudio. Daqui a pouquinho quero registrar a sua opinião. Lembrando, pós-jogo segue também na íntegra, no YouTube, no Itatiaia Oficial, no Itatiaia Esporte também. Rubem Júnior, seu destaque final pelo lado do Bragantino, que tava numa pindaíba danada e arrumou a vitória hoje, Rubens.
6: Pindaíba danada, eram 6 jogos sem vencer, marca 4 gols, né, pra exemplificar a falta de eficiência da zaga do Cruzeiro neste feriado. O Bragantino agora tem o Remo no domingo às 19h30. E o Bragantino, que vem nesse processo de recuperação depois de um bom início de campeonato brasileiro e uma temporada, né, de eliminações precoces. O Bragantino que saiu precocemente também no Campeonato Paulista pro São Paulo, na Copa do Brasil sai pro Mirassol ainda na quinta fase, na Copa Sul-Americana eliminado para o Atlético nas oitavas e agora consegue chegar aí aos 40 pontos e vai tendo mais tranquilidade o técnico Wagner Mancini, que nesse mês completa um ano de clube, Cirilo.
1: 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Hugo Sérgio, hoje não foi fácil não, hein, Hugo?
2: É, rapaz, um dia, eu nem falo pra ser apagado não, porque tem que aprender muito, muito mesmo, Cirilo, com essa atuação de hoje. Uma zaga totalmente apagada, Cruzeiro começou bem no jogo, a gente tinha a impressão que iria pra cima, abriria o placar com uma certa facilidade, a zaga cede, chamada bola parada, que tem sido problema do Cruzeiro, agora serve de alerta, serve de atenção o jogo de hoje, pro Arthur Jorge chamar a responsabilidade e reorganizar esse time, que agora pega o Grêmio, na Arena do Grêmio, tá na zona do rebaixamento, empatou no clássico, no Grenal, mas tá na zona do rebaixamento, tá numa maré danada e para que não ressuscite também o Grêmio. E é um duelo pesado no sul do Brasil, marcação pesada ao Grêmio que vai jogar vida nesse jogo, tá figurando aí na zona do rebaixamento, é resolver esse problema da chamada bola parada, essas deficiências que o Cruzeiro tem e a galera tem que se entregar um pouquinho mais, Gerson. E é buscar a vitória agora contra o Grêmio, porque não pode descolar desse G4 não, tem que tá ali, tem que figurar no G4, pintar aí no G4 e fincar o pé por uma vaga na Libertadores de forma direta. É um tipo de resultado que não dá para aceitar. Não só o resultado, a postura do time no jogo de hoje. Lamentável, erguer a cabeça e focar agora no duelo contra o Grêmio, Cirilo.
1: É isso, Hugo. Próximo desafio do Cruzeiro contra o Grêmio. Grêmio que tá lutando contra o rebaixamento, está na zona de rebaixamento. Domingo à tarde, o Cruzeiro no sul do Brasil. 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
7: Cirilo.
1: Emerson Pansieri.
7: Já no circuito. E para dizer que daqui a pouco vai ter entrevista coletiva do técnico Arthur Jorge. Cruzeiro, como vocês disseram, não enfrenta, quer dizer, enfrenta, né, o Grêmio no domingo às 16h e sem o Felipe Moraes. Felipe Moraes tomou o terceiro cartão amarelo, vai desfalcar o Cruzeiro, garoto que vem ganhando sequência, tá fora desse duelo do fim de semana.
1: Valeu, Emerson Pansieri. Tô conversando aqui já com o Vinícius Andrade, com o Fabrício. Já estão aqui do meu lado para falar de alguns assuntos daqui a pouquinho sobre esse Cruzeiro, né? E quero ouvir você também, torcedor. Você pode mandar aí a sua opinião, pode seguir registrando sua participação pela live no Itatiaia Oficial, no Itatiaia Esporte e também daqui a pouquinho seu áudio. A gente vai trazer seu áudio já já. 31 99651 9657. Antes de falarmos mais do Cruzeiro, rodada terminou. Fazer o resumo da rodada e a situação da classificação, Cruzeiro com prejuízo, né? Cruzeiro perde posição ao término da rodada, está fora do G5, é o sexto colocado. Rodada 30 começou no sábado, com empate por 0-0 entre Vasco e Remo e com triunfo do São Paulo contra o Vitória, 2-1. Ontem, o Atlético fez 2-1 contra o Santos, o Flamengo venceu o Fla-Flu 1-0, o Palmeiras venceu o Derby contra o Corinthians 4-1 e o Grenal terminou empatado por 1-1 na Arena do Grêmio. Também tivemos ontem o Bahia derrotando o Mirassol por 1-0. Hoje, mais cedo, à tarde, no Couto Pereira, tivemos Coritiba e Botafogo empatando por 1-1. O Atlético Paranaense fez 4-1 contra a Chape fora de casa. Destaque para os dois gols de Viveiros, que agora tem 21 e é artilheiro, segue como artilheiro isolado do Brasileirão, além deste Bragantino 4, Cruzeiro 2. Com os resultados dessa rodada, rodada 31, finalizada, lembrando que Vasco e Chapecoense são as duas equipes que têm um jogo a menos, 29 para cada. Flamengo líder, 64. Palmeiras vice-líder, 63, um ponto a menos. Atlético Paranaense reassume a terceira posição com a derrota do Flu e a vitória hoje contra a equipe da Chape. 53 pontos tem o Furacão. Fluminense, quarto colocado, 51. E o Bahia retorna ao G5 com o triunfo de ontem, tem 49 pontos. Cruzeiro deixa o G5, o sexto colocado com 48. O Atlético é o sétimo, soma 47. O Santos, oitavo, 42. Bragantino, nono, 40 pontos. Bragantino voltando a vencer depois de muito tempo, destacou o Rubem Júnior. Campanha bem ruim. Tem o Bragantino nessa segunda parte do campeonato, mas hoje derrotou o Cruzeiro por 4-2. 40 pontos para o Braga, que ganha posição. São Paulo, décimo colocado, também ganha posição, chega aos 39 pontos. O Coritiba, décimo primeiro, perde duas posições. 39 pontos também, assim como o São Paulo, mas tem uma vitória menos, 10 contra 11. 36 pontos para o Vitória, 12º, e para o Botafogo, 13º. O Vitória tem um triunfo a mais, 10 contra 9. Vasco, 14º, soma 35 pontos. O Mirassol, 15º, tem 33. O Corinthians, 16º, tem 32. Já é pontuação de zona de rebaixamento, porque o Inter, 17º, também soma 32. Mas tem uma vitória a menos, 7 contra 8. O Grêmio, 18º, 31. O Remo, vice-lanterna, 25. E a Chapecoense, quase rebaixada, é a lanterna com 18 pontos somados. Rodada 30 finalizada. Rodada 31 vai ser disputada a partir da próxima sexta-feira. Tem um jogo já na sexta, que é Mirassol Internacional. E os demais jogos no sábado, domingo e na segunda-feira. Conversar um pouquinho mais do jogo, gente. A gente tá falando muito da bola parada, o Fabrício. E é impressionante, né? Impressionante como o Cruzeiro trabalha mal na bola parada, mas não é de hoje, é o ano inteiro, né?
5: O ano inteiro. E os times exploram cada vez mais isso, né, Ciro? Ciro, você não tem noção tanto de coisa que a gente, quando vai pro jogo, a gente fica sabendo do adversário. Tanto coisas positivas quanto as negativas, cara. É onde a brecha tem que. Isso aí foi treinado, cara. Mérito pro Mancini, que treinou muito bem. Você viu? Como é que vai fazer o primeiro pau? William, Matheus Pereira e Arroyo? Fica muito frágil, cara. E aí passa a bola ali, o Otávio também já não tem uma saída muito boa de bola e ele tem que melhorar isso também. Acredito que vai melhorar, porque tem potencial, menino novo, mas precisa tá correndo atrás de sair e melhorar o quanto antes, porque não tá passando segurança nessa bola alçada na área. Cara, e aí, cara, bola parada é coisa que decide o futebol hoje. Tá decidindo tudo quanto é jogos, ainda mais esses jogos equilibrados, que as equipes vão jogar a vida aí no restante do campeonato. Nossa, é muita brecha. E assim, e a ofensiva também é ruim. Quem que treina a bola parada? Geralmente agora tem um treinador, né?
1: Sim.
5: O treinador tirou essa bucha dele, né? É mó migué, né? Porque o treinador dá pitaco, você acha que não é o Arthur Jorge que fala, vai lá e treina a bola. Esse treinador de bola parada do Cruzeiro não tá legal, cara. Porque assim, e a bola parada também a favor, tá muito fácil, é batidinha de juvenil, aquele rapa bosta ali, aquele rapa bosta que a gente fala no futebol, do Matheus Pereira que dá, vai lá e dá uma cavadinha, quem que vai fazer gol ali, cara? Sabe, tá muito fácil pro adversário tirar essa bola também. Eu gostei muito quando o Rojas, aliás, uma coisa que ele fez bem até quando ele chegou agora, foi as batidas dele de bola parada, sabe? Porque é uma batida rápida, forte. Isso aí causa dificuldade pro adversário tirar a bola. Agora nossa bola parada tá muito bom, mas assim, eu acho que tanto na bola parada também, e a bola sem ser bola parada também, né, Ciro? Tá Sim. muito fácil jogar contra o Cruzeiro, cara. Parece esse time, parece que quando a gente joga pelada, sabe? Todo mundo só quer marcar. Na hora de ninguém marcar, todo mundo fica ali, ó.
1: Só quer atacar, né? Ninguém quer marcar, né?
5: Impressionante o tanto de finalização que o Red Bull conseguiu. O Red Bull não é Espanha, não, cara. Não é Espanha, se bem que tá com essa cor aí parecida à camisa aí, mas não tem nada, pô, cara, tem que pressionar o adversário, tem que sofrer, entendeu? Tem que ter disposição pra tá sem a bola, senão vai competir como? Senão não vai conseguir nada, cara, vai conseguir daqui a pouco, a turma tá se enganando, conseguiu classificar direto pra Libertadores, você vai classificar 8 esse ano pra Libertadores, vai ser uma loucura, entendeu? Aí consegue, mas precisa melhorar isso, cara, precisa organizar esse meio de campo. Nossa, eu acho que o Cruzeiro tá longe aí de ser o Cruzeiro daquela expectativa que se criou o torcedor no começo do ano e do que foi investido, a verdade é essa. E falando em investimento, né? Já pode?
1: Pode.
5: Nosso camisa 8, o Fera.
1: Pode, que eu quero falar também.
5: Cara, impressionante, cara, esse trote não dá do Gerson, cara, tá devagar, tocando muita, parecendo tá a Copa de 70. Futebol carioca tem muito isso, mudou, futebol carioca mudou quando colocou lá, Jorge Jesus chegou, meu, acabou com esse negócio, é 1-2, é velocidade, o futebol mudou, não dá pra desacelerar, não dá pra só atacar, você sobrecarrega o outro volante que tá no meio, tá muito fácil jogar contra o Cruzeiro, principalmente no meio de campo, a volta, o terceiro gol, que o Volpi sai jogando, tá aí, a turma tá viralizando esse vídeo aí, a volta dele, o cara que fez o gol tava com ele. Pô, não quer sofrer? Pô, não existe, cara, não existe você ter participar de um futebol, um time de alto rendimento, um time que se espera de Cruzeiro e tá brigando por grandes coisas no campeonato lá em cima, cara, é aqui, ó, é ali no limite da lesão, o atleta tem que estar. Senão, cara, senão fica muito fácil jogar bola.
1: O Gerson custou 27 milhões de euros fixos ao Cruzeiro. Ainda tinha, não sei como é que são essas metas aí, 3 milhões de euros, podendo completar aí 30 conto, né? Então é algo acima de 170 milhões no valor fixo. E o Gerson tem nessa temporada um total de 0 gol com a camisa do Cruzeiro, 6 assistências, sendo 3 no campeonato, na Série A, 2 no Campeonato Mineiro e 1 na Copa Libertadores da América. Esse cara custou quase 200 contos ao Cruzeiro. Além da história da estatística, que ele não tá conseguindo decidir Cruzeiro, seja em lances para gerar gol, para gerar jogadas ofensivas, defensivamente, o Vinícius, de fato, chama bastante atenção nesse comentário que tá fazendo o Fabrício, a maneira como o Gerson é pouquíssimo intenso. É a Copa de 70 que o Fabrício utilizou, ou é Copa de 70, ou é um cara de 45 anos, né? Botou o Fabrício Guerreiro lá aos quantos você tem, Fabrício?
8: 44.
1: Botou o Fabrício Guerreiro aos 44 na pelada de fim de semana pra correr dentro de campo. Aí beleza, porque, pô, já tem 29 anos de idade. É, não dá pra jogar com essa rotação, velho. Ah, e não adianta. Quando você bota um rótulo num cara que custou o que custou, isso vai carregado junto a ele. Não tem jeito, não tem como. E o torcedor olha pra isso. O cara que custou quase 200 conto não faz gol, dá pouquíssima assistência e, além de tudo, corre pouco, pô.
4: É, eu concordo com tudo que vocês estão dizendo. Inclusive, foi o meu primeiro comentário também no pós-jogo, de que o Gerson tem competido pouco. É, entregado muito pouco, especialmente sem a bola. É, mas só pra trazer aqui pro debate, o Gerson era um jogador, já foi muito diferente disso, até mesmo nos tempos de Flamengo, eu digo em relação a essa competitividade. Tanto que até no Flamengo ele recebia lá o apelido de Gersoneca, que muitas vezes era um cara que também parecia meio alheio ao jogo, né? E não tinha aquela pegada. É, só que no Flamengo o Gerson foi mais protagonista, porque tinha mais números, né, de assistências, gols, e tinha mais gente também para dividir o protagonismo. Agora, a pressão em cima do Gerson, ela tem que ser compatível com o investimento que foi feito.
1: Não tem como, né?
4: O Gerson foi contratado para ser um protagonista no Cruzeiro. É, quantos jogadores a gente pode citar que tem sido melhor do que o Gerson? O Matheus Pereira, o Caio Jorge, o próprio Arroio. São jogadores que têm chamado mais responsabilidade do que o Gerson. O próprio Otávio, Jonathan Jesus. Então, assim, o Gerson não está entre os 5 melhores do Cruzeiro em desempenho. Para um cara que deve receber um dos maiores salários do elenco, para um cara que foi o jogador mais caro da história do Cruzeiro. Então, assim, eu acho que, vamos lá, qual que pode ser a solução disso? Eu acho que o Gerson não vai jogar muito mais do que a gente tem visto em relação a essa parte que a gente está cobrando dele de competitividade. Agora, o Arthur Jorge tem que buscar uma solução. Porque o Gerson sendo o segundo volante, o Cirilo e Fabrício, ele tá comprometendo. O Gerson não dá combate. Se joga o Romero fica exposto. A gente tá revendo
8: o lance. Ele errou o cruzamento, caiu no voo.
4: O
8: cara que tava com ele saiu trotando. Olha lá. E ele?
1: Não, ele tá andando.
8: E ele?
1: Andando.
8: E ele?
1: Meu irmão,
8: coloca esse cara pra fazer físico, meu irmão. Ou corre, ou jogar futebol profissional na Série A nesse nível, ele não chega nem na área ali.
1: E é primeiro tempo, né?
8: Primeiro tempo.
1: Hã?
8: Primeiro tempo, cara.
4: Você tem 30 minutos. Com 30 minutos de jogo. Ou você coloca o Gerson pra ser um meia, ou abre mão de ter o Gerson como segundo volante. Tira o Gerson, sabe? Eu acho que eu tô cada vez mais convicto, Fabrício, de que dá pra ter Lucas Romero e Zé Lucas. Você precisa proteger sua defesa, você precisa encorpar seu meio de campo. Ou você abre mão do Gerson, ou você adianta o Gerson pra ele ser o meia, porque ele, como segundo volante, beleza, ele tem uma boa saída de bola, a qualidade no passe, isso é indiscutível. Mas os números que você falou aí, Cirilo, de assistências, que não são muitos, e de gols, que é zero, tem compensado?
1: Não tem.
4: E assim, acho que o lado negativo é pior.
1: Gols e assistência não é a única estatística que vale no futebol.
8: Não é
1: a única. Só que, poxa vida, nós não estamos reclamando do Gerson só porque ele não faz gol e dá pouca assistência. Sim. Não é isso que tá mandando, né?
8: Nem pode.
1: Porque
8: quando começa
1: a temporada, ele era muito ativo na construção do jogo do Cruzeiro. Teve jogo que deu mais de 100 passes. A bola passava muito no pé dele.
8: Loucura.
1: Acabou isso aí também, não tem mais não, né?
8: Acabou, não tem, não. Eu tava até se esforçando na marcação, tudo. Não tem. A parada é assim. Ele tá prejudicando mais, criando mais facilidade pro adversário do que propriamente dificultando a vida do adversário, né? O adversário que vai jogar hoje contra o Cruzeiro, ele sabe que ele prepara um time para jogar no meio de campo. Hoje a maioria dos jogadores dos atacantes, né? o Wallace Ian e tal, vinha buscar a bola justamente isso, porque é impossível o Zé Lucas ou o próprio Romero, que o Romero se lesiona, todo mundo vai se lesionar desse jeito correndo com ele ali, porque tem que fazer a função. O que acontece? Sai num jogador, cria-se um espaço, o atacante vem e pega nesse espaço que era pra estar ocupado pelo Gerson ali, só que fica naquele trote-bol dele, trotinho ali, velho, e aí o cara vem dominado pra cima, o atacante, o zagueiro tem que temporizar, ou se ele dá o bote, pode tomar o drible, é isso que o atacante quer. Então geralmente os defensores do Cruzeiro estão recuando, o cara termina em finalização, cara.
9: É, esse lance do gol é de fato gritante, ele volta andando, né? É o trote-bol, como
8: não,
9: você disse.
8: Não, tem que ser espelho isso aí, tem que ser referência esse gol aí, ó, ele tem que ser chamado lá, mano, análise de vídeo lá, sabe, de correções do jogo, tem que ser exposto isso aí, cara, alguém tem que chamar atenção, cara. Pois, vamos continuar esse time aí, todo mundo de bonzinho, todo mundo de, pô, cara, não é assim que funciona a bola, tem que ser cobrado, futebol é vestiário, tá todo mundo tá recebendo, ninguém tá sem receber, ninguém tá fazendo favor ali não, sabe? E aí, por causa de uma peça, você vai prejudicando a todos? Não, não dá, cara, tem que, não tô falando que é só ele, a peça, não sei o que, lá no Japão, isso aí não existe, mas tem que ser cobrado, cara, os jogadores têm que se cobrar.
9: 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Daqui a pouquinho tem entrevista coletiva do Arthur Jorge. É agora, Pancieri?
7: Daqui a pouquinho ele chega. Só um detalhe que vocês estavam comentando aí, impressionante. Sim. No segundo gol, o Pereira com o William, eles estavam ali, né, debatendo como seria um movimento.
9: Sim, bem observado.
7: Dos dois na bola parada. Eu tive essa percepção. E aí o Wallace Ian coloca a bola no mesmo lugar. É uma coisa, vou te falar um negócio, viu? Que coisa foi essa?
9: Bem observado, de fato.
4: Foi idêntico, assim, o escanteio cobrado pelo Wallace Ian foi idêntico.
9: Ele bate no mesmo lugar.
4: Foi no mesmo lugar.
9: Na sequência, tem o desvio é diferente. Sim. E tem a contribuição do fundamental do Caio, que bota a bola pra rede, né? Mas a batida do Wallace Ian é do mesmo jeito.
8: É. Não pode passar aquela bola. Aquela bola não deve passar.
4: Primeiro pau não tem como, cara. E assim, no primeiro gol, é o Matheus Pereira que tá ali. Ele não consegue afastar. Acho que o Otávio também foi mal, né? O Otávio precisa sair mais firme nessa jogada. Mas o Otávio tem muito crédito, eu acho que ele ainda salvou o Cruzeiro de um desastre pior. E o segundo lance não dá, gente. O Pancieri observou bem. Tá lá o Matheus Pereira conversando com o William e sai o gol do mesmo jeito. Essa bola não pode passar ali. Não pode, não dá pra você tomar um gol de repeteco numa jogada que já tinha sido ensaiada. A minha impressão hoje é que o Bragantino, ele foi ciente de que o Cruzeiro é superior, que vivia uma fase melhor, e falou assim, gente, vamos esperar o Cruzeiro errar? Vamos jogar no erro do Cruzeiro? Acho que a estratégia do Mancini foi essa. E vamos explorar as deficiências do Cruzeiro. E uma das maiores deficiências é esse jogo aéreo. E até hoje o Arthur Jorge não conseguiu consertar.
8: Vini, até o primeiro gol do Bragantino, o Bragantino tinha trocado 10 passes. Falei, nossa.
4: Só dava Cruzeiro.
8: Falei, não, o Cruzeiro hoje tá bem demais. Os laterais chegando, cruzando, sabe? O outro preenchimento de área bom, sabe? O Gerson jogando bastante, tava participando bastante do jogo. O Zé Lucas tava participando. Bem. Sabe, aí vai lá e toma um gol de bola parada, aí vai de novo, bola para 2-0. Aí complica demais, pô.
4: A gente tá falando de uma derrota que foi dura, 4-2, em um jogo que o Cruzeiro, o Cirilo, ele finalizou pra caramba. O Cruzeiro, deixa eu pegar aqui as estatísticas, o Cruzeiro teve
9: 25 no geral.
4: 25 no geral.
9: Deixa eu ver quantos foram em gol e desviados ou bloqueados, enfim, vou olhar isso aqui. Mas finalizou muito, né? Em número.
4: Muito, poxa. É muito, são muitas finalizações, tanto que...
8: Teve cabeceio, teve o Gerson, sobrou uma bola pra ele ali, chutou.
4: Thiago Volpe salvando.
8: Caio Jorge chutando.
9: Foram três chutes bloqueados. Três chutes bloqueados aí, 22, assim, digamos. Mas finalizou muito, né? Em número.
4: Muito, poxa. É muito, são muitas finalizações, tanto que...
8: Teve cabeceio, teve o Gerson, sobrou uma bola pra ele ali, chutou.
4: Thiago Volpe salvando.
8: Caio Jorge

0: você que tá no YouTube. Se tá no YouTube, deixa o like, pode mandar sua opinião, sua pergunta também, tô atento aqui ao que vocês estão mandando, participa com a gente, daqui a pouquinho seu áudio também no 31 996519657, 31 996519657. O Francisco Batista mandou aqui uma pergunta barra opinião, até passar isso para vocês. Ele tá dizendo, aliás, de onde você tá falando aí, Francisco? Manda aí sua, seu local também, de onde você tá ligado, você pode participar comigo também aqui no chat. Ele diz, o Arthur fala que o Lucas não tem intensidade, e o Gerson? Vocês acham que são situações comparáveis? Sim. Ou são características diferentes?
1: Eu acho pertinente demais o comentário do
0: Francisco Batista.
1: Porque realmente foi a justificativa do Arthur Jorge para pouca utilização do Lucas Silva.
0: Ele falou de dinâmica, né? De jogo e tal.
1: De intensidade. O Gerson tem mais intensidade que o Lucas Silva? Para mim, não.
2: Não, o Gerson parece estar jogando calçadinhos, irmão. É na gíria da bola que a gente fala. E eu vou falar pra você, se colocar o Lucas Silva ali, pelo menos ele vai preencher o espaço, taticamente ele é melhor, ele vai cobrir esse espaço, ele ajuda sempre o volante ali do lado, a frente da área fica com a zaga fica com mais proteção, o Gerson pisa mais na área, chega mais na frente, mas assim, participando mesmo do jogo, ele tá muito abaixo, cara, muito abaixo a intensidade dele.
0: 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Vinícius e Fabrício,
2: amanhã vou ter que ir lá tomar uma cerveja lá com a dona. Dona Eunice, rapaz, você dona tá Eunice. Brava, né? Pô, ela vai estar tá brava, ela já falou pro Arthur Jorge. Porra, esse time tá amarrado, Lucas Silva. Imagina agora. Ela vê esse Gil e cai o Jorge. Vou ter que fugir lá do bar do seu Geraldo, Lagoa Santa, bicho.
0: O Arthur Jorge hoje, ele optou por um Cruzeiro que teve o Felipe Moraes tendo consequência no setor de meio barra ataque, com o Zé Lucas na vaga do Romero e com o Rojas sendo titular. Ao longo do jogo ele faz alterações e já o intervalo chamou a atenção, Fabrício e Vinícius, que ele já fez duas trocas. Ele tira o William para jogar com o Fabrício Bruno, tira o Rojas para jogar com o Vinha, uma alteração que a gente meio que começou o jogo já sabendo que ali ia acontecer, né? Eu não sei se o Vinha não tinha condição de jogar 60 minutos, sei lá.
2: É melhor jogar 60 e tira, pô.
0: E tira ele pra botar
2: o cara. O cara não aguentar 45 minutos? Vai aguentar, pô. Quem joga 30 que jogava 45, pô. Ainda mais que quando você começa é melhor, porque o jogo você começa, você tem um jogo mais estudado no início do jogo, você consegue controlar mais. Foi mal demais o Arthur Jorge aí. E aí bagunçou tudo, né? Eu não entendo
0: mais.
2: É
0: que aí ele tirou o João Marcelo, tava com três zagueiros. Ele tirou o João pra jogar com o Wesley. Isso com 17 minutos. Aí, e juntamente a essa troca, ele tirou o Zé pra jogar com o Matheus Henrique. Trocou volante por volante. E terminou o jogo tirando o Felipe Moraes e colocou o Bruno Rodrigues. Como é que foi o trabalho do Arthur hoje, hein, amigos?
1: Acho que foi mal, né?
2: Assim, Jesus amado. Jorge mal demais.
1: Até na escalação inicial, meu questionamento em relação ao Rojas, que não tá bem, eu acho que o Vinha poderia ter jogado já desde o início. Mas ele optou pro Vinha jogar apenas 45 minutos. O Felipe Moraes, acho que foi coerente a manutenção dele, ele tinha feito um grande jogo contra o São Paulo e eu acho que hoje ele não foi tão bem, e tá suspenso, né, para a próxima partida. Mas se não tivesse, eu acho que era para seguir como titular, ele precisa de sequência. Não adianta também, o cara não fez um grande jogo, já tira o menino, aí já vai quebrando a confiança dele, é que ele não vai jogar por questão de suspensão. Mas, assim, a minha grande crítica ao Arthur Jorge, que no Campeonato Brasileiro, faz um bom trabalho, é claro, a classificação do Cruzeiro a partir do Arthur Jorge não é ruim, mas é porque a gente também, o nosso nível de cobrança em relação ao Cruzeiro, ele é alto, e tem que ser exigente, porque o Cruzeiro não tem uma folha barata.
3: Jorge.
1: Vamos ouvi-lo, então.
3: Vamos, então, a entrevista do técnico. Nossa. Arthur Jorge, vamos lá. Fábio. A entrevista para começar aqui na sala de imprensa.
4: Arthur, boa noite, Adroaldo Leal, Rádio Fã FM. Arthur, hoje, para quem gosta do futebol, né, para quem não tem nada a ver com o Cruzeiro nem com o Bragantino, foi um jogo pro espetáculo, divertido, digamos assim, né? Muito ataque, muitas finalizações das duas partes. E eu queria saber de você qual foi o detalhe maior para que o Cruzeiro não tivesse saído como resultado hoje, tendo em vista que até criou no primeiro tempo, teve muitas dificuldades no segundo tempo, e que você falasse a respeito disso, que criou-se essa expectativa de hoje entrar no G4 e acabou não acontecendo. Obrigado.
5: Boa noite a todos, então. Realmente eu concordo consigo, hoje foi um jogo que acaba por ter, não só pelos gols,

0: golos, mas também pela proposta de ambas as equipas. Um jogo que é vivo. Claro que quem não consegue o resultado, que foi o nosso caso, não podemos estar de toda maneira satisfeitos com isso. Estamos frustrados por aquilo que foi a perda de 3 pontos naquilo que é hoje um caminho de 24 que faltam para conseguirmos atingir o nosso objetivo. Em relação àquilo que era a perspectiva, nós sabemos que isto que vai ser ou tem serão sempre jogos bastante difíceis, jogos onde nós vamos ter que enfrentar adversários competentes também até ao final do campeonato. O nosso objetivo não muda nada. Ficamos acima de tudo e por aquilo que foi especialmente a primeira parte nossa, aquilo que jogamos e a dificuldade que é de aceitar a primeira metade que fizemos e estar aos 30 minutos a perder 3-0. O detalhe que fala que pode ter feito a diferença, para mim, eu acho que hoje que o jogo calhou ou caiu para o lado da eficácia e não para aquilo que foi mais dominante durante os 90 minutos.
1: Arthur, vai jogo, vem jogo, a gente está aqui falando sobre bola aérea. O Cruzeiro toma 2 gols ali praticamente idênticos num intervalo muito curto de tempo. O que você já identificou disso? Por que disso? O que precisa fazer no dia a dia? Você tem trabalhado isso com exaustão? Qual que é a explicação para principalmente essa bola parada do Cruzeiro defensiva que jogo após jogo vem tomando seguidos gols?
0: Eu acho que não é uma grande explicação que lhe possa dar em relação a isso, porque o que é verdade é que nós já detectamos que esse é um problema nosso, um problema que temos tido, um problema que tem sobretudo a ver com aquilo que é também os batedores adversários, aquilo que é hoje temos frontado provavelmente a equipa mais alta do campeonato da Série A brasileira, e são 2 jogos muito idênticos, de uma tremenda eficácia, primeiro e segundo escanteio, 2-0 para o adversário, quando praticamente não tinha chegado à nossa baliza. É difícil estar a arranjar uma explicação. Trabalhamos em cima disso, comportamentos, aquilo que é a capacidade de podermos ter jogadores preparados para esse embate, mas é de facto um momento, momento de jogo nosso, que temos demonstrado fragilidade e temos que assumir isso de uma forma muito clara, e hoje que nos penaliza, porque falamos sobre isso também, que esta era uma equipa que aproveitava muito disso, aquilo que era as bolas paradas, e nós a verdade é que creio que em 15 minutos ou 20 minutos acabamos por conceder 2 golos exatamente iguais, 2 escanteios diretos para a nossa área, onde o adversário acaba por ser mais forte que nós. É esta a única explicação que lhe consigo dar, lamentando, porque de facto não tem sido por falta de trabalho ou o jogador que esteja dentro de campo, mas é o momento que nós temos tido demonstrado fragilidade em relação a isso.
2: Arthur, parceiro de Itatiaia, por que essa oscilação, né, de um jogo para o outro, de algumas peças, de alguns setores, né, que levam a fazer um jogo tão bom como foi aquele do São Paulo, né, o Cruzeiro impondo, e hoje não conseguiu? Você até deu esse exemplo dos 3-0 no início do jogo, já é um balde de água fria, né? Mas por que você acha que existe, como que você vê essa oscilação também?
0: Mas a oscilação em relação ao 11 inicial ou àquilo que é performance?
2: A questão de performance, até você falou de eficiência, né, na primeira resposta. Por que você acha que algumas peças parece que em determinados jogos não se encaixam?
0: Eu digo isto porque, e reforcei a minha, para que me desse a sua pergunta, porque para mim não há uma oscilação direta em relação àquilo que tem sido, ou aquilo que foi performance. Falando concretamente desses jogos que estamos a falar, após esta paragem FIFA, nós fizemos um bom jogo, até me parece que nós hoje fomos mais dominantes na primeira parte do que aquilo que fomos contra o São Paulo. Os adversários são diferentes também, aquilo que é a proposta do jogo adversário muitas vezes também acaba por ser condicionante para a nossa exibição. Nós hoje sofremos 2 gols de bola parada e 2 transições de uma equipa que nós sabíamos que tinha 4 homens sempre na frente, sempre preparados para esse momento, e procurámos ter 4, 5 às vezes com o Zé que ficava lá. A oscilação, não sei se perguntou em termos de jogadores, nós hoje trocamos o Zé pelo Romero, que não estava disponível, e aquilo que foi a troca do Bruno pelo Arroio, um Rui que tinha chegado muito tarde para jogar o jogo anterior, senão até provavelmente tinha jogado. Portanto, não me parece oscilações nenhumas em relação àquilo que são as peças que temos tido em campo, até porque hoje volto a dizer, e se quisermos olhar para isto de uma forma justa, e sei que o resultado não vai mudar nem vai acrescentar nada para aquilo que é a tabela e os três pontos, mas a primeira parte do Cruzeiro não pode deixar ninguém insatisfeito por aquilo que foi o trabalho, mas sim sobre aquilo que foi o desempenho defensivo, com uma transição e dois escanteios que acabam por fazer a diferença naquilo que foi a primeira metade, porque criámos inúmeras oportunidades para inúmeros ataques conseguidos com finalizações. Mas de facto não era o dia de fazermos mais golos. Fizemos dois, mas foi insuficiente para conseguirmos ter o resultado que queríamos e que procuramos.
3: Arthur, boa noite. Vinícius Consulim, do Mosaico Esportivo. Eu gostaria de fazer uma análise um pouco mais focada em dois jogadores, né, no Matheus Pereira e no Caio Jorge. Analisando a partida, o Caio Jorge, né, apareceu um pouco mais, ficou um pouco mais sumido do jogo, né, o Matheus Pereira errando alguns passes, né, não foi um bom jogo da dupla. A gente sabe que ano passado foi um ano especial para eles dois. Na sua opinião, o que você acha que eles precisam fazer para nessa reta final conseguirem ajudar o Cruzeiro a chegar no G4 e classificar direto para Libertadores? Obrigado.
0: Continuar a fazer o trabalho que têm feito, é a sua análise, não concordo de todo com ela. Aquilo que eles têm que fazer é continuar a desempenhar e a performar aquilo que é o melhor de cada um deles para ajudar o Cruzeiro, como têm feito até aqui.
4: Arthur, boa noite. No final do primeiro tempo ali, você teve uma confusão com os torcedores do Bragantino, que ficam muito próximos, né? Depois até com a comissão técnica também. O torcedor, pude falar com ele, falou que estava te provocando, algo normal, e que você respondeu, você ficou exaltado ali, teve um bate-boca. Queria saber do seu lado, o que aconteceu naquela hora, por que teve aquela briga, por que você ficou tão exaltado com ele? Obrigado.
0: Já começamos pelo lado errado, que é algo normal. Para mim não é normal quando alguém acaba de ter comentários xenófobos para a minha pessoa. E eu disse-lhe apenas e só, para ter respeito, que estava inclusive uma criança ao lado dele, que precisava ter ou de ser educado, que era um ignorante por aquilo que estava a fazer, por aquilo que era o comportamento, como exemplo de um adulto que se quer, que tenha respeito para poder ser respeitado.
5: Arthur, na saída do Zé Lucas, qual foi a leitura ali? Porque a sensação que dava é que o Cruzeiro estava com mais dinâmica que ele. E o Gerson, mais um jogo que ele cadencia, que a gente esperava mais uma saída rápida dele, e o Zé Lucas fazia essa saída. Qual que foi a sua leitura? Qual o motivo ali dessa substituição? Ou se foi algum problema físico ou não? Foi a leitura de jogo para a entrada do Matheus Henrique, que entrou bem, por sinal?
0: Sim, não, o Zé tinha mostrado já antes, no lance anterior, uma queimbra. No momento de que faz lá uma falta, inclusive perto do nosso banco, e era um jogador que nós sabíamos que podia fazer essa transição, mas que era o responsável por ter o comportamento de se juntar à linha de quatro para poder ter o equilíbrio que precisávamos. E naquele momento então entendemos que a troca direta de poder meter o Matosinho ali, que também é um jogador com saída e com chegada à área contrária, podia ser a troca direta em relação àquilo que era a fadiga que o Zé apresentou e algumas dificuldades que já estava em poder recuperar a sua posição com a entrada do Matosinho para poder continuar a desempenhar essa mesma função.
1: Arthur, você falou aí sobre o bom primeiro tempo em termos ofensivos de criação. As mudanças para o segundo, elas contribuíram para uma piora do Cruzeiro, e a opção pelo Fabrício ali de fazer uma vaga do William ali, por que não o Cauã?
0: Baixamos em termos de produtividade ofensiva até chegarmos à baliza contrária na segunda metade. E baixamos porque o adversário também começou a defender com um resultado bastante confortável, defender mais baixo, a ter muitas vezes os dois extremos numa linha de seis para impedir aquilo que fosse a nossa chegada lá. E a intenção de podermos ter o Fabrício em vez do Cauã, quando trocamos o William, foi precisamente de termos três homens apenas de construção, três homens que a maior parte das vezes ficaram, e mesmo com a saída do João Marcelo, mantivemos esses três homens de características defensivas, porque ficamos com o Vinha a fazer o terceiro zagueiro, para podermos ter mais liberdade do lado direito com o Arroio a fazer todo o corredor, e do lado contrário, o Vinha. Ou seja, podermos a partir daí abrir ou criarmos um espaço mais adiantado para o Gerson, ficando com uma linha de três mais atrasada, com três zagueiros que nos podiam garantir segurança defensiva, que nos podiam garantir também vantagens no jogo aéreo, por exemplo. Era tentar estabilizar um pouco a equipa para tentar ir em busca do resultado, fazer um segundo golo mais cedo, que acabou por não acontecer, mas a intenção foi precisamente de dar os corredores laterais, num primeiro momento, ao Arroio e ao Vinha, num segundo momento, ao Wesley e ao Arroio, mantendo ou ficando apenas com três homens a defender, sabendo que os riscos íamos correr e que iam ser muitos, mas que era necessário, tendo em conta o resultado que era desfavorável, termos a coragem de assumir esses riscos, porque precisávamos de buscar o resultado que acabou por não chegar.
2: Arthur, quais são os planos para o Vinha, né, um jogador que chega ao Cruzeiro recentemente, né, tem um mês mais ou menos de Cruzeiro, sim, mas tem uma bagagem legal de Palmeiras, de Flamengo, Roma, enfim, seleção Uruguai. Quais são os planos, como é que está sendo essa questão também da adaptação à parte física? A gente percebeu no último jogo já fazendo um aquecimento ali antes do intervalo, hoje também ganhando minutos. Como que é esse plano para você em relação ao atleta?
0: O plano tem muito mais a ver com aquilo que possa ser o que ele desempenhar, para nós podermos considerá-lo como temos considerado. O plano foi feito quando ele chegou, que por exemplo não teve os mesmos dias de paragem que os colegas, porque ficou na toca a trabalhar para poder ganhar condição. Era um jogador que teve muito tempo sem competir, ou seja, desde a Copa do Mundo, onde jogou e depois não mais jogou até chegar cá ao Cruzeiro, e que naturalmente que é um jogador que nós sabemos que tem capacidades, por aquilo que tem demonstrado e por aquilo que é o seu percurso, mas que não tem condição física ainda suficiente para poder ter um jogo de 90 minutos de alto ritmo e de alta exigência. Portanto, estamos gradualmente também, e sempre que se justificar, não quer dizer que isto aconteça sempre, aconteceu por acaso nos últimos dois jogos, mas a tentarmos com que ele possa também aumentar a sua condição para poder ser e continuar a ser opção para quando nós entendemos que assim seja.
2: Obrigado.
0: Tá?
2: Obrigado, pessoal. Palavras do técnico Arthur Jorge, obrigado participando com a gente aqui na entrevista coletiva, o treinador do Cruzeiro após essa derrota 4-2 para o Bragantino, time que volta já após o duelo, viu, Cirilo? Essa é a ideia, o Cruzeiro já voltando, porque agora o pensamento se volta para o duelo contra o Grêmio, jogo domingo às 16h. Partimos para Porto Alegre no fim de semana, Cirilo.
6: Valeu, Pancieri. 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Como é que você observou aí, Vinícius, as justificativas do Arthur Jorge?
7: É, ele falou sobre eficácia, né? Ele falou que o Cruzeiro teve maior domínio da partida. E eu concordo até assim, o primeiro tempo é muito louco o futebol, né? Porque com 30 minutos estava 3-0 para o Bragantino. E o Cruzeiro tinha volume, o Cruzeiro produzia chances, mas eu acho que o Arthur Jorge, óbvio, né? Ele tá defendendo ali o dele, ele foca mais na parte positiva, que é a que o Cruzeiro produziu mesmo. O Cruzeiro no sistema ofensivo não fez um jogo ruim, tanto que fez dois gols, exigiu grandes defesas do Volpe, mas é que a parte defensiva, ela não é um problema do jogo de hoje. Tomar 4 gols para o Bragantino, eu não acho que pode ser normal. Isso não é normal, não pode ser encarado como normal. Mas o Cruzeiro também, em outros jogos, ele já vinha sofrendo com isso. Então eu acho que o Arthur Jorge ele ainda não consegue explicar o porquê o Cruzeiro é um time ainda vulnerável. Sobre a questão da bola aérea, que foi mais uma vez recorrente e perguntado sobre isso, ele fala, não consigo explicar. Poxa, mas ele tem que ter, ele pode até não explicar na coletiva, mas ele tem que encontrar soluções junto com a comissão técnica dele. Acho que a marcação ali no primeiro pau foi muito ruim. Os jogadores que estavam marcando o primeiro pau não eram os mais adequados para afastar a bola. Então, ele precisa encontrar melhores soluções e chegar com algumas explicações mais concretas sobre essa falha defensiva que tem sido recorrente no time do Cruzeiro.
8: O Cruzeiro não tem um time alto, né? Só tem 4 jogadores ali, Jonathan Jesus, João Marcelo, que são especialistas, né? E aí quando tá o Fabrício Bruno também, são especialistas em bola parada. Bola alta, alçada na área, né? Bola parada. O Gerson tem estatura, sabe? O Caio Jorge tem estatura. Um desses dois, eu entendo que tem que ficar 3 dentro da área. Um desses dois tem que ir lá pro primeiro pau, cara. E ali é tempo de bola. Ali não vai ter muito. Ali, porque ali é corrido. Ali o cara ataca correndo, né? E quem tá ali na bola parada, na bola tá parado, defensor. Vai ter tempo de bola tirar. Tem que ali, não pode, tá o Willian ali, que tem 1,5 metros, o Matheus Pereira também, sabe? E o Arroio. Não pode, que essa bola, todo mundo vai raspar essa bola ali, cara. Geralmente, os times que eu joguei, geralmente ficavam o 9 ali. Que o 9, geralmente, assim, ruim, eles são bons pra atacar, mas pra defender, não são tanto, sabe? Então, mas geralmente eles ficam ali porque eles são altos, eles têm tempo de bola.
7: E o Mancini colocou o atacante mais alto, que é o Lucas Barbosa, pra ficar no primeiro pau, pra ganhar essa disputa.
8: O próprio Caio Jorge, ele pode fazer aquilo ali. Ele não pode ficar ali atrás, no segundo pau. O segundo pau é um cara baixinho, porque ali já passou dos três altos e passou do goleiro. Aliás, o Otávio também tem que melhorar o quanto antes a sair de bola, porque aí vai sobrar pro baixinho. A bola ali não vai chegar viajada, porque se for viajada é do Otávio. Aí a bola mais rápida é do só. Aí foi o que aconteceu, que o Caio Jorge fez o gol. Fez o gol porque a bola é baixa ali, né? E passou no primeiro pau. Cara, é colocar Caio Jorge ali, porque ele ganha algumas bolas no ataque. É colocar Caio Jorge no primeiro pau, cara. Tem que ter essa leitura.
6: 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Perguntas simples para vocês, para melhorar essa história toda que nós estamos falando de competição, de ajuste defensivo, de equilíbrio. O que vocês fariam no time pro fim de semana, hein? Não tem o Felipe Moraes. Vocês mexem em peças, vocês mexem em esquema. O que o Cruzeiro tem que fazer como ideal, hein? Qual a opinião de vocês?
8: Posso falar igual o Arthur Jorge, né? Quando ele tenta dar aquela enrolada. Parece aquele cara lá da Praça é Nossa, aquele. E tem hora que ele fala assim, eu não entendo nada. Tem hora que dá aquela enrolada, né?
6: Tem que concentrar.
7: E cara, o português de Portugal fica mais difícil pra qualquer.
8: O Grêmio também tem. Você acha que o Grêmio não vai explorar a bola parada? Vai sim. Ainda mais que tem aquele atacante fortão lá. Tem aquele maluco lá, o Kahneman, que vai pra. Nossa senhora, ele vai com a cabeça. Ele mira a cabeça do cara. É, aí às vezes ele acerta a bola.
6: Dá carrinho de cabeça, né? Esse fato. É. Maluco.
8: Vai ser explorado, sabe? O Cruzeiro precisa melhorar, cara. Não adianta, ô, Cirilo. O Cruzeiro marcar, melhorar o jogo, melhorar aquilo tudo e chega. Ah, domina o jogo. Vai lá, bola parada, gol. Gente, tem acontecido isso, cara. E os times que tem essa bola parada, que geralmente todos os times que estão na ponta tabela, que, pô, os caras, a bola parada é afiada. Então o Cruzeiro precisa melhorar nisso. E outra coisa é melhorar o pé na bola, né, cara? E aí eu acho que já vai ter que entrar nessa parte tática. Vai ter que mexer, cara. Vai ter que remexer. Vai ter que, de repente, dar uma sentadinha no Gerson. Sabe? Aí coloca ali. E seu Romero e seu Zé Lucas. Pra dar uma reforçada nesse meio de campo. Porque vai ser jogo da vida lá, o Grêmio tá jogando a vida, cara. Tá jogando a vida pra permanecer na Série A. E não dá pro Cruzeiro ficar achando que só vai jogar e na hora de marcar, não, gente, fica tranquilo, vamos só ali trotando, vamos fazer a sombrinha que os caras, vamos fazer um tático. Pra atacar a gente faz no coletivo. Agora pra defender vamos no tático. Os caras vão, brasileiro tem qualidade, cara, se não tem pé na bola, não antecipar a jogada, sabe? Outra coisa, não dá pra ficar com a linhazinha toda hora certinha. Hoje o zagueiro tem velocidade, o João de Jesus tem velocidade, o Fabrício tem velocidade. Pô, joga, encaixa nos caras, entendeu? Desfaz a linha um pouco, adianta, Otávio, joga como um líbero, faz parte, entendeu? E aí na bola, no lançamento é muito mais difícil do cara acertar, e aí é pressão no homem da bola, pra não ter o cara não ter uma liberdade pra lançar a altura que quer, porque uma pressãozinha, o lançamento já não sai direito. Então, tudo isso é comportamento, é pé na bola que a gente fala, é pressão. O Cruzeiro tá muito posicional, a marcação posicional. Aí, meu, é uma teta, vira pelada.
6: Faz o que pro fim de semana, hein, Vini?
7: Eu gostaria de ver uma dupla de volantes com mais pegada. Assim, se o Romero puder atuar, pra mim, seria Romero e Zé Lucas. Como o Felipe Moraes não vai jogar, adianta o Gerson. E aí joga com Gerson, Matheus Pereira, Kenny Arroio e Caio Jorge. Agora, se tiver que abrir mão do Gerson, que abra. Ah, beleza, foi a maior contratação, mas você tem que ver quem tá produzindo mais. Se tivesse o Felipe Moraes, eu abriria mão do Gerson para esse jogo, manteria o Felipe Moraes, mas como ele não pode jogar, então adianta o Gerson e coloca uma dupla de volantes para reforçar a marcação. Pode ter certeza que o Renato Gaúcho vai apostar muito nesses duelos físicos. Ele até falou na coletiva que tecnicamente, deu a entender, né? Que tecnicamente ele não vai conseguir extrair nada do time dele, mas ele quer mais vontade e mais disposição do time. Pegar adversários que estão na zona do rebaixamento, à exceção da Chapecoense, que praticamente caiu, É, não é fácil, cara. Não é fácil. Pra pegar um Grêmio desesperado, vai achar que o Grêmio vai jogar, que vai ser jogo tranquilo. Não é. Se o Cruzeiro não entrar pra competir, vai ficar difícil. Não vai vencer o jogo. Então, o Arthur Jorge, ele falou sobre eficiência no jogo de hoje. Eu discordo que o jogo tenha passado só por isso, porque se o Bragantino tivesse chegado 4 vezes e feito 4 gols, ok. Assim, o Bragantino foi extremamente eficiente, e aquele jogo que o futebol pune. Mas não foi só isso. O Cruzeiro concedeu ao Bragantino 20 finalizações. O Otávio fez também grandes defesas. Então não foi simplesmente o Bragantino foi lá 4 vezes e fez 4 gols. O Bragantino chegou muito também. Mesmo tendo pouca posse de bola.
6: Foi um jogo de pouca marcação, né?
7: Foi um jogo de 45 finalizações. Pra quem não tinha nada a ver com a partida.
6: 45 finalizações no jogo é loucura.
7: Muita coisa.
6: Loucura, cara. Ninguém marcou.
7: Foi de maluco. Tô falando que é jogo de pelada, velho. Foi pelada, assim. Em relação pra quem gosta de boas defesas, se decepcionou muito com o jogo de hoje, porque não teve marcação. Bragantino também não marcou bem, não. Porque o Volpi salvou o Bragantino. Então, assim, pensando no jogo contra o Grêmio, não basta só jogar, você tem que duelar também, né? E a gente tá falando de bola aérea, que também faz muito, que duelo é muito importante, é briga por espaço, e o Cruzeiro tem que começar a competir mais nesse sentido também.
6: 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A título de informação, isso que você falou do Renato Gaúcho aí, quanto ao time do fim de semana, meio que ele disse assim, né? Os caras, qualidade dos caras é essa aí que vocês estão vendo mesmo, aí os caras precisam correr. Ele disse foi o seguinte, ele destacou que o Grêmio perdeu pontos mesmo, foi no jogo do Remo, que ontem foi um Grenal, que no primeiro jogo foi contra o Palmeiras, acabou não perdendo. Aí ele destacou, uma coisa, hoje é um Grenal, é pegado, e o time pelo menos tá brigando. Uma coisa é ele ter qualidade técnica, outra é não ter. Aí eu não vou fazer o cara jogar mais. É na entrega, eu não posso vender parte técnica, nem o companheiro pode vender a parte técnica. Agora, se você me falar que o Grêmio não evoluiu, aí vocês estão vendo outro Grêmio. Não é uma crítica, é a realidade. E nós vamos sofrer até a última rodada, mas aí termina. Mas eu confio totalmente nesse grupo aí.
7: Ele
6: os caras não são bons, não, mas eu confio plenamente nesse
8: grupo. Não, ele deu uma minada no vestiário. Eu sempre defendi ele, porque assim, ele vai muito bem de gerir grupo e tal, né? Mas ele deu uma minada no vestiário e jogando os gringos pra copa, pras cobras. Sabe, isso aí dá uma boa dividida no vestiário, cara, que ele assim, citou, o jogador sente, sabe?
6: Ele citou o Krovinovich, citou o Amuso.
8: Não também pode. Também
6: em entrevista, né?
8: O cara não tem culpa.
7: Tá ali. E jogou muito pra diretoria, né? Como se assim, cara, vocês estão contratando qualquer um, vocês estão enchendo o elenco de gringo.
6: Não é que tá liberado trazer estrangeiro, que tem que trazer estrangeiro, foi o que ele disse ontem na entrevista.
8: Não, e o que ele tá cobrando dos jogadores do Grêmio, cabe aqui no Cruzeiro. Porque no Cruzeiro também os jogadores do Cruzeiro tem técnica. Só que pra marcar, você tem que ter disposição. Qualquer jogador técnico marca, cara. É só você encurtar. Você ter disposição pra ir lá. Agora não pode é você ficar ali naquele trotinho, observando o gesto, esse terceiro gol aí dele, cara. Nossa, cara. Eu vou ter pesadelo com esse gol, cara. Que é inadmissível, cara. A volta dele, ele não chegou, ele não aparece. O cara fazendo o gol, ele não aparece nem na filmagem, cara. Enquanto que ele tinha que estar dando. O Zé Lucas saiu de uma posição que ele, do outro lado, apareceu na filmagem.
6: Arroio.
8: Quando aparece a filmagem, ele tá parado. Ele tá parado. Entendeu? Pô, cara, aí é largar demais as coisas, cara.
6: Aí não faz sentido. 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Vamos ouvir o torcedor? O torcedor tá participando pelo nosso WhatsApp, 31 996519657. Daqui a pouquinho vamos ver se os jogadores do Cruzeiro vão falar. 996519657, bora pro primeiro torcedor.
9: Fala, Cirilo, boa noite, aqui é o Paulo de Pará de Minas. O que falta no Cruzeiro é comando. O time do Cruzeiro falta comando. Hoje ficou claro, jogadores entrando em campo, tomar 2 gols no mesmo lance, como se fosse um replay. E para finalizar, toda vez que o Cruzeiro esse ano precisou dele, infelizmente o time pipocou. O Cruzeiro só precisava dele para entrar no G4 e mais uma vez pipocou. Na minha opinião, reformulação total. Que venha 2027. Um abraço.
6: Abraço, Paulo, turma de Pará de Minas. Mais um torcedor pelo nosso WhatsApp.
10: Boa noite, Atatiaia. Boa noite, meu querido. Claudinei de Sete Lagoas. Na minha opinião, hoje o Gerson jogou muito bem. Não, E como faz falta o Lucas Romero, né? O Cruzeiro perdeu por falta desse meio de campo. O Lucas Romero fez falta pro Cruzeiro hoje. Vamos torcer pra ganhar o próximo jogo, né? Senão vai ficar crise de novo. Um abraço pra vocês e todos os ouvintes.
6: Abraço, Claudinei. Obrigado pela mensagem. Bora pra mais um.
11: Alô, galera da Itatiaia, aqui é Serginho do Olho de Teófilo Antônio. Rapaz, sinceramente, com esse futebol que o Cruzeiro jogou e hoje, não adianta ir pra Libertadores, não, hein? Fazer o que lá? Fazer a gente passar raiva? Que vergonha, hein? O time do Cruzeiro não finaliza, o jogador projeta, a bola não chega nele. Incrível, viu? Hoje foi realmente mais uma vergonha.
6: Abraço pra Tchotchó também, Teófilo Tony, sempre na audiência. Turma que participa pelo 996519657.
12: Pessoal, boa noite. Meu nome é Marcos Paulo, bairro Dourado em Contagem. Que falta de vontade desse time do Cruzeiro, misericórdia. O Gerson, gente, cadê o Lucas Silva? O Gerson tá merecendo um banquinho. Que falta de vontade, parecia que era o Bragantino que tava perdendo o jogo. O goleiro pegava a bola, ligação direta, correndo. E o Cruzeiro jogando uma vez por semana, tá desse jeito. Se tivesse aí jogando, disputando as outras Copas aí, misericórdia.
6: Abraço, Marcos Paulo. O torcedor tá muito nessa linha, né? Da intensidade, da vontade, enfim, da entrega. Leitura do torcedor também. Vamos lá para mais um, 996519657.
13: Boa noite, pessoal da Itatiaia. Aqui é Arthur, do Novo Delfino, Montes Claros. Continuo muito decepcionado com esse time do Cruzeiro. Passa jogo, vem jogo, a gente não consegue uma sequência de vitória. Esses jogadores são todos irresponsáveis. Eu fico cada dia mais triste, eu chego e fico com o coração doente de ver Gerson jogar. Somos do meu time, Gerson, somos do meu time.
6: É, torcedor falando do Gerson também, né? Mais um falando do Gerson aí. O recorte trazido pelo torcedor no nosso WhatsApp. Vamos para mais um, turma tá participando, vão ouvir a galera. 00:03 é o pós-jogo da Itatiaia, vamos lá.
14: Aqui é Tom Marrom falando diretamente de Montes Claros. No caso, hoje estou em Ilhéus, da Bahia. Esse time do Cruzeiro tá faltando vergonha na cara. Um time igual o Cruzeiro não pode tomar 4 gols de um Bragantino. Time preguiçoso, sem alma, ridículo, lento, leto, preguiçoso. Esse time não merece e não respeita a torcida que tem.
6: Valeu, meu velho. Obrigado pela mensagem também. Vamos ouvir mais um. Vamos lá.
15: Boa noite a todos. Aqui é Gilvano de São José dos Campos. Acho que o Cruzeiro tá faltando a cobrança. Não é possível. O time fazer um jogo desse aí hoje aí é sem cabimento. Pior do que time de várzea. Tomar uns gols desses só na base do balão do goleiro. Jogada de escanteio. Toda jogada é um. Todo escanteio é um perigo na área do Cruzeiro. É gol do adversário. E parece que ninguém se indigna. Jogador perdendo o jogo de 3-0 andando em campo. Gerson, esse Rojas aí não dá. Esse Vinha parece que é pior ainda. O William andando em campo, não dá não. Pedrinho, vamos acordar, Pedrinho. Cobrança nesses come e dorme. Um abraço, Gilvano de São José dos Campos.
6: Abraço, Gilvano. São José dos Campos na audiência. 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Seguimos ouvindo o torcedor.
16: Cirilo. Boa noite, aqui é Jorge do Santa Mônica. Que vergonha, rapaz, tem que mudar esse nome, tirar esse nome de cabuloso, que de cabuloso aí não tem nada, tá? Mas eu gostei, tá? Gostei, foi merecido. Bragantino jogou, ganhou, foi merecido. Um abraço, obrigado.
6: Vozeirão do Jorge, né? Nossa,
8: véi, imagina esse cara dando bom de manhã cedo, bom dia dele.
17: Bom dia.
8: Grava aí um bom dia pra mim, ó. Todo dia eu vou escutar tua voz de manhã pra me acordar aí bem. Bom dia, Fabrício. Tal.
6: Cadê? Bota de toque do celular. Abraço, Jorge. Obrigado aí pela audiência, meu velho. Desculpa a brincadeira aí. Vamos rir, né, gente? Não tem jeito, vamos rir. 996519657, torcedor tá participando. Vamos lá pra mais um. Tem mais dois, né? Vamos ouvir mais dois torcedores então pra gente fechar. Vamos lá.
18: Boa noite pessoal, tá Itatiaia, aqui é Alexandre de Jaíba, Minas Gerais. Eu queria saber do Fabrício, que esse Gerson tem, moço? Será que ele não quer ficar no Cruzeiro? Será que ele quer ir embora? Que não tem condições não, o cara vem jogando aí, já tem mais de 5 jogos aí que ele vem jogando. Na verdade ele não vem jogando nada, é jogo nenhum. E por que não tira o cara, moço? Deixa quem quer jogar.
6: E aí, guerreiro, responde o homem aí, Fabrício.
8: Isso aí é com o treinador, né, cara? É com o treinador. Eu acho que o treinador tem que ser o grande líder do elenco, o grande exemplo. As decisões dele influencia total nos demais jogadores. O cara não tá rendendo, cara. Tira. dá um banquinho no cara, não é? Eu acho que a partir do momento que o cara ali dentro, o campo é que tem que falar. Não interessa se o cara é ídolo, se o cara é o maior salário, se o cara jogou não sei aonde, se foi pago nele, sabe, a maior contratação do clube todos os tempos, não interessa. Tem que mostrar, não mostrando, ó, senta um pouquinho pra ver se o cara reage e aí dá oportunidade, porque eu tenho certeza, se colocar outros jogadores ali, vai melhorar, com certeza, porque esse negócio de falta de intensidade, ele fala que a intensidade do Lucas Silva, reclama da intensidade do Lucas Silva, a intensidade do Gerson é igual a do Lucas Silva, sabe, eu não vejo diferença nessa passada. Então, meu irmão, não rende, dá uma sentadinha, coloca os moleques ali pra correr.
6: Pra fechar a participação da galera, a turma que mandou mensagem em áudio pelo 31 996519657.
17: Aqui é Thiago de Sete Lagoas. Joguei na base de Cruzeiro e Atlético, né? Como goleiro, inclusive joguei com o Rafael, goleiro do São Paulo, a base do Cruzeiro ali. E uma coisa que eu aprendi, inclusive, na base do Cruzeiro é que nem toda bola aérea é do goleiro, mas o goleiro precisa definir bem se é para sair ou não. E se não for para sair, se posicionar de tal forma ali para poder tomar a decisão correta, né? Acho que o Robertinho tá pecando um pouco nesse trabalho ali com o Otávio, nessa bola aérea. É um excelente goleiro, mas precisa trabalhar isso.
6: Valeu, meu velho, abraço pra você, obrigado pela mensagem também, obrigado a todos que participam, interagem conosco também pelo nosso WhatsApp. Vamos lá, vamos falar do Cruzeiro hoje individualmente, vamos começar pelos titulares: Otávio, William, que saiu ao intervalo, João Marcelo, que saiu no segundo tempo, Jonathan Jesus, jogou os 90, e Rojas, que saiu ao intervalo. Sistema defensivo do Cruzeiro, três saíram, hein, Vinícius? Aliás, da linha de zaga do Cruzeiro, três dos quatro foram substituídos.
7: Ninguém se salvou hoje, tá, Cirilo? Eu acho que sim, tomar quatro gols não é só responsabilidade dessa primeira linha defensiva, mas o João Marcelo hoje fez uma partida abaixo, o Jonathan Jesus também fez abaixo do que ele pode render, do que ele vinha rendendo, o William voltou a jogar mal, foi substituído, e o Rojas jogou no padrão Rojas, que tem sido um padrão bem ruim. O Otávio fez boas defesas, mas acho que teve a falha no primeiro gol. É o que o torcedor falou e eu concordo. O Otávio, ele precisa melhorar essa saída do gol. Ele tem que ser mais firme, ele tem que ser mais convicto nessa saída. Tem muito tempo para evoluir. No cara a cara, o Otávio é muito bom. Ele fecha muito bem o ângulo, mas tem alguns aspectos que ele precisa melhorar. E essa saída de bola, essa saída do gol em cruzamentos, é uma das principais.
8: Teve uma bola ali que o Gerson tirou dentro da pequena área. Era dele aquela bola, cara. Sabe, tem que sair ali, tem que tirar. Eu concordo com você, eu acho que a zaga foi muito mal. O João Marcelo, quando ele fica exposto, ele tem dificuldade porque ele é um jogador mais lento. E hoje ele teve muita dificuldade porque teve que, quando ele tem que combater o cara, confrontar em espaço de 5 metros, beleza. Agora a partir de 10 metros ele já se complica. O Jonathan Jesus teve ali, perdeu aquela bola lá a bola muito longa, né? Aqui dali ele tem que atropelar o Pita. O Pita é bom jogador, mas ele tá de costas, ele vai dar casquinha, tem que vir atropelando. Quando o Pita pensar em subir, o Jonathan Jesus já tá lá em cima, já tá lá igual Jesus do céu. Entendeu? Olha pra cima e tá lá o Jesus. Tem que estar lá cabeceando e falhou. E aí o Vinha também falhou nesse momento. Sim. Nesse momento também. Aliás, o Vinha já tinha falhado naquele que ele tava em impedimento, né? Tem que tomar cuidado, mapear ali pra não ficar tomando essas bolas nas costas. O Rojas, cara, esquece, né? O Rojas não veio, cara. Não veio aquele Rojas que a gente tava esperando da Argentina. Espero que um determinado momento, de repente, ele se encontre o futebol dele. Mas até começou bem hoje, falar a verdade. Mas daqui a pouco ele não aguenta, cara, fisicamente. Ele é amarrado, sabe? Não aguenta. O William foi naquele padrão William ali, atacou bem e tudo, mas é falhando, né? Na parte defensiva, principalmente no primeiro pau ali. Cabeceio dele, ele tem muita dificuldade. Então não foi bem o sistema defensivo do Cruzeiro. Fabrício Bruno até entrou bem, eu achei, sabe, até jogando de lateral ali, aliás, viu uma bagunça ali, aquele intervalo ali, mas assim, a parte de função de zagueiro dele, ele fez bem.
6: O Fabrício, você citou, entrou na vaga do William, e o Vinha, citado por vocês, também entrou na vaga do Rojas. Mais adiante, esse trio aí, Fabrício, Zé Lucas, Gerson e Matheus Pereira.
8: Ah, o Zé Lucas foi o melhor pra mim, na minha opinião, né?
6: Rapidinho, Guerreiro, tem um chamado do Pancieri. Fala, Pancieri.
2: Vamos lá, porque o Caio Jorge vai falar aqui com a gente. Vamos aqui ouvir o Caio Jorge no pós-jogo, na zona mista aqui, atacante do Cruzeiro, sobre esse resultado. Vamos aqui para a entrevista.
19: Como você falou, meu medo era esse, a gente fez uma grande partida contra o São Paulo. Meu medo era exatamente esse, fazer uma partida horrível hoje, falando coletivamente, tá? E a gente não conseguiu nossas melhores virtudes, que é a circulação de bola, finalizar o tempo todo. Acho que a gente pecou bastante em algumas coisas, também na marcação. E agora esquecer esse jogo e a gente ter uma partida contra o Grêmio lá muito difícil e tentar os 3 pontos.
5: Você falou que seu medo era esse? Por que exatamente o medo, assim, é dessa inconsistência do time?
19: Exatamente, a gente vem numa de altos e baixos, né? Joga 2 jogos bons, depois um ruim, então meu medo era exatamente esse. A gente precisa de uma sequência de jogos boas para convencer o torcedor, para convencer nós jogadores que a gente está jogando em alto nível, a gente está no Cruzeiro, então tem que estar sempre jogando bem.
2: Caio, essa questão até da bola parada, né? Ela chama atenção porque, vamos dizer assim, é um balde de água fria. Cruzeiro tomou 2 gols, assim, muito parecidos, né? Ali o primeiro e o segundo. Como que você vê isso de dentro do campo? Como é que conserta? Treinar, igual o Arthur falou, todo mundo treina. O que pode melhorar essa situação?
19: Então, a gente trabalha a bola parada constantemente no treino, mas chega na partida, não sei o que acontece. Não sei se é nível de atenção. A gente trabalha muito bola parada no treino. Acho que talvez mudar alguma coisa da parte técnica também com a gente ali, porque da forma que tá, a gente não tá muito protegido dentro de campo na bola parada.
20: Ô Caio, qual que é o sentimento de vocês nessa briga aí pela Copa Libertadores? Vai ser difícil, vai ser com essa oscilação mesmo? O que que vocês vão ter que fazer para colocar o Cruzeiro na competição no ano que vem?
19: Não, a gente não tem que pensar muito, a gente tem que jogo a jogo, conquistar os 3 pontos e a gente tem que obter essa vaga para Libertadores, porque foi o que restou essa temporada pra gente e pra gente vai ser muito importante estar na Libertadores pro ano que vem.
2: A parte mental, como que blinda, justamente você falou dessa Libertadores, que é o sonho, né, do torcedor, essa volta novamente, né, igual aconteceu em 2026, o objetivo, como que blinda a mente para fortalecer, fechar e buscar tudo isso?
19: Então, é difícil, né? A gente veio de algumas eliminações que realmente acaba pesando mentalmente ali, mas creio que não seja o problema. Tem jogadores com caixa aqui de clubes europeus que veio de fora, então acho que no dia a dia ali no treinamento a gente consegue melhorar isso.
2: Palavras então do Caio Jorge, jogador do Cruzeiro passando por aqui, atleta do time Celeste. Foi o único, viu? Foi o único a parar para falar com a imprensa, Cirilo. O restante passou.
21: Vai ter mais ninguém?
2: Passou em grupo, sabe? Quando a turma vem em grupo. Então aconteceu isso, vieram 2 grupos e o Caio Jorge, ele atendeu a nós que estávamos aqui, né? Outros companheiros também, mas sou o único a parar para falar. A turma passou aqui rumo ao ônibus. Daqui o time vai para Guarulhos e aí segue nesse voo fretado. Deve chegar por volta aí da 3, 4 da manhã. Deve ser por aí. Eu não sou muito bom de matemática, não, viu, Cirilo? Um voo daqui, enfim, 1 hora até chegar em Guarulhos, enfim. É a logística, o Cruzeiro chega, vou colocar no meio da madrugada aí, para pensar agora no jogo do Grêmio, essa partida no domingo às 4 horas. Repito, né? Informação sem o Felipe Moraes, garoto que tomou o 3º cartão amarelo e não enfrenta o time gaúcho. Cirilo.
21: Falamos outro dia na transmissão do Atlético, que aliás não costuma fazer muita restrição de pós-jogo, né? De delimitar quantos jogadores vão falar. O Cruzeiro faz restrição, normalmente 3, 4, dependendo aí do dia, mas um cara falar não é justo, não é o correto, porque se tivesse ganho o jogo não ia falar um só. Então, como perdeu o jogo, como a atuação foi ruim, como muita gente falhou, como muita gente jogou mal, como o treinador trabalhou mal, tem que falar mais gente. Não tem que ter essa proteção ao jogador, até porque vi ali 4 ou 5 companheiros de imprensa além da Itatiaia que pagam um bom dinheiro para viajar, para estar lá, para estar presente, para acompanhar o clube de perto. Então, o clube tem a obrigação de colocar mais gente para falar com a imprensa.
22: Não, é ruim até para os jogadores. Assim, ninguém quer falar. Eu nunca gostei de falar depois de uma derrota. Mas você também falar sozinho, pô, você assumir a responsabilidade toda. Quando perde, só fica lá. Tá, aí vai rodar a entrevista do cara, a cara do cara ali quando perde. É 2, 3 dias, entendeu? Só o cara que deu entrevista tem que dividir a responsabilidade. Não é só um cara aí, todo mundo tem que dar o seu parecer, a sua visão de jogo, cada um tem uma opinião diferente, sabe? Até isso aí tem que ver, tem que melhorar.
21: Caio também falou pra TV ao intervalo, então é um personagem só que falou pra todo mundo hoje, o tempo inteiro.
7: É só o Caio Jorge que perdeu, né?
21: É.
7: Só ele.
21: Não tem lógica, tem que falar mais gente.
2: Ô, Cirilo.
21: Tem que falar. Oi, Pancieri.
2: E até nessa linha do que tem que falar, porque o erro foi um erro defensivo, né? Por exemplo, no início da partida, foram erros ali na parte defensiva. Tudo bem, a gente sabe que tem o lateral que tá ali com o apoio, né? O lateral e o zagueiro tem um apoio do meia, do atacante, mas isso, né? Até perguntei pro Caio, que é o atacante, sobre os erros da defesa. Agora, chama atenção, porque se você reparar, na última resposta que ele dá, ele fala sobre o time treinar a bola parada na Toca da Raposa, faz esse exercício da bola parada, que treina de forma exaustiva, ele disse isso, e que os erros acontecem em campo, que ele não sabe o que acontece. Que ele até colocou, será que é alguma questão técnica, alguma coisa que a gente precisa mudar? O Caio também deixou essa interrogação em relação àquilo que está sendo a parte da bola parada do Cruzeiro nos jogos, Cirilo.
21: Valeu, Pancieri.
22: Fala, Fabrício. Sabe o que acontece, ô Panci? Se você tem vários jeitos de você treinar bola parada. Você treina bola parada, inclusive, sem adversário. Aí sim, todo mundo vai ser bom. Vai tirar, entendeu? Melhorar a técnica. Agora, e a mesma coisa você treinando com o time reserva, que os caras não dão a vida ali, não vai disputar, só faz aquela sombrinha. Então a cara acha que tá bom. Tem que ter treino a vera, meu irmão. Esse treino de bola parada é a vera. Eu não gostava de cabecear, não. Nunca gostei de cabecear. E odiava quando pegava o cara reserva, o cara querendo mostrar serviço e vinha e atropelava. Mas é esse o treino que dá frutos ali na frente, que vai melhorar.
21: Dito isso, ouvimos só o Caio Jorge. E pelo visto é isso só. Perdeu, fala um cara só, não adianta, passa todo mundo juntinho e fica por isso mesmo.
2: Ô Cirilo.
21: Oi?
2: Posso dar uma cornetada no Fabrício aí?
21: Pode.
2: Eu na beira do campo, quando eu tava vendo o Fabrício treinar, Fabrício, tinha uma turma que repetia ali várias vezes. Eu via sua cara, não era das melhores mesmo não, viu? A turma chegava pra essa bola parada aí e era cada um que chegava dando uma foiçada que o negócio era feio, viu, Fabrício? Eu me lembro disso, viu? Eu tava na beira do campo, você não esquece disso não, já tava nessa lida já, viu, pai?
21: Tem que competir, não adianta, tem que competir.
2: Já tava lá, só que o treino era aberto, era a semana inteira.
21: É verdade.
2: O Fabrício era aquele que mais chegava rapidamente para a entrevista coletiva, só que não.
21: Antigamente o acesso era maior, com certeza. E só para fechar o assunto, Caio Jorge, aí, entrevista foi a única, então nós temos que falar da única, me chamou a atenção a primeira fala do Caio, que ele falou: meu medo era esse. Meu medo era jogar mal. Sabe? Os caras estão esperando.
22: Errado não tá, Silvio. A gente falou aqui no pré-jogo.
21: Vou dar oscilação, né? Tipo assim, depois de ter feito um jogo bom, meu medo era o jogo seguinte.
7: E a leitura dele foi bem diferente da do Arthur Jorge, né?
21: Sim.
7: Que enalteceu o desempenho do time e o Caio Jorge foi pra entrevista falar que o time jogou mal, poxa. Não adianta, gente, não adianta florear também. O time acabou de tomar 4 gols pro Bragantino que não tava vencendo.
21: Tem como falar, jogou bem, né?
7: Ah, não dá, não dá. Assim, o Arthur Jorge escolheu um recorte positivo do jogo, que foi o volume que o Cruzeiro teve. Mas o jogo não se resume a isso. Não dá pra falar que o Cruzeiro jogou bem tendo tomado 4 gols. Não foi só o oportunismo do adversário. Acho que o Caio Jorge ele foi mais condizente com a realidade do que o próprio treinador.
21: Você falava, Guerreiro, da escalação pra gente completar, de Zé Lucas, Gerson e Matheus Pereira.
22: Zé Lucas pra mim foi o grande nome ali no meio de campo. Eu acho que é um menino que muito promissor, vai ter altos e baixos, sim, mas ao meu modo de ver, foi sobrecarregado, assim como o Romero é também jogando com o Gerson, sabe? Porque jogando com o Gerson e com o Matheus Pereira, eles praticamente não marcam, né, cara? Principalmente o Matheus Pereira também morre lá na frente, o Arrui mola. Pô, um volante só, isso tá doido, cara. Haja pulmão, né? Vai ter que ter mais 2 pulmão, né? Igual o
21: parecia falou, que tinha 2 pulmões.
22: Parecia que tinha 2, vai ter que ter 4, 5, 6, entendeu? Tá doido, cara. E o Gerson abaixo, né? Muito abaixo nessa parte intensa. Até começou bem o jogo abaixo. O Matheus Pereira deu achou aquele passo pro Caio Jorge. Até participou em alguns momentos, mas também foi abaixo em algumas, principalmente finalização, sabe? Tem que chamar mais o jogo, tem que partir mais pro drible mesmo. Essa bola parada do Matheus Pereira tem que melhorar, cara. Não tem jeito, tem que melhorar. Tá muito rapa bosta, tá muito devagar, tá muito pro zagueiro tirar, sabe? Ele tem qualidade pra bater essa bola mais rápido.
21: E esse trio, o Vinícius, Felipe Moraes, Arroio e Caio Jorge?
7: É, o Felipe Moraes hoje não conseguiu fazer uma grande partida, né? Como foi contra o São Paulo, vai oscilar mesmo, mas tem que continuar dando moral pro garoto. É, o Arroio eu achei bem discreto também. É, o Arroio pode produzir muito mais, eu senti falta, né? De um Arroio mais incisivo, de um Arroio que vai pra cima, que busca o drible, que tenta as finalizações, eu achei ele bem tímido hoje. E o Caio Jorge, mesmo não tendo marcado, eu acho que foi o mais participativo do ataque do Cruzeiro. O Caio Jorge participou dos gols, ele brigou bastante lá na frente e deu a cara a tapa, né? Num momento ruim, num jogo difícil, que o Cruzeiro ressuscita um adversário que estava baqueado no Campeonato Brasileiro, ele deu a cara a tapa. Então, eu gostei da participação do Caio Jorge, apesar da partida que o Cruzeiro fez.
22: O Felipe Moraes, hoje ele foi bem, está confiante, mas assim, duas bolas que ele chutou, ele poderia ter virado o pé. Eu sei que essa confiança que deram pro menino e ele tá de fazer o gol, mas uma que o Matheus Pereira colocou para ele, ele chegou ali, ó, que ele foi chutar, vira o pé aqui, o Caio Jorge sozinho, colocava a bola para dentro. Outra, ele também, pô, te chutou de fora da área, virava o pé, tinha não sei quem aqui, outro jogador, Gerson e tal, dentro da área. Então é começar a ter essa visão. Agora o que faltou pro Arroio foi o que sobrou pro Wesley, né? Só que o Wesley não tem tanta qualidade igual tem o Arroio. A disposição de ir pra cima, de bagunçar, e conseguiu algumas vezes. Agora ele tem que ir, né? O Bruno Rodrigues entrou, gente, eu vou falar pra você, hein? Bruno Rodrigues também, eu putaria por, de repente, o Lúcio Rodrigues.
7: O Lúcio não caiu nas
22: graças. O Cauã Moraes também, sei lá.
7: O outro também, que ficou esquecido.
22: Porque ficou sem lateral, né? Já que o Arroio não tava bem, coloca o Cauã Moraes lá fazer aquela fumaça de ala.
7: E fez o Arthur fez uma defumada ali, né?
22: Nossa, loucura, cara.
7: O Caio Jorge virou um ala, o Fabrício Bruno um lateral, ficou, piorou, né? Ele ficou desorganizado.
22: Demais.
7: Principalmente a partir da segunda metade do segundo tempo.
21: Até completando essa história das alterações, que vocês já comentaram quanto ao Vinha e ao Fabrício Bruno, que substituíram o Rojas e o William, também tivemos o Matheus Henrique na vaga do Zé, o Wesley na vaga do João Marcelo e o Bruno Rodrigues na vaga do Felipe Moraes. Como é que foram essas... Como é que foi esse trio aí de meia e atacantes?
7: Matheus Henrique até entrou bem, né? Ele, inclusive, fez o gol que seria... No momento que o Cruzeiro faz o segundo gol, dava tempo, né, de buscar um empate. O Cruzeiro poderia estar em cima, mas toma o gol muito rápido. Mas eu gostei da postura do Matheus Henrique. Entrou ligado, entrou querendo o jogo. Bruno Rodrigues, já achei o contrário. Entrou desligado. Teve um lance que ele concede um escanteio pro Bragantino, que ele cochila.
22: Nossa, e o lance bizarro dele, que ele deu um trança-pé nele mesmo. Tu não viu aquilo ali? Nossa, me chamou a atenção demais. Porque eu já tô buscando pênalti, né? Sei lá. Quando eu olho de novo, passou. Ele deu um trança-pé nele mesmo, caiu. Ele levantou rápido.
21: Bateu um pé no outro.
22: Que isso, cara.
7: O Wesley entrou querendo o jogo, foi partiu pra cima, mas aí esbarra no trança-pé também, né? Tá sarica demais.
21: É.
7: Pouco objetivo.
21: Nota pro Arthur Jorge pra fechar.
22: Achei que ele foi mal hoje, cara. Eu achei que ele foi mal porque já poderia ter entrado com o Vinha, sabe? E depois, no segundo tempo, ele fez aquela salada ali mista. Meu Deus do céu, bagunçou tudo. Nota 4,5 pra ele, ainda falou que o negócio foi bem até com posse de bola, negócio posse de bola, o time tá bem, fez um recorte ali, defendeu e Cruzeiro deu enrolada.
21: E aí, Vinícius?
7: Ah, eu vou de nota 4 pro Arthur Jorge. Ele mexeu mal no time e é atribuição do treinador montar uma equipe que esteja organizada defensivamente. O Cruzeiro foi desorganizado na parte defensiva.
21: 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Domingo à tarde, às 4, é a sequência do Cruzeiro no Campeonato Brasileiro. Rodada 31, duelo contra o desesperado Grêmio na Arena do Grêmio em Porto Alegre, domingão às 4 horas da tarde. Lembrando, sempre, a transmissão da Itatiaia começando mais cedo, 2:30 da tarde, após o domingão esportivo. Até lá, terça, quarta, quinta, sexta e sábado de atividades para o Cruzeiro tentar se ajustar para esse duelo do fim de semana. Vai ser um Grêmio, no recado do Renato Gaúcho, que vai competir mais. Então o Cruzeiro vai ter que dar seu recado também, até porque tem objetivos para a sequência da temporada. Nesta terça, não tem jornada esportiva na Itatiaia? Temos na quarta, Liga dos Campeões da Europa. Aliás, destacar que nessa terça já temos duelos de rodada 2 da Liga dos Campeões, mas a rodada 3, aliás, desculpa, a rodada 2 da fase de liga tem transmissão da Itatiaia na quarta-feira. Vamos transmitir pelo YouTube. Você acompanha Manchester City e Paris Saint-Germain a partir de 15:45. Na quarta tem também Atlético e Montevideo City Talk a partir das 5:00. Aí no fim de semana, nossa programação de transmissões, tendo Atlético e Coritiba no sábado às 5:05, com informações de América e Operário, jogo das 6:30, e no domingão, completando o cardápio da Itatiaia na semana, Grêmio e Cruzeiro, 14:30, começando a nossa jornada esportiva. Grande abraço, guerreiro.
22: Valeu, um abração, Ciro, um abração a todos. Agora aí pra Lagoa Santa, pelo menos vou estar escutando agora o nosso Gutenberg.
21: Aí ele ali, ó.
22: Hoje é só música de sofrência até chegar na Lagoa Santa, que eu chego lá e já tomo meu Campari, hein? Hoje é aquela, você toca aquela pra mim. Não está sendo fácil. Aosso,
21: guerreiro. Ô, Guti, toca um Bruno Marrone pra nós hoje aí, pode ser, Guti? Combinado?
22: Que satisfação também ter trabalhado com o Vico, né? Isso é monstro.
1: Ô, meu velho, nós estamos juntos. Foi uma honra, né?
21: Era. Grande abraço, Vini.
1: Valeu, Cirilo. Valeu, um abraço a todos. E até a próxima.
21: E conforme já anunciado, a partir de agora vocês ficam com Gutenberg Gomes. Diria meu amigo Caixas, está bandeira do rádio. Gutenberg Gomes está chegando para comandar a madrugada da Itatiaia. Agradecendo a você que esteve conosco em mais uma jornada esportiva da Itatiaia com o primeiro time do rádio. Siga ligado na Rádio de Minas, a Itatiaia é a dona da noite. A você, torcedor, nosso obrigado pela parceria e confiança. Um grande abraço, uma excelente terça-feira a todos. Obrigado a você pela audiência. Tamo junto desde cedinho, desde as 6 da turma do bate-bola, diretaço com a nossa programação esportiva. Mais cedo teve goleada às 16:45. Muito bom falar de futebol para a maior audiência do rádio do Brasil. Abraço a você, excelente terça.

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Bom dia! Bom dia, turma do bom dia! Boa noite pra quem é da noite, pra quem roda a noite, pra você que vive a noite e sempre precisa de uma boa companhia na madrugada. E ninguém faz companhia melhor do que o rádio. O rádio tá ali, aquele companheiro inseparável de todos os momentos, de todos os plantões, de todo esse comando da madrugada. Então, obrigado, obrigado por você escolher a Itatiaia, a rádio de Minas, que tem um Brasil de audiência. Nesse momento, ó, mais de 90 emissoras estão se juntando a nós, então nós estamos chegando a todos os 853 municípios de Minas Gerais. Já dizia o Guimarães Rosa, e ele sabia das coisas, Minas são muitas e em todas elas a Itatiaia é sempre a rádio de Minas. E obrigado a você pelo carinho, pela companhia. E quando você entrar em contato com a gente aqui pelo nosso zap, o Bombadão da Madrugada, aí você manda no 999-96-7074 e não esquece de falar qual a emissora da rede Itasat que está retransmitindo o nosso Dona da Noite aí na sua cidade, na sua região. Sempre um prazer, sempre uma alegria registrar aqui essa nossa tremenda audiência que chega através de mais de 90 emissoras, inclusive pela Rádio Cidade das Águas, lá em Amparo. Amparo é ali na região metropolitana de Campinas e o nosso programa é o primeiro a ser retransmitido por uma emissora de fora do estado de Minas Gerais. Então, manda aquela mensagem. O que tá chegando de mensagem aqui do código 1918 também é uma grandeza e sejam todos sempre muito bem-vindos. Olha aqui, 12:35 agora. Não vou falar de futebol mais não, hein? Meu Deus do céu. É, só mandaram. Hoje foi pra esquecer essa aí, né? Mas não poderia ser de outra forma. Ô, Difontão, prepara a Kátia cega pra gente mandar aí pro nosso Fabrício Guerreiro. Ele que lembrou ali daquela música da Kátia que diz assim: não está sendo fácil viver assim. Ah, meu Deus do céu, não foi uma jornada fácil, né? Mas um abraço a esses craques, a esses fenômenos do primeiro time do rádio, e sempre uma alegria receber esse carinho e merecer a amizade desses grandes nomes. Eu repito aqui o que disse o nosso querido João Vitor Cirilo: essas bandeiras, esses bandeirões aí do rádio mineiro e do rádio brasileiro, e todo mundo voltando para casa, radinho ligado. Cadê a Kátia pro nosso Fabrício Guerreiro? Hã? É um trechinho que ele é pra ele. Ele tá, gostou, ele lembrou dessa ali. Realmente foi um grande momento ali da nossa Kátia. Então é isso, 12:36 agora. E aí, como é que está o plantão? Tudo suave, tudo tranquilo? Você que tá nos dando aquela caroninha aí, ruas, avenidas, tudo zeradinho aí, tudo tranquilo, favorável, tirando essa caçamba que foi atropelada aqui na Barão Homem de Melo, do ladinho da Itatiaia. Meu Deus do céu, é quando você não vê ali uma latinha, alguma coisa, tudo bem, mas o camarada não viu uma caçamba enorme aqui, tá quase doido, quase senhor. Em frente aqui a Itatiaia, tá lá no nosso arroba Itatiaia oficial, dá uma chegadinha lá pra você ver que loucura que foi aquilo. Meu Deus do céu, hein? E cadê a Kátia? Ah, meu Deus do céu. Alô, Fabrício, alô, Guerreiro.

Mas vai melhorar. Todo mundo com o radinho grudado na Itatiaia.

0: Fabrício é jovem, né? Na época da Cátia ele era menino ainda, né? Menino, tava no juvenil ainda. É. Aí, ó, olha que saudade bonita pra quem está no plantão da madrugada, pra matar aquela saudade agora.
1: Não tem jeito.
0: Vai ter jeito sim. Calma lá, hein? Ô.

0: É isso aí, meia-noite 38. É dessa maneira que nós estamos chegando com a madrugada mais acolhedora do rádio, a madrugada mais interativa do Brasil. É aqui que você tem voz e vez. Então, manda aquela mensagem pra cá. Eu falei de ruas e avenidas tranquilas. Agora eu quero saber como estão as MGs, as BRs. Muita gente que está retornando aí para Belo Horizonte depois do feriadão, muita gente que vai emendar ainda, né? Algumas escolas que nós teremos ainda o dia do professor, então muitas escolas que liberaram aí a semana inteira, aí a garotada vai à loucura. Então é isso, me dá notícia que eu quero saber como estão as ruas, as avenidas, as MGs, as BRs e o anel. Está tudo bem no anel aí, é? Então, o anel, então manda mensagem pra cá. Estamos ao vivo, 999-96-7074. Se você está fora da região metropolitana, aí você bota o código 31. E se você está fora do Brasilzão e sempre tem um brasileiro espalhado aí por esse mundão afora e sempre interagindo com a gente também, né? Olha aqui, o que o Dogão já tá dizendo aqui, é. Boa noite, Gutenberg. Dogão por cá, em 381, sentido Belo Horizonte, passando agora por Itatiaiuçu. Está tudo liberado. Ô, Dogão, é o Dogão Cabuloso. Um abraço, querido. Obrigado. E tamo junto com você aí. Qualquer alteração, você nos alerta e a gente avisa o povão aqui também nessas madrugadas da Itatiaia. É muita mensagem que vai chegando. Olha, isso é gratificante demais, né? 999-96-7074. Olha o Niltinho. Niltinho mandou aqui: bom dia, Guti. Tô escutando vocês pela 107,3. Manda um abraço pro amigo meu, o Bafo de Linguiça. Olha, mas que apelido horroroso, meu Deus do céu, hein? Eita! É, tá dizendo aqui, Fernão Dias, sentido BH, tudo tranquilo. Qual é a 107,3, hein, ô Niltinho? Depois você me fala aqui pra que lado você tá agora, pra eu pesquisar aqui, né? Qual é a 107,3 que está também retransmitindo o programa. E um abraço aí para o Bafo de Linguiça. Meia-noite 41 na Itatiaia. Olha aqui, já tá chegando vídeo também. Que esse moço mandou, Gutenberg? Via expressa, sentido 381, depois do Mater Day. Tudo parado. Carreta com problema mecânico, bloqueando as duas faixas. Olha, ele mandou até um videozinho aqui agora. Parado mesmo. Parado. Olha lá, ó. E eu falando lá no rádio dele e ele vendo, né? No sentido contrário, tudo tranquilo, tudo liberado. E no sentido que ele está ali, é tudo parado e agarrado. Quem mandou para mim foi o Matheus. Ô, Matheus, obrigado, querido. Um abraço. Então é ali na Via Expressa, sentido 381, depois daquele Mater Day ali, tudo parado e agarrado por lá, hein? Eu não sei dizer aqui uma alternativa no trecho, mas se você puder, evite lá o local, tá legal? É, tá dizendo aqui problema mecânico bloqueando duas faixas. Então é isso, a Itatiaia dá notícia de tudo o tempo todo e aqui na madrugada nós vamos repercutindo aquilo que foi destaque na segunda-feira, 12 de outubro, e também trazendo todas as atualizações aí da madrugada aqui na nosso Dona da Noite também, combinado? Então é isso, se me permitem, eu quero apresentar o timaço que tá aqui prontinho, escalado, numerado e definido. Ali está ele, ele que faz a magia do rádio. O senhor dormiu, hein? Ou ficou lá sofrendo vendo o Cruzeiro? É, dormiu então. E tá com a carinha boa, um pouquinho amassada, como sempre, mas fazer o quê? E essa olheira aí, meu filho, não adianta. Só se você ficar em coma 6 meses ali dormindo sem parar, tá parecendo o urso panda também. Mas é ele que faz a magia do rádio acontecer. Júlio Silva, mais conhecido como o Difuntão das Madrugadas. Ali na central está ele, charme, beleza, simpatia. Olha a macaxeira! É o nosso querido Roger Loures e ele está sempre no beat.
1: Roger
0: É isso aí, está lá na central onde pulsa e vibra o coração da Itatiaia. A programação musical, aquele capricho de sempre, não é o rame-rame de todo dia não, meu filho. Aqui é programação para encantar você e surpreender você com cada canção a cargo do nosso querido Mércio Sattler. Mais palmas e o Tocantins inteiro para ele, né? E aqui sempre esse prazer, essa alegria que se renova a cada dia, eu venho fazendo as minhas orações, pedindo ao Divino Espírito Santo que me inspire aqui para que não me falte uma palavra de alegria, de esperança, de bom ânimo para quem está aí também no seu corre, na sua luta de todas as madrugadas, um trabalho que nem sempre é muito visto, né? Mas que depende de você. Então, meu filho, faça com prazer. É da mesma forma que eu faço da madrugada o meu horário nobre. É aqui que eu entrego os 40 anos que eu aprendi a fazer o rádio. Então, da mesma forma que você deu o seu melhor, se você é um guerreiro aí do volante grande que vai rasgando essas estradas do Brasilzão, se você é o responsável aí pelas 40 janelinhas transportando vidas aí no fretamento, nos ônibus municipais, nos ônibus interestaduais também, você do táxi, você do aplicativo, você porteiro, você vigia, você vigilante, o sinalzinho marcou 12:50, então faça o seu melhor. Se ninguém está vendo, alguém vai perceber, e Deus está vendo as nossas lutas, as nossas batalhas, e ele há de nos fortalecer e reconhecer tudo aquilo que nós fazemos com carinho, com verdade e com amor. E quando a gente bota isso no nosso trabalho, ah, meu filho, não tem como dar errado não, hein? Então é isso, vamos juntinhos aí. Eu sou Gutenberg Gomes e de amigo para amigo, diga alô comigo.
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0: Ah, essa música me lembra tanto o papai, hein? Ê, saudade.

0: 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É coisa boa isso aí, hein?
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0: Olha, o João Vitor Cirilo aumentou o volume do rádio, ele gosta do Roberto.

0: Robertão, hein? Isso é lindo demais. Agora faltando 13 minutos para uma, então o nosso timaço já tá prontinho aqui para fazer essa que é a madrugada mais acolhedora do rádio, a madrugada mais interativa do Brasil. Olha aqui, mandaram um abraço, vou até gravar esse áudio e mandar para ele aqui do código 32, mandou agora. Gutenberg, aqui é o Wanderson Ferreira de Juiz de Fora. Hoje é o meu aniversário, 39 anos. Muito feliz por essa dádiva de Deus. Abraços. Então tá lá ligado no programa também. Ô, Vandinho, um abraço, querido. Obrigado. E você tá onde agora? Nos acompanhando aí também. Obrigado e parabéns, saúde, muitas felicidades e muitos anos de vida para você e a todos os aniversariantes do dia também. Olha aqui, esse 13 de outubro, eu digo para você, é o Dia Mundial do Escritor. Olha, mas que beleza, hein? Então, cadê aplausos? Porque eu sou escritor também. Eu lancei um livro em 2012. Vendeu o que tinha para vender. Não vendeu mais porque acho que a editora quebrou, sei lá o que deu. Mas se você já leu, você sabe que o livro é bom. Deu um dinheirinho. Deu mais alegria do que dinheiro, para falar a verdade. As Sutilezas do Amor, Gutenberg Gomes. Ah, meu filho, quem leu falou: Gutenberg, isso aqui é um manual de instruções para o relacionamento, para o amor e para a vida. Aí muita gente quer o segundo volume aí. Eu acho que eu vou lançar em breve um livro com as orações aqui da madrugada. Aliás, preparei para hoje uma oração linda, inédita, maravilhosa, que você vai acompanhar às 3 da manhã, como sempre. E obrigado a todos aqueles que curtiram, comentaram, compartilharam a oração especial que eu preparei na madrugada anterior em homenagem a Nossa Senhora Aparecida, a padroeira do Brasil, que abençoe e proteja todos nós e nos cubra aí com o seu manto sagrado. Daqui a pouquinho eu vou para Nova Lima junto com a Dilson Martins e vou dizendo assim: volto com você. Tudo bem? Um abraço. Tudo bem? Já tá indo pra lá, é? Então tá certo. Devagarinho na serra ali, tá legal? Então vai na miúda. E ligado no programa. Até 2, aí você vai perder a oração. E obrigado, viu, Adilson? Todo dia você compartilha a oração que eu apresento aqui de um padre. Qual é o nome daquele padre? Hã? Ezequiel, é bom aquele padre, hein? Fala bonito. Fala bonito. É cantor também? Olha que beleza. Então, depois eu vou conferir lá, tá certo? E bom descanso pra você.
1: Obrigado, amanhã estararemos
0: aqui. Então, estaremos esperando pelo senhor. Eu volto com você. Adilson Martins, gente boa até dizer chega, né? Então eu disse que hoje é o Dia Mundial do Escritor e preciso dizer também que hoje é o Dia Nacional do Fisioterapeuta. Olha, mas máximo respeito, máximo carinho por esses profissionais maravilhosos aí. Ei, e é o Dia do Terapeuta Ocupacional também. Eu tenho dito sempre, sobretudo a gente, né, o defunto, que já passou dos 40, passou pouquinho, mas passou dos 40, não dá para parar. Não dá para parar porque o corpo acostuma com o marasmo. E depois, meu filho, não é só o descanso, não. É o corpo que se acostuma com a falta de movimento e depois tudo dói. Tudo agarra, tudo emperra no corpo humano. Então, mantenha o movimento, mantenha uma atividade. Não é você virar atleta da noite pro dia, não. É você manter ali um corpo prático, funcionando, com tudo ajeitadinho ali, né? Para você levantar, para você deitar, para você sentar, para você andar. Então, é isso, né? E parabéns aí ao trabalho de todos os fisioterapeutas do Brasil e também os terapeutas ocupacionais, tá legal? E temos aniversariantes famosos? É claro que sim, faltando 8 para 1, dá tempo da gente registrar uma turma da pesada. Sabe quem está completando hoje 77 anos? aquele moço lá do Ceará, o Raimundo Fagner. Ei, Raimundo Fagner, de tanta música bonita, de tantas histórias maravilhosas aí. Ei, Difuntão, eu tenho.

0: esse é o nosso Raimundo Fagner. Está completando hoje 77 anos de tantas músicas que já fazem parte também da trilha sonora da nossa vida. Essa é a versão do Bob Dylan aí, ó. Romance in Durango, que virou essa aí, ó. Como é que chama essa mesmo, hein? Romance no Deserto. É boa essa aí também, ó.
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0: Será que eu dei um tiro no cara da cantina, hein?

saudade. Ô, defuntão, e não pode faltar também o deslizes, né? Deslizes é aquela que todo mundo que já sofreu por amor aí e acabou, como sempre, voltando de vez. Ah, meu filho, não sei por quê, né? O amor é maior sempre.

Olha aí, que coisa linda, que emoção. Deixa eu aproveitar aí o Fagner e mandar um abraço aqui também pro Maurílio. Tá dizendo aqui, Gutenberg, tô completando 60 anos hoje, sendo que morei muitos anos em BH e sou conhecido aí por causa do futebol amador. Joguei em vários clubes como Santa Cruz, Pompeia, Jonas Veiga, Monte Azul, Santa Teresa, Santa Maria, Riviera e muitos outros aí. Falou que disputou 15 Copas Itatiaia, hein? Tá dizendo, ouço a Itatiaia desde quando era criança. E falou também que o Sargento Barreto tá aguardando a gente lá em Araxá. E beleza, tudo 0800, hein? Ô Maurílio, parabéns, saúde, muitas felicidades e muitos anos de vida aí para você. E obrigado pelo carinho e pela audiência. Mandou vários recortes aqui da trajetória dele no futebol. Então, parabéns aí pelos 60 anos e sobe o Fagner com Espumas ao Vento para o aniversariante Maurílio. Não dá pra

Olha o meu amigo Celção, Celção da Galato também tá mandando mensagem, tá ligado aqui. Ô Celção, um abraço, querido, obrigado aí pelo prestígio da audiência e tudo de bom para você nessa madrugada. Sempre um prazer, sempre uma alegria saber que você tá aí nos prestigiando também. Ah, difuntão, essa aí eu quero tocar inteirinha daqui a pouco, é o retrovisor, não é? Isso é bonito demais. Saudade maravilhosa. Mas temos mais aniversariantes também. Essa moça, o Difontão, não sei se você vai lembrar dela, mas está completando 92 anos hoje. Achei até que ela já estava no andar de cima, né? Mas ela tem uma música muito linda e foi tema de uma novela também. Eu tô falando. É essa mesmo, Difontão? Olha que coisa linda. Nana Muscuri. Acho que é grega ela, né?

um trechinho. 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Eu era parte de você.

meu filho. Estamos apresentando Concertos para a Juventude. Ei, Di Fontão, época que novela tinha trilha sonora que você podia ir da primeira do lado A até a última do lado B, tudo se aproveitava, né? Então, é que saudade linda. E essa moça era bonitona, ela também usava um óculos assim de fundo de garrafa, né? Ei, não.

não, isso é maravilhoso, isso emociona a gente, né? Então é dessa maneira que o programa está só começando, ainda temos mais aniversariantes, mas vamos fazer agora aquela breve pausa e daqui a pouquinho a gente volta, ainda temos também uma frase linda, linda para a abertura do programa e o melhor de tudo é isso, a gente está aqui nessa abertura triunfal e o nosso zap disparou, é mensagem que não acaba mais, mande você também, vai ser um prazer e uma alegria registrar aqui também, tá legal? Olha aqui o meu amigo Josenildo tá dizendo que eu vou ter em breve também uma cadeira lá na Academia Brasileira de Letras, eu vou ser um imortal, um Highlander, valeu querido, obrigado, e tá dizendo Gutenberg, manda um abraço também, homenagem ao dia do fisioterapeuta, e ele tá mandando um abraço para o amigo e afiliado de casamento, o Rodrigo Massotti, que é fisioterapeuta de carreira e agora se formou em ortopedia também. Parabéns pelo dia, é o Rodrigo. Então, um abraço aí, obrigado. E tamo junto, hein, Josenildo? Sempre uma alegria saber que você tá comigo aqui na madrugada. E agora, 1:03, intervalinho é rápido e a gente volta já.

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0: Uma hora e 6 minutos, é aquela madrugada diferenciada do rádio brasileiro e mantendo você aí sempre atento a tudo que vai acontecendo na madrugada. Então é isso, né? É, quero você também participando, você interagindo. Olha aqui no código 34, é o Marcos David ou Davi, mandou bom dia, Guti, manda um abraço para mim. Esse é o melhor programa que tem. Ô, querido, obrigado. Um abraço para você. Depois me diz aí de onde você está nos acompanhando e, se eu não estou enganado, é a primeira vez que você participa aqui também, né? O Marcos David ou Davi, um abraço, querido, obrigado. Olha, o Zé Bolinha apareceu aqui, o Zé Bolinha é nosso e tá dizendo: amigo, aqui é o Zé Bolinha de Santa Rita do Sapucaí, garrado com vocês da Itatiaia. Deus lhe abençoe e a todos vocês aí também. Valeu, querido, obrigado e tamo junto. Esse aqui do código 35 mandou um videozinho, já eu quero ver do que se trata. Olha, o lugar escuro, que breu é esse aí, querido? Ah, é o pessoal lá da John Deere, ô Nelson Calisto. Depois manda por escrito aqui pra gente poder registrar e já vamos ouvir o seu áudio e ver também do que se trata o vídeo que você tá nos mandando aqui também, tá legal? Código 37, boa noite, amigo Gutenberg. Esta noite eu tô de folga, mas ligado no programa juntinho da minha esposa Fernanda e meu filho Ítalo. Manda um abraço aqui pra Perdi Gão, Minas Gerais, pertinho de Nova Serrana. Estamos escutando através do aplicativo. Abraço e bom trabalho. Amigo, hoje o barraco aqui vai tremer. É bruto. É folga, meu filho, folga tem que aproveitar, né? É o nosso querido Wanderson Clayton. Ê, Fernanda, bota o Ítalo pra dormir no quartinho dele aí, hein? Um abraço e obrigado pelo prestígio da audiência. Eu não falei isso, não, falei: deixa o Ítalo aí no meio de vocês aí pra sossegar o negócio. Ah, meu Deus do céu, quando as crianças saírem de férias, talvez a gente possa então se amar um pouco mais. Ei, Robertão, 1:09, então vai mandando mensagem pra cá, é sempre um prazer, uma alegria. Daqui a pouquinho o seu áudio também brilhando aqui no programa, mas ainda temos mais aniversariantes famosos aqui. O nosso Paul Simon, olha como o tempo não quer ver ninguém bem, o tempo quer esculachar com a gente. Sabe quantos anos está completando hoje o Paul Simon? Aquele da dupla famosa também com o Garfunkel. Era Paul Simon e Art Garfunkel. Olha aí que coisa linda.

chicote estalando lá no couro do bruto aí, ó. Essa a gente nunca traduziu, hein, de Fontão? Me lembra amanhã, amanhã que é dia de tradução aqui no programa, a turma empolgou aqui com a Nana Moscou e tá dizendo, ô Gutenberg, traduz essa pedrada inteirinha aí, né? Aí mais uma bonita, ó. Esse é tema do filme A Primeira Noite de um Homem. Lembra do filme? O Dustin Hoffman. Eita! Mrs. Robinson. Mas Fondão, você conhece também, você é bom, hein? O bom de trabalhar com gente da nossa idade é que você fala de Paul Simon, aí puxa pelo menos uma meia dúzia de pedrada desse bruto aí agora. Agora, subindo!

Olha aqui, mensagem do código 11. É o nosso querido Rodrigo. Tá dizendo aqui: boa noite. Aqui é o Rodrigo da Ambev. E Ambev de Cubatão, hein? Ô, Rodrigão, dobra a produção aí que a gente bebe, hein, danado? Um abraço, querido. Obrigado. E tamo junto aí nesse plantão. Agora, The Sounds of Silence. Olha que coisa linda.

Eu queria ouvir um trechinho daquela que o Elvis também gravou, Bridge Over Troubled Water. Ah, Ed Fontão, você, puxa vida, você parece que anda comigo 24 horas por dia. Eu nem olhei para você e você já pensou aí, você antecipou o meu pensamento. Olha que coisa maravilhosa. E saudade. E o original é com eles, o Elvis regravou depois, né? Quando você estiver cansado, se sentindo pequenino, quando as lágrimas estiverem em seus olhos, eu vou enxugar todas elas. Eu estarei ao seu lado. Quando os tempos ficarem difíceis e os amigos simplesmente não puderem ser encontrados como uma ponte sobre águas turbulentas, eu me estenderei diante de você como uma ponte sobre águas turbulentas. Eu me estenderei diante de você. Meu Deus do céu, eu fico todo arrepiado com a minha própria voz. É normal isso, de fundo? Eu sei lá que diabo é isso. Agora, 85 anos está completando Paul Simon. E esse aqui você falou que gosta muito dele também. Você falou de duas e a boa mesmo dele aí, que está completando 66 anos. Também foi tema de novela. E é o Nico Rezende. Esquece e

novela O Outro, é verdade. E sabe como é que chamou a novela O Outro lá em Portugal? Eram dois, Francisco Coco, né? E aí, ao invés de chamar O Outro, chamava Parecidos Demais. Meu Deus! Então tá aí o nosso Nico Rezende, que também já não paga pra andar de ônibus, está completando hoje 66 anos. Parabéns aí pra ele. Essa também eu toquei no rádio. É sucessinho, tá, o difundão? Sucessinho, né? Como é que é? Talvez amanhã, como é que é? Penso nisso amanhã. Me parece que entrou na trilha também de uma novela. Entrou ou não entrou? É verdade, também aí.

0: amanhã, meu filho, amanhã é que a gente esquenta a cabeça aí, ó. Então, são esses os aniversariantes famosos. Agora, hoje também seria o aniversário de uma lenda da comunicação, do rádio, uma voz que eu vou te contar, ecoava também nos estádios, o nosso saudoso Willy Gonzer, o Willy Fritz Gonzer, é que nos deixou no ano de 2017 e também seria aniversariante desse dia 13 de outubro, ele que emocionou durante muitos e muitos anos, como hoje fazem aí o Caixa, o nosso Pedro Abílio e também o Hugo Sérgio, o nosso Piquitito, o Enio Lima e todos esses talentos aí do rádio mineiro, do rádio brasileiro. Então, esse, sem dúvida nenhuma, foi uma referência e uma inspiração aí para as novas gerações. Fica aqui registrado também o meu carinho, a minha admiração pelo Willy Fritz Gonzer, que nos deixou, infelizmente, no ano de 2017. E se hoje é o seu aniversário, manda pra cá, manda no 999-96-7074 e nós vamos registrar aqui com todo carinho e com o maior prazer também, tá legal? Pode mandar que nós estamos atentos a tudo. Olha que beleza, no código 33, e se eu não tô enganado também, participando pela primeira vez, está dizendo aqui: bom dia, sou Antônio Lucas Neto, da cidade de Cachoeira do Pajeú. Sou ligado todas as madrugadas na Itatiaia. Um forte abraço para vocês e a todos os meus amigos e todos os motoristas aqui da Prefeitura de Cachoeira do Pajeú. É do código 33. Ô, Antônio, qual é a emissora que retransmite aí na sua região? Manda para cá, ou se você tá ligado, é pelo AM, é pela Alexa, pela internet. São muitas maneiras de se ligar, mas sempre na Itatiaia. 1:19. Agora, comecinho do programa, né, Odifontão? É sempre bom a gente trazer aqui aquela frase, aquela mensagem que a turma já fica esperando. E como eu tenho dito aqui, aproveita para gravar. Grava aí aquele áudiozinho, né? E depois você pode refletir sobre ela, você pode compartilhar também a frase nos seus grupos, para as pessoas que você ama, porque é sempre uma luz, uma palavra. Da mesma maneira que ela pode nos derrubar, quando vem uma crítica injusta, quando vem uma calúnia. Agora, por outro lado, a palavra pode nos motivar, pode nos fazer sentir valorizados, respeitados e amados. Então, ouvinte, um minutinho da sua atenção, por gentileza. É coisa rápida, mas agora vem aquele momento de sabedoria, aquele momento de filosofia. Ouvinte, atenção para a nossa frase do dia, que diz assim: sempre que puder, se reúna com pessoas que te lembrem como é bom viver, como é bom fazer o que você faz, como é bom ser você. As pessoas certas têm o poder de nos recarregar. E às vezes, tudo que a gente precisa é uma boa dose dessas companhias. Olha, mas não é bem verdade isso, que a gente é um produto do meio que a gente vive, né? E quando você tá ali junto de pessoas, não é papo de coach, ande com águia, que não tem águia, que águia? Águia voa, como é que eu vou andar com águia? Eu ando com aqueles que estão do meu lado, aqueles que querem o meu bem, aqueles que quando dizem: ô, Gutenberg, dá uma seguradinha e tal, é para fazer o melhor, pra gente entregar o melhor que a gente pode em todos os aspectos da nossa vida. Então, saiba receber uma crítica, mas saiba também filtrar. Filtrar quando ela é para o seu bem, para você crescer, para você se fortalecer, ou quando é apenas aquela palavra vazia que chega para diminuir o seu ânimo, para tirar a sua alegria de viver e o seu brilho no olhar. Aí, meu filho, você diz: ó, aqui não, aqui eu tenho o escudo contra o vacilão. Então, é dessa maneira que a gente precisa estar aberto àquelas pessoas que, quando falam, falam para o nosso bem. E você, Você que é filho, não existe conselho melhor do que conselho de pai e de mãe. E quando um pai e uma mãe ficam buzinando ali na nossa cabeça, é para que lá na frente você não quebre a cara. É para que lá na frente você não diga assim: olha, o papai tinha razão quando ele falava para eu não andar com aquele fulano. Olha onde eu tô agora. Olha aqui no meu tornozelo. Ah, meu filho, então, palavra de pai e palavra de mãe, a gente tem que escrever é com caneta ali, tá ligado? Não é a lápis que você pode apagar a hora que você quiser, não. Então, é a caneta que você precisa escrever aquilo ali também, tá legal? Então, é dessa maneira que eu, se você pedir com jeitinho, com carinho, eu repito a bela... Aí, com essa brutalidade, pra que isso? Então, grave aí a frase do dia, que essa é boa, boa pra que você saiba filtrar tudo aquilo que chega até você. Nem sempre aquela palavra é pra que você cresça, muitas vezes é pra que você desapareça. Ah, meu filho, pode ter certeza. Qual é a árvore que leva pedrada? É aquela que dá bons frutos, é aquela mangueira bonita, aquela goiabeira frondosa ali, cheia de goiaba, aí pedrada nela. Agora, aquela árvorezinha seca com as frutas de lobo ali, que ninguém quer aquilo a não ser o lobo, aí, meu filho, ninguém mexe com ela. Então, saiba filtrar muito bem aquilo que chega até você, aquilo que é para o seu bem, para o seu crescimento, e aquilo que é para tirar o seu brilho, tá legal? Então eu vou repetir agora a bela frase. Você acredita que o Loures já mandou para mim a frase do dia? A turma pede aqui, então eu vou repetir agora, e você também, por gentileza, grave aí a frase do dia, e grave aqui, ó, no coração. É onde a gente deve guardar os bons conhecimentos e ensinamentos da vida, e essa de hoje é poderosa. Sempre que puder, se reúna com pessoas que lembrem como é bom viver, como é bom você fazer o que você faz, como é bom ser você. As pessoas certas têm o poder de nos recarregar, e às vezes tudo que a gente precisa é uma boa dose dessas companhias. É isso aí, 1:25 na Itatiaia, e dessa maneira estamos começando aqui o nosso Dona da Noite. Que músicas são essas que você tá me mandando aqui? Ah, garoto, aí eu gostei, hein? Ó, só pedrada, hein? Hã? Puxa vida, Ebony Eyes com Rick James e Smokey Robinson. What About Love é do Heart. Pedrada. E Can You Feel the Love Tonight do Elton John. Boa de fundo. Você conhece mesmo. Você só não é páreo pra mim, porque de música eu conheço tudo também.
1: Muito,
0: né?
1: Muito obrigado.
0: Ah, você é páreo pra mim. Maestro Zezinho, quantas notas para o Gutenberg? Você fala 7, eu falo 5. E aí a gente vai disputando aqui também, né? Então, olha aqui, o meu amigo Rui Correia também tá lá ligado. Bom dia, Gutenberg. Deus abençoe você e proteja você e sua família e a todos aí da Rádio Itatiaia. Abraço. Ô, Divotão, 1:26 agora. Então, o que que a gente faz? A gente toca uma música só e depois vai pro intervalo, a gente segura até 1:30. Como é que você acha? Hã? Dá? Mas eu quero tocar o Fagner, o aniversariante, aquela retrovisora. Aquela é grandona, né? Então vai dar só pra ela aí, pra gente abrir o programa com o nosso aniversariante do dia e mais uma pérola aí, né? O retrovisor é sempre menor do que o para-brisa, porque você tem que olhar mais é para frente. Retrovisor é só para saber de onde você veio, o que você passou para chegar até aqui. E agora, meu filho, para trás mesmo é só para pegar impulso, e vamos rompendo a madrugada. Vem comigo até as 4. 99996-7074. Tá aquele alusivo.

Quem sabe tudo estará sorrindo quando eu voltar. E você que está aí nas estradas da vida agora, o meu amigo o Celção da Galato e o Yudi também chegando lá daquela região maravilhosa de Cipotânia, terra de Tiago Reis, Brás Pires também, e Ribeirão de Santo Antônio. Ei, já tá chegando aí, Celção, se firma o toco aí. Um abraço, querido, obrigado e tamo junto. Então é isso, um abraço também para o nosso querido JB João Batista, gente boa até mandar parar, cuidando aqui também da nossa segurança, como sempre. Agora é o tempo de um intervalinho rápido e a gente volta e tamo junto. Então é isso, um abraço também para o nosso querido JB João Batista, gente boa até mandar parar, cuidando aqui também da nossa

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Eu vou, vem pro Termas você também. 1:35 na Itatiaia. Que bom que você tá aí com o radinho ligado. Olha que beleza. Graças a Deus, o nosso querido Celção já chegou. Celção tava ali rompendo na estrada e vem aquele momento do cansaço, e graças a Deus ele e o Yudi já estão em casa aí depois de uma jornada aí de trabalho, né? Um abraço e obrigado aí pelo prestígio, e bom descanso, bom e merecido descanso dos guerreiros aí também, viu? Valeu, querido, obrigado, é uma honra e um prazer também, tá legal? Então é isso. 1:36 na Itatiaia, e vem pra cá. Vem fazer o programa juntinho com a gente, manda aquela mensagem, manda aquele áudiozinho, e se você tem alguma informação de momento aí, olha que o Matheus Boiadeiro é da Máfia do Boi, ele mandou aqui um videozinho, ó. É lugar assombrado que ele tá passando lá, uma escuridão louca. Aí ele tá ligado, é pela 100,9. De onde é mesmo a 100,9, hein, ô Matheus? Por onde você tá passando agora aí pra gente registrar aqui também? O radinho ligado lá, e uma estrada escura toda vida e ainda neblina. Isso aí é praticamente um cenário do Thriller do Michael Jackson. Meu Deus do céu. Um abraço, querido. Obrigado, e eu vou junto com vocês. Segura a minha mão e me deixa no radinho aí, que a gente vai fazendo essa boa companhia. O nosso querido o Arley do Noturno 9502, eu vou te contar, esse moço bate o recorde de compartilhamento de conteúdo, né? Ele botou lá, é o Fagner, né? Eu falando com você, e aí você colocando uma boa lá do Fagner. Ele tá fazendo uma figurinha até bonita de você. Você tá ficando parecido com o Fabiano Frade. Olha lá que beleza. E depois ele colocou também a frase do dia, né? Olha lá que beleza. Eu falando da frase e a turma nos acompanhando lá por toda parte. Isso é maravilhoso, né? Tá dizendo aqui, como é que é? Sempre que puder, reúna-se com pessoas que te lembrem como é bom viver. Aí eu vou falando a frase, e aí o pessoal, vem, a gente estava esperando por você, eu precisava tanto encontrar vocês hoje. É uma história em quadrinhos ali, mas de qualidade e estrelada por um galã.

0: um galã da madrugada, que sou eu, e você o coadjuvante também, e eu preciso que quando ele colocar o nosso querido Roger Loures, tem que caprichar no Loures, que o Loures é o mais bonito de nós três aqui. Então, você fez uma figurinha dele recentemente que ele não agradou não, viu? Ô Arley, quando você não. Ah, é? Você quer ver? Então, depois você vai lá no Instagram do Roger Loures no Beat, aí você vai ver, você tem que caprichar nele e em determinados detalhes dele, inclusive. E capricha nele aí, capricha, que é o mais bonito de nós todos aqui, tá legal, querido? E depois você faz uma boa com ele aí também. E aí ele me colocou lá no Instagram dele, é uma beleza. Então, lá ele, Pro Max. Um abraço, querido. Obrigado por todo esse carinho que você tem por nós. E eu já falei com ele que já tem até imitadores aí, né? Recuse imitações originais só com o nosso querido Arley. Bom dia, Gutenberg. Deus abençoe todos nós. Manda uma música do. Já acabamos de tocar aqui. O Gustavo Penido é aquele que nos acompanha direto da Áustria. Ô, Penidão, um abraço aí pra você. Obrigado. Tem uma sobrinha minha que tá morando aí na Áustria, Milena. A Milena vive na Áustria e tá namorando um austríaco. Eu falei, pergunta a linhagem dele aí. Pra saber de quem ele é neto, bisneto, tataraneto. Um abraço, querido. Obrigado e tudo de bom aí pra você. Depois faz um videozinho mostrando alguma coisa bonita da Áustria pra eu mandar no grupo da família e mostrar lá pra minha sobrinha, que nós temos ouvintes também na Áustria, tá legal? Que tá dizendo aqui? Ah, Moisés. Ô, Moisés, bom você ter falado isso aqui. Eu já alertei. O Moisés está falando aqui. Gutenberg, bom dia. Você viu a reportagem do senhor que veio de longe atrás de uma moça que não existe? Uma moça criada por IA? Ouvi na Itatiaia ontem. Ô, Moisés, foi até bom você me lembrar. Eu ia tomar esse exemplo aqui para dar um recado muito importante. Muito importante, porque a internet tem horas que parece terra de ninguém. Terra de gente mal intencionada, terra de gente que sabe fazer uma coisa bem feita, mas não usa os poderes para o bem e é somente para o mal. Ô, Difundo, você viu essa matéria? Você viu? Ah, meu filho, isso corta o coração da gente, é de doer o coração da gente. E eu tenho visto, eu bato o olho, eu sei que aquilo é IA, mas tem uma turma que olha aquilo ali e fala, opa, cantou o meu número aí, bingo! E não é assim que a banda toca, não é desse jeito que a banda toca. Então, veio um senhor de longe, cadê? Eu tô procurando a matéria aqui, tá lá no arroba Itatiaia oficial, e a gente precisa reforçar isso aqui, porque da mesma forma que tem muita gente carente aí procurando um relacionamento, procurando uma oportunidade para ser feliz, para viver a felicidade de um amor, é muita gente que usa ali o avanço dessa inteligência artificial para fazer o mal. E foi o caso desse senhor. Eu tô vendo, ele é vítima, coitado. Aqui, achei. Olha aqui, ô Difunto, aí você vê uma loura bonita dessa aqui, e olha o que essa desgraçada tá falando, olha aqui, ó.
1: Eu quero muito sustentar você, eu quero que você venha pra minha fazenda e nunca mais trabalhe na sua vida, porque eu aqui vou te sustentar.
0: Até eu que sou mais besta. Uma loura, uns mamazão bonito e tal. Aí você bate o olho e fala assim, é IA. O modo ali do sincronismo do lábio com que ela fala, a voz robótica, mas a gente tem assim um discernimento e a gente está familiarizado com esse universo, mas tem gente que bate o olho e fala assim, sou eu, chamou o meu número. E você acredita que um pedreiro, tadinho, oh meu pai do céu, mas também eu vou te contar, é o que os antigos diziam que é o canto da sereia. E tá essa matéria lá, se você não viu, vai lá no arroba Itatiaia Oficial. E o pobrezinho chegou aqui de mala e cuia, falando assim, é agora, É agora que eu vou, eu hoje vou me dar bem. Lembra do piu-piu de Marapendi? Ah, meu filho, então, veja você, o pedreiro Edmar Rocha Martins, de 49 anos, deixou a cidade de Imperatriz, no Maranhão, e viajou mais de 2.000 quilômetros até Belo Horizonte, acreditando que iria morar com uma mulher por quem se apaixonou na internet. Ele chegou à capital neste domingo e só então descobriu que, na verdade, a mulher não existe no mundo real. Trata-se de uma figura gerada por inteligência artificial que enviava respostas automáticas para quem interagia com as suas postagens. Aí, ele dizendo aqui, eu não sei nem o que dizer. Para que tem um aplicativo desse, né? Se não é para existir um negócio desse, não era nem para estar aí, disse o pedreiro. Mesmo sendo alertado pela reportagem de que se tratava de um perfil de inteligência artificial, Edmar continuava insistindo em mandar recados para encontrar a suposta mulher que se apresentava nos vídeos como Jéssica. O nome dela é Jéssica. De acordo com ele, a decisão de cruzar o país começou a ser desenhada após a morte da mãe do pedreiro, evento que abalou seus vínculos com a terra natal. Eu não quero mais ficar em Imperatriz, não gosto de lá. Eu gostava de lá quando a minha mãe era viva. Edmar, que também explicou o peso do isolamento em sua decisão. Às vezes, uma solidão dentro de casa acaba trazendo muito transtorno na vida da gente, por isso que eu vim atrás dela. Então, eu já alertei, eu tenho falado isso aqui e eu vejo todo santo dia, o negócio tá perfeito demais. Agora inventaram aí uma novela. Já viu? Depois vou mandar para você de fundo uma novela e tudo de IA. E cada moça bonita, cada rapaz é impressionante ali pela perfeição, pelos detalhes, e é tudo gerado por inteligência artificial. Olha, quando a gente está aqui engatinhando ainda, pegando as manhas de um chat GPT, de um Claude e de outros aplicativos que trazem ali uma inteligência artificial que a gente usa no modo gratuito, existem ferramentas pagas, meu filho, que eu vou te contar de fundo. Daqui a pouquinho, Hollywood está lascada, porque o camarada vai pegar ali um prompt, vai fazer lá um roteiro de um filme com todos os detalhes, né? E vai sair aquilo prontinho. Pronto, acabado e real demais, a ponto de iludir uma pessoa que já estava lá vivendo um problema, né? De solidão, de perda, aí bate o olho numa loura como essa, falando, vem pra cá, vem que eu vou te bancar, você vai ficar aqui na minha fazenda, nós vamos viver de amor e aquela coisa toda, né? E bonita, miserável, bonita. Eu vou te contar, do Maranhão pra cá, eu não digo, mas daqui até Ribeirão das Neves, eu ia atrás de um trechonado desse. Hein? Tá, meu filho, tá lá no Itatiaia Oficial. Vem cá, defunto, vem cá. Você é o nosso assessor aqui também. Você, ô defunto, eu não tô aqui pra fazer intriga, não, mas eu acho que você também é outro que cairia nessa e entregaria boa parte do seu salário. Olha o que ela fala aqui, ó.
1: Fazenda e nunca mais trabalhe na sua vida, porque eu aqui vou te sustentar.
0: Ô defunto, o que você acha? O que você faria no caso dela?
2: É perfeito mesmo.
0: Perfeito, né?
2: É, saía correndo.
0: Você ia daqui para pro Maranhão fácil que eu te conheço. Imperatriz do Maranhão, meu Deus do céu. Então, vai aqui a nossa solidariedade e eu peço a você que é jovem, você que tem um vovô, tem um papai, alerta a figura, porque nesse caso aqui foi pior ainda, porque trouxe o moço de tão longe e agora como é que você lida com essa frustração, essa tristeza de você imaginar que aquela pessoa que você idealizou, opa, isso aí vai ser o momento da minha vida, eu vou viver ao lado dessa moça. Agora, E quando a pessoa utiliza desse artifício aqui, da inteligência artificial, para tomar dinheiro de velhinho, dinheiro do remédio, dinheiro da feira, dinheiro do dia a dia ali do aposentado, que já é uma merreca danada, então, pelo amor de Deus, é muita crueldade, é uma judiação o que é feito aí também com esse. Nesse sentido aí com a inteligência artificial. Eu vi isso aqui e falei, olha, a gente alertou isso, foi num programa da semana passada e tá acontecendo demais. É só eu abrir aqui o meu também e vai chegar aqui. Olha aqui, eu vou te contar, e é cada coisa perfeita que você diz assim, não é possível. Tem uma moça que eu vejo todo dia aqui, eu tô cismado que é, mas essa eu ainda não tenho certeza não. Então, eu vou alertando aqui também, porque é dessa maneira que a gente tem que ficar dizendo aí para aqueles que não têm tanta familiaridade ali com essa questão das redes sociais. Isso aqui, meu filho, é um chamariz ali para tomar dinheiro, para iludir, para mentir, para enganar, para falsificar, para vender a você a ilusão de uma vida perfeita, de um corpo perfeito. Então, não entra nessa não. Não é, se não tem as manhas, não entra não, que o negócio é sinistro demais, viu? Então, e quando a gente imagina o que deve ter nesse inferno que deve ser essa deep web. Olha, o nosso JB, o nosso guerreiro aqui da portaria, estava dizendo de um rapaz que está mandando imagens ali para a neta dele de 13 anos, imagens pornográficas. Então, é muito canalha que se esconde aí por trás de um certo anonimato da rede social. Então, muito cuidado. Antigamente a gente podia dizer assim, olha, não dá para acreditar em tudo que a gente ouve, em tudo que a gente lê. Agora você tem que duvidar, sobretudo, daquilo que você vê, porque é muita enganação, é muita coisa para iludir, é um mundo paralelo que nós estamos vendo dentro dessa caixinha que fica o tempo todo na cara da gente. Mas esse é um assunto que eu quero tratar com vocês aqui na madrugada. Manda mensagem para cá, 999-96-7074. Então, ô difuntão, faltando 11 para as duas, que nós vamos tocar agora aí? Porque foi só um pequeno aperitivo ali, o Fagner, mas agora temos que tocar música na madrugada, enquanto você também vai interagindo com a gente. 999-96-7074, 10 para as duas agora. Atencionado! O nosso Fabrício Guerreiro já deve estar tomando o terceiro campá.

0: Olha o Tim Maia falando assim, que a sua boca seja de um anjo. Ah, ela volta, ela volta. É o velho camarada, é o Fábio, o Tim Maia e o Hildon nesse grande momento aí da música brasileira. Olha, mandar um abraço aqui também, a turma é rompendo aí na madrugada e sem o radinho não dá. Sem o radinho fica difícil, né? Ô, Juliano, um abraço, querido, mandou aqui, eu achei até que era um nevoeiro, mas não, é poeira e ele saindo ali da extrativa em Nova Lima. Ô, Juliano, obrigado, querido, mandou o videozinho aqui, eu falei, opa, esse lugar aqui tá com uma neblina danada, e ele falou que como não tá chovendo, aí tem muita poeira por lá também. Valeu, querido, obrigado, e um abraço aí a toda a turma da extrativa, só no puxa da bolinha de ferro. É, que beleza, obrigado aí a todo mundo que tá mandando mensagem, é carinho demais, meu Deus do céu. E falar nisso, eu coloquei agora lá no Instagram, vai lá, arroba Gutenberg Gomes, eu coloquei lá o recadinho do Fabrício, do João Vitor Cirilo, do nosso Vinícius Andrade, esses amigos queridos aí do primeiro time do rádio, e passando aquele bastão daquela maneira tão especial, né? Então é isso. E Itatiaia, meu filho, é rádio para você ouvir 24 horas por dia, e aí você vai se sentindo parte dessa família e dessa engrenagem, né? Quando a gente liga durante o dia, aí você tem ali a informação do momento, os assuntos que são destaque aí, tudo para você. Então, realmente, vale a pena você se ligar 24 horas. E aqui na nossa madrugada é sempre esse prazer e essa alegria de fazer um bom programa junto com vocês. Na volta do intervalo, o seu áudiozinho brilhando aqui também. Agora são 2:02, é rapidinho, a gente volta já. 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
0: 2:03 aqui na Itatiaia, nessa madrugada diferenciada do radinho. Aqui, meu filho, você pode puxar a cadeira aí e sinta-se em casa, entre amigos aqui. E o programa também é feito dessa maneira, para que você se sinta em casa aqui na nossa madrugada. Combinado? 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Olha aqui, o Fernando Araújo, esse moço não tem limite, não. Quem tem limite é município, né? O Fernando Araújo, ele é bruto demais. Falou assim: ô, Guti, De vez em quando a gente cai na lábia até das véias do forró do New Texas. Uma dessas aí a gente cai fácil, fácil, né? Então é bem verdade. Eu sou de um outro tempo, né? Eu lembro do. Como é que chamava ali, Odifundo? Na Brasil que tinha. Era um lugar de coroa, tinha um negócio de Noite da Maria Cebola. É, Nova Camponesa, e lá tinha umas coroas assim, ricas mesmo, né? É, beleza, isso na década de 90, quando eu tava chegando aqui em Belo Horizonte, bobão e tal, bobão não, que eu já tinha passado por Juiz de Fora, né? É, Barbacena foi a minha escola, depois em Juiz de Fora eu fiz a pós-graduação. Quando eu cheguei aqui eu já tava bem escolado, né? Mas aquela coisa, captar é captar. Aí eu ia lá de vez em quando na Nova Camponesa, né? Noite da Maria Cebola. Aí as coroas é que chamavam a gente para dançar. Beleza, cada coroa ajeitada, uns perfumes assim, e elas pegavam a chave de umas caravan, uns Del Rey, chegava assim, ó, jogava aquilo em cima da mesa. Ah, meu filho, era uma beleza aquilo. Nova Camponesa. E outro lugar que eu frequentei muito também era o Cabaré Mineiro. Eu lembro de uma vez eu fui no show do aquele espanhol que tinha um vozeirão, gravou Champanhe, Manolo Otero, bruto. Aí eu vou te contar, o Manolo Otero era galanzão e aquele vozeirão, e aí o que tinha de coroa rica, ajeitada, e como o Manolo Otero era só um, aí sobrava alguma coisinha para nós também, né? Então, tempo bom que não volta mais, mas ali você tava cara a cara com a pessoa, você sabia o que poderia acontecer depois daquilo ali. Agora na internet, veja você, um avatar, uma inteligência artificial faz um homem arrancar lá de Imperatriz do Maranhão para vir para Belo Horizonte, porque ela prometia que ia dar fazenda para ele, amor para ele. Então, meu filho, são tempos difíceis esses que a gente está vivendo hoje em dia, né? Não é moleza, então tem que ficar muito atento também, né? Agora, por outro lado, veja como a inteligência artificial também pode ser maravilhosa. Ontem eu fiquei até emocionado, um vídeo bonito que a Itatiaia, com esse departamento do digital que é fantástico, né? Então, eles fizeram um videozinho ali, os comunicadores aqui com a sua versão criança. Ah, mas dá uma chegadinha, porque ficou bonitinho demais, né? Então você vê lá, toda a nossa equipe aqui, né? De comunicadores, ou pelo menos grande parte dela, aí o nosso querido Júnior Moreira e o garotinho que ele foi, o Maracanã, nem sempre o Maraca teve aquela barba, não, já foi criancinha. Olha o WT também, já teve cabelinho lá, olha que beleza. Você aqui, ó, o nosso trovão da Itatiaia também, jovem. Aí depois vem a Cássia Cristina, uma carinha de sapeca, e olha lá o Gutenberg, ficou parecendo que eu sou avô de mim mesmo. O Renato Rios Neto também já teve cabelo, olha que menininho bonitinho. A nossa querida Fernanda Viegas e toda a turma tá lá. Então, o Alan Passos, tem muita gente falando, esse aí é o Vorcaro, não é o Vorcaro não, é o Alan Passos. Aline Neves também tá lá, e o nosso querido Eustáquio Ramos. E depois foi feito também o vídeo com a equipe aqui também, a nossa, toda a turma tá lá também, né? Então vale a pena você dar uma chegadinha, e também a nossa Kátia Pereira também. E depois foi feito um outro vídeo com a equipe do esporte também. Vale a pena porque é uma coisa que quando você, se todo mundo lembrasse que do outro lado ali de um carro, né, numa briga de trânsito, você pensasse, opa, peraí, não vou esculachar o cara não, que ele é pai de família. Não vou esculachar não, que ele é o amor da vida de alguém. Não vou sair na briga num bar por bobagem, porque esse cara é filho de alguém, tem uma mãe rezando para ele voltar. Se todo mundo pensasse assim, Ah, meu filho, esse mundo não seria esse pardieiro que virou, não. Se a gente lembrasse ali da inocência da criança que nós fomos um dia. Ah, meu filho, infelizmente não. Todo mundo só quer saber do momento ali e qualquer esbarrão já é motivo para briga, facada, tiro, porrada, bomba. Por isso que tá aí essa loucura e esse barril de pólvora que nós estamos vivendo, né? Então dá uma chegadinha lá que ficou muito lindo. Aí sim, aí é a inteligência artificial utilizada para um bom propósito, né? E tem gente dizendo assim: Gutenberg, você era lindo, lindinho, e uma bochecha que eu vou te contar. Ei, tempo bom que não volta mais, não sabia o que era boleto, nada disso, né? Então, tá lá, vale a pena você conferir também. Combinado? Ô, Difundão, 2:11, eu quero ouvir a turma também, eu quero crer que são as primeiras mensagens que chegaram, então a turma ainda não tá opinando ali sobre essa questão que a gente está falando da inteligência artificial usada para iludir, enganar e prejudicar o ser humano. Então bota esse povão aí que eu quero ouvir, de Fontão.
4: Boa noite. Gutenberg Gomes.
0: Boa noite.
4: Estou aqui ouvindo sua rádio Itatiaia. Aqui, eu quero lhe agradecer pela comentário, senhor, que tu faz e que tenha uma boa noite de terça-feira, que as graças salvadoras do nosso Senhor Jesus Cristo esteja sempre nos abençoando. Ok, tchau, tchau.
0: Ô, querido, valeu, obrigado aí, Deus abençoe você também e tudo de bom, né? É, quem mais aqui? É muita mensagem chegando. Que o José Geraldo tá falando aqui? Ô, Zé Geraldo, já eu vou responder para você aqui agora, tá legal? E mais um áudiozinho, quem é que tá chegando aí agora, hein?
5: Oi, Gutenberg, bom dia, tudo bem? Aqui ontem você me perguntou qual o meu nome. Ah. É Constância Maria, no zap tá CM, mas meu nome é Constância Maria, tá bom? Ah. Aquela que ontem pediu para você falar com aquele ouvinte que não colocou, que ele não colocou a foto do perfil dele no zap, só que até hoje, durante o dia, não tinha colocado, e falei, vou ligar não, né? Porque liga aí na rádio, mas não deixa a foto aparecer, tá com a foto de criança. Aí, então, peguei também, não deixei pra lá, não liguei não. Meu nome é Constância Maria, tá? Tá CM no meu perfil, mas é este o meu nome. Tá joia? Obrigado, tá? Bom dia.
0: Bom dia, lindeza. Obrigado, querida. Um abraço para você. Quem perdeu foi ele. Que essa Constância Maria é bonitona toda vida. E ontem participou o moço lá no Noite Livre de domingo, né? E aí, aquela coisa, né? Ela foi, se interessou pela prosa dele, que ele mandou um áudio bacana e tal. Aí ela foi lá no WhatsApp dele, tinha uma foto de criança. Ora, como é que a pessoa vai saber com quem tá conversando ali? Então, tem que me ajuda a te ajudar, né? Senão não dá pra turma realmente aproveitar essa chance que a Itatiaia dá também muitas vezes, né? Olha que beleza, quem tá ligado aqui também do código 64, bom dia, meus amigos da Rádio Itatiaia. Sou Fernando Moura, de Goiatuba, Goiás. Todos os meus plantões, eu tô sempre ligado no programa Dona da Noite. Manda um alô aí, meu amigo Gutenberg. Olha que beleza, ele tá lá no aplicativo dele, cortando na alta. Valeu, querido, obrigado e tudo de bom aí para você também. É o nosso querido Fernando Moura, em Goiatuba, Goiás. Valeu, obrigado, um abraço e a gente tá junto com você, rompendo esse plantão aí. Mais um áudiozinho de Fundão.
6: Boa noite, meu irmão. Hoje é dizendo seu Miguel aqui diretamente da Bahia. Não perco um só programa seu, viu? Muito obrigado, eu tô te ouvindo agora, viu? Tira essa caçamba aí da frente da rádio, irmão.
0: É, caçamba que fez vítimas, né? É, eu vou te contar, o negócio foi assustador, né? Porque aí saiu arrastando ali uma caçamba daquela, é pesada pra burro, e foi aqui da Ames, né? Uma caçamba que tava aqui em frente a Ames, que é do ladinho aqui da Itatiaia, e o camarada saiu rasgando aquilo ali. O carro dele deve ser bom, porque pelo impacto ali, dependendo do carro, eu vou te contar, ele virava uma latinha de sardinha também. Olha quem tá ligado aqui, o meu querido amigo Arthur Campos. Ei, Arthur, lá da Austrália, tá dizendo aqui, que bom que você resgata as músicas lindas que o tempo insiste em apagar. Graças ao seu programa, nós podemos relembrar momentos e músicas. Então, um abraço, querido, obrigado e tudo de bom. Tá dizendo também, corta o coração ver tanta gente enganada pelo outro na internet. É uma covardia. Então tá certo, e ele tá lá trabalhando nos ônibus lá da Austrália e sempre nos dando aquela caroninha e doido para chegar em casa e encontrar a moça de Nova Almeida do Espírito Santo. É Regina o nome dela, lá na Austrália também, sempre ligadinha. Um abraço pro casal. 2:16, mais um áudiozinho chegando aí, ó.
7: Boa noite, Lindeberg. Quem fala é o Paulo César, São João del Rei, Minas Gerais.
0: Ei, Paulo.
7: Quero mandar um abraço aí pros meus três filhos, Mário, Miguel e Ana Flor, pra minha amantíssima esposa, Ivani, que está aqui deitadinha do meu lado, o amor da minha vida, minha parceira, pra tudo. E tamo junto, e uma ótima noite pra vocês e pra todos os ouvintes aí. Abraço. Toca pra nós aí, Hugo Penny e Gabriel, delícia.
0: Ah, delícia é pra vocês aí agora. O amor é lindo. Um abraço, querido. Obrigado, Paulo César, e a sua amantíssima esposa. Isso é maravilhoso, né? Então, Deus abençoe vocês e os três filhinhos aí também, viu? Obrigado e tudo de bom. Olha aqui o nosso querido Silvanir. Silvanir tem uma cara de coroa rico, né? O Silvanir tá lá em Bruxelas, na Bélgica, e tá ligado no programa. Ô, Silvanir, cadê o meu videozinho da oração do dia com imagens aí da querida Bruxelas também? Obrigado, um abraço, irmão, tamo junto e tudo de bom também, né? 2:17, quem é esse aqui? Bom dia, Guti, aqui é o Niloir. Esse também não conhece Xará, não, hein? O nome dele é Niloir, da Expresso Nepomuceno, puxada do palito da Cenibra. Manda um abraço pra nós aí. Tem um fanzaço seu aqui, conhecido por Cirilo. A madrugada aqui, todos ligados no Dona da Noite para cortar esse tapete de terra adentro. Valeu, querido, obrigado. E olha lá, hein? Eita, ali é pau que não acaba mais e vai levando. Ô, Niloir, um abraço, e depois quando você encontrar o Cirilo aí, você dá um outro abraço por mim também, tá legal? E a todos aí da Cenibra, sempre ligados no programa. 2:18, mais um áudiozinho aí, ô de Fontana.
8: Bom dia, Gutenberg, de Fontão e toda a equipe de Itatiaia. Gutenberg, muito bom ter vocês até as 4 horas da manhã. Ou seja, eu vou até as 7, mas até as 4 estamos juntos. Sou Newton Rocha, falo aqui de Mariana, falo aqui do meu serviço. Muito obrigado.
0: Ô, Newton, você vai comigo até as 4 e depois você garra no Vinição ali, que é companhia boa demais. O Alisson Góes também ali na produção caprichada do programa. Olha que beleza. O Júnior também é das antigas, mandou aqui: bom dia, Gutenberg, de Fontão. A noite da Maria Cebola era terça-feira. Cansei de sair de lá às 5 horas da manhã para trabalhar às 7 horas. Lá, as mulheres que chamavam para dançar. Era ótimo. É o Júnior de Contagem. Ô, Júnior, um abraço aí para você. Tinha um outro também ali na Brasil, ali pertinho, que tinha uma noite do bilhetinho. Aí você ficava numa mesa assim, geralmente a gente, mais dois amigos, aquela coisa toda, e aí as moças ficavam mandando bilhetinho. Na época que não tinha esse negócio de WhatsApp, sabe, não tinha essa comunicação instantânea, aí a pessoa mandava o bilhetinho também. Ô, tempo bom, que o tempo do flerte. Hoje é difícil, né? É difícil isso. É, não sei como é que a turma hoje está fazendo para se relacionar. Vai aquele negócio lá, conhece a pessoa na rua, qual é o seu arroba? Já quer saber da rede social para ir futricar na vida da pessoa, ver o que que a pessoa tem, o que que a pessoa faz, o que que a pessoa é. Ali não, meu filho, no tempo da paquera, no tempo da conquista, do tempo do flerte, você ia conhecendo dia após dia. A vida de cada um era um mistério, a nossa também, então era uma coisa diferente, né? Até eu me lembro quando eu estava lá em Juiz de Fora, uma vez eu estava lá saindo do ar. Será que minha esposa está dormindo? Deve estar dormindo, graças a Deus, aí eu posso contar a história. Eu estava saindo do ar. Eu tinha um programa de 2 às 6 da tarde lá na Rádio Solar FM, 81% de audiência. Fenômeno de audiência de Fontão. Aí eu saía do ar às 6 da tarde, e aí um dia eu tô saindo do ar assim e tinha uma moça na portaria. Aí a moça ficou me olhando, aquela coisa toda, e eu percebi que ela tinha ido na rádio para me conhecer. Ou seja, não tinha esse negócio de rede social, era a voz. A voz despertava em alguém aquele desejo de saber o que que aquela pessoa poderia também oferecer. Então, aí eu me lembro, né, que eu saí era na Espírito Santo 95. Aí a gente saiu batendo um papo e fomos subindo a Espírito Santo a pé. Não tinha um carro, não tinha um desgraçado no Fusca para andar. Aí com isso também, o que que acontecia? Você tinha mais tempo para conversar com a pessoa. Você ia conversando com a pessoa até cansar, até enjoar. Aí fomos lá pra ali na rua Santa Rita, né? Tinha um restaurante lá que chamava Papão, aquela coisa toda. Aí você tinha tempo para paquera, para se conhecer melhor. Hoje você tromba com alguma pessoa na rua, aí ela vai e já vê a sua vida toda exposta na rede social. Quem é você? O que que você faz, se você está envolvido no relacionamento, se você paga pensão, se no comentário alguém está xingando você. Então realmente a nossa vida está muito, muito exposta, e muita gente que faz questão de expor ainda mais e cada vez mais também, né? 2:22, mais um áudiozinho, que esse flashback agora eu fui longe, isso lá em 1990. Meu Deus do céu. Bota mais um aí de fundo.
9: Bom dia, Gutenberg.
0: Bom dia.
9: A moreninha tá aí.
0: Ah, graças a Deus.
9: Você falou que moreninha não pode sumir, agora
0: não some, não.
9: Todo dia.
0: Todo dia.
9: Ô, Gutenberg, que Deus abençoe você, toda a sua equipe, sua família, que você tenha uma semana muito abençoada. Que Deus os proteja. E o defuntão? Cadê ele?
0: Tá aqui.
9: E eu gosto dele.
0: Essa com casquinha.
9: Você e com aquele menino. Das 4 horas. Como é que chama ele?
0: O Vinição. Vinícius.
9: Ele. Sou eu. Ah, mas eu amo. Ele fala assim.
0: Eu gosto é quando eu tô indo. Eu saio daqui e vou ouvindo o Vinição. Não tem programa melhor do que o Café com Notícia de 4 às 6 da manhã hoje em dia, não. Aí eu saio daqui, o defunto coloca lá a música do Vinícius de Castro, que fala assim: é um gordinho gostoso, gordinho gostoso. Aí o Vinição fala assim: doutor, quase que eu bato o cara. Não tem paz o homem daquele, não. Eu vou te contar, é o gordinho gostoso. Ele fala: doutor. Ah, meu Deus do céu, só fenômenos do rádio também. Ô Alex, eu cansava de receber bilhetinho aí, invejoso. Um abraço, querido, obrigado, e vamos junto aí, né? Então tá certo, são 2:24, mais um áudiozinho, que hoje eu tô bom pra falar, hein? Hoje eu tô com disposição pra falar. Quem é que tá chegando aí agora, hein?
10: Boa noite a todos, boa noite a nossa querida rádio Itatiaia e toda a sua equipe, que é essa rádio de Minas maravilhosa, que já faz parte da nossa família e vai além das fronteiras também.
0: Opa.
10: Hoje eu tenho um pedido muito especial para a emissora, porque eu amo rádio desde 1977.
0: Olha.
10: Hoje eu tenho 60 anos, aprendi com meu pai e minha mãe. Minha mãe ouvia novela no rádio,
0: opa,
10: jornal no rádio. Não tinha energia naquela época, mas tinha pilha, uma pilha grande, que eu lembro, Rayovac, não sei.
0: Rayovac.
10: Então, gente, vamos valorizar a comunicação. Eu comunico agora um apelo que eu faço à nossa nação brasileira, onde que quer que vá a nossa rádio Itatiaia. Pense, reflita nessa eleição. Gente, vamos fazer valer o nosso futuro, futuro dos nossos netos, bisnetos e quem vem pra frente. Meu nome é Vitória dos Santos, de Catas Altas. Um grande abraço a todos e que tenhamos um bom dia.
0: Ô Vitória, que sabedoria que você mandou agora. Eu quase tive uma síncope aqui agora. Quase que eu fiquei branco igual essa folha de papel. Mas veja você como é possível a pessoa falar de política sem agredir ninguém, sem esculachar o outro. E o que a gente vê em rede social é uma coisa horrorosa. Todo mundo defende um lado e quer que o outro morra e se lasque pra lá. Então, pelo amor de Deus, ô Vitória, que sabedoria sua, que coisa boa, na calma que você passou ali, você quer o melhor para todos nós, independente aí, sei lá qual é o seu lado, e não quero saber, e não quero que ninguém saiba o meu, porque eu não tô aqui para isso, não é a minha função como comunicador, né? Mas olha, isso aí é sinal de maturidade. Maturidade, sobretudo política também, de você querer o bem para o nosso país, independente de quem ganhe lá. Então, isso é que a gente precisa. Agora tem gente não. Se não é o meu lado que ganha, eu quero que isso pegue fogo. Quero todo mundo morrendo de fome e caindo duro no meio da rua. É, vou te contar, para, meu povo, para, pelo amor de Deus. E de tudo que eu lembrei também era do carrego de pilha. Amo as Rayovac daquela, hein, de fundo. E aquela pilha do gato. Evered, a pilha do gato, e aí um carrego daquele, dependendo do radinho ali, eu vou te contar, era um carrego de pilha daquele ali, era uma nota que a gente gastava e durava pouco tempo, né? O rádio também já custou caro. Hoje não, o rádio tá aí, não custa nada e você pode ouvir no celular, pode ver na televisão, muitas maneiras, mas sempre a Itatiaia. O que que o Carlão Carreteiro tá dizendo aqui? Gutenberg, Carlão Carreteiro de Betim, no final da Via Expressa em Betim, para pegar a Fernão Dias, ali no bairro Alterosas, em frente à transportadora Nepomuceno, tem uma carreta tombada. Hoje é dia, viu? Bora ali, São Paulo, meu amigo. Então, ô Carlão, muita calma nessa hora, e é justamente aquele QRM que nós falamos aqui no comecinho do programa, ali à altura do Mater Dei também, né? Valeu, querido, obrigado e um abraço. Outro mandou aqui agora, ó, carreta em L, mandou agora. E é o mesmo lá, ó. Deu L, olha lá. Não deu pra eu ver ali a lona que tava lá. Deixa eu tentar ler aqui agora, dar uma pausa. Ah, não consegui. Mas quem mandou pra mim aqui foi o Varney. Ô Varney Fernandes, um abraço. Ele mandou carreta em L na Via Expressa, quase BR-381, em Betim, no bairro Alterosas, sentido São Paulo. Ô Varney, obrigado. Atenção redobrada, isso vai dar uma molação danada. Se tá assim agora na madrugada, imagina mais cedo quando olha o Alex aqui. O Alex, perturbado. Começa não, meu filho. A gente tá falando de uma coisa e você tá vindo com a outra. Olha, pelo amor de Deus, homem tojado. Então é isso, né? Um abraço, querido. 2h28, mais um áudiozinho aí, ó.
11: Ô, Guti Guti.
0: Ô, Bruto.
11: Os calinhos na área aí. Ê, Guti Guti, hoje o rádio tá bom, tá pegando, beleza.
0: Ó, que
11: parou,
0: beleza.
11: A chuva, já tem estrela. Tô aqui no meio das máquinas aqui.
0: Olha.
11: Fazendo aquela ronda da noite. Depois eu quero gravar você falando em meu nome e dos meus amigos da Rodolatina e o restante dos meus amigos. Passei a mensagem de ontem, para todos meus amigos. A resposta tá todo mundo já na Itatiaia. Vai dar mais de 100, viu?
0: Oh, que beleza. Obrigado.
11: Amigos, muito obrigado, viu? Te agradeço muito. Estamos aí. Estamos junto e amarrado.
0: Aí sim, amarrado e junto e misturado, viu? Ô, querido, um abraço para você. Essa oração é uma coisa muito gratificante, né? A gente faz aqui, eu escrevo a oração, apresento, edito e tal, o Loures manda o áudio ali com aquela qualidade maravilhosa. Depois, quando a gente coloca ali na internet, aí ela ganha vida própria, ela segue o seu próprio caminho. E aí aconteceu de, no sábado, eu estar lá no supermercado BH, ali da Avenida Serrana, e tô lá, de repente o moço, agora eu não vou me lembrar o nome dele, mas é amigo do meu amigo João da Umbro, né? Aí ele me viu assim, tava lá na fila do açougue, ele me viu, falou assim, me mostrou o celular dele, olha aqui, ó, a oração que você manda todo dia lá pro João. Aí aquela coisa boa, né? De a pessoa recebe, repassa e a gente faz uma coisa boa circular, e a oração que eu preparei para o dia de hoje é maravilhosa. Você não perde por esperar. Daqui a pouquinho às 3 em ponto, e depois ela vai estar lá no Instagram @GutenbergGomes, @orações Itatiaia e também na nossa lista de transmissão do WhatsApp, tá legal? 2:30 marcou e agora já pulou para 2:31. Vamos para um intervalinho rápido e já voltamos.

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2:32 agora na Itatiaia, 2:32. Que bom que você tá aí juntinho com a gente. Vamos interagindo, vamos batendo esse papo legal até às 4 horas da manhã. Combinado? 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

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Combinado? Então é isso. 2:33 aqui na Itatiaia. Obrigado a todo mundo que está participando, todo mundo que está interagindo também aí. Sempre um prazer e sempre uma alegria. A nossa querida Roseli. A Roseli curtiu agora umas fotos que eu postei lá no perfil do WhatsApp e pode ser que ela esteja ligada também no programa. A Roseli Soares é aquela que tem um frango. Ei, difuntão, qualquer dia eu vou lá e vou trazer um frango maravilhoso para você. Mas já vem limpinho ali e vem os miúdos dele lá, moela, coraçãozinho, vem tudo separadinho ali para você fazer. Ah, aquele frango, não é aquele frango que você bota na água quente, aí começa a soltar a pela, soltar tudo. Não, não, lá é frango de não é frango de granja, não é frango caipira mesmo, que come pedra, come escorpião, come bicho. Ô, Roseli, um beijo pra você. E ela é amiga também do nosso querido, opa, ô defunto, o nosso jornalista aqui, meu Deus. Oh, meu pai. Hã? Não, oh, meu pai. Gustavo Cícero, Gustavo, como é que eu esqueço desse amigo querido? Gustavo Cícero, é conhecido deles também lá. Um abraço, Roseli, obrigado e tudo de bom aí para você. Tá online, pode ser que ela esteja também ouvindo o programa e já preparando para matar uns frango bruto lá. Olha, 2:35, então daqui a pouquinho nós teremos a oração e pode se preparar aí também porque vai ser linda, linda. E agora quem é que tá chegando para cantar? Hoje eu tô falando mais que o homem da cobra lá da rodoviária, hein? A ele é o Zé Ramalho, é? Zé Ramalho com Chitão e Chororó. Aí sim, sinônimos na Itatiaia. Não vá perder a hora não, hein? 2:35 na Itatiaia.

0: Christian e Ralph, tá aí, esse amor que me mata. Agora faltando 13 para as 3. Lembrando que daqui a pouquinho teremos a nossa oração do dia. Olha, deixa eu mandar um abraço aqui para esse moço. É, ele mandou agora um videozinho, parou aqui em frente a Itatiaia, na Barão Homem de Melo 2222. Ô, querido, manda seu nome aí, que agora não vai dar para ouvir o seu áudio, mas eu até mandei um áudio dizendo ali que não ia poder convidá-lo para tomar um café agora, mas não vai faltar oportunidade, não. E ele descendo aqui a Barão Homem de Melo, aí ele passou em frente também a caçamba, que o homem juntou a caçamba ali. É bruto. Eu vou te contar, tá certo que não dá para entender como é que o camarada passou ali e deu aquela porretada na. Ah, agora sim. Agora o Loures vai ficar satisfeito aqui, ó. É, Dona da Noite, o programa que é só resenha. Olha aqui, Paola mandou um beijo para mim, mandou eu ir lá morar com ela, que ela vai me sustentar. Eu iludido lá com a Paola, né? E você cortando meu barato. Você é doido? Isso aí é golpe. Isso é mulher de inteligência artificial. Nunca que a Paola ia te chamar para morar com ela e mandar beijo para você. Aí eu chamei assim, Macaxeira, faz favor, vem cá, eu vou lhe usar. Oh, Deus me livre! Olha! Minha Nossa Senhora Aparecida! Eu e o Macaxeira. Agora sim!
1: Olha, eu não sabia, não!
0: Olha! Agora sim, agora, Wally, agora você fez justiça à beleza e à forma física de Roger Loures. Agora, ainda bem que ele fez ele só da cintura pra cima. Ô, Wally, valeu, querido, obrigado. Vou encaminhar lá pra central. O Roger Loures agora vai falar assim: agora sim, agora agora fez justiça, né? Ele tava achando que ele tava ficando muito gordo nas imagens que o Arley fazia dele. Agora não, agora tá de camiseta com os bração ali, então agora sim, viu, Arley? Então pra você ver todas essas historinhas do Arley, lá no Instagram, você procura assim Noturno 9502, vai aparecer lá o Instagram do Arley, e ele faz praticamente um resumo de tudo que acontece aqui na madrugada. Você, ele caprichou em você tá melhor aqui do que na vida real. Tá bom de, tá gostando, né? E eu sou realmente o nosso querido Roger Loures, que não tava sendo beneficiado pela imagem do Arley. Agora não, agora o negócio tá bom para todo mundo. Continue assim, Arley, você brilhou, tá legal? Então tá certo. Olha, já mandou outra aqui, tá demais também, um abraço, querido, obrigado. Ô, Difontão, 10 para as 3, tem mais áudios aí, vamos ouvir a turma aí pra gente preparar também o momento da oração. Quem é que tá chegando para brilhar aqui no programa, hein?
2: Ô, Difontão, boa noite, fazer uma pergunta para você, como é que é o nome do rapaz? Gutenberg Gomes.
0: É o rapaz.
2: Como é que é o nome do rapaz?
0: Gutenberg Gomes.
2: Que é o Rádio Matheus, né? Manda um abraço pra todos nós que estão ligadão no seu programa. Gutenberg Gomes.
0: Ei, Jeová de Matheus Leme, um abraço, querido, obrigado e tudo de bom também, né? Quem mais aqui? Bom dia, Guti, Wesley, ligado em vocês, manda um abraço para o Gilson Malagoli e o Fabiano Malagoli. Valeu, Wesley, obrigado, querido, um abraço e alusão aí para toda essa turma também. Quem esse aqui mandou áudio? Agora ele tava digitando, né? Bom dia, Trevo de Neves. Ô, Wender, que você tá me informando aí sobre o Trevo de Neves, hein? Vou até, se você puder mandar por escrito aí. Ó, ele tá passando lá. Sentido Sete Lagoas. Ah, meu Deus. É o de todo dia, né? Ô, querido, obrigado aí pela informação. Atenção, hein? Depois a gente fala assim, fazendão iluminado. Aí tem gente dizendo, não, é capitar. Olha, mas tá falando que tá cheio de vaca. Muita vaca no acostamento ali, né? Agora, o duro é o dono que deixa. O duro é o dono que deixa a vaca dele ficar ali na beira da estrada. Ah, tem muito mato na beira da estrada. Chama a prefeitura, o governo, sei lá, para alguém para cortar o mato. Mas não bota a vaca aí para comer mato na beira da pista, não, que ela fica lá, aí ela fica pensativa, falando assim: "Ah, tô fazendo nada, vou atravessar a rodovia." Então é no acostamento ali. Aí o moço foi lá e deixou a vaca pastando, né? Ô, querido, obrigado aí pelo alerta. Ontem a gente falou aqui, o Washington Bittencourt falou que tava cheio de cavalo lá, sentido Serra do Cipó. Então não tem base, né? Um perigo danado, você tá ali e dizem que é pior você atropelar um animal desse de grande porte, né? Do que o cachorro, não. O cachorro passa debaixo do carro e faz blá, e pronto, ficou lá para trás. Agora, não que eu queira, jamais. Agora, é um cavalo, meu filho, dizem que ele vem com uma força estupenda ali para dentro da cabine do caminhão, para dentro do carro, ele vem escoiciando e jogando cocô para todo lado. O bicho é bruto demais. Então, muito cuidado aí, você que tá passando agora pelo trevo da querida Ribeirão das Neves, sentido Sete Lagoas. Ele falou que tem muita vaca no acostamento lá também, né? Mais um áudiozinho faltando, 7:07 agora.
3: Ô, Gutenberg, bom dia, Gutenberg, que Deus continue abençoando você, abençoando essa rádio maravilhosa aí, abençoando a todos os ouvintes aí dessa rádio. Aqui é Juarez Mototáxi de Raposo, toca uma música aí pra nós aí, Fuscão Preto, eu quero oferecer pra todos os ouvintes, todos os mototaxista aqui de Raposo, que Deus continue abençoando a todos nós.
0: Ô, querido, obrigado, um abraço para você aí também, Juarez e toda a turma do Guidon Zangado, sempre nos levando aí pela madrugada também, né? Olha aqui a nossa querida Marlene, a Marlene Mendes, que parece ser a mamãe da Rihanna, a cantora Rihanna, né? Gutenberg, Deus abençoe nossa madrugada, Marlene Mendes de Santa Rita do Sapucaí, um abraço, querida, obrigado, receba isso como um elogio, hein? Porque a Rihanna é bonita toda a vida e você lembra bastante ali, né? Valeu, querida, obrigado e um abraço. Mais um áudiozinho chegando aí, ó.
4: Oi, Gutenberg, boa noite.
0: Boa noite.
4: Obrigado pelo seu serviço aí, amigo, acompanhando a gente nessa madrugada.
0: Opa.
4: Eu sou o Carlos, sou aqui de Betim, na região metropolitana, e sou mais um guerreiro da madrugada, tá bom? Quero agradecer esse carinho que vocês passam pra gente aí. Tô ligadinho na Itatiaia.
0: Olha que coisa boa, Carlos. Aí você falou a verdade. O trabalho que a gente faz aqui não é vaidade nem nada, não. É uma companhia. O rádio é prestação de serviço. O rádio é utilidade pública. Então, quando a gente sabe que tem tanta gente aí na madrugada e muitas vezes com a cabeça ali cansada das batalhas do dia a dia, aquilo que eu já falei muitas vezes aqui no programa também, que nem todo mundo respeita o sono dos guerreiros da madrugada, né? É, a gente deita ali quando chega em casa, é 6:00 da manhã, quando você é do táxi, você caminhoneiro, você é do aplicativo, aí o guerreiro chega 6:00 fala assim: "Nossa senhora, tô podre de cansaço, rodei a madrugada, uns passageiros enjoados, uns bebum chato toda vida, agora eu vou descansar." 6:00 ele deita, 7:00 o vizinho começa a ligar a furadeira. O outro vizinho começa a acelerar a Kombi na garagem dele e vai aquele ramo e aí como é que o sujeito descansa? Ninguém respeita. Então é desse jeito, são guerreiros. Quando eu digo guerreiros da madrugada, eu me enquadro nisso também. Igual ontem, né? É, feriadão, os meninos de folga, aquela coisa toda. Ah, vamos passear no shopping? Aí fiquei lá passeando, vai aqui, vai ali, anda pra lá, pra cá, e o shopping lotado também, aquela coisa toda. Aí quando eu cheguei em casa, eu deixei a minha esposa lá e o meu filho mais velho lá na igreja. igreja de São Dimas, ali no Serrano, estava tendo uma celebração lá de Nossa Senhora Aparecida, e eu não dei conta. Eu falei, não, vai lá, reza por mim, vou chegar em casa, vou acender mais uma vela lá para Nossa Senhora Aparecida, mas eu preciso dar uma descansada. Aí eu dormi de fundo, mas eu dormi ali de umas, vamos colocar ali era antes das sete, né? Que era antes da missa. Eu cheguei em casa, apaguei, eu e o mais novo, né? O caçula. Aí umas 6:45 deve ter deitado, acordei, o Cruzeiro já tava perdendo de 3-0. Eita! Aí eu falei, vou dormir mais. Aí, né? E dormi mais um pouquinho, acordei, pronto para vir para cá. E veja minha voz, que beleza, não tá falhando hora nenhuma, e coisa boa, e a gente alegrando também quem está aí na madrugada, né? Então é isso. Ô, Difuntão, só mais um áudiozinho, só mais um agora, hein?
5: Fala, meu caro Gutenberg Gomes.
0: Opa.
5: Adilson Malaquias, Timóteo, Minas Gerais.
0: Timóteo.
5: Rapaz, falando aqui do Zero Hora da Perã. Ah, barra pesada, viu?
0: É lá aí.
5: O cara mesmo.
0: Aí, ó.
5: Aqui. Um abraço aí, tá? Pro Pedro Cef e Ana Elisa. Deixa o bruto. Fique com Deus aí.
0: Amém. Um abraço, querido, e toda a turma aí da Aperam, que nos dá também uma audiência grandiosa, né? Olha aqui o Gleidson, mandou, bom dia, Guti, daqui a pouco estaremos na rodagem, na Estilo Fretamento, no transporte dos funcionários da Fiat em Betim. Manda um alô pra galera da Estilo, aqui é o Gleidson, motorista do Volante Grande, Deus te abençoe sempre. Ô, Gleidson, um abraço, querido, obrigado, e tamo junto também aqui. Olha lá o Magno Diogo, ele mandou um videozinho lá da França. Ah lá, que beleza, ele mostrando lá, olha, mas que lugar bonito toda a vida, hein? Beleza, lá na França, e ele com o aplicativo cortando na alta. Ô, Magno, vê se faz um videozinho inteiro aí do momento da oração que vai chegar já já. Ô, Difuntão, pra gente preparar aqui o momento da oração e como a mensagem de hoje vai falar sobre isso também, eu gostaria que você, se você parasse de olhar para as ginastas ali. se você pudesse, não for te incomodar muito aí, se você não tiver muito ocupado olhando para as atletas da ginástica rítmica. Onde é que você acha esses canais aí, meu Deus do céu? Isso porque não pode passar pornografia aqui, senão você tava aí, né? Miserável. Então, eu queria que você tocasse pra gente aí, Rastros na Areia. Essa música que tem uma mensagem maravilhosa, isso é praticamente uma oração, aquela parábola bonita das pegadas ali que a gente vai deixando pelo caminho, e quando a gente acha que aquele par de pegadas único ali é a gente abandonado por Deus, é naquele momento que Deus está nos carregando no colo, e a gente precisa ter isso no coração, e a oração de hoje vai falar sobre isso também, hein? Então prepara aí que já já vem a nossa oração do dia, agora que já são 3:00 na Itatiaia.

0: Olha aí, que mensagem linda, linda, né? São 3:03 agora, na Itatiaia, o nosso querido Adilson Martins está lá ligado até agora, sinal que o programa tá bom, né? Hoje saiu daqui meia-noite, depois do trabalho dele ali no jornalismo esportivo da Itatiaia, chegou em casa, já poderia estar descansando lá e tá ouvindo o programa, sinal que o programa tá bom mesmo, né? Olha aqui, o Léo Rodrigues está dizendo que eu tô farmando aura, olha que beleza, hein? Um abraço, querido, obrigado e tamo junto aí na madrugada, é o Léo Rodrigues e agora vamos para aquele intervalo rapidinho, que o tio Wesley mandou um videozinho aqui agora para mim também, um abraço, querido, ó, painel bonito e de carro bom toda vida e ele lá ligado, ouvindo aí, ó, rastros na areia. Ô, querido, prepara aí para você gravar também a oração do dia, que vai ser muito linda. É o tio Wesley nos dando aquela carona no carro dele. São 3:04 agora. É, que mandou aqui agora também? Boa madrugada, Gutenberg. Estamos aqui na Alemanha, já no batente, acompanhando vocês desde cedo. Um abraço para todos vocês e um beijo para minha namorada Esther, que acompanha vocês todos os dias, e o meu primo Gleison e o meu cunhado Oreia Seca Elias. Estamos todas as manhãs acompanhando vocês e alegrando também a nossa manhã aqui. Valeu, querido, obrigado e um abraço aí também, tá certo? Guten Morgen, que é o bom dia em alemão, Guten Morgen. Então é isso, um intervalinho rápido, a gente volta já com a nossa oração do dia.
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0: 3:07 e a gente está aqui para fazer o programa para os amigos e para as amigas da madrugada, a turma que está aí agora saindo de casa, que Deus acompanhe vocês, Nossa Senhora Aparecida nos cubra com o manto sagrado de proteção, de bênção, que seja também o nosso escudo, porque são demais os perigos dessa vida, a turma que está aí rompendo o trecho, turma que está na mineração, turma que está chegando na Ceasa, guerreiros do táxi, do aplicativo, do fretamento, enfim, as empresas que têm aí esse terceiro turno na madrugada também, e sempre o radinho ali marcando aquela presença, o rádio sendo a companhia constante de vocês com a informação, a música, a prestação de serviço, a utilidade pública, o entretenimento e também esse momento que chegamos agora, que é o momento de reflexão, o momento de oração na madrugada, em que a gente faz aqui uma pausa para trazer até você uma palavra para iluminar aí a sua jornada, a sua madrugada. E aí já sabe, né? Quanto mais escura está a madrugada, mais próximo nós estamos também da chegada de um novo dia. Então, que isso sirva aí como uma mensagem também para a sua vida, né? Nem sempre aquele momento que a gente está ali, naquela dificuldade, pode ser que justamente a gente já esteja próximo do momento da virada e do momento da vitória também, né? Então, é isso. Eu preparei para hoje uma oração muito linda, inédita, e que você vai encontrar lá no Instagram, arroba Gutenberg Gomes e arroba Orações Itatiaia. E também, se você já está na lista de transmissão do WhatsApp, tá legal? Então, se você ainda não está, manda pra gente aqui que a gente encaminha para você com todo carinho e com o maior prazer. Então, vai lá e procure assim, Orações Itatiaia no Instagram e no WhatsApp e também no arroba Gutenberg Gomes. Vai ser um prazer e uma alegria ter o carinho e a amizade de vocês e o conteúdo lá todos os dias é esse, não? Uma palavra de inspiração, uma palavra de positividade, uma palavra de amor e uma palavra de fé. E essa oração de hoje é para você. Eu pensei muito, né? Quando estava escrevendo, em todos aqueles que estão enfrentando aí batalhas que ninguém vê, lutas que ninguém se importa. Então, é aquela coisa, né? Mesmo a semente, né? A semente, ela vai dar bons frutos ali quando ela está na escuridão, quando ela está no isolamento. Então a gente pode ter certeza que quando parece que a gente está enterrado, na verdade é o momento que nós estamos também florescendo. É isso que a gente precisa acreditar. O momento difícil, todo mundo vai passar por ele. O que difere o vencedor do derrotado é o modo como ele encara aquela circunstância e aquele momento. Então, mais uma vez, eu peço a você a gentileza de gravar. Faça aquela gravação aí, aquele videozinho legal da nossa oração do dia. Você nos levando aí na madrugada, você pelo Brasil e pelo mundo afora também, sempre nos prestigiando e sempre nos ajudando a fazer esse conteúdo. Então, se você puder, grave a oração do dia, aquele videozinho legal, e manda para cá no 99996-7074. Vamos à nossa oração do dia.

Nessa terça-feira, uma oração para lembrar a você que a solidão não é o fim da história e a tristeza não é o último capítulo da sua vida. Essa oração diz assim: Senhor, quantas vezes nos sentimos sozinhos diante de uma porta que se fecha, de despedidas inevitáveis, de lutas que ninguém vê. Olhamos ao redor e não encontramos ninguém para estender a mão. Mas e se os momentos em que mais estivemos sós foram exatamente os momentos em que mais estivemos protegidos? Como a semente que cresce no escuro e em silêncio, tu trabalhavas em nós quando o mundo era só indiferença. E como a criança que dorme tranquila, confiante no olhar vigilante do anjo da guarda, assim estávamos amparados, mesmo sem saber. Não estávamos esquecidos, estávamos sendo carregados no colo pelo teu amor de pai. Senhor, quando a solidão voltar, não permita que o desânimo nos convença de que estamos abandonados. Seja a luz que não se apaga, mesmo nas noites mais escuras. Que o Espírito Santo nos dê coragem para atravessá-las, certos de que a dor não escreve o último capítulo da nossa vida e de que, ao amanhecer, que já está a caminho, pleno de oportunidades e da tua proteção, mesmo sem ver, sigamos em paz, sabendo que nunca estivemos fora do alcance do teu olhar e nem do amor de Jesus Cristo, nosso Senhor e protetor. Amém.

pensava. Casada com um homem por quem se apaixonara nos verdes anos de sua adolescência, vivia como uma mulher realizada. E ainda tinha um filho para completar a sua felicidade. O que mais poderia desejar? Ao despertar todas as manhãs, passava o dia cantando. Com alegria, realizava todas as tarefas do lar. Cuidava de seu filho e esperava o marido. Tudo caminhava muito bem, até o dia em que descobriu a traição do homem que tanto amava. E não era algo recente. Esse problema já existia havia muito tempo. Apreensiva, dirigiu-se ao marido e exigiu respeito. A resposta que recebeu foi bruta e violenta. O homem encantador se transformou em uma pessoa irracional e agressiva. Foi nesse dia que ela viu que toda a segurança de seu casamento havia terminado. Era o máximo que podia suportar. Não poderia seguir convivendo com alguém que havia chegado à agressão física. Então, numa manhã de muita tristeza, de muita angústia, tomou uma decisão muito séria. Matar-se-ia. Poria fim à própria vida. Mas desejava vingança. Por isso, tomou o filho de 4 anos em suas mãos e decidiu que o mataria também. Que o marido sofresse de arrependimento. Seu destino era o farol próximo de onde vivia. Conhecia aquele lugar onde o mar golpeava com violência o despenhadeiro. Ao atravessar as ruas de intenso movimento, pois aí trafegavam muitos carros, o seu filho lhe escapou das mãos e correu pelo meio dos automóveis. Ela se desesperou. Estranho. Levava o filho pelas mãos para tirá-lo no despenhadeiro para que morresse. Mas quando o viu correndo perigo, abandonou a si mesma e correu ao seu encontro segurando-o pelas mãos. Nesse momento, a criança se agachou e pegou um papel que o vento ali deixara. Ela o tirou de suas mãos e um título em letras grandes chamou-lhe a atenção. 1 minuto apenas. Ela leu. Em 1 minuto apenas, a tormenta passa. A dor passa. O amigo ausente chega. O dinheiro chega. O amor parte. A vida continua. Ela seguiu andando e lendo a página. Era uma página escrita por um sábio. Ela terminou.

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0: Vem comigo e vamos rompendo em fé na madrugada. Ê, beleza. Obrigado, obrigado de coração a todos aqueles que estão mandando aqui vídeos com a oração do dia. Isso é gratificante demais, viu? Obrigado de coração. E se você também gravou, manda pra mim, manda no 999-96-7074. Agora é o tempo da gente editar rapidinho aqui, sincronizar o áudio maravilhoso que o Roger Lou já está me mandando com o videozinho que a gente registrou, e daqui a pouquinho esse belo conteúdo, essa bela mensagem de hoje vai estar à disposição de vocês também lá no Instagram @GutenbergGomes, @OraçõesItatiaia, e também na nossa lista de transmissão, e depois contando com esse carinho de vocês no sentido de compartilhar a oração para que ela siga o caminho dela, iluminando vidas, tocando corações, levando uma palavra de fé, uma palavra de esperança, e é isso que a gente está precisando também, tá legal? É, obrigado. Olha, outro que mandou aqui agora para mim também, é difícil ler o nome dele ali, viu? É Josenberg, é isso mesmo, é? Olha mais um da família aí, Josenberg Wallace. Ô, querido, obrigado, um abraço para você, bom dia aí também, depois me conta, né? Parece que é a primeira vez que você tá participando aqui do programa, seja muito bem-vindo, e é uma alegria contar aí com a sua participação também, tá legal? Josenberg Wallace, valeu, obrigado, e tamo junto aí, gravou também o momento da oração ali, ó, uma estrada escura toda a vida lá, e o painel bonito do bruto dele nos dando aquela carona. Valeu, tamo junto com você aí, pra onde você for, tá legal? E obrigado aí pela participação. Que mandou aqui agora? Olha, mandou aqui, ficou top Lagoa da Pampulha agora. Deixa me ver o que ele mandou. Ah, sim, mandou um trechinho da oração também, e lá na Lagoa da Pampulha, cadê aqui? Olha que beleza, hein? Tá filmando o rádio dele e depois deve mostrar alguma coisa. Olha lá a Lagoa da Pampulha. Deixa eu ver se tem alguma capivara solta lá agora, pronta para virar um torresmo. Capivara da torresmo, difunto? Dá não, dá carrapato estrela. Valeu, querido, olha que visual bonito, né? Eu vou te contar, essa lagoa é bonita, pode ser fedorenta e tudo, e suja muitas vezes, mas é bonita a Lagoa da Pampulha. Às vezes a gente viaja, a gente vai para algum lugar aí fora aqui do estado, a gente vê um corguinho feioso lá e fala, olha que coisa linda, não é assim igual quando eu fui lá nas cataratas do Iguaçu, aquilo lá é um prodígio da natureza, é outra história, né? Agora quando você vai num lugarzinho, vê uma praiazinha, um esgoto lá, aquela coisa toda, olha que beleza, agora a Lagoa da Pampulha, vou te contar, eu hei de ver um dia aquilo lá bonito assim, e gente nadando e moça fazendo topless na beirada da lagoa. Ei, de fundo, vai ser bom demais, né? Então é isso. Olha quem esse aqui mandou também. Ah, lá da John Deere, hein? Ô, querido, obrigado aí, quem mandou aqui pra gente também é o Nelson Calisto lá, cada trator bonito, tudo verde, né? Acho que esse John Deere é tudo verde mesmo, que a turma gosta lá. Valeu, querido, obrigado, e tamo junto com você aí também. A Neide tá aqui dizendo aqui, eu quero a oração, vou mandar pra você, tá, meu bem? Pode aguardar. O Gleison tá dizendo aqui, é o Gleison do Posto Guará, um abraço, querido, obrigado, e tamo junto aí com você também na madrugada. Tá certo? Ô, Difuntão, 3:23 agora, essa saudade aí, eu devo admitir que foi indicação sua, e você não merece um 7,5, não, você merece é 10. Dá um play nessa tremenda saudade agora aí, ó.
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0: É tema do desenho animado O Rei Leão. Que coisa linda é aquilo, né? Elton John, can you feel the love tonight? Você pode sentir o amor nessa noite? 3:20

0: Cara, eu pensei que tinha mais uma. Aí você me pega de supetão assim, ué. Eu é porque nasci pronto, né? Eu porque estou sempre alerta a tudo aqui também, mas eu tava, era justamente finalizando aqui a postagem da nossa oração do dia, oração bonita, hein? Oração que dá um alento ali para você pensar, puxa vida, no momento da solidão, será que até Deus esquece de mim? Até a proteção divina me abandona nessa hora? Claro que não, é claro que não. Muitas vezes a gente não seria capaz de suportar todo aquele peso que a vida coloca sobre a gente se não fosse esse amparo maravilhoso de Deus. Então é isso, 3:32, já tô finalizando aqui a postagem, já vou colocar agora lá no Instagram e depois é só você nos ajudar a fazer a oração, seguir o caminho dela, tá legal? Então é isso, muito bem, 3:32, um intervalinho rápido e já já a reta final do programa de hoje.
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0: Muito bem, 3:33, eu tava, quando tava tocando o Elton John, eu tava falando ali com o difuntão, olha, a gente não perde por estar ali sempre antenado a tudo, sabe? A gente não pode parar no tempo, não pode dizer assim, ah, não quero saber mais de nada,
4: A

rezada ali na oração do dia, e aí agora você vai ter que usar isso aqui, vai colocar essa sobreposição, essa justa posição, esse aplicativo aqui, o Edits, aquela coisa. Aí, se você ficar muito resistente, o que acontece? Você é deixado para trás. Ah, meu filho, não acredita? Ah, não, eu sou bom, eu sou tal, eu já fiz, eu já aconteci. Não interessa. É um leão por dia, é um leão por dia. E se você não se atualizar, se você não acompanhar o que está acontecendo aí em termos de tecnologia, você vai ficar ultrapassado. Você vai ficar superado, você vai ficar obsoleto, entendeu? Então, meu filho, saber não ocupa lugar. Enquanto eu estiver respirando, eu quero estar aprendendo, eu quero estar vendo, eu quero saber o que vem depois. Quando começou essa mudança muito radical no rádio, né? A gente, né, o defunto, que a gente é analógico, né? A gente pegou a fase do disco, do cartucho, do acetato, da fila de rolo, a gente pegou aquilo tudo ali. E quando a gente foi acompanhando toda aquela evolução, se a gente dissesse assim: ah, não, bom é o acetato, bom é fita cassete, ou seja, eu e o defunto já estaríamos encostados em algum lugar aí, sei lá onde, e de preferência não eu junto com ele, né? Mas é isso que acontece com quem não acompanha a evolução natural das coisas. Então, meu filho, não fica resistente. Ah, não, eu bom é isso aqui, o bom é desse jeito que eu faço, o resto é invenção de moda, esses homenzinhos que tá chegando aí, tá querendo mandar em mim, quem eles acham que eles são? Meu filho, a gente é parte de uma engrenagem, e essa engrenagem ela não para. E se você não se adapta, se você não evolui, você fica para trás. Isso não é só no rádio, na televisão, na comunicação, é em tudo, no almoxarifado, no hospital, na portaria. Se o camarada não tem uma familiaridade ali em monitorar as câmeras lá e dar algum ajuste, alguma coisa, ele vai ser trocado. Então é dessa maneira que a roda do mundo está girando, girando, girando, e a gente não pode ficar para trás, mas de jeito nenhum, tá certo? O meu amigo Zago já acordou? Acorda o Zago aí para mim, já deve estar chegando lá na Ceasa, o Ademilson Patente, o Fabrício, o Adilson Martins não dormiu até agora, o Fabrício Guerreiro deve estar tomando Campari até agora, o doutor Bauer Nilo também tá ligado também no programa, um abraço, querido, obrigado, e tamo junto aí também, tá certo? Então é isso, 3:37, eu já coloquei lá a oração do dia e coloquei a seguinte introdução, eu coloquei o título: você não está sozinho. E aí vem: e se os momentos em que você mais se sentiu sozinho foram justamente aqueles em que você esteve mais protegido por Deus? Há dores que ninguém vê, batalhas que enfrentamos em silêncio e portas fechadas que nos fazem acreditar que fomos esquecidos. Mas, assim como uma semente cresce na escuridão e uma criança dorme tranquila sob o olhar do seu anjo da guarda, também podemos estar sendo amparados pelo amor divino, mesmo sem perceber. Então, é dessa forma que a gente precisa encarar todos os dias também as dificuldades. Olha lá, o Zago, ele dentro de um sol ali, esse sol é do Teletubbies, né? Quem é esse carequinha que tá dentro do sol aí, hein? Bruto! Então, um abraço para você aí também, obrigado. Ah, é ele? É, esse aqui é nosso concorrente, o Frei Gilson. Ele reza de madrugada. Tá certo, querido? Botaram ele dentro do sol do Teletubbies. Meu Deus do céu. Isso não é heresia, não, hein? Se me botar dentro desse sol, eu vou ficar bonitinho também. Vou fazer uma montagem dessa hoje lá em casa. Ah, meu filho, agora com IA eu faço qualquer negócio também, né? E então é isso. Um abraço, viu, Zago? E tudo de bom. São 3:39. Hoje tô bom pra falar, hein? Deixar, eu ficava aqui com o Vinícius também falando até 6 horas da manhã, até o tiro de meta. Quem é que tá chegando pra cantar, Didi? Hã? Leonardo não acabou de cantar? Ah, não, foi o Fábio Júnior. Esse é o Leonardo cantando.

lindo demais, né? Maurício e Mauri, olhos nos olhos, né? Olha aqui o Nerci Naas, tá ligado aí, nos dando aquela caroninha do código 27 aqui, mandou lá um videozinho também, rasgando uma estrada escura toda a vida, boca escura. Um abraço, querido, obrigado, e tô junto com você aí, rompendo também na madrugada. E muito obrigado a todo mundo que mandou também videozinho do momento ali da oração. Olha aqui o Valnei Silva, também tá ligado. Ei, que olha só, ah, meu Deus do céu, ué, esse moço me conhece, hein? O Valnei Silva, ele mandou aqui, defunto, a portaria do edifício Castor, saudades, é da Tupis 85, morei nesse mafuá, bruto, pensão que eu morei lá. Eu vou te contar, eu acho que a dona do apartamento onde eu morava lá, ela sublocava o apartamento, ela fazia uma pensão louca, louca demais. Eita, eu acho que essa moça, não posso dizer isso, mas eu acho que ela era filha do Lucianinho. Sabe esse, o defuntão? Foi dono de metade de Belo Horizonte aí, dono de todos os cinemas. Eu acho que ela era uma das filhas dele, ou pelo menos ela, não sei, agora eu não vou nem dizer o nome dela para não levantar qualquer hipótese, né? Mas só sei que era um apartamento gigante lá nesse endereço que ele mandou lá. Morei nesse mafuá aqui, é Tupis 85. E Valnei, mas como é que esse moço sabe que eu morei lá, hein? Quem é esse Valnei Silva? Eu vou te contar. Valnei, depois que você me conta aí, meu filho, que agora eu fiquei todo arrepiado, eu acho que a moça já morreu, mas dava de tudo nesse lugar lá, mafuá danado, ali era para eu ter voltado para casa. Eu sou persistente e resiliente, sabe? Essa garotada de hoje em dia, eu enfrentava uma barra pesada, igual você, de fundo, você me mandou aquelas fotos lá, você trabalhando na pizzaria, uma cara de fome da parecia que você tava 6 meses sem se alimentar, trabalhando na pizzaria. E você devia estar comendo as caixas lá. Ô, cara de fome que você tava. meu filho, não é fácil não. Pra vencer na vida, meu filho, tem que lutar muito, tem que engolir muito sapo e romper em fé mesmo, porque senão a gente entrega a rapadura na primeira dificuldade, né? Olha aqui do código 32 também, boa madrugada, aqui é o Paulo Rossi de Souza Gomes, manda um abraço aqui para Muriaé e também para Claudete, minha futura esposa que mora em Ponte Nova. Um abraço a vocês aí do programa. Ô Paulo Rossi, um abraço, querido, obrigado. O artilheiro lá da Copa de 82. Eita, aquele lá, eu vou te contar, ele matou 120 milhões de canarinhos com 3 tiros, né? Paolo Rossi, então tá certo. Então aqui o rapaz já tá, esse aqui também é guerreiro, Pedro, ele tá trabalhando aqui numa, tá pegando fio pelado, viu, de fundo? Olha lá quanta coisa que ele tá mexendo, em cabo e mais cabo, e tá dizendo que então é dessa fase que veio o seu apelido de defunto. Ô, defunto, eu posso postar depois uma foto daquelas lá? Você com uma cara de fome, mas parecia que tinha 3 dias que você não comia. E magro igual um ganzepo velho. Ei, bruto, defunto, a gente vai envelhecendo, a gente fica chateado, né? De envelhecer e perceber que o caminho da humanidade é sempre a morte, né? É difícil ter que dizer isso, mas eu não quero estragar o dia de ninguém, mas é inevitável, inexorável, mas que realmente daqueles tempos para cá, em que pese você tá aí com essa barba branca, cabelo branco, mas você tá melhor do que naquela fase. Aquilo ali você tava morto em pé. Você tá, coitado do defunto, minha Nossa Senhora Aparecida. Foi naquela época que você pulou do carro, foi? Não foi depois, né? Puxa vida, você devia ter pulado ali. Ali que você já estava pronto para morrer. Meu Deus do céu, que coisa horrorosa. Isso vai virar a história do nosso querido Arley. Aliás, já tá fazendo outro aqui agora. Que beleza, né?
Ai, a gente se diverte aqui na madrugada também. Ah lá, o pessoal do TI ensinando a gente a trabalhar. É desse jeito, viu? Então é isso. Ô, Arley, valeu, querido. 4:07 agora. Ô, difundão, vamos tocar uma saideira boa aí, uma moda boa. De uma mais animada, não, miserável. É, deixa essa aí. Meu menino, isso é coisa do destino, como disse uma cigana. Ei, Roberta Miranda, moça boa pra tomar um uísque com ela, essa aí.

0: isso é lindo demais. O que é para ser tem força para acontecer, e o que está destinado a ser seu encontra uma maneira de chegar até você. Acredite nisso e receba. Receba nessa terça-feira. Eu vou até repetir, porque é terça-feira, mas está com cara de segundona, e ele também não para, já está aqui juntinho com a gente. Alô, o Alisson Góes, bom dia, Góes. E quais são os destaques de hoje do Café com Notícia, Góes? Bom dia.
1: Bom dia, Guti. Bom dia para os ouvintes aqui do Dona da Noite. O Café com Notícia dessa terça-feira destaca: incêndio atinge prédio em BH e duas pessoas ficam feridas. Em meio a calorão, passageiros reclamam do funcionamento do ar-condicionado dos ônibus da capital. E ainda, programa de prevenção ao uso de drogas nas escolas municipais pode ser votado hoje em Belo Horizonte. E preço da carne bovina aumenta mais de 4% em BH. Já no esporte, Cruzeiro perde para o Bragantino e segue fora do G4 do Brasileirão. Essas e outras informações daqui a pouquinho, Guti, no Café com Notícia.
0: Valeu, Góes, obrigado, bom trabalho para você e uma ótima semana. Agora vai, hein?
1: Valeu, Guti, começou de vez a semana.
0: Pra valer agora. Obrigado, querido, um abraço e tudo de bom aí para você. Olha, eu tô compartilhando aqui na medida do possível, né? Com todos aqueles que pedem também aqui no nosso WhatsApp, mas é fácil, procure lá no WhatsApp também, Orações Itatiaia, e aí você vai receber todos os dias a nossa oração. Eu tô aproveitando esse tempinho aqui para compartilhar com muitas pessoas que pedem também. E se você já recebeu, não deixa ela parar em você, não. Manda pros contatos, manda pros grupos, e vamos fazer uma coisa boa circular aí, porque é bobagem, pornografia, é politicagem, isso roda, que é uma beleza também nas redes sociais, tá legal? Então tá lá no arroba Gutenberg Gomes, arroba Orações Itatiaia, e também na nossa lista de transmissão, a nossa oração já está à disposição de vocês. E agora é o Vinição, é o show do Vinição, aquela ligação da comunicação, a informação, a utilidade pública, a prestação de serviço, e o nosso encontro de logo mais fica marcado, aquele programaço da quarta-feira com tradução, oração, bate-papo e Gutenberg de Fontão também. Combinado? 4 horas.

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Bom dia, salve, salve alegria, salve, salve todas as coisas boas dessa vida, 4 horas, 1 minuto no ar. Mais uma edição do nosso café gostoso. Café tá cheirando aqui na rádio toda, hein? Café tá gostoso, galinha tá cantando, já virou 4 horas e 2 minutos. O nosso café tá pronto e você, meu convidado mais que especial, para passarmos juntinhos as primeiras horas dessa manhã boa, gostosa. Ô, gente, terça-feira, não é segunda não, viu? Terça-feira, dia 13 de outubro de 2026. Hoje é dia do fisioterapeuta, não é? É, sim. A toda essa classe, aquele abraço especial. Termômetro da Itatiaia tá marcando agora 20 graus, umidade relativa do ar em torno de 77%. E a partir de agora, todo o primeiro time da Itatiaia, nós continuamos aqui, o jornalismo de plantão, você vibrando, nós vamos levar as primeiras informações dessa manhã, prestação de serviço e, é claro, muita música, boa música.

0: É isso aí. Alto astral, felicidade. Deixa que o papo é conosco e você vem fazer parte dessa festa. Sinal verde pra sua emoção. Já estou te esperando aqui, você que vai participar, você que já tá vibrando conosco aqui na Itatiaia. 31999967074. Já pode ir participando, já pode mandando seu alô, alô. Vem tomar um cafezinho com a gente. E eu peço licença pra entrar aí na sua casa, deixar um beijo, um cheiro, um abraço e saber como que você está. Então peço licença para entrar na sua casa, no seu local de trabalho, aonde quer que você esteja e receba o nosso abraço muito especial. Obrigado por esse carinho, por essa grande audiência. Olha, hoje dia nacional do fisioterapeuta e dia da terapeuta ocupacional, comemorado aqui no Brasil em homenagem à regulamentação dessas profissões maravilhosas. Um abraço bem especial para todos vocês e vamos colocar esse tema no ar, né? Para você participar, para você vibrar comigo aqui na Itatiaia. 4:04 e o nosso programão já está no ar com você, para você. Vem, vem, vem, vem fazer festa aqui na Itatiaia. 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E o nosso timão prontinho para fazer o melhor programa do rádio brasileiro, é campeão. Depois do nosso querido Gutenberg Gomes, que vai agora pro soninho da beleza, vai descansar um bocado, né? O Guti Guti volta logo mais às 22h no Noite Livre e depois com a Itatiaia, a dona da noite. E você vem fazer festa com a gente. Quem tá na produção é o Alisson Góes. Alô, Góes! A programação musical é do Mércio Sattler. Quem está na nossa central dando um show, já aguardando você, você que já tá mandando áudio, hein? Que top! Obrigado! Alô, meu querido amigo Loures, bom dia! Zé Fera, hein? Qual que é o nome dele, DJ? Rapaz, ele tá aqui comigo e quem comanda a máquina de som mais poderosa do rádio brasileiro, sempre com esse sorrisão bacana, joelho tá quase bom já, graças a Deus, já tá preparado pra correr São Silvestre, se Deus quiser. Tô falando do Júlio Silva, o defuntão da madrugada.
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0: Oh, rapaz, bom trabalho pra você, Júlio. Mas tá quase bom mesmo, hein, rapaz? Você tá mancando pouco. Resolveu rápido, graças a Deus. Agora, na voz, o Vinição de Castro. Vamos juntos até a

vida na cama, né? Vamos pra luta, meu filho! Vamos trabalhar! Vamos trabalhar! Acorda aí, dá aquela espreguiçada boa! Isso! E vamos pra mais um dia de vitória, mais um dia de conquista, mais um dia de alegria aqui pela Itatiaia, com muita informação, muita prestação de serviço. Tudo isso você acompanha primeiro aqui na Itatiaia. Tudo que importa.

você que tá aí nos ouvindo nesse momento, nesse dia do fisioterapeuta e também do terapeuta ocupacional. A fisioterapeuta, um fisioterapeuta faz a diferença na vida das pessoas. E você tem uma história para me contar aí? Você que tava emperrado, aí começou a fazer a fisioterapia, melhorou muito. Você tem uma história para me contar? Aproveite e manda aquele abraço para esses profissionais maravilhosos, viu? Pode participar a partir de agora do 31999967074. Eu tava acompanhando o Instagram da Itatiaia e, rapaz, o moço caiu num golpe, você viu, de Fontão. O moço veio de longe, trabalha na construção civil, viu um anúncio de IA, ele não percebeu que era de IA, né? Então, eu acho que tem que ter uma conscientização ampla em cima do IA, da inteligência artificial. A moça ofereceu cama, roupa lavada, comida e dinheiro no bolso. Ele saiu de onde que tava, largou a família, largou todo mundo e veio embora. E veio parar, foi na porta da Itatiaia. Ô, gente, nós temos que ter muito cuidado com o golpe. Nesse período eleitoral também é muito complicado, né? Muita fake news. O golpe tá aí, né? Cai quem quer, não. Cai quem tá menos instruído, tem que ter instrução. Concorda comigo, difuntão?

negócio nem é nem o financeiro, né? É, o financeiro é também, mas o sentimento que o caboclo arrumou com aquela moça do IA, ah, é decepcionante, é decepcionante. Pois é, rapaz. É complicado. Vai lá no Instagram da Itatiaia, você vai conferir tudo lá. Tem a história, tem o moço com a mala pronta, partindo, voltando pra casa, né? Voltando pra casa, porque depois dessa, você também tem que saber, né? Não existe almoço de graça não, meu filho. Tem que ficar esperto, tem que ficar ligado. Vamos desejar bom dia pra esse povão que tá ligado aqui na Itatiaia, já tá mandando áudio. Ah, coisa boa. É o nosso Café com Notícia, cada dia que passa vai conquistando um pedacinho especial aí do seu coração. Onde quer que você esteja, receba meu beijo, meu cheiro, meu carinho, minha consideração, meu respeito. Obrigado a todos os fisioterapeutas. Um abraço pra vocês aí, viu? Que Deus abençoe a caminhada de cada um. Parabéns por esse dia. A turma da você que é terapeuta ocupacional, um forte abraço. Que dia maravilhoso! Vai ser um dia maravilhoso e um dia perfeito. Hoje também é dia do peregrino, né? É dia do peregrino. Forte abraço a todos os peregrinos. A turma que faz o caminho da fé lá em Aparecida do Norte, vai andando, vai rompendo e vai passando por cima de todos os obstáculos, porque a fé faz isso acontecer. Mas esse dia do peregrino, ele é celebrado em Portugal também e é pela Igreja Católica em memória à última aparição de Nossa Senhora de Fátima e também do Milagre do Sol, né? Que foi no ano de 1917. A todos os peregrinos, com muita fé, com muito entusiasmo, com muita determinação, um forte abraço para vocês. E não desistam. A fé tá aí pra gente acreditar, pra abraçar e pra vencer todos os obstáculos. É assim que a gente consegue. É assim que a gente vai pra cima nessa vida, que muitos momentos só reclamar. Não vê a parte boa, né? Não vê a parte boa. Vai com fé que tudo dá certo. Andar com fé, eu vou com fé, não costuma falhar. Agora 4:11, aquele abração para você que é da segurança pública, os policiais civis, militares, a você da Guarda Civil Municipal, a você no Corpo de Bombeiros, alô turma boa, obrigado, meus amigos da Defesa Civil também, a turma da PRF, um forte abraço para vocês, obrigado a você, meu amigo rondante, roncante, a você que tá ligado comigo na portaria aí do condomínio, do prédio, da empresa, de olho no movimento, radinho ligado na Itatiaia, curtindo o nosso Café com Notícia. Um abração, viu? A turma da educação, hoje tem aula, gente, hoje tem aula. Tem muita gente, tá, Ed, não tá tendo aula, não? Algumas escolas não, né? A turma tá de recesso. Mas pra turma que vai ter aula, vão pra cima. Aquele abraço pra toda a turma do colégio, da escola, pra você nas faculdades também, um abração bem especial a todo o corpo docente, nosso muito obrigado por esse carinho, por essa audiência maravilhosa. Você não tá tendo aula, graças a Deus, vai descansar então. Agora, se você tá tendo um trabalho extra classe, vão pra cima, vamos enfrentar. Você que é do cursinho, você que faz uma diferença tremenda, um forte abraço pra turma da área da saúde, médicos, médicas, enfermeiros, enfermeiras, os técnicos, as técnicas, a turma da recepção, a turma do protocolo, muito obrigado a todos os pacientes, o meu melhor abraço e votos de um dia maravilhoso, um dia perfeito, uma terça-feira maravilhosa para você, trabalhador da construção civil, engenheiros, a turma que tem na luta, os pedreiros, os mestres de obras, a turma da armação, aquele abraço, viu? Os bombeiros hidráulicos, os eletricistas, um abração. Hoje a obra vai estar daquele naipão, né? Deu uma parada ontem, hoje volta com força total. Um abração para vocês aí, meus amigos caminhoneiros, a turma do volante grande, carreteiros. Bom trabalho, bom trabalho. Passou o dia em casa ontem? Já tá esquentando o bruto? Já vai pegar a estrada? Graças a Deus, graças a Deus. Vai ser uma semana curtinha, né? Mas uma semana maravilhosa, uma semana produtiva. Abração para vocês aí que estão nos postos de combustível, estão saindo agora para pegar o trecho. Para você que estava no pedágio, parando, deu aquela descansadinha, vão para cima. Amigos motoristas do aplicativo, taxistas. Enfim, um abração para a classe trabalhadora. Para você que se liga na Itatiaia, em Belo Horizonte, na Grande BH.
das Minas Gerais de ponta a ponta, nesse Brasilzão lindo de meu Deus, e para você, nesse mundão véi sem porteira, receba meu melhor abraço e votos de um dia gostoso, um dia lindo, com as graças de Deus.

com a nossa mensagem dessa manhã para começarmos a semana muito bem, para começarmos, sim, começar a semana. Ontem você ficou de boa, perninha para cima, mexeu com nada, né? Tá certo. Você é merecedor. Nós só pedimos que Pai nosso, cuida de nós, cuida da nossa casa e de todos aqueles que amamos. Há tantas coisas que não conseguimos prever, controlar ou evitar. Um acidente, né? Você esbarrou o carro, tá? Foi, meu Deus do céu. Sábado passado eu esbarrei o carro da minha esposa ainda. Foi, meu Deus. Você fica cismado, né? Mas são livramentos e pra gente ter mais atenção também. Então, por isso que todo momento nós temos que entregar os nossos caminhos nas mãos do Senhor. Nas tuas mãos nós entregamos os pedidos e agradecimentos. E pedimos, livrai-nos de todo mal, afasta de nós aquilo que não vem de ti e cobre cada passo com a tua proteção. Que nunca nos falte fé nos dias difíceis. Força para continuar quando o cansaço chegar. E serenidade. Serenidade para saber conversar com o chefe, para saber conversar com os amigos, compreensão, né? A serenidade também para confiar que estamos guardados pelo teu amor. Então, nesse momento, nós dizemos assim: Senhor, protege a nossa casa, a nossa família, protege tudo aquilo que colocamos diante de ti hoje, hoje, terça-feira, dia 13 de outubro de 2026. Hoje e sempre, livrai-nos de todo mal. E vamos agradecer por mais um dia, por mais uma semana? Diga-se, abre o seu coração. Dê aquela respirada, aquela espreguiçada e diz assim: obrigado, Senhor, por mais um dia.

0: começar a luta, a batalha novamente, né? Um forte abraço para você, sitiante, um forte abraço para os caseiros, a turma nas fazendas, no sítio, para você que tem no mato, tá no interiorzão das Minas Gerais, no interiorzão aí do Goiás. Aquele abraço do Espírito Santo. Você de Brasília, muito obrigado, meus amigos em São Paulo, no Rio de Janeiro. Para você que tá ouvindo o sozão da Itatiaia, no sul do Brasil. Aquele abraço para você, chuva caindo, hein? 4:18 aqui na Itatiaia. Já pode ir participando no 31999967074. Você tem um caso para contar pra gente aí, né? No dia 13 de outubro, Dia Nacional do Fisioterapeuta e Terapeuta Ocupacional. Essa turma que salva a vida de muita gente. Fica parado, enferruja. Movimentar é preciso, é necessário. Você tem um caso para me contar? Não tem? E também estão falando daquele do golpe aí do moço, rapaz. Saiu de longe para vir conhecer a sua amada. A sua pretendente que falou, pode vir daqui pra fazenda, vem pras Minas Gerais. É o seguinte, você manda um dinheirinho só pra eu segurar a sua passagem, o seu local pra você chegar aqui. Pode vir de mala e cuia, vai ter roupa lavada, comida, vai ter roupa passada e também um dinheirinho no bolso. Vem pra cá, eu estou apaixonada por você e o moço veio mesmo. Ai, meu Deus. Ai, Jesus. Tem que ter pé no chão, gente, tem que ter pé no chão. 4:19, então sinal verde para sua emoção. Aqui você participa, você vibra com a gente e faz, você para com isso. Tem certas coisas que não dá, né? Porque o IA da moça estava muito perfeito. Até eu apaixonei, falei assim, eu não vou largar nada não. Eu já estou aqui onde você está, IA. Ia, ia, 4:19, vamos brindar essa manhã. Tem um clássico aí pra gente com o Tonico e Tinoco, tem? Cabocla Tereza, pode ser? Então vamos ouvir então na Itatiaia. Só musicão na Itatiaia, na Rádio de Minas.
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0: Agora, 4:23, só pra começar a programação musical, né, gente? Que clássico! Cabocla Tereza, Tonico e o Tinoco. Hoje, dia do fisioterapeuta, o nosso querido Valmir Rastenreiter tá abraçando a Vitória. Super profissional, tá lá cuidando do nosso amigo Carline, né? Carline cada dia melhor. Graças a você, viu, Vitória? Uma parcela muito especial. Um beijo pra você, Vitória. Um abração pro querido amigo Valmir Rastenreiter. E um abração pro velho Candinheiro. Alô, Toninho. Antônio Donizete. Ele tá indo lá pra Esteio, lá em Luz. Falou, vai lá pro cantinho dele, ficar quietinho, né? Um abraço pra você, meu amigo. Tô fazendo um sandubão ali, rapaz, pra reforçar o peito, pra chegar até lá em Luz, né? Um abração pra você. O Breninho Dornelas tá ligado também. Forte abraço, Breninho. Alô, turma de Funilândia. Amigos queridos, muito obrigado por esse carinho, essa grandiosa audiência. O Dudu tá alertando aqui. O Dudu, se você tiver mais informações, já vou passar aqui pra nossa equipe de reportagem. Ele tá dizendo, via expressa, sentido Betim, tá parado ali próximo ao Mater Dei. Via expressa, sentido Betim, próximo ao Mater Dei. Tá parado lá, vamos descobrir o que que tá acontecendo então. Se você estiver passando por aí, tá ouvindo o sonzão da Itatiaia, tem condição de mandar vídeo? Já tô passando essa informação aqui pro jornalismo. O jornalismo já tá levantando mais informações. Obrigado, viu, gente? Obrigado. Essa é a parceria que nós temos com você, ouvinte, que faz a diferença. Por isso que a Itatiaia dá a notícia de tudo. Eu vou pro intervalo e volto abraçando esse povão que já tá chegando e com tudo aqui. Mandando áudio, mandando beijo, mandando abraço, curtindo a programação da Top 1 do Brasil. Agora 4:25 na Itatiaia.
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0: maravilhosa Thaíde e Alexandre.
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0: Ô, trechonado sem quantia, né? É, rapá. Tem canção que conta a história da vida da gente, não tem? Tem, mete no coração. Agora 4:27 na Top 1 do Brasil. Fazer alguns registros aqui. O povão que tá chegando, chegando com tudo. Bom dia, Vinícius. A toda a sua equipe, um abração. É o Paulão Opaleiro. O Paulão Opaleiro é do Colúmbia, em Contagem. Ele que não perde a programação da Rádio de Minas. Ministro Carlos Alberto de Betim. Tá pedindo uma música aqui do Teixeirinha, mais um clássico, né, Carlão? Vou passar pro Mércio. Essa música é bonita, viu? É bonita. Teixeirinha. Aqui, quem tá ligado conosco, chegou e chegou com tudo. O meu amigo Carlos Custódio de Venda Nova. Daqui a pouco estou indo fazer a minha fisioterapia, né? E fez uma cirurgia no joelho. E tá abraçando todos os profissionais. Falou que sem essa turma não dá, né? Os profissionais que são top demais, Vinição. Carlos Custódio de Venda Nova. Só não mandou o nome aí do seu fisioterapeuta. Manda aí pra gente fazer aquela homenagem, viu, Carlos? Um abraço pra vocês aí. Obrigado por esse carinho. Um abraço direto agora. E pra onde? Nova Almeida. Alô, meus amigos, na Serra, no Espírito Santo. Forte abraço pra vocês, audiência demais do Café com Notícia. Tô sabendo, muito obrigado, amigo. Um cafezinho gostoso aí agora, hein? Ah, turma tá ligada. Meus amigos em Santa Rita do Sapucaí, a querida, bela Marta Reis, que não perde a programação. Aqui tá tudo bem, viu, Marta? E com você, com a família? Tá bacana? Beijo aí pra toda a turma em Santa Rita do Sapucaí. Como é que tá o tempo aí? Tá bom? Tá gostoso? Ah, que coisa boa. Alô, alô, minha querida amiga Franciele. Ah, é a Fran, ela trabalha com aplicativo e está na sintonia da Itatiaia. Obrigado pelo seu carinho, a sua grandiosa audiência. Audiência também em Lagoa Santa, os amigos em Lagoa Santa. Forte abraço para vocês aí. Tudo de bom, que Deus abençoe a caminhada, a vida de cada um de vocês. Agora 4:30, o sinal eletrônico da Itatiaia tá marcando agora 4:30. O Tribunal Superior Eleitoral informa que o problema no áudio registrado no horário eleitoral do senador Flávio Bolsonaro, do PL, foi exibido sem som em rede de televisão, ocorreu devido a um problema técnico, né? Chama pool de mídias. Ainda conforme o corte, o arquivo foi corrigido e foi reexibido, né? Ontem, o candidato do PL à presidência da República publicou nas redes sociais o programa que foi exibido com problemas e afirmou que o caso é uma tentativa de prejudicar a campanha dele. A propaganda começava com uma homenagem à Nossa Senhora Aparecida, padroeira do Brasil. Abordou também os preços altos dos alimentos e trouxe também ainda depoimentos da senadora Tereza Cristina do União, da ex-primeira-dama e senadora eleita Michele Bolsonaro, do PL, e dos candidatos Augusto Cury, do Avante, e Ronaldo Caiado, do PSD. Agora 4:31, já o presidente Lula deve anunciar hoje um novo pacote de medidas voltadas ao microempreendedor individual. Ah, você que é MEI e também as pequenas empresas. A iniciativa inclui novas linhas de crédito, ações para reduzir o endividamento dos empreendedores e uma série de decretos e projetos de lei que estão sendo finalizados pelo governo. O lançamento ocorre a menos de 2 semanas do segundo turno da eleição presidencial e busca reforçar a agenda econômica da campanha petista junto a um dos segmentos mais numerosos do mercado de trabalho. Então, segundo fontes do governo, o pacote prevê a criação de novas modalidades de financiamento e medidas para facilitar a renegociação de dívidas de pequenos empreendedores. É o Café com Notícia, tá no ar. A notícia chega, o café tá quentinho e a turma tá ligada conosco aqui, participando no 31999967074. Obrigado a você que se liga, você que acordou agora, já tá passando aqui um cafezinho gostoso, tá? Ah, o Eufrásio lá de Divinópolis tá ligado conosco. O Eufrásio, Forte abraço pra você, querido. O Tinelão tá de férias agora, acabou o período eleitoral e tá de férias. Na semana que vem ele tá voltando aí, né? Tá chegando com muita energia, com toda a alegria que só ele tem. Um abração pra vocês aí, obrigado por esse carinho, essa grandiosa audiência. Quem tá ligado comigo? Alô, Arley do Noturno 9502. Bom dia, bom dia. Bom dia pra você, Vinição, defunto, toda a família Itatiaia. Vinição defuntão sofre na mão do Gutenberg. Ele fez aqui, ó, a novelinha aqui. Mas defunto sofre mesmo, viu? Ele sofre na mão de todo mundo aqui. Oh, Deus, vai pro céu direto. O Arley do 9502, meu amigo, meu parceiro, aquele abração pra você, pra todos os passageiros aí do 9502. Hoje a vida volta ao normal, né, Arley? Tudo de bom pra você sempre. Obrigado. Quem tá ligado também, o amigo Serginho, tá em Itabuna, na Bahia, mandando um abração pra esposa Áquila. Ei, Áquila! Ei, Serginho! Alô, amigos e amigas na Bahia, em especial para você que tá em Itabuna e ouvindo o sonzão da Rádio Itatiaia. Agora, 4:33, é hora de modão, é hora de música boa. João Mineiro e Marciano, eles cantam na Itatiaia, Meu Desespero, aqui na Top 1 do Brasil. Bom dia! Vai perder a hora não, hein? 4:34 na Itatiaia.

0: Ribeiro Marciano aqui na Itatiaia. Amigos e amigas, agora 4:37, a turma aí dos aplicativos, todos na sintonia. Teve um puxão de orelha aqui agora, né? Printinho falou comigo assim, e a turma do Ceasa nada, né, Vinição? Tamo aqui todos te ouvindo. Alô, turma na pedra, na Ceasa. Um abração pra vocês aí, obrigado por esse carinho, esse respeito e essa grande audiência. Forte abraço a todos os chapas, a turma que tá aí na pedra, a turma das lanchonetes, a turma das lojas. Gratidão, gratidão, gratidão. 4:37. E você, como é que tá, hein? 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
0: 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Amigos e amigas, hora certinha, 4:39 na Rádio de Minas.

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0: Maltrata, terça-feira, Jean Giovanni, aqui na Itatiaia. Coisa linda, coisa linda.
1: Você não tem medo de me perder.
0: Alô, Ale Júnior, tá aí no aplicativo, hoje saiu cedo pra trabalhar, não perde a programação. E ele gosta do Jean Giovanni.

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Aqui com você o Café com Notícia até às 6 horas da manhã. Sabe quem gosta muito dessa música? Meu amigo Tadeu. O Tadeu lá da barraca do Tadeu. O Tadeu, Tadeu velho de guerra. Tá lá na Praça das Vans, ele, a sua fiel escudeira, querida Dona Aline, um abraço bem especial. O cafezinho tá cheirando aqui hoje, hein, Tadeu? Meu Deus do céu. Aquele pãozinho de queijo, tem lá a garrafa lá do Vinição. Outro dia a senhora foi lá tomar um cafezinho, ó. Vim tomar um cafezinho aqui. Cadê a garrafa? Foi lá tomar aquele café gostoso. Tadeu, um abração pra você. Forte abraço pra toda a turma, os trabalhadores aí na Praça das Vans. A turma sempre com aquela palavra amiga, né? Aquele abraço, aquele sorriso. Os adoentados, os acompanhantes, tô passando um período complicado, mas a turma tá lá, firme e forte, em especial também a todos os trabalhadores aí da área da saúde. Um forte abraço, um beijo no coração, meu querido amigo Bené, o rei das frutas. Alô, Bené! Cadê você, Bené? Um forte abraço também para a querida Graça, toda essa turma linda que não perde a programação da Itatiaia. O Fábio tá ligado. Ô, Vinição, bom dia. Claro, nossa vida está nas mãos de Deus. Estamos aqui de passagem. Pra que tanta arrogância, indiferença, né? Pessoas que se acham que podem ser mais que os outros. Então, perante a Deus, somos todos iguais. A Itatiaia está chegando bem agora aqui em Lafayette. Um sonsaço. É o Júnior, é o Fábio. Ele que tá ligado comigo, tá na top 1 do Brasil. Obrigado, é muito carinho envolvido, viu? Todos na sintonia, o Beto Ribeiro também já tá ligadão aqui. Ô Betão, vou fazer o seguinte, vou fazer um bolão. Vamos tentar acertar, vamos. O Pezão também vai entrar, não vai, Pezão? Pezão tá lá em Pedro Leopoldo. Pezão que não perde a programação da Rádio de Minas. Quem mais? O Rony. Rony de Lafayette tá na audiência. Alô, Rony! Um abração, meu irmãozão. Eufrásio de Divinópolis. Toda essa turma boa, Vinição. Olha, poderia dar uma balançada aí na Copasa aí pra nós no bairro Metropolitano Ribeirão das Neves. Alô, alô, Copasa! Bairro Metropolitano Ribeirão das Neves. A turma desejou um bom dia, mas o dia poderia ficar melhor. 4 dias sem água não dá, né? Né, Donizete? Já vamos levantar essas informações. O que que tá acontecendo aí? 4 dias sem água. A Rita, difícil até de escovar o dente, né? Complica, né, Donizete? O Donizete, que é padeiro, está me ouvindo agora e pediu para mandar esse recado aí para a turma da Copasa. Nós temos uma grande audiência. Vamos saber o que está acontecendo aí no Metropolitano, em Ribeirão das Neves. Rosa América! Cadê a?

0: é de rir, não, gente. O trem é feio. O trem é complicado. O trem complica a vida da gente. Joaquim Cantuária, tá ligado comigo aqui, obrigado, meu querido. Vamos ouvir o povão que tá mandando áudio? Vamos, vamos? Alô, alô, alô, meu povo bonito, 4:45, marcando sinal eletrônico da Itatiaia.
1: Bom dia, Vinícius. Obrigado, cara. Obrigado por estar aqui com a gente nessa madrugada, nos acompanhando.
0: Ô, amigo.
1: Esse dia amanhecendo tão lindo. E eu aqui ligado na Itatiaia. Obrigado, Café com Notícia. Tamo junto. Eu sou o Carlos, sou de Betim.
0: Ô, Carlos, um abraço assim, ó. Arrochado, meu amigo. O meu querido amigo Fábio tá ligado. Tá abraçando todos os fisioterapeutas. A nossa gratidão. Manda um alô pra turma do trecho. Turma que tá ligada com você, viu? De norte a sul. De leste a oeste, gratidão, é o Fábio Rocha. E ele tá abraçando a turma que tá na roça, tá no sítio, tá no interiorzão, ouvindo o sonzão da Itatiaia. Ele tá dizendo, audiência em peso, gratidão, viu, amigo? Um abraço pra vocês aí que estão na sintonia da Itatiaia. O Snart Amorim, alô, Snart! Aquele abração, turma de Piranga. Turma de Piranga que não perde a programação da Itatiaia. E o povão, como é que tá? Tá aqui, ó. Tá comigo. Tá na Itatiaia.
2: Bom dia, patrão. O que ele tá falando é filho Marquinhos da cidade de Mato Verde. Pode estar trazendo pra nós aí, viu?
0: Deixa comigo. Alô, turma de Mato Verde. Um abração. A Maria Selma tá ligada comigo. Falou que descansou esses dias, né? Agora vamos pra luta, não pode parar, não pode não. A Maria Selma que tá na Espanha, eu abraçando a Maria Selma, eu abraço a todos os brasileiros que estão aí na Europa, pra você que tá em Portugal, na Espanha, pra você que tá no Reino Unido, tá na Austrália, tá na Alemanha, os amigos na América também, obrigado. Alô, Gato Seco, abraçando a família Itatiaia, desejando uma semana de muita fé, de muita luz, de muita prosperidade e conquistas, coisa boa de ouvir, viu? Muito obrigado, meu irmãozão. Zé Geraldo de Divinópolis, bom dia. Alô, turma no Cerro, o Geraldino tá na sintonia da Itatiaia, tá no Cerro, é terra bonita e boa, viu? Terra de gente boa é o Cerro. Um abração pra vocês aí na nossa sintonia também. A Maria Geralda, ela não perde a programação, falou que o cafezinho já tá quase pronto e o radinho ligado na Itatiaia. O Paulo Rossi Gomes, tá ligado na Rádio de Minas, 4:47. É hora de falar de agronegócio aqui na Itatiaia.
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0: Alô, alô, Fabiano Frade, querido, boa terça-feira, bom dia, amigo.
4: Olá, Vinícius Castro, bom dia para você, bom dia para quem nos acompanha aqui na Itatiaia. Minas Gerais é o gigante da produção de café, tem força na produção e na exportação. E o grupo Porto Seco, em Varginha, é responsável por essa exportação desse grão tão importante. E por isso, a gente vai conversar agora com o Matheus Nogueira Paiva, é diretor de café do grupo Porto Seco. A gente começar, Matheus, conta pra gente, dá um panorama aí do que é a Porto Seco, qual que é o trabalho que vocês fazem, né, nessa venda de café pra todo o mundo, né, passando por aqui.
5: Hoje o Porto Seco está situado em Varginha, né? Varginha hoje é o maior hub de café do mundo, cerca de 30 milhões de sacas de café do mundo hoje passa em Varginha, então todos os exportadores, todos os torradores maiores do mundo estão aqui. E hoje o Porto Seco é o maior hub de Varginha, né? A gente faz mais ou menos 6 milhões de sacas no grupo, tanto Porto Seco quanto Alive. Então, e a gente é uma família que está 5 gerações no café, já fizemos de tudo um pouco nessa história. Então a gente tem um prazer muito grande, a gente ama isso aqui, a gente tem um amor diferente pelo grão. Então a gente já investiu só no Porto Seco mais de 70 milhões de reais nessa infraestrutura que vocês estão vendo aqui e mais na Alívio com mais ou menos 40 milhões de reais em novas tecnologias e inovação que não tinha no mercado. Hoje esse maquinário que nós temos aqui vai ser o maquinário para 100 contém energia, é o maior embarque de café do mundo hoje em operação. Nós aqui no Porto Seco também temos o único armazém climatizado do país para café, são 4 mil metros a 18 graus com 60% de umidade. Então a gente é um grupo que veio do café, a nossa essência é café, a gente ama o grão e a gente investe muito em tecnologia e desenvolvimento para melhorar o processamento.
4: E dentre os desafios para a exportação do café, a gente tem desafios que começam dentro do Brasil, né, que é a chegada até o Porto Santos, e também desafios para a entrega desse café. Você falava que na comparação com o desafio interno e o desafio externo, aqui a gente encontra muito mais dificuldade?
5: É, com certeza, hoje o maior desafio de nós exportadores é a logística. A logística interna no Brasil, ela é extremamente desafiadora. A gente não sabe quanto vai custar para um contêiner nosso sair de Varginha e chegar em Santos. A gente não sabe quanto tempo isso vai levar, devido aos desafios que a gente tem da rodovia, dos portos, da infraestrutura viária que a gente tem no país, que hoje está aquém do que a gente precisa.
4: Ouvimos Matheus Nogueira Paiva, diretor de café do Grupo Porto Seco em Varginha. Fabiano Frade, Itatiaia Agro.
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0: Ô, Fabiano Frade, querido, um forte abraço pra você. Até amanhã, viu, Frade? 4:50. Quem gosta de ouvir o Frade, meu querido amigo Brioso. Alô, Brioso. Toda a turma que tá lá na Pontinha, tá lá no quilombo da Pontinha, nos ouvindo. Forte abraço pra vocês aí, obrigado. E o Geraldo, né? Geraldo tá ligado, bom dia, Vinição. Geraldo, vigilante de Contagem, manda um alôzão aqui pra nós, viu? É, tem Salinas, estou tomando um café com rapadura, bolinho, né? O café feito com, nossa senhora, bolinho de fubá, quentinho, Vinição. Tá chovendo, né? Nossa Senhora Aparecida nos abençoe, abençoe a sua vida, a vida de todos os ouvintes, a sua também, viu, meu querido amigo Geraldo Vigilante. Forte abraço para toda essa família Itatiaia na sintonia. 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Agora 4:53, o intervalo é rapidão. Eu volto já com a Giovana Damião aqui na Itatiaia.
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1: Amigos e amigas, já estamos de volta ao vivo para todo o Brasil. Vamos falar da vida dos famosos? Giovana Damião tá chegando, 4h54 na Itatiaia.
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1: Top. Ei, Giovana, boa terça-feira, bom dia.
3: Ei, gente, bom dia. Bom dia para todos vocês, ouvintes do Café com Notícia. Eu chego com o Itatiaia Pop. Olha só, a empresária e socialite Val Marchiori, de 52 anos, recebeu alta médica e já está se recuperando em casa após ser internada no Hospital Albert Einstein, em São Paulo. Val passou por uma colonoscopia para investigar uma alteração no intestino e teve um pólipo removido. O material foi enviado para biópsia para descartar células cancerígenas. Nas redes sociais, a empresária, que já enfrentou um câncer de mama no passado, pediu oração e desabafou sobre a apreensão em aguardar o resultado do exame. Ainda no mundo das celebridades, a influenciadora Virgínia Fonseca curtiu o fim de semana em Miami, nos Estados Unidos, ao lado dos três filhos. Logo após o quê? Isso mesmo, logo após o término com Vini Júnior. Essa já é a quarta vez que o casal chega ao fim, porém, sem previsão de voltar. A viagem acontece após a confirmação. Segundo a assessoria de Virgínia, o término foi amigável e a viagem já estava programada para que as crianças pudessem reencontrar o pai, o cantor Zé Felipe. É isso mesmo, minha gente. Virgínia, Zé Felipe e os três filhos estão juntos em Miami após o término da influenciadora. Esse assunto aqui é um assunto para todos nós que somos arrependidos de tatuagem. É, eu confesso que uma ou outra eu poderia não ter feito. A atriz Isis Valverde, de 39 anos, revelou ter se arrependido de uma grande tatuagem que fez nas costelas aos 21 anos, devido ao seu trabalho nas telinhas. Especialistas alertam que a remoção de tatuagem a laser exige muito cuidado, equipamentos específicos e pode levar de 6 a 10 sessões, dependendo da cor e do tamanho do desenho, sendo fundamental o acompanhamento dermatológico. É, Isis, não é só você que tá nessa, não. Essas e outras notícias você encontra aqui. Esse foi o Itatiaia Pop. Eu sou Giovana Damião, volto com você no estúdio.
1: Tá bom, Giovana, um beijo pra você. Até amanhã, viu? 4h57 aqui na Itatiaia. Valtinho tá lá em, na onde que ele tá? Dom Joaquim? Ô, oh, rapaziada, grandes amigos em Dom Joaquim, viu, Valtinho? Um abração pra você, obrigado. A turma tá falando, Vinição Via Expressa tá fechada, pertinho ali do posto Beija-Flor. A turma quer saber o que que tá acontecendo. Quem puder evitar, sai vazado, sai vazado. Mr. Buzz ligado comigo aqui, falou que fez uma festa tremenda com a criançada, né? Ei, Mr. Buzz, um abração pra você, meu amigo. Tudo de bom sempre, obrigado pelo seu carinho. O Carlos José também já tá enviando áudio aqui pra gente. Emanuel Caetano de Divinópolis, ele que não perde a programação da Rádio de Minas. Ezequiel de Contagem, bairro São Joaquim, tá marcando presença. O Genivaldo também já tá chegando conosco aqui. Bom dia, Geni! Alô, meu querido! Amigos em Muriaé, amanhecendo bastante quente em Muriaé hoje. É o Laécio. Alô, Laécio! Um abração pra você, beijo pra turma de Muriaé. Vamos ouvir a turma que tá enviando áudio, tá participando no 31999967074. Alô, meu povo, bom dia, bom dia!
4: Bom dia, família Tatiaia, bom dia, versão. Vou falar de Fidel da Silva, Frei Maria, maior pescador, o VG, 40 janelinha, não sei se pode pedir, se puder, passa pra nós aí. Lembrando o dia de ontem, tempo de de criança, moreno, moreninho.
1: Boa!
4: A Itatiaia, meu rádio do Brasil. Valeu.
1: Valeu. Eu que agradeço muito sua participação, viu? Gratidão. Ana Paula, do bairro Vera Cruz, desejando uma semana linda, abençoada para a família Itatiaia. Beijo para você. O Alexandre Franco tá na sintonia, mandando um abraço bem apertado para toda a família Itatiaia. Gratidão, gratidão. Aqui, quem mais tá ligado conosco aí, hein? Difuntão, me conta tudo, não me esconda nada.
5: Bom dia, Vinícius de Castro, que Deus abençoe todos os ouvintes aí dessa rádio maravilhosa, Rádio Itatiaia, manda uma música bonita pra nós aí, Juarez, uma tarde de raposa, desejando uma feliz terça-feira, todos os ouvintes da Rádio Itatiaia, vamos trabalhar.
1: Vamos pra luta, vamos pra luta.
5: Segunda-feira chegou, meu amigo. Bom dia, bom, bom dia, dia, bom dia. Manda uma música pra nós aí, Cabelo de Roda, Coelho Mineiro e Marciano.
1: Um abração pra vocês aí, obrigado. Sinal eletrônico da Itatiaia marcando 5 horas em ponto. Gilberto Marcelino também tá ligado. E você, onde está me ouvindo agora? Me conta aí, diz aí.
6: Bom dia, Vinícius.
1: Bom dia.
6: Cebeda, de Itacoaraçu de Minas. Quero mandar um abraço pros fisioterapeutas aqui de Itacoaraçu, pro Dr. Rodrigo, pro Tintim, e eu vou começar a fazer fisioterapia hoje. Aí o rapaz, o que faz a fisioterapia que eu vou começar hoje, eu não guardei o nome dele ainda não, mas eu quero mandar um abraço para ele também. Ele é neto do Lilito, do dono do posto aqui de Itacoaraçu. Tchau, fica com Deus, um abraço a todos da Itatiaia e a todos os ouvintes, um bom dia.
1: Bom dia, Beda, beijo, viu? Beijo. Alô, querido Alexandre Franco, um abraço fraterno para você também, meu irmãozão, que o grande arquiteto do universo continue nos guiando, nos protegendo e nos mostrando os melhores caminhos sempre da fraternidade e da paz. Tem mais áudio aí.
7: Bom dia, grande Vinícius. É Márcio falando aqui de Conselheiro Lafayette. Ligadinho nessa programação top. Mandar um abraço aí pra toda a equipe da Itatiaia, a todos os ouvintes. Especial para alguns amigos aqui do meu bairro, Morro da Mina. O João Luiz Caranaíba, Elite Cutico, Mário Gavião, o Zé Geraldo Bola, Cristovão e também o Zé Agostinho. Que Deus abençoe nosso dia.
1: Assim seja. Agora 5 horas e 1 minuto. Antes de ir para o intervalo, só vou lembrar o seguinte: o Instituto Nacional de Meteorologia emitiu um alerta amarelo de tempestade de grau de severidade perigo potencial para 113 cidades aqui nas Minas Gerais. O aviso é válido para hoje, terça-feira. Então, o comunicado descreve possibilidade de queda de granizo, chuva de até 50 milímetros por dia e eventos, né, intensos de 40 até 60 quilômetros por hora. Então, há baixo risco de corte de energia elétrica, estragos em plantações, queda de galhos, de árvores e alagamentos. As regiões de Minas Gerais afetadas: Campo das Vertentes, Sul, Sudoeste de Minas Gerais, Zona da Mata também. Então, caso seja possível, o IMET recomenda que as pessoas desliguem os aparelhos elétricos e também o quadro geral de energia durante as tempestades, tá? Então, em caso de emergência, já sabe, Defesa Civil ou Corpo de Bombeiro, 199 ou 193.

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2: Bom dia, Araxá, bom dia toda a região. Bom dia, minha gente, que sintoniza na gente, sintoniza na cidade.
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2: Eu sou Maurinho Moraes e tô chegando por aqui pra te fazer companhia nessa manhã, manhã de terça-feira, hoje dia 13 de outubro do ano de 2026. Agora são 5 horas, gente, 5 horas e 5 minutos. Tá no ar o nosso programa Bom Demais, que vai até às 9 horas da manhã. É pouco tempo, cadeiro. É pouco tempo, até às 9 horas da manhã. Iremos juntos com os nossos queridos ouvintes aqui da cidade. Eu daqui, você daí, onde quer que você esteja. Você que tá acordando agora, você que tá em casa, você que tá em outras cidades, a turma das fazendas, das chácaras, dos sítios, aquele bom dia. Esse é o nosso programa bom demais, é alegria, é muita emoção nas ondas do seu rádio, hein? Quero você interagindo, participando comigo, 998-20-9450. Antes de mais nada, eu quero fazer um agradecimento. Quero fazer um agradecimento a todas as pessoas que estiveram ontem presentes aí na nossa festa da Caravana da Alegria, a nossa carreata, que passou por várias ruas, por vários bairros, né? Levando aí alegria, felicidade para as crianças no dia delas, né? O dia das crianças e para toda a família, né, gente? Muito obrigado também àqueles que contribuíram, que ajudaram de alguma forma, aqueles que foram voluntários. Muita gente participou, muita gente ficou feliz. Muito obrigado mesmo de coração. Que Deus derrame bênçãos poderosas sobre a vida de cada um, uma dessas pessoas, de todos os seus familiares. É o meu sincero agradecimento em nome de toda a turma da Caravana da Alegria. Deixa eu ver quem chegou pra cá. Alô, bom dia.
4: Bom dia, Maurinho dos Moraes.
2: Ô, meu amigo Zé Roberto.
5: Como é que você tá,
2: Zé Roberto?
4: Bom, graças a Deus.
2: Que coisa boa, coisa boa. Como é que passou de ontem pra hoje, Zé?
4: Foi bem, graças a Deus.
2: Sossegado?
4: Sossegado. Que e a Caravana da Alegria.
2: Rapaz, beleza? Foi bom demais, foi um sucesso, graças a Deus, mais um ano, 26ª edição aí desse projeto bacana. Infelizmente a gente não consegue abranger toda a cidade de Araxá, né? Mas um dia antes, né? Foi no dia 11, nós demos uma voltinha lá pelo bairro Padre Alaú, passamos também lá pelo Santo Antônio, alguns lugares a gente andou passando, e ontem nós passamos também por vários bairros aí, e o pessoal tava feliz da vida, né? E legal de tudo que a gente viu também outras pessoas fazendo o mesmo tipo de trabalho, esse trabalho social bacana. Parabéns a todas as pessoas que têm a solidariedade no sangue, que fazem não só no Dia das Crianças, né? Fazem todos os dias aí. Tem pessoas que fazem todo dia um trabalho social, né? Então, parabéns a todo o pessoal que gosta do social.
4: Mais ou menos assim, eu tava vindo da fazenda da minha sogra, até você falou pra mim lá, eu já tinha uma viagem marcada pra lá, com a família, aí lá na Boca da Mata parece que tava tendo um evento.
2: Tava tendo evento, deixa eu te falar que a gente tava lá também. Tava tendo um evento lá, que era parabenizar o pessoal de lá também, né? O filho do nosso amigo Rominho Gaguinho tava lá, a turma toda lá. Sim. Na Boca da Mata, eles estavam fazendo um evento, tinha uma cama elástica lá, já tava acontecendo um evento. E aí a Vera, né, lá do restaurante Bosch, falou que realmente a gente poderia ir até lá, foi a pessoa que eu tive contato com ela, e acabou que a gente chegou lá, deparou com algumas crianças e algumas pessoas. E aí o que aconteceu? O Caravana da Alegria chegou, aí foi alegria em dobro, rapaz. Que coisa boa, pessoal feliz, lanche, refrigerante, saquinho surpresa, uns presentinhos, saquinho. Não, foi bom demais, rapaz, foi bom demais, viu, Zé?
4: Eu tava vendo mais ou menos assim no passar lá, uma agitação total,
2: alegria
4: lá.
2: Então, a turma toda foi pra lá também. Achei que o pessoal ia ficar desanimado, né? Porque nós andamos bastante aqui pela cidade. Sim. E às vezes o pessoal vai ficando disperso, alguns têm as coisas pra fazer, né? Já acompanhou um pouquinho. Falei, vai ninguém, rapaz do céu, quase que dobrou a população lá da Boca da Mata, hein? Tô te falando, hein? Pessoal que é bruto. Ô Zé, qual que vai ser a música do dia?
4: Linda, linda, da, dos Cabeceira, Belmonte Amaraí, entre Lágrimas.
2: Entre Lágrimas, beleza, joia, pode oferecer Entre Lágrimas.
4: Oferecer pra minha esposa, meus dois filhos, pra você, toda a família, o Zezinho lá da padaria, o Edinho do Caboclo Faminto, o Joaquim, lá da colega dele também, lá na fazenda.
2: Joaquim, né? Joaquim, bacana, eles também nos ajudaram, Joaquim, Elinha, turma toda lá.
4: Eles é boa gente. O seu Lourenço no Ibiá, Romildo da Fazenda Congonha, funcionário e esposa, Tonho dos Doces, o Valci da Casa das Linhas, Luizinho, sua Salvadora, Maria, Luísa Bandeireira, seu Cornel, Dona Tereza, o Joãozinho da Mercearia Árvore, Moreno do Forró, Romero lá do Açougue, o Elias lá do Guincho, Carlos da Padaria, Valdeci, Zé Carlos, Flávio, as meninas lá também, Elias do Bigode, Terezinha e o Genário, Françoele e família, Paulinho lá do Açougue Rios e funcionários, o Lúcio, Duarte lá da Granzuca, o Sorim, e todo esse pessoal que tá na escuta, o Nélio lá da Antinha, né, disse que vai mandar.
2: Ah, o Nélio. Tem o Nélio, tem o Elinho lá na Genita, tá lá,
4: é o Elinho também lá da Genita, o Cláudio aqui da Vila São Pedro e todo o pessoal que estiver na escuta estão felicitos.
2: Tá certo. Ô Zé, forte abração pra você, uma semana abençoada pra nós, viu? Parece que hoje tá com cara de segunda-feira, né?
4: Tá, com cara de segunda.
2: Então semana vai ser um pouco mais curta. Tá bom então, Zé. Cidade!
4: Tá com prazer de ouvir.
2: Aí, ó. Vou liberar o telefone novamente, pessoal, participar. Daqui um bocadinho, vou lhe fazer aquele cafezinho caprichado. Alô, Angélica, tá joia? Gente, passa lá no zap da cidade, deixa sua mensagem, 998-20-9450. Manda um abraço lá pro Ivan, tá lá acompanhando a gente também, né, Ivan? Um abraço pra vocês aí. Ó, quem tá aqui? Alô, bom dia.
0: Bom dia,
2: Maurício. Ô, Maria, como é que você tá, minha amiga? Tô bem, graças a Deus, Maria. Bom. Um pouquinho cansada ainda, mas faz bem, fez bem demais, mano.
0: Achei que você nem vinha trabalhar hoje.
2: Que é isso aqui? É bruto. Não posso deixar meus ouvintes, hein?
0: Nota 10 pra você.
2: Pra nós. Ô, Maria, vai chover hoje?
0: Sei não.
2: Tem alerta amarelo aí, viu?
0: Não vai.
2: Não, mas tem um alerta amarelo aí pra hoje, viu?
0: Tem
2: um alerta amarelo pra hoje, né? Aqui tá falando.
0: Aqui para achar?
2: Então, só é para achar. Pra te falar a verdade, é de hoje pra amanhã. De hoje pra amanhã, né? O pessoal da Itatiaia tava comunicando aqui. Tem um alerta amarelo de tempestade pra Minas Gerais, pro Paraná, Goiás, São Paulo, Mato Grosso do Sul. Então, no Rio de Janeiro, esse negócio aí o bicho vai pegar, né? Parece que vai ter chuvas aí, pode chegar até 50 milímetros. É muita chuva, viu, Maria? Muita chuva. Ventos aí.
0: Na cidade de São Paulo também destruiu tudo.
2: Então, pode ter ventos aí de até 60 quilômetros por hora, pode haver queda de granizo, né? E às vezes até corte de energia pode haver também. É um negócio complicado. Tá aqui. Mas fica esse alerta, né, gente? Vamos ficar atento aí, né, pra que se prevenir contra essas chuvas aí. Tomara que não venha forte não, né? Soprar lugar nenhum, venha mais tranquila. É verdade, Maria? Fala pra mim, minha querida, qual vai ser a música do dia?
0: Cara
2: ou Coroa. Aí, ó.
0: Ofereço pra você, pra sua esposa, ofereço pro seu Ted, pro Zé Roberto, casal de filho, pra Franciele, pra família dela, pra Eva, pra Valdete, pro Sorinho, pro Tonho do Doce, pro Rogerinho, pro Luizinho Leiteiro, pro Moreno Forró, o Zezinho da Padaria,
2: todo Zezinho da Padaria, tá lá ouvindo.
0: O Biloca, pro Sorinho, pra Thaís, pra Davani, pra Rosana, pra Dona Nidinha, pra Dona Tereza, o Conélio, pro seu Salvador, pro seu Valci, pro seu Lourenço, deixa eu ver pra quem mais, pra Deis, pra Duzilma, pro Bessinho, pro Adalto, pro Diogo, pra quem mais? Aí já tá toda a turma da cidade tá te ouvindo, tá bom?
2: Tá certo, Maria, tá certo. A galera lá do Agrocampo tá sempre ligadinha, tá lá o Marquinhos, a turma toda.
0: É, pra toda a turma do CBMM, toda a fazendinha, da turma da cidade, do Casa do Caminho, toda da Santa Casa, que tá te ouvindo, tem muita gente te ouvindo.
2: Tá bom então, minha querida. Um forte abraço pra você, uma ótima terça-feira. E até amanhã, viu?
0: Até amanhã, se Deus quiser.
2: Cidade! Dá gosto de ouvir. Essa nossa amiga Maria participando com a gente aqui. Gente, boa demais da conta. É cidade. Ó, Ivan, brutíssimo, bruto mesmo, Ivan, que é bruto. Bruto demais da conta, Ivan. Fala aí.
5: Bom dia, Maurinho. Aqui é Elvis falando aqui. Bom dia pra essa galera aí de Araxá. Principalmente pros meus parentes aí, da família de Edivaldo Diva, apelidado, e Zé Botinha. É, um abraço pra todo mundo aí.
2: Tá, sim.
5: Muita saudade desse lugar. Tô aqui por Porto, mas eu não deixo essa rádio. Sempre ouvindo.
2: Que coisa boa,
5: muito
2: gente. Fica
5: boa,
2: feliz.
5: Amorosa. Fala muito de Deus, que eu gosto também.
2: Aí, ó. Né? Daqui a pouco
5: tem na oração aí, Elvis. E família. E a família de Tio Divo e vocês também. Beleza?
2: Falou, meu amigo.
5: Tchau, obrigado. Fica com Deus vocês aí. Tô por cá, mas tô pertinho.
2: Tá bom, meu amigo. Obrigado pela participação. E a gente vai colocar o seu nome, da sua família, por todos os seus aqui daqui a pouquinho no nosso encontro com Deus. Bom, gente, vamos de música, vamos começar o programa, tocar uns modão, vamos começar daqui então, começando com o Tchãozão, hein? E é o Amargurado. Jesus, haja coração, olha a hora, agora 5:17 na cidade, 5:17, Donizete.

0: Irmãs Galvão aqui na cidade e no calor dos seus braços. Alô, Orlando Juninho, tá lá ligadinho, né? Ô Maurinho, como é que você tá? Tá bom? Maurinho, coloca toda a minha família, principalmente para agradecer pelo nascimento do meu, deixa eu ver aqui, primeiro neto, né? O João Miguel, no dia 7, no último dia 7 agora, veio forte e saudável, na graça e bênção de Deus. Ô Juninho, você vai ver que coisa boa, rapaz, neto é tudo de bom. Ontem eu tive o prazer de estar acompanhando também, estar acompanhado na caravana da alegria também com as minhas netinhas, né? A Cecília não foi não, mas eu passei lá na porta da casa dela, ela tava lá toda feliz, tem a fotinha com ela aqui, tava a Laurinha, tava a Clarinha, o Heitor também não foi, mas vou te falar, é bom demais, né? Tinha, é top de linha, você tá doido? Nadim Martins de Oliveira aqui tá ouvindo a gente também, ao Eduardo Sapecador, gente, olha lá, pegou, mostrando aqui uma traíra que ele pegou, quer ver? Vai falar que a traíra deve pesar uns 50 quilos.
1: Ô, Maurinho Moraes, bom dia.
0: Bom dia, seu pecador.
1: Parabéns, viu, pela festa de ontem, maravilhosa.
0: Pra nós, cara, pra nós.
1: As crianças amam essa festa, né?
0: Pecador, gente, olha lá, pegou, mostrando aqui uma traíra que ele pegou, quer ver? Vai falar que a traíra deve pesar uns 50 quilos.
1: Ô, Maurinho Moraes, bom dia.
0: Bom dia, seu

0: pode mentir, não. Uma represinha. Represinha, né? Parecia um rego da água lá e pegou aquela. Deixa eu ver o tamanho dela. Aí você vê. Traíra que pegou, gente. Nossa senhora, vai ser mentiroso a cara de chapéu. Alô, bom dia.
1: Bom dia, Maurício.
0: Bom dia.
1: Bom dia, Fran
0: Sueli. Ô, Fran Sueli, como é que você tá?
2: Mais ou menos.
0: Mais ou menos por quê, ué?
1: Ah, tem dor de garganta no corpo.
0: Ih, ai, ai. Tá pitimbado então, aí. Tá atrapalhado hoje aí. Mas vai ficar bem, tá?
1: Né, tá, deu uma graça de Deus.
0: Com certeza. Mas tá tomando remedinho?
1: Tá, tomando remédio.
0: Tá certo, tem que se cuidar, né? Tem que se cuidar.
1: Ah, é.
0: Tá certo. Ô, pede uma moda boa pra nós. Aliás, moda não, né? O louvor de hoje.
1: Hoje, primeiramente, eu quero agradecer, né, Mauro?
0: Ah.
1: Quero agradecer ontem que nós estávamos ali, né? Na rotatória ali, junto com vocês, né? Passamos ali.
0: Olha aí, que legal.
1: Né, a caravana ali, todo mundo se reunindo, se empenhando, né?
0: Isso é verdade.
1: Pra fazer alegria com essa criançada aí de Araxá, né?
0: É, mais uma vez, quero agradecer a todo o pessoal. Ô, chegou gente lá que eu nunca tinha visto, o pessoal foi agregando ali a carreata e ficou grande, mas gente, mas tinha carro, meu Deus do céu. Quando a carreata saiu, gente, muito.
1: Primeiramente eu quero agradecer a Deus, né?
0: Aham.
1: Por ele ter dado saúde a todos vocês aí, né? Por causa desse momento, né?
0: Isso.
1: De alegria de ficar criançada aí. E também, eu passei alguma festinha olhando, né? Levando o Matheus, que ele queria participar também, né?
0: Aí, ó. Mas você não é de ver que eu ainda recebi uma mensagem ruim ainda? Tem base? Tem pessoa. Não, é uma mensagem ruim. Tem uma pessoa, até participa bastante aqui na rádio. Ela ainda fez um comentário meio ruim, senhor. Falei, mas que é isso, gente? É difícil mais. É difícil mais agradar as pessoas, senhor. Você tá doido aí?
1: Eu não sei quem que é, né? Também não cabe a mim, né? Mas é assim, Maureen. Nem Deus agradou todo mundo, né? Nem Jesus Cristo agradou todo mundo e nem a gente que vai agradar, né, Maureen?
0: É verdade.
1: Então, por mais que a gente faça, tenta fazer, né? O máximo ou o mínimo, a gente nunca vai estar bom com as pessoas.
0: É, né? Mas é complicado, senhor. Esse negócio é ruim demais, que a pessoa achou que eu menosprezei a festa deles. Eu falei, nossa, gente, a gente tá aqui é pra somar, gente. Tem pessoa que tem a cabeça pequena demais, achar que a gente tá menosprezando a festa de alguém, que eles estavam realizando uma festa, né? E a gente passou lá por perto e achou que tava menosprezando a festa de gente. É carreata, gente. A gente, a rua é livre, a gente passa onde a gente quiser, ué. Entendeu? E a causa é nobre também. Se a gente tava todo mundo ali naquela carreata, andando daquele jeito, e tava todo mundo feliz, é coisa boa que tava acontecendo, não é nada de coisa ruim, não.
1: Agora eu tô fazendo também, né, Maurinho?
0: Eu
1: quero dar os parabéns a todos, né? Ali no Dr. Farol também tava tendo, né?
0: Então, Dr. Farol.
1: Deus, de faz anos, né?
0: Vandinho, abraço.
1: Então é todos, né, em geral, que não posso ficar sem falar, nem enfim, né? Quero dar parabéns a todos aí. Tem esse papel aí maravilhoso, tá?
0: Valeu.
1: Então, eu quero pedir um louvor aí.
0: Ah.
1: Está nas mãos de Deus.
0: Certo, está nas mãos de Deus. Certo, tá aqui, ó. É a Valesca. Pode oferecer.
1: Quero oferecer pro Leão, pro Camila, Manoel, Micael, pro Matheus, pra você e toda a sua família, pra Maria, pro Zé Roberto, minha esposa, os filhos, pra Eva, pro Alex, pro Luizinho, minha esposa, os filhos, pro Torinho, pro Dona Tereza, pro seu Cornélio, pra Camila Araújo, o esposo lá e os filhos, pra Juliana, mais um Geraldo e os filhos. Ai, pra todo mundo em geral, pro Zezinho, pra Darim, mas eu funcionário de lá. Tá, pra todo mundo em geral aí, Maurinho.
0: Tá certo. Pessoal, eu estive lá na padaria, tomei um cafezinho com a turma, antes de começar a caravana da alegria. Pessoal lá, hospitalinho demais, bacana. Aliás, a turma do Araxá, né, gente? Povo bom demais, né? Mandar um abraço aí pro pessoal das quitandas, das padarias, o pessoal dos postos de combustíveis. Aonde a gente chega, a gente é bem recebido. Muito obrigado pelo carinho de vocês. Françoeli, um forte abraço, uma ótima terça-feira e cidade!
1: Dá gosto de ouvir.
0: Dá gosto de ouvir. Deixa eu ver aqui, ó, tem o áudio aqui do meu amigo Tadeuzinho, até por incrível. E o Biloca, gente, o Biloca tava lá ontem, gente. Meu Deus do céu. Tinha gente chegando pra mim, cadê aquele rapaz enjoado que conversa com você? Eu falei isso aqui, sabe? Ele falou, nossa senhora, ele falou que ela era bonita, hein? Oh, meu Deus do céu, sapeca feio demais, rapaz, pelo amor de Deus. Cadê o áudio do Tadeuzinho aqui? Cadê o áudio do Tadeu? Fala aí, Tadeu, pai do Jeff.
3: Maurinho, bom dia, Maurinho.
0: Bom dia, Tadeu.
3: Bom dia a toda a galera aí e todos os voluntários que...

0: compareceu aí, Maurinho, pra compartilhar esse trabalho lindo, maravilhoso seu, que você já faz há mais de 25 anos.
1: 26.
0: E já é conhecido e tradicionalmente aqui na cidade.
1: Virou tradição.
0: Em prol das crianças. Te parabenizar e a agradecer, todos, né? Por achar e você fazer parte dessa história, dessa época, dessa geração, né? Que muitos que você ajudou quando era criança, hoje já são adultos, já contribuem com você para ajudar também, né? Com esse amor seu puro, genuíno, sem... só amor, né, Maurinho? Oh,
1: vai fazer a gente sem chorar aqui,
0: vínculo miserável. Político nenhum?
1: Não, tem vínculo não.
0: Né? Embora pessoas criam diversidade a esse respeito, cria ONGs, querendo imitar e fazer esse trabalho que você faz, mas com fins políticos, que não seja agora, é futuro, planejando uns vincular o meio político por meio desse caminho que você já inventa
1: projetando ele.
0: Quantos anos é, Maurinho?
1: 2,6.
0: Todo mundo, não só aqui na cidade, como nos municípios, cidades,
1: as regiões
0: em volta de Araxá, tu já conhece e reconhece o trabalho, esse trabalho que a gente fica até sem palavra para falar, né?
1: Obrigado.
0: Mas embora eu vou falar para mim e para todos que a gente já conhece o seu trabalho, agradecer a você.
1: A todos.
0: Que você é esse homem gigante que você é, mas não só por fisicamente, né? Que tem um coração maravilhoso. Coração quase não cabe dentro de você. Obrigado por tudo aí, Maurinho. Forte abraço. E tenta não. A árvore que leva pedradas, Maurinho, é só as árvores que dão frutos.
1: Verdade.
0: Né? Então, Maurinho, bola pra frente, que atrás vem gente. E nós estamos juntos. Contar com a gente aí todo ano, se Deus quiser. Ela vai estar nessa caminhada e o ano que vem eu vou fazer parte dela com você também, se Deus quiser. Um abraço pra você, pro Jefinho, pros demais que compareceram, pro Israel, pra essa equipe sua aí que cada dia vai se fortalecendo mais. Abração, fique com Deus, Deus abençoe você e todas as crianças

0: 8h44 agora. Rapaz, tem até que recompor por aqui, você tá doido. Aí judia, ô Maurinho, Deus abençoe essa pessoa, né? Deus abençoe essa pessoa, né? Que criou, que criticou a festa, né? Que mude e compreenda que é a festa dela para a alegria das crianças, que são o nosso futuro. Valeu, Juninho. Tamo juntos aqui na cidade.
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0: 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Vamos falar aqui agora do preço da arroba do boi gordo em Minas Gerais, cotado em R$359. É isso mesmo, R$359. No Triângulo Mineiro, a Scott Consultoria trouxe pra gente que tá variando entre R$348 o preço bruto à vista e R$352 a prazo. O boi China, gente, o boi China em Minas Gerais tá cotado entre R$360 bruto e R$354 líquido. Então, e a vaca gorda? Pode falar da vaca aí? Tem o preço da vaca gorda pra nós aí, não? Ah, tá. Vai olhar daqui a pouquinho? Já aproveita e olha pra nós aí o preço da vaca gorda pra gente passar aqui. Em vez do boi lá, coloca a vaca lá pra gente saber. É, da vaca, arroba do valor da arroba da vaquinha, tá? Olha, à vista, gente, R$339,50 e a prazo com 40, com 30 dias aí, a R$341. 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
0: Hey, hey, hey, Araxá. já, 5h49 agora, fala Bibi.
4: Bom dia, bonecão de joguinho, você viu, né? As mulheres ficam tudo doido comigo mesmo.
0: Doido pra te bater.
4: Nossa, é do jeito que você falou na rádio mesmo, você é bonito mesmo.
0: Aham.
4: Nossa, que pena que você tem namorado, né, Biroca? Assim, nossa, as mulheres.
0: Vai ser bala.
4: E dançarino. E dançarem nos bigotes. Vai dança.
0: Aham, sei. Deixa eu mandar um abração aqui pra quem? Pra quem? Porque eu tenho que mandar um abraço aqui. Pra Andréia. Tá lá ouvindo a gente, né, Andréia? Abraço pra ela, pra família toda. Ela tá mandando especial pro Luiz Felipe, o namorado Gleison. É isso mesmo, né? A turma da GF Soluções Hidráulicas. Olha, 10 faltando pra 6 agora. Tem o Sérgio Reis, Chitãozinho e Chororó. E o menino?

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2: Pode conferir agora, 6 horas na Terra da Beija. E tem música boa chegando pra gente, atendendo o pedido do nosso amigo Zé Roberto. Entre lágrimas, a minha lágrima, você viu um monte de amar aí.

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2: Agora 6:03.
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1: Pra que essa trilha aí, Cadeiro? Pra que? Ah, tem áudio chegando pra gente ali. É o Tonho do Doce? Cadê o Tonho do Doce? Fala, Tonho, fala, Tonho.
2: Bom dia, Maurinho Moraes, felicidade pra você, muita pra paz, muita todos, saúde. Tonho. Passa lá pra música lá, pô. Hoje é meu aniversário, viu, Maurício?
1: Oi, parabéns
2: pra todo esse pessoal aí, pra todos os meus amigos, pro Paulo e Dona Marlene, Dona Dinorá.
1: Parabéns, seu
2: manda
1: Tonho.
2: Manda também pro Zé Roberto Pão de Queijo, manda pro Joãozinho da Mercearia de Ávila.
1: Joãozinho, gente
2: manda
1: boa.
2: Manda pro Cinelo. Manda pro Romero lá em cima, que a gente boa demais. Sou Dico da Cuíca. Manda também pro esses colegas nossos aí. Manda também pro Roberto Pão de Queijo, a Maria. Manda pra esses colegas nossos tudo aí. E é meu aniversário hoje. Tô fazendo 70 e poucos anos hoje, mano.
1: Parabéns,
2: mano. Falou aí, meu amigo. Um bom dia, muita paz e muita saúde.
1: Ó, parabéns, Tonho do Doce. Felicidade, saúde, conquistas. Muita coisa boa na sua vida, cara. Isso é nota mil, hein? Ó, quem tá ali também, nosso amigo, grande pastor Aldo, né? Fez uma festinha ontem também para as crianças, festão, né? Fala com a gente.
3: Bom dia, Maurinho Moraes, que a paz do Senhor Jesus esteja com você e com todos aí que estiverem ouvindo, né? Que estiverem participando com você, passando aí para agradecer, né? Por essa ajuda que você tem nos dado, tem divulgado, em nome de Jesus, é só ele mesmo para poder te pagar.
1: Que isso, pastor,
3: já tá
1: aí, então é todo mundo junto aí.
3: Onde esteve ali mais de 50 carros, né?
1: Coisa boa, parabéns.
3: Fazendo ali, indo até as crianças, levando ali, né? Fazendo um dia mais feliz ali. Então, só passando mesmo para agradecer todos aqueles que doaram, né? Ultratec, a loja maçônica até, todos aqueles lá que fizeram parte, todo ano tem nos dado essa mão de amor aí, né? E que nós possamos estar juntos também no próximo ano, em nome de Jesus. Foi maravilhoso. Onde lhe atendemos aproximadamente 3 mil crianças.
1: Que coisa boa, Aldo.
3: Ótimo dia para você e que o Senhor possa abençoar todos aqueles que nos ajudaram, todos aqueles que se fizeram pronto a estarem ali. Trabalhando, né? Desde as 2 horas da manhã até que acontecesse o evento. Amém? Um abraço, obrigado.
1: Esse é o nosso amigo pastor Aldo, também faz um trabalho fantástico na nossa cidade, como várias outras pessoas, né? Volta, como várias outras pessoas também fazem esse trabalho. Parabéns a todos que fazem o trabalho social.
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2: Cidade FM, 6:09 agora, dessa terça-feira. Hoje é dia 13, né? 13 de outubro do ano de 2026. E na graça e na bênção de Deus, estou por aqui para convidar a você, meu amigo, minha amiga, você, meu irmão, minha irmã, você que está sempre ligadinho aqui pelas ondas da Rádio Cidade, para que possamos, em mais uma manhã, agradecer a Ele, nosso Pai Todo-Poderoso, pelo milagre da vida que acontece, por esse dia que Ele vai nos proporcionar. Então, sejam todos muito bem-vindos ao nosso Encontro com Deus.

0: desça sempre sobre nós as suas bênçãos, ó Pai.
1: Vem Espírito de Deus.
0: Ter Deus como base significa entender que os momentos difíceis e as tempestades são passageiros. E que a força para seguir adiante não vem apenas de nós mesmos, mas de Deus.
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0: E a gente tem que entender, né? Que muitas e muitas vezes queremos respostas imediatas, mas a caminhada espiritual ensina a confiar no tempo divino, no tempo de Deus. E acabei de receber uma mensagem aqui que se diz um pouquinho do que eu estou dizendo para vocês. A gente fala sobre a mente. A mente é como a água. Quando está agitada, não conseguimos ver com clareza. Mas se a deixamos acalmar, as palavras e as respostas se tornam evidentes. Foi uma mensagem que nosso amigo Luiz Henrique Bizarro deixou pra gente. E é verdade, porque a gente quer que as coisas realmente aconteçam, que as respostas sejam imediatas. Mas como disse essa mensagem, a caminhada espiritual ensina a confiar no tempo divino, que enxerga além das nossas limitações da visão humana. Viver com Deus é alinhar as próprias atitudes com a verdade, o amor e a compaixão, fazendo do dia a dia uma forma de gratidão pela vida recebida. Infelizmente, tem pessoas que têm vida, podem melhorar ainda mais a sua situação, mas querem o quê? Se afundar, né? Infelizmente, tem pessoas que pensam dessa forma. Acham mais fácil ficar reclamando da vida do que correr atrás, tomar atitude de certas mudanças para que a vida possa se alinhar e acontecer mais coisas boas. Mas prefere ficar acabando com a própria vida. E tem gente nesse momento que está passando um momento difícil, delicado, debilitado, doente, acamado, e a única coisa que está lá, ó, pedindo a Deus que dê força para que ela continue na caminhada, enquanto todos, muitos outros têm a caminhada, têm a vida, têm a saúde e estão destruindo ela. Não é verdade, gente? Olha, cada amanhecer traz a oportunidade de recomeçar, entregando as preocupações e buscando paz interior por meio da oração e também do silêncio. Se você às vezes está vivendo um momento assim de, sei lá, parecido do que eu já disse, parecendo que você está querendo acabar com a sua vida, nada para você está tendo mais valor, vê tudo assim como se fosse tudo normal, gente. Se você está vivo ou viva, se você está vivendo uma situação, é porque Deus sabe que você tem que viver essa situação. Deus tem um propósito para a sua vida. E olha, se a gente soubesse tudo, de todas as respostas, a vida seria sem graça. Por isso que Deus deixa tudo sempre no tempo dele, e ele que coloca as coisas para acontecer. Essa é a sabedoria de Deus. A sabedoria dele que pode acalmar o seu coração. O seu coração que às vezes acordou nessa terça-feira aflito com uma situação que está te deixando bem complicado. Mas deixa eu te contar, meu amigo, minha amiga, meu irmão, minha irmã. Deus pediu para você acalmar. Maneirar um pouquinho o que você está fazendo. Acalma esse seu coração. Acalma. Ele tem algo extraordinário para sua vida.
3: Talvez hoje você esteja sorrindo por fora, mas por dentro

controlar. Talvez você tenha tentado resolver tudo sozinho. Mas existe um momento em que precisamos parar, respirar. E lembrar que Deus continua no controle. Você não precisa carregar sozinho o peso que pode entregar nas mãos dele. Então, por alguns minutos, deixe tudo de lado. Feche os olhos e diga: Senhor, acalma o meu coração. Eu entrego tudo a Ti.

Deixe todas as suas preocupações, aquilo que te aflige, aquilo que tá aí, ó, tá incomodando seu coração. Deixe nas mãos de Deus. Fala com Jesus. Jesus, leva meu clamor até Deus, por favor. Preciso tanto acalmar o meu coração. Ele vai lembrar, vai levar, ele vai agir, vai trazer tanta coisa boa para sua vida.

0: a paz de Deus acalmar o seu coração. 6:22. Esse é o nosso encontro com Deus, cada dia mais forte, levando a palavra de Deus na sua manhã, na sua vida, na vida das pessoas que você ama, a Rose e toda a família com a gente. A Márcia, lá pertinho do Estrela d'Alva, pede por ela e família. Quem também tá acompanhando a gente, a turma lá de Perdiz, né? Aí, ó, obrigado pelo carinho sempre, né? Obrigado mesmo. Olha, quem tá aqui com a gente também no nosso encontro com Deus é a dona Maria Luísa, a turma lá do Padre Laú. Nós estivemos passando por lá também, né, gente? Foi lá, foi. A gente passou no dia 11 à noite, né, gente? Coisa boa. Pessoal lá na Boca da Mata, pessoal lá do Sonho Azul. No próximo sabadão, a turma da Caravana da Alegria tá lá, hein? Bom dia, Maurinho. Graça e paz. Coloca o meu nome, nome dos filhos Robson, Romeu, Carla, Robert, os netos João Miguel e Rian, as amigas Sueli, também a Isabel, o seu nome, também de todos os amigos aí no Encontro com Deus, a graça e a paz de Deus. Shalom, nada quebrado, nada faltando, nada fora do lugar. Dona Maria Luísa, Valéria Furlan e toda a família, nossa amiga Livânia, eles estão voltando de Aparecida do Norte, né? Que a graça e a paz de Deus esteja com eles. Boa viagem a todos. A Romilda pede por ela, pela Karina, o Paulo César, o Cristiano, a Germano, o marido Oscar, netos, bisnetos, a família toda. Alô, Adelaide. Gabriela, Raniele, Maria, Paulo, Paulinho, você e família, Maurinho. Alô, Dudu, alô, Marisa. Foi bom ver vocês lá com a gente na caravana, hein? Obrigado, hein? Jéssica Borges, pede por ela, pela família Lacerda, família Souza, o Ivan lá em Itaipu acompanhando a gente, pessoal das fazendas, das chacras, dos sítios, a galera do volante grande, do volante pequenininho, a Iselena, o Abadio, o Léo, a Kátia, o Edu, as noras, genros, a família toda. Alô, grande, grande, grande, bizarro, obrigado pela mensagem, tá? Robério Magalhães e família, o Lúcio Lopes, a Regina tá aqui, olha, gostaria de te pedir, por favor, oração para os fisioterapeutas pelo dia deles, em especial para minha filha Ana Carolina. Parabéns aí, que Deus abençoe a todos os fisioterapeutas que facilitam, né? Motivam as pessoas a fazer fisioterapia e melhora a vida das pessoas. Então, parabéns a todos os fisioterapeutas pelo seu dia. Muito bem reconhecido, hein? Luciano Ávila e família, o Marcelo Highlander, também pede por ele, por toda a família aqui no nosso Encontro com Deus. O Robson Frazão, a dona Lúcia Descabelada. Quem tá com a gente aqui no nosso Encontro com Deus é a Andréia. A Andréia pede para colocar aqui, olha, Maurinho, bom dia. Primeiramente, quero agradecer a vocês por trazer dias de bênção para todos nós, hein? Ó, e coloco o nome da minha família, em especial do filho Luiz Felipe, meu namorado Gleison, aí, ó. E todos da GF Soluções Hidráulicas aqui no nosso Encontro com Deus. Aqui com a gente, ó, obrigado pelo carinho, tá? O Ivan, já falei dele, Romildo, a turma lá pertinho da Pratinha, família Martins, família Carvalho, alô Elinho da Argenita. Seu Arnaldo, dona Aparecida, a turma do Sapecada, a turma lá da Andinha. Pessoal do Alto da Serra, alô, seu Elias. Qualquer dia desse, tô indo aí, seu Elias. O Aiter, a turma toda, pessoal lá do Alto da Serra, o Itamar. Seu Elias Bigode, seu Elias também. Meu amigo Elias Santana, cara 10, hein? Elias Santana e toda a família. Seu Elias lá do 18. O Ostinho pede por ele, por toda a família. A gente só entende o valor de alguma coisa depois de passar por momentos difíceis. A dor ensina, as perdas fazem a gente amadurecer e os desafios revelam uma força que nem sabíamos que tínhamos. Cada fase deixa uma coisa na gente e aos poucos vai se tornando mais forte. Amém. Assim seja, Ostinho. Alô, Eduardo. Eduardo Sapecador, motorista da Kombi. Pessoal das vans, né? Bom dia, Maurinho. Coloco o nome de todos os meus familiares e vocês aí da rádio, todos que estiverem ouvindo o nosso Encontro com Deus. É o Nadim Martins de Oliveira. O Elvis Souza Fontes, tá longe, prefixo 77, mas tá lá acompanhando a gente, pede por ele, pela família, todo o pessoal dentro da família dele aqui de Araxá, Angélica de família, meu amigo Delei lá do Ciclo Araxá, esquecer do Dalmo Gregório também, né, grande Dalmo, o Aguinaldo Gregório, o Alan Gaspar e família, o Varley Muniz tá acompanhando a gente, o Gabriel, o Emerson, o Pablo, a turma lá em Ibiá, né? Alô, Emerson Bill, a turma lá na portaria do Parque das Acácias. Estão lá ligadinhos com o radinho aqui, ouvindo a Cidade Viva. Alô, Romero, alô, Cleonice Rezende. Alô, Vivi, alô, Vaninho Cruvinel, Felipe Almeida, Almir Fernandes e família. Alô, Dionísio, pão de queijo. Alô, Fatinha lá também. A Fatinha tá, morava no São Geraldo, mudou, né? A Fatinha. Quem mais tá com a gente? Que é a Fatinha do Torresmo, Torachá, a Magda, o Lelis Mário, a Suleira, o Wellington Menezes, a Solange, também o Wellington lá no Sonho Azul. Alô Eva, alô Alex, pessoal lá da Fazenda, alô Abadia do Radinho. Maurinho, não esquece-me não, tá aqui ó, o Leonardo pede pra colocar o nome dele, oferece aí pra toda a família, a esposa Ana Paula, os filhos Bruno, Igor, os amores da vida dele, a netinha, as netinhas Agatha e Ayla e também a Yara que tá pra chegar. Moreno do Forró Silva, meu amigo Marcos Mota. Maurinho, coloca o nome de toda a família Mota no Encontro com Deus. Parabéns, meu irmão. Saúde, paz sempre. Deus abençoe, viu? Especialmente aí pro meu netinho Henrique. A Luciene pede por ela aqui e por toda a família, Luciene Santos. Olha, o Giovanni Moura e toda a família. O Romero lá do Açougue que tá com o radinho ligado aqui ouvindo a gente também, né?
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0: A turma da, do comitiva Chomideiro, o pessoal da comitiva Firma na Traia, a Luliana. Também que é o Vério, Cadu, o Vardim, o Lu, não esquecendo aqui do Mãozinho, Paraíba, seu chanceler.
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0: Alô, Marivon e a Claudinha, né? E toda a família também. A gente passa a portaria cedo lá na, pra vir embora. Marivon tá lá, quando ele tá de trabalho. Vamos tomar um café? Ô, Marivon, obrigado.
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0: O Dênio também tá lá ligadinho com a gente, né? O Dênio, a turma lá do Rei da Borracha. O Beto, grande Beto, bom dia, Maurinho. Paz, graça e paz. Coloca meu nome, nome de toda a minha família, também no nosso Encontro com Deus. Tá aqui com a gente, Beto. O Hamilton Bigodinho. A Cris. Oi, Cris. Obrigado, viu, Cris? A Cris foi voluntária lá ontem também, lá na preparação dos pães, meu amigo Bino, toda a família, no médio esforço para nos ajudar, tava cansado mesmo assim, tava lá ajudando não, fez tudo, né? Todo lanche, a responsabilidade lá do Bino's Buffet, fez com amor e carinho, pessoal que teve por lá ajudando, muito obrigado, gente. Alô, Renata, lá no Santo Antônio, Vitor Siriaco, Dorival, seu Maurício, a turma da Brasturbo, Flávio, alô, Pitbull. Fabrício KLB, via lá no Luciano Lemos ontem. O Jason, já o Jason lá no sítio. O Ataídes Fernandes, a Cláudia Ângela, a Silvinha Pururuca. A dona Marlene Rocha, o Dudu Rocha, a família toda. Alô, Samanta. Alô, Rodriguinho. Rodriguinho, sua mamãe e toda a família. Alô, Silvinho da Caminhonete. O Caru da Simone, Maria Fernanda. O Alain, Roberto, o Luiz Miguel. Alô, Reginaldo Docinho. Também aqui, ó. Não esquecer aqui da Patrícia, o Wagner Duarte, Heloísa, a família toda. Ô Wagner, obrigado, prazer ter tido você com a gente aí também, acompanhando a gente até a boca da mata. Maurinho, não esquece das minhas netinhas, Agatha e Alia, minha mãezinha Leia, a minha esposa Fernanda, os filhos Luiz Felipe e Ana Luísa, é o Dênio. O Aurélio Todinho também tava lá firme com a gente, grande Aurélio, a filhinha dele, ela puxa ele pela orelha o tempo inteiro, né, senhor? Ei, ai, ai, coisa boa, né? Teve lá acompanhando também o Fabinho, grande Fabinho, do Alto Socorro Almeida e família. Só gratidão, ó o pão de queijo ali. Ô Maurinho, obrigado pelo alô, cara, que Deus abençoe você e a sua vida sempre, viu? Dionísio, aqui tá Dionísio, né? Dionísio. Ó o pão de queijo, lá no São Geraldo. Que Deus abençoe a todos nós, as nossas famílias, as pessoas que amamos. Que seja uma terça-feira repleta de muitas e muitas bênçãos para todos nós. E para ter essa bênção, a gente tem que a nossa oração da manhã. É com o padre Alex Nogueira, a nossa oração da manhã.
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3: Nesta terça-feira, dia 13 de outubro, dia de Santo Eduardo, é uma alegria nos unirmos com você nesta oração da manhã, primeiro dia da novena a São João Paulo II e sétimo dia da novena a São Geraldo Magela. As novenas que estão disponíveis em nosso canal do YouTube, Padre Alex Nogueira. E hoje eu recordo que é um dia muito especial para esse nosso programa Manhã de Luz. Faz 14 anos que eu apresento o programa Manhã de Luz na Rádio Educadora 90.9 de Jacarezinho, no Paraná. Agradeço a Deus pela oportunidade de apresentar este programa. Sei que a graça é Ele quem realiza e nós somos apenas um instrumento. Eu conto com as suas orações para que continuemos perseverantes nesta missão. E eu apresentei ontem o nosso novo livro chamado Doce Coração de Maria, Na comemoração hoje dos 14 anos do nosso programa Manhã de Luz, eu tenho a alegria de recordar, nós lançamos com a Edições Loyola o livro Doce Coração de Maria. Ele está disponível pelas livrarias físicas e virtuais, e você que estará no Santuário Nacional de Nossa Senhora Aparecida em Aparecida, São Paulo, no próximo sábado, 17 de outubro, eu vou apresentar o livro lá no santuário. Será no subsolo da Basílica Nova, na Livraria Santuário, das 10 da manhã às 15 da tarde, do próximo sábado, 17 de outubro, no Santuário Nacional de Nossa Senhora Aparecida. Através deste livro, Doce Coração de Maria, você terá uma experiência com a Virgem Maria, sobretudo através da oração da Salve Rainha, uma oração muito poderosa. Iniciemos agora esta oração da manhã. Em nome do Pai, e do Filho, e do Espírito Santo. Amém. Que a graça de nosso Senhor Jesus Cristo, o amor do Pai e a comunhão do Espírito Santo estejam sempre convosco. Bendito seja Deus que nos reuniu no amor de Cristo. Assim unidos, ouçamos o Evangelho nesta terça-feira. Evangelho de Jesus Cristo segundo Lucas, capítulo 11, versículos de 37 a 41. Naquele tempo, enquanto Jesus falava, um fariseu convidou-o para jantar com ele. Jesus entrou e pôs-se à mesa. O fariseu ficou admirado ao ver que Jesus não tivesse lavado as mãos antes da refeição. O Senhor disse ao fariseu: Vós, fariseus, limpais o copo e o prato por fora, mas o vosso interior está cheio de roubos e maldades, insensatos. Aquele que fez o exterior não fez também o interior? Antes, dai esmola do que vós possuís, e tudo ficará puro para vós. Palavra da salvação. Glória a vós, Senhor. Jesus está na casa de um fariseu para uma refeição, o jantar. E eis que os fariseus, eles faziam certos rituais de purificação de origem religiosa. Jesus não fez este ritual. Aquele fariseu ficou muito admirado. Porém, eis aqui uma chamada de atenção de Jesus aos fariseus. Eles se importam milimetricamente com a pureza ritual exterior, mas se esquecem de cuidar do seu interior. E aqui Jesus condena que dentro do coração dos fariseus havia roubos e maldades. Eles chegavam a manipular certas leis do Antigo Testamento, exatamente, seja para poder ganhar mais, seja também para gerar maldades contra outras pessoas. E tudo isso fundamentado em certas leis religiosas. Por isso Jesus, ele é categórico ao condenar esta realidade em que quer apenas cuidar do exterior, mas se esquece para outras pessoas. E tudo isso fundamentado em certas leis religiosas. Por isso Jesus, ele é categórico ao condenar esta

0: destes pecados e deixar que a graça de Deus nos conduza, porque pode ser que na sua vida você deixa se acumular dentro de si muitos e muitos pecados, e isto tudo se torna um fardo para carregarmos. E às vezes queremos mostrar para os outros que exteriormente está tudo certo, mas interiormente não está. Deixemos que o Senhor Jesus, que é nosso médico, que Ele venha curar nossos corações, e também que a graça que vem pelo Espírito Santo nos purifique de nossos pecados. E o caminho para isto é o arrependimento, é o amor a Deus, é começar uma vida nova. Que saibamos fazer tudo isto debaixo da graça de Deus. Cuidemos do nosso interior, mas é claro, não descuidemos também de todos os nossos gestos exteriores que falam muito do que está no nosso interior. Que o Espírito Santo te ilumine. Façamos agora nossas orações deste dia. Pai nosso que estais nos céus, santificado seja o vosso nome. Venha a nós o vosso reino. Seja feita a vossa vontade, assim na terra como no céu. O pão nosso de cada dia nos dai hoje. Perdoai-nos as nossas ofensas, assim como nós perdoamos a quem nos tem ofendido, e não nos deixeis cair em tentação, mas livrai-nos do mal. Amém. Ave Maria, cheia de graça, o Senhor é convosco. Bendita sois vós entre as mulheres, e bendito é o fruto do vosso ventre, Jesus. Santa Maria, Mãe de Deus, rogai por nós, pecadores, agora e na hora de nossa morte. Amém. Glória ao Pai, ao Filho e ao Espírito Santo, como era no princípio, agora e sempre. Amém. Jesus, manso e humilde de coração, fazei o nosso coração semelhante ao vosso. O Senhor esteja convosco. Ele está no meio de nós. A nossa proteção está no nome do Senhor, que fez o céu e a terra. O Senhor Jesus Cristo esteja contigo para te proteger, esteja à tua frente para te conduzir e atrás de ti para te guardar. Olhe por ti, te conserve e te abençoe. Amém. E a bênção de Deus Todo-Poderoso, Pai e Filho e Espírito Santo, desça sobre vós e permaneça para sempre. Amém.
1: Amém. Muito obrigado ao Padre Alex Nogueira pela nossa oração da manhã aqui no nosso Encontro com Deus. Olha, deixa eu mandar um alô aqui, mandar um abraço, agradecimento também a Valdete, né? A Valdete Rosa, também ao nosso amigo senhor Wilson, né? Eu chamo ele de senhor Wilson, né? É um jeito carinhoso de tratar esse amigão que Deus nos deu, né? Um irmãozão também que a gente tem, grande Wilson. Deus abençoe você, sua família e a esposa dela, a dona Valdete, colocou aqui sim. Bom dia, Maurinho, Deus abençoe você, sua família e a todos, né? Que Deus dê muita saúde para continuar por muitos e muitos anos com a carreata, né? Com a carreata da alegria, com a caravana da alegria. O mais gratificante é ver o sorriso das crianças, das famílias. Que Deus abençoe sempre grandemente a todos os envolvidos nesse projeto de amor. Gente, hoje é dia de gratidão, dia de agradecer a todas aquelas pessoas que envolvem diretamente ou indiretamente, que ajudam, que são voluntários aí do nosso projeto Caravana de Alegria. E eu só quero pedir a Deus que derrame sobre todos muitas e muitas bênçãos, como a Valdete disse, para que a gente possa dar continuidade por muitos e muitos anos com esses projetos sociais. E olha, esses projetos nossos não acontecem somente no dia 12, no dia das crianças. A gente está o ano inteiro fazendo algo, é ajudando a pessoa que tem fome, ajudando aquele que às vezes precisa, às vezes de uma palavra amiga a gente ajuda, aquela pessoa que precisa de medicamento, algo parecido, a gente forma uma corrente do bem. Ah, vocês têm uma associação? Nós não temos uma associação. Somos um grupo de pessoas que gostam de fazer o bem. A Elu, mesmo diante das dificuldades que ela tem, ela esteve lá empenhada também, correu atrás, né, Elu? Deus abençoe você, seu pai, sua mãe, a família toda. Aliás, a todos os envolvidos no nosso projeto Caravana da Alegria. Aí, olha, muito obrigado, uma salva de palmas para todos.

0: só Deus, viu? Para trazer a tudo que vocês merecem. Aquelas pessoas que compareceram, né? Eles ficaram sabendo pelas ondas do rádio sobre tudo que iria acontecer, tiveram lá presentes, né? Se disponibilizaram, pessoas que me ligaram, olha, eu queria ajudar, eu quero ir. Que coisa boa, que maravilha, né? Cada uma das pessoas, não vou falar não, entre 10 pessoas um fizesse o bem, o nosso mundo seria bem diferente, bem melhor, né? E vai ser, vai ser.
1: Liga pra essa pessoa.
0: Alô, Cida Moraes, quase nos ajudou também, né, Cida? Deixa, peraí. Volta um pouquinho, deixa a Cida falar, com certeza ela tem uma palavra boa pra falar pra gente. Peraí, volta aqui.
2: Ah, caravana, a gente veio passar, mas é muita gente envolvida, né? E isso é um evento, todo ano as crianças já ficam esperando as pessoas, né? Parabéns, viu? Vocês, que Deus abençoe, que a cada dia cresça mais e que vocês sejam sempre abençoados e iluminados por esse trabalho, porque é um trabalho muito bonito, muito gratificante para vocês, né? Com certeza, para essas crianças também.
0: Para todos,
2: né?
0: Nós, né?
2: Bom dia.
0: O pessoal aqui do Mineiridade, aqui do ladinho da rádio, né? Abração pra todo o pessoal. Maurinho, ainda dá tempo de ajudar a Caravana da Alegria? Dá sim, porque a festa ainda não acabou, não. É sábado, gente, sábado, dia 17. É isso mesmo, né, meu gente? É isso mesmo, sábado, dia 17, nós estaremos lá na comunidade do Sonho Azul para fazer uma super festa também para todo o pessoal lá da comunidade, viu? Muito obrigado a quem quiser ajudar ainda, fica à vontade. Se quem tiver brinquedo aí, gente, ó, brinquedos novos ou brinquedos usados, envia pra gente, tá bom? Deus abençoe a todos nós, ó. Tem aqui o louvor da Valesca Maísa, Françoele e o Leon, oferecendo pra todos os ouvintes.
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o diabo quer é que você não acredite que entregando nas mãos de Deus você vai experimentar da boa, perfeita e agradável vontade de Deus.

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Ó, vamos ali, toma um pouquinho d'água. Já tô de volta, não sarei não.

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8: Pode conferir aí, 7:11.
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0: 7h18 agora, né, gente? 7h19, bom dia.
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19: Rapaz do céu, é pra acabar, né, gente? Agora, 7 horas e 23 minutos, 7h23. Evelino e Drummond já chegam por aqui. Daqui a pouquinho tem Cidade Urgente. Ou sabe o que eu tô falando, meu Deus do céu? É de ficar ouvindo essas propagandas políticas, gente. Eles pegam coisa lá de 1900 e bolinha, quer atingir os outros agora. Ou não fazem uma proposta, né? Quer só falar coisa ruim, gente. É pra acabar. É um atacando o outro. É pra acabar. Eu já tenho meu candidato. E você, já tem seu candidato? Ó, vote consciente, hein? 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É cidade, dá gosto de ouvir. Esse é o nosso Brasilzão. Quem olha o meu amigo Felipe Almeida. Fala, Felipe. A turma da PAI, manda um abraço pra Soraya, Ana Paula, a toda a turma que tá lá ligada com a gente. Alô, Dudu! Alô, ó, o Zenoli, rapaz. O Zenoli, que nem é muito certo ainda bem não, rapaz. Passa na rua e sai gritando a gente. Tava ele e o Dudu, andando de fitinho no preto. Ai, ai.
20: Bom dia, meu amigo Maurinho Moraes.
19: Bom dia, Felipe.
20: Como é que você tá, meu amigo?
19: Cansado.
20: Foi a capa da Libião, foi tranquilo, correu
19: tudo
20: bem.
19: Graças a Deus.
20: As crianças ficam felizes, ficam surpresas.
19: Fica, né? Obrigado, você pela ajuda. Mata,
20: lá. Como é que você tá? Fala com nós.
19: Deu certinho.
20: Maurinho, quer ouvir uma música, se você puder tocar a música pra nós do Silvio Robson, se não for pro amor?
19: Silvio Robson.
20: De jeito.
19: Certo.
20: O pessoal da prefeitura lá, o pessoal lá, pro cabeção, né?
19: Certo.
20: Vai pro Bosquinho, o pessoal da turma lá.
19: Tá certo.
20: Beleza?
19: Tá bom.
20: Cidade da Gojovi. Ele vai falando da feira aí das panelas aí, irmão.
19: Isso.
20: Vai falando das panelas aí que vai ter na paz do dia 15 a 19 de outubro.
19: Ah, tá.
20: Viu?
19: Tá bom.
20: Vai falando das panelas aí.
19: Vamos falar das panelas. Falando nisso, me envia o folder aí. Deixa eu mandar um abraço lá pra Soraya. Ela tinha me enviado, né? Rodrigão tá lá ouvindo a gente aqui, ó. Ah, hoje é aniversário do meu amigo Flavinho da Dona Verinha. Ei, ai, ai. Oh, aqui, ó. Pessoal tá aqui. Amém, Maurinho. Bom dia, viu? Olha, Deus abençoe seu dia, da sua família. Passei ontem na Boca da Mata. Tava voltando lá de Rifânia, tava bonito, viu? Tanta criança brincando. Parabéns, né? Parabéns a todo o pessoal lá da Boca da Mata. Pessoal lá na pontinha lá do bequim da rua lá da Boca da Mata. A gente chegou lá, fez uma festa bacana pra eles lá também. Eles já estavam lá movimentando, nós chegamos, acabamos de abrilhantar o negócio, né, rapaz? Ei. Vai ter caravana da alegria, hein, gente? Vai ter caravana da alegria também lá no Sonho Azul, próximo sabadão. Meu amigo Francisco, é o Chicão, grande Chicão, lá em Patrocínio, tá ouvindo a gente lá do restaurante, né? É Fogão a Lenha. Ele enviou, ó, aqui, ó, Cleverson Cruvinel. Bom dia, Maurinho. Bom demais, beleza? Meu amigo Alair tá aqui, olha. Bom dia, grande amigo Maurinho Moraes. Passando para parabenizar você e a todos, né, que participaram do evento tão bonito. Que Deus continue abençoando essa pessoa maravilhosa, de coração grande, que faz a alegria de várias crianças. É um dom de poucos, né? Tem você. Você foi escolhido. Vamos agradecer a todos que colaboraram, né? Para esse dia tão feliz, várias crianças, parabéns, hein? Que venha mais 26, 40 anos de caravana da alegria. Olá aí, rapaz, vocês param com isso, hein? Alá Soraya, enviou o folder aqui, ó. Enviou o folder pra gente, olha. Vem aí, gente, olha, a Feira de Panelas da Pai. 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Lembrando que você comprando suas panelas, você estará ajudando a instituição, a Pai, que faz um trabalho fantástico, viu? Ó, qualidade no seu dia a dia, excelentes opções para presentes também, viu? Quem quer ganhar uma panela, né, senhor? É foda que a gente chega na casa da pessoa, daí a gente tá com a panela, velho. A gente chega com a panela nova, fala, você tá desfazendo minhas panelas? Esquenta a cabeça, não. Fala, não, achei essas panelas, velho, a sua feia demais da conta. Panelas, jogos de panelas, frigideiras e muito mais, hein? Esquece aí não, gente, ó, Feira de Panelas da Pai, de 15 a 19 de outubro, tá bom? Toda a praça lá pra Soraya, a turma toda lá. Ó, o Bibi, tá bom por aí, Bibi?
4: Ô, bonecão de jogo ainda. Fala. Ô, deixa eu te falar, velho.
19: Claro.
4: Ô, cadê meu vídeo dançando o Action Fire, Riton V? Porque, ô, meus paparazzo, tá, eu não vi, tá não. Demais, tá nem demais.
19: Nem eu assisti esse vídeo seu, não.
4: As minhas não tá parando de ligar aqui no meu telefone, falando, ó, você é bonito mesmo.
19: Vai te xingar, falando
4: bem que você falou que você é bonito.
19: Ô, Maurinho, passando aqui para parabenizar você e a Deus abençoe sempre sua vida. Atila, beijo no coração, dá um abração do Emerson Frazão, seu marido, a turma toda por aí. Ao nosso amigo Chicão, fala, Chicão.
10: Bom dia, Maurinho.
19: Bom dia.
10: Bom dia pra esse povo bom que te ouve. Companheiro, meus parabéns pela carreata da alegria, por fazer tantas crianças e adultos também,
19: né? A família fica feliz.
10: Porque os pais, vendo os filhos felizes, ficam felizes também. Companheiro, que vocês todos tenham um dia abençoado.
19: Amém. Chicão, obrigado também por ter nos ajudado, hein? Chicão também ajudou a caravana da alegria também. Como várias outras pessoas fizeram a sua contribuição, a sua doação, né? Meu amigo Ataídes Fernandes. Ô, Ataídes, abraço a Ataídes, a Cláudia, a Anja, a família toda, a turma do busão, viu, Ataídes? É, abraço na turma lá, Ataídes. A Tânia, gente, a Tânia tá aqui também, ela de Milson, abração pra eles, dona Verinha. Porém, hoje é aniversário do meu querido irmão, oferece toda a programação pra ele e toca uma moda do Emílio e do Eduardo pra ele. Ô, Flavinho, é fã, né? É fã do Emílio Eduardo.
11: Bom dia, Moraes, aqui é o João Vitor.
19: Ô, João Vitor.
11: Mandou uma moda pra nós, Acidente de Amor, Ginigê.
19: Acidente de Amor. Tá bom, então, Acidente de Amor. Quem daí?
12: Maria Luísa. Bom dia, Maria Luísa que tá falando.
19: Ô, querida.
12: Marinho, eu tô passando aqui pra te agradecer.
19: Ah.
12: A caravana da alegria, né? Com todos os demais, né? Que acompanha você nessa longa caminhada, né?
19: Bastante tempo, graças a Deus. E
12: é o ano inteiro, né? O ano todo.
19: A gente tá fazendo alguma coisa.
12: A caravana da alegria. Então eu tô passando pra te agradecer que você passou aqui no domingo.
0: Não,
12: eu não pude acompanhar vocês, mas se Deus quiser, o ano que vem eu quero estar junto com vocês nessa caminhada, Maurinho.
0: Vai estar.
12: Obrigada. Né? Você passou aqui no Padre Laura, as crianças ficou muito feliz, né? E esses personagens que te acompanham, né, Maurinho? É muito bom, né? É muito gratificante,
0: é muito,
12: né?
0: Bom. Alô, Matheus!
12: Deus abençoe vocês todos e aqueles que colabora com você, né? Que tá sempre colaborando aí, né? Com as suas ajudas, né? E que Nossa Senhora da Aparecida possa estar cobrindo vocês com o manto sagrado.
0: Ah, obrigado.
12: Amém, Maurinho. Obrigada, obrigada mesmo. Gratidão sempre, viu?
0: Nós passamos lá perto da casa do Maria Luísa, ela tava sempre pro pagode, não, forró. Ela ia sempre forró, ela ia sacudir o esqueleto, Cadeirudo. É, tá lá, ia sacudir o esqueleto. E ela tava daquele jeito lá, daquela música, Cadeirudo. É, ela tava de uma cor, daquela cor lá, sabe? A cor do pecado, a cor do pecado. É, tem até uma música que eles fizeram pra ela. Ai, a dama de vermelho. Marciano também canta ela, Cadeirudo. Marciano também canta ela. Quem tá aí?
21: Fala, Maurinho. Bom dia. Aqui é o Fernando. Manda a música pra nós aqui no
0: Alô, seu Agostinho, a Tânia.
21: Conhecido pra todo mundo que estiver ouvindo aí. Falou,
0: Alô, dona Maria Galdino, seu Rix. Daí.
22: Bom dia, Maurinho Moraes. Agradecer a todos vocês, né? A união, né? Pelo Dia das Crianças, né? A gente fizemos aqui no bairro Abolição aqui uma coisinha simples, não, mas
0: coisa boa,
22: é bonito demais, é bom demais, né?
0: Parabéns,
22: é gratificante, né? E os meninos ficam alegres, tá? A gente fica alegre, os pais, as mães, né? Nossa, uma emoção, né? Mora. Só agradecer a Deus, a Jesus, né? A Nossa Senhora Aparecida, né? Pelo dia, né? E um abraço, fique com Deus, manda uma moda boa aí pra toda a cidade de Araxá, tá?
0: Falou, hein?
22: Um abraço, com Deus. Manda pra minha mãe também, a Suzana, que tá pedindo uma música aqui. Um abraço, com Deus. Maurinho Moraes, depois se você puder, manda um ginigena aí pra minha mãe Suzana, né? E toda a cidade de Araxá. Um abraço, com Deus.
0: Ó. Garçom, amigo. Ei, ai, ai. O Emerson também, né? O pessoal promovendo essas festinhas, né? É verdade, se a criança tá feliz, a família fica feliz.
23: Ô, Maurinho, como é que você tá? Bom dia, Morena, Chapeludo. Como é que você tá, Maurinho?
0: Bom demais da conta.
23: Dia abençoado pra você e sua família, hein? Toca a moda boa pra nós aí, toca com Gino e Gina aí, Azar São Francisco. Oferece toda a programação aí. É, o Zezão, nosso amigo Hugo, que tá aí na obra aí, agarrado. Toda essa galera de Araxá aí.
0: Alô, Edinho.
23: Gostar da música, da gosto de ouvir.
0: Alô, Edinho.
23: A Morena, Chapeludo.
0: Oh, peraí, pessoal pediu uma do Emília Eduardo, toca aquela lá, ame quem te ama, ai, terça-feira, você tá doido, Baixão, é boa demais.

7:35 agora, gente, 7:35. Dá tempo de tocar mais uma música antes dos comerciais? Dá, Cadeirudo? Toca aquela lá que dá um choque, sabe? Um choque na solidão. Aliás, é um choque no coração, né, gente? Virou os mar cantando. Alô, meu amigo Fábio Almeida. Ô, Fabinho, obrigado por ter participado com a gente, cara. Foi bom demais ter tido você lá com a gente também na nossa caravana da alegria, assim como todos que estiveram presentes, hein? Ó, que na solidão. Aliás, é um choque no coração, né, gente? Virou os mar cantando. Alô, meu amigo Fábio Almeida. Ô, Fabinho, obrigado por ter participado com a gente, cara. Foi bom demais ter

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0: 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O que é que a gente tem que falar agora aí, Cadeirudo? Ah, tá. Vou fazer, trazer a cotação aí. Como é que tá a variação do mercado aí? Então, dá lá. 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A previsão do tempo. E hoje eu trago para você o milho. Teve uma queda de 0,06%, sendo comercializado a R$64,57. A soja teve uma queda de 3,02%. Gente, é muito, hein? Caiu para R$143, aqui disponível para o Triângulo Mineiro e Alto Paranaíba. O sorgo teve aquele aumento de 0,04%, saindo aí a R$48,91. O dólar spot comercial teve uma queda de 0,78%, sendo comercializado a R$4,99. Trago para você a temperatura agora na casa dos 21 graus, podendo chegar hoje na casa dos 34 graus, gente. Dia quente hoje, quente. Tem sim possibilidade de chuva, 17%, cerca de 0,19 milímetros. Ventos podem chegar aí até 7 quilômetros por hora. Umidade relativa do ar entre 70% e 23%. Falando em previsão do tempo, logo mais cedo eu falei aqui sobre a previsão do tempo, né? De alerta amarelo. Realmente tem, gente. Minas Gerais, Paraná, Goiás, São Paulo, Mato Grosso do Sul, Mato Grosso, Rio de Janeiro. Tá falando aqui que poderá haver chuvas, gente, cerca de 20, 30 até 50 milímetros, ventos intensos de até 60 quilômetros por hora, queda de granizo e assim tem aquele risco também do corte de energia para amanhã e quinta-feira. Pode começar hoje, viu, gente? Começar hoje, muito cuidado aí, principalmente aí se houver realmente esse temporal, não ficar embaixo de árvores, né? Não fica no local bem seguro, tá bom? E a também essa aqui, eles falam sobre a questão se você puder fazer o desligamento no ato da tempestade do disjuntor geral da sua casa e desligar todos os equipamentos das tomadas.
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0: Olha só mais um pouco. 7h47, agora bom dia, gente! 7h47 aqui pela cidade. E a gente vai juntinho até as 9 da manhã aqui na Cidade FM. É bom demais, é o nosso programa. Rapaz do céu, vamos que vamos, né, gente? Vai, vamos, vamos.
11: Uai, que isso?
0: Ah, eu tô falando nada, não. Tem gente ali querendo falar com a gente. Fala, gente, fala, meu povo.
12: Bom dia, Maurinho Moraes. Meu esposo tá aqui novamente pedindo você mandar música pros amigos dele. Aqui da fazenda, aqui em
0: Pedro. Ô, Preto! Qual o Preto?
12: Fez um trabalho bonito, pessoal.
0: Olha o Preto, pessoal do Engenho Velho.
12: Aqui na mata, todos sintonizados em você.
0: Obrigado, gente.
12: Abração pra todos nós, Deus nos abençoe.
0: Amém, amém. Obrigado, Preto. Abração pra todo o pessoal aí nas fazendas, né? Nos ranchos aí, né? Pessoal lá no Engenho Velho. Turma boa. Maurinho, você é guerreiro, ganhará em dobro tudo que Deus faz. É, tudo que faz, né? Deus abençoe. Você é minha amiga Iselena enviando mensagem. Gente, teve alguém que enviou uma mensagem que parece que perdeu uns documentos? Quem que é? Chegou essa mensagem ali, não? Tinha chegado. Deixa eu ver se que é. Ô Maurinho, depois toca quando o João Mineiro morrendo para nós, aí. Bom demais aí. Ei, ai, ai. É o Cristiano. Beleza, João Mineiro. Ah, João Mineiro é boa. Toca a boa do João Mineiro ali. Essa é, pode ser essa aí mesmo, cadê? Meu desespero é boa também. Quem tá ali? Tem mais gente aqui, ó.
13: Bom dia, Maurinho Moraes.
0: Ô, Daniel.
13: Um ótimo dia aí pra você, abençoado. Estamos você, aqui esposa. Ligadinho em você aqui no rancho do Hélio Princesa.
0: Ó, aí, ó, tá.
13: Eu e minha esposa curtindo as férias. Só alegria. Manda um alô aqui pra nós.
0: Tá mandado, hein? Daniel também, pessoal lá do P4, né? Pão de Açúcar 4 também deu aquela força pra gente. Olá, Maurinho, bom dia. É o Wellington. Perdi a minha carteira ontem com os documentos próximo ao posto Rio Branco, né? Da Avenida João Paulo II. Se por acaso alguém deixar aí na rádio, você me fala, por favor, fica agradecido. Ô, Wellington, falo sim, ué. Falo sim. Abração lá pro Wellington e também pra Leza, é isso mesmo? Ô, Wellington, passa o seu nome completo. Ô, Chuchu!
14: Bom dia, meu amigo Maurinho Moraes.
0: Grande. É...
14: Vamos começar a semana com o pé direito, abençoado com Deus, verdade. Né, meu amigo?
0: Terça com cara de segunda, né? Pedrina Alves. Ô, Pedrina, aquele abraço, Pedrina. Tá joia, Pedrina? Pedrina, vou passar aí pra buscar as coisinhas aí, viu? Vou
15: Bom
0: passar.
15: Dia, Maurinho Moraes, tudo bem?
0: Tô
15: boa
0: bem.
15: Terça-feira, boa semana, que Deus abençoe vocês aí na Rádio Cidade. Cidade, dá gosto de ouvir, eu tô ouvindo.
0: Tá certo. Pedrina, me chama lá no zap depois pra gente combinar pra pegar as coisinhas aí de criança aí, viu?
16: Ô, Maurinho Moraes, molecão.
0: Ô, Mosquito, foi com a gente, cara, tava lá comandando tudo.
16: Foi bom, hein, sou, graças a Deus. Sábado nós vai lá, né, que é sonho azul. Se Deus quiser, manda um abraço lá pro Marcinha, que é mala.
0: Tem que levar o Marcinha.
16: Deixa eu te perguntar, eu acho que um cara aí deu conta de trabalhar hoje, não, um tal de Repolho.
0: É, nossa, o Repolho tava pra lá de Bagdá, hein?
17: Pronto, você vai tocar minha música aí, não? Tem Giovanni, mil corações.
0: Mil corações.
17: Ah, não, ele, pra mim vocês não faz nada, ele não toca, não faz nada.
0: Ah, não,
17: aí é ficou difícil, hein? É.
0: Dá bobeira, não? Você é enjoado, hein, Biloca? O pessoal queria te linchar lá, né? Você viu, né? Ô, toca uma moda de Paulo Paulino pra nós aí. Toca essa aqui, ó. Barco de Papel. Aô, cidade, é terça-feira. 7h51 agora. Alô, dona de casa, alô, doméstica. Alô, pessoal das oficinas, a turma também da construção civil, bom dia. Pessoal das empresas, dos comércios.

0: Ah, pra Cici, tá lá ligadinha, hein, só? Ei, Cici, só modão, hein, Cici? Maurinho, depois manda um abraço pra nós aqui, ó, da Delícias do Trigo. Abração pra toda Delícias do Trigo, nos ajudar com os pães também, né, gente? Abração pra toda. Ô, Denis, manda um abraço pra turma aí, agradece por mim aí, viu? Agradece por mim. E o Denis tá ali, olha o que ele já falou ali, gente. O cara tá trabalhando, que é o Maurinho. Vou ter que tomar uma gelada com essas modas aí pra você ver, ó. Ai, ai, ai. Ah, tu melhora mesmo. Tá aí parecendo o Itamar. O Itamar tá querendo. O Itamar tá destramelando lá. É um Campari, o Campari. Oi.
1: Toca minha música aí, hein, cara.
0: Qual?
1: Você tá doido? Ô, segunda-feira grande, não chega às 5 horas.
0: Ah, ele tá querendo ouvir o Milionário José Rico, senhor. Ele tinha falado com a gente mais cedo. Cidade FM. Aí, ó, modão, ó. Uou. Agora ele chapa o melão mesmo. Agora vai ficar tonto mesmo. Rapaz, você tá doido?
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0: Das nós é doido ainda, hein?

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15: Aí dá gosto de ouvir, hein? Tem Cleiton e Camargo na nossa manhã, hein? Quem gosta demais de Cleiton e Camargo? Nossa amiga Iselena, hein? Quando um grande amor se faz. Alô, Roseli, tá joia? Alô, Nive, alô, Divino.
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0: Tom e Camargo, uma viagem alucinante no mundo musical. Ontem mandar um abração lá pro Adriano, a esposa, a turma lá da Titas Camisetas. E também nos presentearam com algumas camisetas aí pra festa do Dia das Crianças. Ó, que linda arte, hein? Parabéns, sucesso pra vocês sempre, viu, Adriano? Tudo de bom mesmo.
1: Ô, meu considerado Vaguinho Moraes.
0: O Canarinho,
1: hein? Os melhores radialistas de Araxá.
0: Obrigado, Vaguinho. Fala aí.
1: Bom dia com Jesus.
0: Eu gosto Canarinho Prisioneiro. Eu gosto.
1: Tá com a moda boa, Banadinho, Maurinho. Essa galera boa aí, antes de Araxá, pra não esquecer de ninguém. Chama o Rodriguinho, Bibi, Garoto, Joaquim, Alan, essa galera é boa. Então, obrigado.
0: Alô. Alô, dona Roseli, ela estava presente também lá na área de concentração, lá da Caravana da Alegria, teve ela, a família toda. Obrigado pela presença da senhora aí, dona Roseli.
2: Nada, né? Que Deus abençoe esse trabalho lindo, lindo, maravilhoso.
0: Obrigado, obrigado.
2: Você é uma benção na vida de muita gente.
0: Nós somos a benção na vida
2: de
0: alguém.
2: Que Deus abençoe cada lá.
0: Tem gente que reconhece isso, não, mas tá bom. Lá.
3: Ô, Maurinho Moraes, um ótimo dia pra você.
0: Ó, o Max Monteiro aí, ó.
3: Que Nossa Senhora Aparecida te abençoe, que Deus
0: amém,
3: te abençoe
0: meu
3: muito.
0: Amigo,
3: abençoe
0: amém.
3: Você e a todos que teve ontem lá na carreata do Dia das Crianças lá que você fez, cara, parabéns, viu?
0: Parabéns pra nós, todos.
3: Você é um cara abençoado por Deus.
0: Não, todos somos.
3: Um ótimo dia mesmo.
0: Nossa peça,
3: parabéns mesmo a você e todos.
0: Obrigado, meu amigo.
3: Eu não pude ir, mas nós estava acompanhando aqui pelas redes sociais aqui.
0: Aí, ó.
3: Deus abençoe sempre. Mandou a moda aí pra nós aqui. Na fazenda, pra mim, pra Yasmin, pra Andréia. Todos os companheiros, Claudião, toda a turma aí, viu? A moda de 0 a 100 pra não esquecer de ninguém.
0: Falou! Manda um abração lá pra Lindalvo dos Salgadinhos, a Raquel, né? Estão sempre ligados com a gente. Ela aproveitou que eu moro em manda uma moda antiga do Rio Negro Solimões aí, que é as brutas mesmo, oferece pras amigas Fátima e Tânia lá no Baruque. É, a Tânia, eu não sei se hoje ela tá bem não, hein? Rapaz do céu, que ela, o Edmilson tava ruim, mas ela tá pior do que o Edmilson. Uma cana danada, rapaz. Ei! Aí bebe, hein, senhor?
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0: Olha o Max Monteiro aí, ó.
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0: Cidade 8:16. 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
18: Bom dia, meu querido Maurinho Moraes, pra vocês, todos os ouvintes sintonizados aí na rádio. Maurinho, oi. Parabéns. Eu acredito que hoje você amanheceu com o coraçãozinho, com aquela sensação de dever cumprido.
0: Sim, graças a Deus.
18: Muito organizada a festinha do Dia das Crianças. Que Deus continue sempre aí abençoando, né? Esse caminho, essa trajetória aí que você resolveu escrever na sua vida. E também todos os colaboradores que dedicaram tempo, que feriado, né? A pessoa poderia estar com a família e tudo, não, foi ajudar. Então, assim, foi muito bonito. Eu participei, né? Porque vocês passam lá perto da casa da minha mãe.
0: Foi mesmo.
18: E também deixar aqui minha gratidão pelo carinho que você teve com a minha avó. E tudo, então só tenho que agradecer. E vamos pedir moda, né? Porque agora a semana começou o mês de verdade. Quero pedir Eduardo Costa, linda, linda. Quero dedicar pro meu marido Silvio Machado. E também deixar um super beijo pra ele. Sucesso sempre, cidade. Dá gosto de ouvir.
0: Aí a Rayane, realmente por lá, ela também nos ajudou aí, né? Doou algumas lembrancinhas aí pra criançada. Ela, família. Estive lá, conversei com a turma, conheci a vovó dela, né? Estava internada, já estava em casa, vai ficar cada dia melhor, na graça de Deus. A mamãe dela também é o carisma em forma de pessoa, né, gente? A gente tava passando lá por perto e a gente foi lá cumprimentar a turma, não pode deixar de cumprimentar, não?
19: Fala, Maurinho, bom dia.
0: Bom dia.
19: Maurinho, como é o nome da ferramenta aí pra capinar lote?
0: É, enxada.
19: Boa, é doido. Comprar uma roçadeira, esse negócio de pegar enxada não dá certo, não. Toca pra nós o Mato Grosso Matias, é isso?
0: Aí toca, daqui a pouquinho.
20: Maurinho, é de Mills, não. É macarrão. Você conhece os macarrão?
0: Ah, tá, de Mills Macarrão.
20: Maurinho, e o Renatão, a morte, tá procurando ele.
0: Rapaz, não, aí você pensa pra vocês verem o que que aconteceu. Até, ó, teve um rapaz que ele foi fantasiado da morte, né? É, vamos fazer sua passagem. Ele, aí a gente marcou de encontrar lá no, em frente ao cemitério das paineiras, rapaz. Não, pensa só, cadeirudo do céu. Rapaz do céu, pensa um trem atrapalhado aí. Paramos lá. E ele vai, me desce dos carros, desceu do carro, e o pessoal ia passando de carro e ele gritava assim: quer entrar? Eu falei, ua!
21: É ruim.
0: Pô, vazava fora e na porta do cemitério, vestido de morte, convidando o pessoal pra entrar. Todo mundo vazava. Passou um ciclista lá, que a hora que ele falou: quer dar uma voltinha? Vamos entrar lá dentro? Rapaz, o cara pedalou, mas sumiu no mundo.
21: Você
0: via. Tá, é doido. Agora em frente ao cemitério, a morte lá te chamou pra entrar, você vai entrar? Eu falei, nunca. Ô, Rayane, qual o nome da sua vovó? Ela tem 98 anos, gente. Pensa tanto que ela tá bem, né? Pensa que parabéns pra ela, gente. Ó, 98 anos. É, qual que é o nome da vovó lá? Deixa eu falar agora pra vocês de quem? De quem? 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Ou toca a moda lá do meu amigo, meu amigo Bibi. Ontem tava até comportado lá na festa, gente, eu não sei o que aconteceu com ele. Mil Corações, é o som do Jean e do Giovanni. Alô, Fernanda, Fernandinha tá lá no Padre Laô, com o radinho ligado, tá ela, a família toda acompanhando a cidade. 8:20.

0: ao Adriano, gente. Mais uma vez, abração lá pro Adriano, a família toda, a toda a equipe da Titas Camisetas. Estão lá com a Adinho ligado.
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0: Filminha chegou aqui também, já chegou aqui, tá dando que talento aqui no estúdio. Filminha, você tá viva ainda, Filminha? Tomou umas ontem, Filminha?
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0: Só sábado e domingo. Ontem você tava rezando.

0: cidade. Essa música é linda, hein? Mil corações. Ô, Adriano, quem tá aí com você ouvindo a programação, Adriano, aí na Titas Camisetas, fala com a gente, Adriano.
1: Tamires, a Cláudia, a Eduarda, a Lívia, tudo aqui.
0: Tá certo, abraços. Ó, o Felipe ali, fala aí, Filipão.
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4: Ei, Renata, você tem serviço fazendo, né, Renata? Renata, você vê o Chevetinho por dentro, como é que ele é tecnológico? Ele funciona até no controle remoto, ele funciona pelo celular. Eles que deixaram caracterizado dessa forma aí, enferrujaram o bichinho só pra parecer velhinho. Você não sabe que esse bicho é bravo. Fala comigo.
5: Bom dia, bom dia, bom dia, Maurinho Moraes. Maurinho Moraes, passando aqui para te parabenizar,
4: parabenizar
5: pelo evento de ontem.
4: Né?
5: Ah. Ontem, pela primeira vez, eu tive o prazer de ver o seu evento de perto.
4: Que bom, Renata.
5: Ver a alegria das crianças de perto. Acho que caiu até um cisco no meu olho, viu?
4: Ah, como é que não cai, né?
5: Muito lindo, tudo organizadinho. As suas meninas oferecendo o cachorro quente lá pra gente lá. Eu pude acompanhar um pouquinho
4: netinhas,
5: de perto.
4: Né?
5: Tudo maravilhoso, tudo perfeito. Parabéns, viu? Pra você, pra todos os envolvidos aí, viu? E... Ô, meu tio Chevetinho, né? Que eu vou te falar. Ele é um Chevette tie-dye, é?
4: Oh, esse Chevette é do meu menino, hein? Eu não tenho do cara, não, isso aí. Tá... Ele anda de azeira, né? Azeira, seis cilindros. Mas pensa no homem que é apaixonado por esse Chevetinho. Esse Chevetinho, ele deu uma personalizada dele. Como é que ele chama? Ele chama ele de vitiligo. É vitiligo. Ele chama o coitadinho de Chevette vitiligo. Mas pensa no Chevette arrumado, gente. Ó, ele tem, como é que chama aqui pra aparelho lá, senhor? Multimídia. Ele tem aquele sistema de funcionar, cadeirudo, que não precisa. É chave presencial o danado Chevette. É, ué, tem partida até pelo celular, pode estar longe, o carro funciona, rapaz. E não é que esse negócio assim ruim, igual a Chevette a álcool, não, né? Que tem que ficar... Não, não, não. Já dá partida, sai cantando pneu, o bicho é bruto mesmo. Ei, Carlinho, seu Chevetinho. Tá lá, ó. A Roseli, oi, Roseli, dona Roseli, teve lá presente com a gente também. Quem é o Leon?
6: Bom dia, Marinho Moraes, se tiver como aí, você toca pra nós a música do Cleiton Camargo, Cada Volta um Recomeço. Beleza pra todos que estiverem na escuta aí. Positiva, e bora pra riba, Marinho. Bora trabalhar, né?
4: É hora, né, senhor? Segunda-feira, hoje, né? É terça com cara de segunda. Cada volta um recomeço. Cadê? Ele procurou. Achou aí? Só que quem canta essa aí é o Mirosmal, aí. É o Mirosmal, não é? 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Tá lá, irmã do Robinho. Tá o Fabinho, a turma toda. Alô, Pedrina, aquele abraço, hein? A Renata ali, que a Renata quer falar? Que é, deixa eu ver.
5: Oh, e o Biloca solta franga mesmo daquele jeito lá?
4: Você viu?
5: Tirando o dia das crianças, durante os outros dias, ele é daquele jeito lá mesmo?
4: Soltando a franga mesmo? Mesmo jeito, mesmo jeito.
5: Ai, ai, não, tudo maravilhoso, viu? Perfeito.
4: Não, você, que não, você até, que não assistiu um vídeo do Jeft. O Jeft estava vestido, ele era uma palhaça feminina, né? Uma palhacinha, né? E barbudo. Não, pensa, alegria em forma de pessoa também, é o Jeft, viu, gente?
7: Ih, meu amigo,
4: Mauro. O senhor Wilson, legal. Nosso parceiraço aí, ó.
7: Muito obrigado por fazer parte dessa carreata de vocês aí. Fico muito feliz.
4: Dona Valdete. Gabriel, alô, Gabriel.
7: Um dever cumprido, né, meu amigo?
4: Gabriel, gente boa também.
7: Deus ilumine a todos os que participaram. Esse ano que vem seja melhor também.
4: É.
7: Abraço.
4: Gente, cadê o vídeo aqui dos meninos dançando, hein, só? É isso aqui que é o vídeo deles dançando? Deixa eu ver aqui. É isso aqui mesmo. Deixa eu ver aqui. Nossa, Renata, eu vou te enviar um vídeo aí. Você analisa o fato aí, Renata. Peraí, volta. Como é que é? Aqui? Pronto, agora vai lá. É só enviar agora? Não, tá bom. Vamos enviar isso. Envia esse vídeo aqui lá pra Renata, pra ela analisar o fato. O pessoal vai ficar curioso, querer saber aqui. Gente, Cadê Renata? Achou ela aí? Envia pra ela. Ela que gosta de coretar, tá aqui. Pronto. Esse é o Jeft, filho do meu amigo Tadeuzinho, lá do Solzados e Mudanças Planalto aí, ó. Tá aí. 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Ó, abraço pra toda a turma por lá. Aí o Zé Galinha, rapaz, Zé Galinha tava lá. Ô Maurinho, eu queria uma, chegou pra mim, ó, você não tem uma fantasia não? Gente, falando isso, quem pegou as fantasias, vocês trata de entregar, viu? Vocês trata de entregar as fantasias, tá bom? Deixa eu falar aqui, pegou só pra usar ali. Ele falou, você tem uma fantasia pra mim usar? Não, eu falei, pra quê? Oi, tá parecendo o Raul Seixas, é, igualzinho.
8: Bom aí. Dia, Maurinho.
4: Ó o Zé Galinha aí, ó.
8: Nosso dia e o seu... Que esse ano foi um sucesso.
4: Mais um, né?
8: Do ano que vem, nós tá de novo, hein?
4: Oi, o Zé Galinha também já acompanha a festa há muitos anos, né, Zé?
9: Quem que é essa minha fã que eu sou tá falando desde morre? Me fala, quem que é essa?
4: Aí, ó, quero
10: aí. Ô, Maurício, milagre de poder jogar o nossozinho aí, ó. Tem um
4: tantão
10: aqui, viu?
4: Aí, ó, faz favor, Elô, envia os vídeos pra nós, Elô, envia aqui, Elô, aí, ó. Ela tem a prova do crime. Troca aí, ó. Toca aí um. Não, é pra trocar. Troca de música. A Maria Faria. Maurinho, eu também quero ver o vídeo. Deixa eu já enviar ali pro. Bom, pronto. Daqui a pouco eu envio. Peraí. Toca um Renan e Rai pra gente ouvir aí. Crime. Troca aí, ó. Toca aí um. Não, é pra trocar. Troca de música. A Maria Faria. Maurinho, eu também quero ver o vídeo. Deixa eu já enviar ali pro.

0: esperando.
1: Alô, Conceição, um abração pra você e toda a família.
2: Quando vai dormir, chora
3: no. Ah, não, Igor, papa, ó, Igor. Nossa Senhora!
4: Volta pra mim. Mal, alguém manda um vídeo, ninguém é isso. Já

0: Paulo Ferracin, tá lá de Santo Antônio ligadinho com a gente. Ô Paulão, aquele abraço, viu, cara? Eu coloquei parabéns pelo trabalho belíssimo, Auri. Você é um anjo disfarçado de ser humano na vida de muitas pessoas. Que Deus abençoe você hoje e sempre, com sua família, seus parceiros, um mundo carente de pessoas como você. Gratidão, abraços, Paulo Ferracini. Haja coração, meu Deus do céu. Haja coração, pelo amor de Deus. Solta aí a propaganda.
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0: aqui mandar um abraço pro meu amigo Josadac, famoso Vampeta, lá em Palmas, Tocantins, ligadinho com a gente aqui. Eita, nós, você tá doido?
1: Bom dia, meu amigo bonecão de Olinda. Bom dia.
0: Bom dia.
1: Rapaz, que sucesso essa caravana, hein? Tá
0: sucesso,
1: vendo,
0: meu amigo.
1: Os vídeos aqui. Ó, que Deus te abençoe sempre, viu, cara? Você é um caboclo bom, né? Que esses anos pelejando aí, né? Correndo atrás.
0: Não é fácil, né?

0: hein, gente?
1: Falar pra vocês.
0: Aí, viu?
1: Falar pra vocês.
0: O mundo precisa de pessoas como você, assim, ó.
1: Obrigado, Cristiano.
0: Deus te ilumine muito aí, sua vida e sua família.
1: Que Deus ilumine as pessoas que ajudam, que estão com a gente nessa, viu? Eu sou idealizador, mas a festa Caravana da Alegria, aliás, o nosso projeto Caravana da Alegria não funciona somente no Dia das Crianças. Durante o ano todo, tá aí promovendo ajuda às pessoas que precisam de alguma forma, né? Que seja de um abraço, de uma conversa, de um alimento, de um remédio, de alguma coisa. A gente tá aí para ajudar, né, gente? E a única coisa que a gente deixa plantada aqui na terra, o que a gente, quando a gente parte para outro plano espiritual, é quem a gente foi e a solidariedade, né? Aquele carinho que as pessoas guardam no coração pela pessoa, pelo próximo, né? Ô, Roseli!
2: É, Maurinho, a gente nunca tem, a gente tem sempre que ter um pouco de criança dentro da gente, né? Verdade. Faz parte. Olha só que bênção. Eu ontem morri de hora que eu vi ele chegando lá de roupa, de vestido.
1: É, tá vendo? Tá vestidinho de bolinha, né? Rapaz, lembrou aquela, depois do biquíni, bolinha amarelinha. É bolinha? É bolinha amarelinha mesmo? É biquíni de bolinha. Tem ela aí? Tem aí, Cadeirudo? Toca um pedacinho, lembrou, porque tava de vestidinho de bolinha. E tava de bolinha amarelinha. É o Jeft, gente, é motorista de Scania, abração pra turma do volante. Ali ela florou de verdade, né? A turma da turma da Scania.
3: Manda,
1: né?
3: Meu privado, Mauro, por favor.
1: Os Scanianos. Olha o Elimar, olha o Elimar.
4: Bom dia, cavalo de teta. Caravana, que sucesso, hein? Amém. Parabéns, cara. Isso aí, Deus sabe a gratificação que é isso aí, viu? Ah. Só isso aí mesmo fazer, meu Maurinho. Parabéns mesmo, de coração, meu amigo.
1: Alô, Elimar. Ô, deixa eu mandar um abração aqui pra turma lá do pessoal do Araxá Esporte Clube também. Ontem o Gansão tava lá, bombado o Gansão, né? Tá doido, só espuma também, né? Ei, Aldecim Bala entrou em contato com a gente aí pra acompanhar a Caravana da Alegria aqui, ó. A gente tava tentando manter um contato telefone, tava caindo a linha, depois a gente tava enviando áudios por aqui com a ideia dele, né, cara? O cara é um cabeça, é um crânio. Onde a gente passava e enviava um áudio. Aí o locutor do momento soltava o áudio ao vivo aqui.
5: Fala, Girafão do Cerrado.
1: Aí, ó.
5: Eu passei lá onde a caravana tá bonita, hein? Eu banei a mão, mas você não bana, não?
1: Ranquei pro senhor, hein? Você pensa? 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Bom, mandar um abração lá, meu amigo Marcos Roberto. Aliás, o Decim falando que o Maurinho, a ideia de colocar os autos foi nosso amigo Marcos Roberto. Alô, Marcos Roberto! Bacana, essa turma da cidade, pensa numa família unida, rapaz. Pessoal que é bacana demais, viu? Ó, agradecer realmente aí a Rádio Cidade, a direção da Rádio Cidade, nossos companheiros de trabalho que nos empenham, nos motivam a fazer o trabalho social. Muito obrigado, viu? 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O Zezinho, lá da mercearia São Benedito, ali na Rua Pará também. Alô, Zezinho, a turma toda, obrigado. Alô, Júlio. Não esquecer que também é de Joaquim. Ó, o Joaquim, a turma da Central Peixaria, né? Grande Joaquim, é lá também. E no Cede o Gilo aí pra tá tudo, tudo resfriado aí, tudo certinho pro Dia das Crianças. Abraço, gente. Obrigado a todos aí. Quem mais tá com a gente aqui? Quem tá aqui que é a Lindalva. Ô, Lindalva, pergunta a Tânia se ela tá viva lá, que eu acho que ela tá viva, não? A bicha tá tomando é para tudo agora, tá parando tudo. 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Ó, manda mais uma vez, manda um abração lá pra Linda Mar, o Preto. O pessoal tá lá na fazenda ouvindo a gente. Tem o Mirosmar pra cantar pra nós aqui na 94. Cada volta, um recomeço.
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5: É pra acabar. 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Quem tá ali que gravou áudio aí? Fala aí, meu povo.
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7: Bom dia.
5: Aquele abraço pra todo mundo aí, pessoal que tá acompanhando. Gente, chegando ao final da nossa programação, a todos um forte abraço, fiquem com Deus e amanhã tem mais Maurinho Moraes com vocês aqui pela cidade. Gratidão sempre. Tchau, obrigado.

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0: dia, bom dia. Começando mais um programa Cidade Urgente. Hoje a gente vai conversar com o deputado estadual. Ainda é deputado estadual, sim. Deputado Bosco, agora mesmo, estará com a gente aqui nos estúdios, falando sobre todo esse processo eleitoral, o que que aconteceu, prós e contras, né? E vamos falar também no final desse processo, como é que ficará, ele está aí à frente ainda, como é que será essa relação de mudança, de passagem de governo, né? Se ele entrará em alguma coisa, se não, daqui a pouquinho a gente conversa com o deputado Bosco e saber aquela placa, né? Será que o governo vai deixar pronto a nossa Vila do Artesanato? Vamos saber com ele também a partir do momento que ele estiver aqui, né? Vou agradecendo também a você, meu ouvinte, que me ajuda a fazer um programa com mais interação, com mais informação, com mais participação. Não agora. E também agradeço a eles que me ajudam a fazer esse programa um programa cada vez melhor, chamando Diogo Meira, bom dia.
1: Bom dia, Eveline, bom dia, Decinho, muito bom dia para você, ouvinte especial que nos acompanha pela 94.5, sejam todos muito bem-vindos ao nosso Cidade Urgente desta terça-feira, pós-feriadão, dia quente, tempo claro, céu azul, pairando sobre a terra de Beja, onde tive o prazer de passar por algumas festinhas dos Dias das Crianças, o Decinha da Joana, ali no, na região da, do Serra Morena, o pessoal do Tiú também, ali na região do São Geraldo, e adjacências, o Maurinho com a sua caravana da alegria, teve a Silvinha também, que fez uma lá no Max Neumann, teve até um rapaz que chegou a entrar em contato comigo, ele tem uma serralheria num determinado bairro aqui da cidade, e até perguntou se eu podia fazer um som lá para ele ontem, mas em função do horário a gente não conseguiu atender. Mas assim, muita gente imbuída aí no sentido
0: o Rodrigo,
1: de...
0: Rodrigo do Comércio Aeroporto.
1: Rodrigo, exatamente,
0: a turma
1: lá. Isso. Assim, muita gente imbuída aí no sentido de oferecer um dia especial no dia 12 de outubro para as crianças carentes aqui da cidade. E a gente gostaria de parabenizar todas as pessoas que fizeram realmente um trabalho. Parabéns, viu? É isso aí, Evelino. Como você disse, a gente vai receber daqui a pouquinho o deputado Bosco, vai falar um pouco pra gente sobre esse último pleito eleitoral e quais são os planos políticos do Bosco daqui para frente. Daqui a pouquinho aqui no nosso Cidade Urgente.
0: E vou chamando aquele que também me leva, aquele que nos leva para todo lugar, Decinho Bala.
2: Bom dia turma, bom dia a todos os ouvintes da 94,5. 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Hoje, nas datas comemorativas, temos o dia do fisioterapeuta. Quero deixar um abraço aos nossos amigos fisioterapeutas, né? O Luiz Fernando, né? O Thales, um abraço a todos vocês aí, né? Em nome aqui da 94,5. Hoje também dia nacional do dinheiro.
1: Ó. Oh.
2: Né, dia,
1: aquele que nos falta, né, Desse?
2: Dia Internacional para Redução de Desastres Naturais, Dia Mundial da Trombose e Dia Mundial do Escritor. Hoje também é dia de Cidade Urgente, vamos com Deus que tem muita coisa ainda para hoje.
0: Vou já então chamando o pessoal para estar atento aqui com a gente. O Armindo não está aqui com giro de notícias, mas só comentar aí as últimas pesquisas que a gente acompanhou, havendo aumento percentual entre os dois candidatos do segundo turno, um aumento considerável, porque antes, quando a gente fica aí entre os 4%, né, os 3, 4%, é que a gente considera aí a margem de erro, né? Mas agora esse distanciamento já está ficando além da margem de erro, chegando às vezes até 11%, segundo as pesquisas, né? O Poder Data, que lançou uma pesquisa no dia 8, na quinta-feira, Flávio estava com 53% e o Lula com 47%, a Nexus, Flávio com 52% e Lula 48%. Você vê que não muda muito a porcentagem das últimas pesquisas e essa margem de erro fica bem nítida, que já está saindo da margem de erro, né? Já mostrando aí que pode ser que Flávio Bolsonaro ganhe sim as eleições desse ano.
1: É, e a gente sabe que o candidato do Partido dos Trabalhadores, né, o atual presidente, inclusive, Luiz Inácio Lula da Silva, ele perdeu muitos apoiadores políticos. O Flávio conseguiu fechar apoios importantes, como, por exemplo, Minas Gerais, São Paulo, Rio de Janeiro, Goiás, né, além de estados da região sul e alguns ali da região nordeste também. Então o Lula veio perdendo espaço aí nesses últimos dias. Declarações antigas da ex-coordenadora de campanha digital da equipe do Lula também acabaram repercutindo muito negativamente na internet, o que fez inclusive com que partidários do próprio partido abandonassem a campanha exatamente com medo de perder algum prestígio, né? Então a gente vê um desgaste, né? Uma desidratação política muito grande. Obviamente a gente não está cravando nada, porque a eleição definitivamente é definida nas urnas. Aqui em Araxá tivemos inclusive um ato pacífico, né, por parte aí dos apoiadores do Partido dos Trabalhadores aqui em Araxá também, salvo engano, ali em frente à Igreja São Sebastião, e faz parte da democracia. Opa! Né? O pessoal foi muito, enfim, foi lá, defendeu a sua bandeira, uma manifestação, manifestação não, né? Enfim, um chamado, vamos dizer assim, pacífico, né? Agora, o que deixou a gente, pelo menos no meu caso, fiquei um pouco assustado, Eveline, foram alguns atos de vandalismo que ocorreram no Museu da Arte de São Paulo, né? Por parte de partidários, pelo menos ditos também da esquerda, porque estavam lá com bandeirolas do PT, estavam com, enfim, com camisetas vermelhas, algumas inclusive estampando Che Guevara, e lamentavelmente sempre fazendo aquelas críticas à família, à religião, picharam as portas do MASP ali, além de, enfim, de outros imóveis no entorno ali do MASP também. Isso aí acabou gerando outra repercussão muito negativa também para o atual governo.
0: É aquela, né? Vamos ver se tem dois pesos, duas moedas, né? Duas medidas, porque a gente tem aí, inclusive está muita gente colocando a foto da Simone, uma araxaense que está presa, né? Porque levou o ônibus, nem participou de nenhum ato, nem nada, ela só levou um ônibus e está presa já há algum tempo.
2: Então, para 14 anos, né?
0: Para 14 anos de prisão. Vamos ver se vai ter os mesmos pesos, as mesmas medidas, né? Falando um pouco aqui de Minas Gerais.
2: Pode ir.
0: Um pouco aqui de Minas Gerais. Gostaria até de tocar esse assunto com o Bosco, com o deputado Bosco, mas já estamos falando em governo de transição. E quem irá aqui em Minas Gerais fazer o governo de transição será o vice-governador, o Falcão, Luiz Eduardo Falcão, é que vai comandar esse projeto, esse trajeto. A partir do dia 21 agora, já começam essas. Eles pediram um tempo a mais para analisar cada secretaria, ver como cada secretaria funciona, para depois, então, se encontrarem com seus governadores, com seus secretários de cada pasta, e dando a liberdade total para o Falcão, querendo conversar com algum secretário antes disso, trocar alguma ideia com algum secretário, poder encontrar e fazer essa transição com uma facilidade melhor, com a forma melhor. E alguns nomes já estão sendo bem cotados, mas assim, em vários nomes, parece estar puxando muito para o nosso lado aqui, que são pessoas ligadas, por exemplo, ao Luiz Eduardo Falcão. Então, gente, pessoas daqui de Patos de Minas ou de Divinópolis, né? Lógico que é a cidade do Cleitinho. Mas alguns nomes chamam a atenção. Um deles é um que foi candidato ao governo de Minas Gerais, que já foi chamado para fazer parte, para compor, desde o dia 9 desse mês, já fazendo parte, ainda não se tem a secretaria, que é o Gabriel Azevedo, que foi candidato ao governo de Minas como governador, né, como candidato a governador. E agora fazendo parte, ele que foi como é que fala? Disputou, né? Foi um
2: adversário,
0: né? Já podendo compor aí o governo de Minas Gerais. Outro que já está compondo, que já foi chamado também, o Rosqui e o Medioli, que já estão bem conversando com o Cleitinho para fazer parte desse processo de transição, o que não significa que ficarão, mas poderão ajudar nesse processo de transição. Então, muitos nomes já sendo ventilados para essa mudança, dessa transição de governo, né? E a gente fica aguardando e esperando para que realmente a gente tenha mais visão aqui pela nossa região. Uma coisa que eu sempre falei, sempre comentei, que eu acho que Minas Gerais É Belo Horizonte? É Belo Horizonte, sim. É Uberlândia? Sim, é Uberlândia. Mas e nós, aqui do Triângulo Mineiro, Alto Paranaíba, que temos, que temos uma força no agro, que temos uma força na mineração muito grande. O agro passa por tudo aqui na nossa região. Eu tenho falado isso constantemente aqui nesses microfones. Quem sabe dessa vez nossa região, através do vice-governador, possa ser mais, do futuro vice-governador, possa ser mais ampliada, possa ser mais olhada aqui por nossa região, já que Patos de Minas é praticamente nossa vizinha. Praticamente não, né? É nossa vizinha.
2: É nossa vizinha, pertinho, né? O setor aqui, entre Patrocínio e Patos, né?
1: Eu acredito muito mais, o Eveline, numa postura, vou colocar nesses termos, pró-Araxá, por parte do governo Cleitinho, juntamente com o Marcelo Luiz Eduardo Falcão, que é nosso vizinho aqui, como vocês disseram, do que da própria postura do próprio governador Romeu Zema e do Matheus Simões, que tem raiz aqui na terra de Beja. Lamentavelmente, durante os últimos 8 anos, na verdade, a gente tem falado isso, a gente tem criticado como a Araxá foi tratada, né, ao longo aí desse último governo. A justificativa era sempre a mesma. Eu sou o governador de Minas Gerais, não sou de Araxá, mas vamos lembrar que só do Nióbio, o governo do estado leva 1,7 bilhão por ano aqui da terra de Beja, o que faz com que a cidade mereça, assim, exatamente uma atenção especial por parte do governo do estado, se não por um motivo, por outro, né? E como a Eveline disse, é uma cidade estratégica, o nosso Triângulo Mineiro, que toda a produção do estado passa por aqui, então precisa-se de uma atenção especial para o nosso Triângulo Mineiro. Principalmente quanto à atenção às nossas rodovias, a gente sabe o problema que a gente enfrenta com rodovias aqui na nossa região. Vamos pegar a 262 aqui, como é que ela está, e detalhe, ela é privatizada, é pedagiada, e a qualidade do serviço prestado, lamentavelmente, ainda fica muito aquém do desejado. Eu tenho para mim que o Cleitinho vai fazer valer aí quer ver? Deixa eu trazer o número aqui para ter perigo de eu errar. Os 35.207 votos que ele teve aqui em Araxá, né? E vai dar uma atenção especial para a cidade. Eu aposto muito mais, na verdade, no governo Cleitinho dando atenção especial para a cidade do que o próprio agora ex-governador e o atual, que vai ser ex também, o Matheus Simões.
2: Um discurso diferente, né? Ele próprio, já num dos seus primeiros discursos, falando que vai dar uma atenção para a sua cidade. Para Divinópolis. Né? Ele falando sim.
0: Ele nem precisava, né? Porque Divinópolis elegeu ele como presidente, como governador, elegeu 3 deputados federais e 1 deputada federal e 1 deputado estadual e 1 senador. Quer dizer, uma bagagem muito grande para Divinópolis, é muita coisa para Divinópolis, né? Divinópolis, que é uma cidade rica, uma cidade têxtil, uma cidade também que vem alavancando aí um poder nacional pela sua riqueza também, né? Mas é muita coisa, né? O governador, 1 senador, 3 deputados federais, 1 deputada federal e 1 deputado estadual, que inveja. Né? Que inveja. E lembrando que 1 deputado federal e 1 deputado estadual são irmãos do Cleitinho, né? Então a gente fica aí nessa só dor de cotovelo em ver que a gente não conseguiu fazer nem deputado estadual e nem deputado federal.
2: Hoje, quantos habitantes tem Divinópolis?
0: Nossa, vou deixar essas pesquisas
1: aqui
0: com meu amigo ali, uma cidade que...
2: Só para a gente entender.
0: Mostrou,
2: né,
0: esse poderio, né?
2: Essa questão
0: político,
2: de votação, né?
1: Atualmente, aproximadamente 244 mil habitantes, segundo o último censo do IBGE.
2: 2 vezes Araxá, né? Do tamanho de Araxá.
0: Pois é, mas mesmo assim, né? Triplicou, é muita gente por uma cidade só. Né?
2: Mas alguns também, né? Que foram. Falam questão de eleitos também nas costas do próprio Cleitinho, né? Cleitinho, ele teve uma votação muito expressiva no estado, e essas outras cadeiras aí realmente influenciam aí dentro do próprio estado, os deputados federais, deputado estadual, né, que o Cleitinho levou junto. A gente coloca dentro do que o Nicolas fez, lógico, em parcelas, em setor, em lugares diferentes, mas o que ele foi aí dentro da política, levando seus parceiros junto, né?
1: Isso mostra, talvez, quem sabe, até mesmo a própria força que o Cleitinho tem no estado, a força política que o Cleitinho adquiriu no estado ainda antes mesmo de ser eleito governador. A gente lembra que houve aquele imbróglio todo quando quanto à candidatura dele. Ele tinha perdido um irmão, né, há pouco tempo, inclusive demorou para se pronunciar, para oficializar ali o seu nome quando, como candidato a governo do estado. O partido até queria apoiá-lo, mas em função dessa indecisão, o partido chegou a declarar apoio a um outro candidato. Não vou lembrar exatamente quem é o candidato agora, mas a hora que ele resolveu voltar, ele bateu o pé, ele foi até a nacional do partido, falou: não, eu quero sair candidato, eu vou sair candidato. Até fez uma pataquada, foi lá pro centro de Divinópolis, falou o que tinha que falar, mas enfim, fez aquela com aquela verborragia toda dele. No grito ele conseguiu vir candidato e acabou sendo eleito. Então isso mostra realmente, e trazendo inclusive esses números que você apresentou, né, Dessim, mostra a força política que o Cleitinho tem no estado hoje.
0: E o mais interessante, né, sem nenhum centavo de fundo eleitoral, que é o mais interessante, né? Ele tem se gabado, falando em todas as redes sociais, que ele teve todo esse aparato de votos, mas sem ter levado um tostão sequer do fundão, aí do fundo eleitoral, diferente de muita gente que teve muito dinheiro, um aporte financeiro do fundo eleitoral muito grande, não conseguindo ser eleito de jeito nenhum, mesmo com todo esse aporte financeiro. Diferente do que aconteceu com o Cleitinho.
1: Eu percebi uma campanha muito modesta, realmente, por parte do Cleitinho, então, seja no rádio, seja na televisão, com um discurso até um pouco mais ameno, sem tantos ataques, né, como a gente percebeu em alguns outros polos aí da campanha. Enfim, né, como você disse, né, Evelino, uma campanha que sem dinheiro eleitoral, realmente, sem o direito do fundo eleitoral, realmente não dá para fazer uma campanha muito arrojada, né? E acabou que, pelo próprio carisma dele, ele acabou conquistando aí uma grande parte da população.
0: Pedrina, boa terça-feira, minha amiga. Aquele abraço. A Cris falando que o Gabriel Azevedo é uma pessoa muito inteligente. O Gabriel Azevedo tem, inclusive, vários estudos. Ele é professor e tem vários estudos especializações em gestão pública. Dei conta. Especialização em gestão pública, né? Então, ainda não se sabe qual será a cadeira que ele vai assumir, mas ele, como professor, pode ser até a de educação, que também já tem aí duas mulheres sendo cotadas.
1: Uma pergunta aqui, Eveline. A gente lembra que o prefeito Robson foi nomeado coordenador de campanha do Cleitinho aqui na nossa região. Você vai lembrar disso aí. Será que há alguma sinalização até mesmo para o Robson? Né? Quem sabe compor com esse governo, lembrando que o Robson deixa a prefeitura daqui a 2 anos.
0: Sim, vamos até saber isso com o deputado, porque o atual é, sim, do partido do Bosco, né? E hoje, gente, só para lembrar, não tem Câmara Municipal. Não tem. Tem um decreto que fala que não pode haver não pode haver reunião de vereadores sem ter 24 horas depois de um feriado. Quer dizer que hoje não tem reunião, né? Temos aí que esperar 24 horas para ter reunião. Estou aguardando a Aline, secretária do Rafael Rios, para dizer para a gente se será amanhã ou depois de amanhã, quarta ou quinta-feira, a reunião.
1: Trazendo alguns recadinhos aqui, o deputado Bosco já está por aqui com a gente. 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
1: 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Eveline?
0: Bom dia, deputado. É deputado, para mim vai ser sempre, e num dia esse povo vai me xingar, falar que... problema. Tô sim, problema.
1: Paciência, né, Eveline?
0: Paciência. Uai, quantos mandatos, deputado Bosco?
3: Bom dia, Eveline. Bom dia, Diogo Meire. Bom dia... a todos os amigos da Rádio Cidade, né? Decinho, muito bom dia.
2: Bom dia.
3: Bom dia também ao Max, ao doutor Bertone, nos acompanha. Bom dia especial, né? A todos os ouvintes que estão aí nos acompanhando aqui, tanto em Araxá como na região. E, Veline, foram, né? Estão sendo, né? 4 mandatos consecutivos, até porque esse atual mandato, ele só será concluído no próximo mês de janeiro de 2027, né? O nosso mandato vai até final
0: 31 de dezembro?
3: Janeiro de 2027. Normalmente os mandatos de deputados, tanto federais como quanto estaduais, né, ele inicia, né, no em fevereiro e é concluído em janeiro, no final de janeiro do...
0: Então você vai até 31 de janeiro.
3: Até
0: a posse 31 é dia 1º de fevereiro.
3: 1º de fevereiro, exatamente.
0: É interessante isso, né?
3: É interessante, é um calendário diferente dos deputados, né? Então, os novos deputados aí, ou os deputados reeleitos, tomarão posse a partir de 1º de fevereiro de 2027.
0: Deputado, eu tô vendo aqui a participação imensa de todos os municípios aqui da região, apoiando o seu nome, né? Começou aqui pelo Robson Magela de Araxá, o Nando de Capetinga, Vicente da Venda, que acabou falecendo.
3: Acabou falecendo, né? Nesse meio tempo, infelizmente.
0: Em Campos Altos, José Reinaldo de Claraval, Nelson gente, que nome mais engraçado. É. Nelson Salsicha, que é da cidade de Dom Bosco. Eu não sabia nem que existia essa cidade, Bosco.
3: Dom Bosco é uma cidade que fica ali no noroeste de Minas, uma cidade, de certa forma, pequena, mas que nos deu aí uma votação. Foi a campeã em termos de percentual para nós, né, onde nós obtivemos ali mais de 50% dos votos, 51,38% dos votos.
0: Além da cidade de Dom Bosco, foi que mais recebeu, né? Onde você teve mais voto. Depois foi Tapira, em terceiro lugar, Araxá. Mas é proporcional, né? Ao número de eleitores, lógico,
3: isso,
0: né?
3: Isso,
0: proporcional.
3: Claro.
0: Primeiro candidatos Dom Bosco, também, né? Tapira. Hã?
1: E candidatos também, né?
0: Araxá, não, proporcional ao número de eleitores. Ah, que ele, sim, Tapira ter mais votação do que aqui é em porcentagem, não em números, né? Pratinha, Campos Altos, Ibiá, Estrela do Indaiá, Sacramento, Claraval, Serra do Salitre, Perdizes, São Gonçalo do Abaeté, Pedrinópolis, Cruzeiro da Fortaleza. Então, além da nossa região aqui, mas Cruzeiro da Fortaleza é longe.
3: Cruzeiro está aqui, está no Alto Paranaíba, né? Cruzeiro tá. Da Fortaleza está aqui próximo aqui, você em Pelão 46, né? Araxá Patos, né? Você tem primeiro ali Serra do Salitre e logo em seguida Cruzeiro da Fortaleza, que tem uma peculiaridade, que tem um distrito que é do tamanho da própria sede da cidade, que é Brejo Bonito, né? Então a metade da população mora em Brejo Bonito, está às margens ali da BR-146 e a metade também da população vive ali na sede de Cruzeiro da Fortaleza.
0: Mas ficou mais nesse entorno, Alto Paranaíba e Triângulo Mineiro, né, Bosco? Sua votação.
3: Alto Paranaíba, Triângulo Mineiro e Noroeste de Minas. O Noroeste também, nós continuamos muito bem.
0: O que, que é Noroeste? Me conta.
3: Noroeste ali, você entra ali, desde João Pinheiro, Brasilândia, sim, Dom Bosco, São Gonçalo do Abaeté. Tivemos ali também Bonfinópolis, Natalândia, aí vai Riachinho, até chegar em Buritis, Chapada Gaúcha. Aí Chapada Gaúcha está lá bem na divisa de Minas Gerais, né, com quase que na divisa com a Bahia, bem nortão mesmo, né? E por lado de cá, do Noroeste Mineiro, nós fomos muito bem votados também em Lagamar, Vazante, Lagoa Grande e Guardamor.
0: Você não teve uma votação ruim. Você foi muito bem votado, inclusive mais bem votado que na última eleição.
3: Nós tivemos um acréscimo, né, de votos com relação a 4 anos atrás. Nós tivemos um acréscimo aí de mais de 2.000 votos.
0: Então,
3: né?
0: É um valor considerável. Foi um erro na hora de escolher partido?
3: Ô, Eveline, a questão não é... A questão da escolha do partido, ela se torna primordial numa eleição proporcional, sabe? Mas à medida que você vai crescendo politicamente, igual eu já no 4º mandato consecutivo, chega em determinado momento que você não tem a preferência de poder escolher ou esse ou aquele partido. Normalmente são os partidos que te escolhem. O que que ocorre? Quando nós estávamos lá pequenininhos, que nós começamos lá, que eu fui eleito a primeira vez com 32 mil votos, qualquer partido te queria dentro dos seus quadros, qualquer partido, né?
0: Porque você estava despontando votos? Por quê?
3: A primeira eleição nossa foi na média, né, no patamar de 30 e poucos mil votos. E depois nós fomos crescendo. Na última, que vamos considerar a última, né, até para entender essa situação partidária. Na última nós tivemos, na penúltima, né, que agora deixou de ser a última, na penúltima, né, em 2022, nós tivemos 70.807 votos. 70.807 votos. Então, esse patamar já é considerado como um patamar muito alto dentro da eleição de um deputado estadual.
0: Isso não é bom?
3: É ótimo isso, é excelente para o histórico.
0: E, né, para o partido?
3: O que que ocorreu nessa última eleição? O Partido Cidadania, que é o que eu participei na penúltima eleição, o Partido Cidadania, que estava federado até naquela época com o PSDB, né, o partido ele teve para federar com o PSB. E uma das exigências que o PSB fez ao Cidadania foi que não permanecesse nenhum deputado com mandato dentro do partido. Então, lá atrás, antes de abrir a janela para mudança partidária, o próprio Cidadania já havia nos convidado, através de seus dirigentes, para que eu e outro deputado que nós tínhamos lá com mandato, que era o Raul Belém, que estava também no patamar dos mais de 70 votos, deixássemos o partido, né, porque ia ser feita uma nova composição e o partido não sustentaria os deputados comandados. Então aí você começa uma correria.
0: Seria Cidadania e PSD.
3: Lá atrás.
0: Seria essa dobradinha, essa federação. Dobradinha,
3: que houve essa determinação que os deputados que estivessem com mandato não permaneceriam no partido, foram convidados a deixar o partido. E aí começa aquela corrida partidária de você buscar um partido que você pudesse ter uma relação política com esse partido, a ideologia partidária, e um partido que pudesse abrir as portas para você. Como nós estávamos no patamar ali de deputado com mais de 70 mil votos, então nem todos os partidos abrem as portas. Por quê?
0: Exatamente,
3: porque é o seguinte: os deputados que estão naqueles partidos, citar um exemplo aqui do PL. O PL era um partido que foi cogitado a nossa ida para o PL. Inclusive, tinha um acordo para que a gente fosse com o PL, com então eleito senador agora, Domingos Sávio.
0: Sim.
3: O Bosco Júnior foi para o PL na eleição municipal.
0: Inclusive, o Bosquinho tem uma ligação muito grande com o PL.
3: O Bosquinho foi para o PL lá na eleição municipal. em 2024, não é isso? Nós
0: fizemos. Foi presidente do partido durante um tempo.
3: Não, ele não chegou a assumir a presidência.
0: Sempre
3: foi Alexandre.
0: Eu achei que ele tivesse sido.
3: Foi Alexandre. Então, quando houve aquele acordo com o PL para que nós tivéssemos o PL conosco, figurando na reeleição do Robson Margiela, foi nos exigido que a gente colocasse alguém do PL. Da chapa, né, majoritária no PL. Foi onde que o Bosquim foi para o PL. Lá naquela ocasião, eu recebi o convite do próprio Domingos Sávio para que eu pudesse também, no momento certo, na hora que abrisse a janela, né, que é o período liberado pela Justiça Eleitoral para você transferir de partido. Então ele falou: olha, tão logo termine aí esse período, abra-se as janelas para mudança de partido de deputado estadual, eu te quero no PL. Falei, ok. Então, por isso que eu saí até com uma certa forma mais tranquilo do cidadania, porque já existia ali uma pré-conversa entre o PL. Quando o Domingos Sávio...
0: Quer dizer, então, o seu namoro era o PL.
3: Era o PL.
0: Por enquanto, isso, seu namoro
3: isso,
0: ali
3: era... Naquela ocasião, era o PL. E aí, quando iniciamos as tratativas com o Domingos Sávio, para que nós pudéssemos irmos, então, migrar para o PL, e aí houve um problema, porque os deputados estaduais do PL, né, que eram 11 naquela ocasião, e muitos deles tiveram 30 mil votos, abaixo de 30 mil votos, opa, nós não podemos aceitar o Bosco aqui, porque o Bosco teve na última eleição 70 mil, logo ele vindo para o PL... vai subir a régua aqui, ele já vai garantir uma cadeira aqui dentro. Ele poderá tirar uma cadeira nossa. Aí houve um acordo entre o PL, entre a bancada do PL, isso tem muito peso, porque é uma bancada de um partido, a exemplo do PL, com 11 deputados estaduais naquela ocasião, isso antes do período de eleição. Aí logo a bancada, olha, é impossível receber ele aqui. O Bosco teve mais de 70 mil votos, ele está muito acima aqui da maioria dos nossos 11 deputados eleitos pelo PL.
0: Mas você, com sua votação, não levaria mais? Você tendo uma votação de 70 mil perto de quem tem 30, pela lógica, você não estaria carregando alguém a mais com você? Quer dizer, você faria uma cadeira que estava garantida a sua no PL.
3: O coeficiente eleitoral ficou em torno de mais de 130 mil. Então, ou seja, com 70 mil você não faria uma cadeira própria. Então, subentende para os deputados que ali estão que você iria oferecer risco de tirar uma cadeira. O que não ocorreu, né? Porque o Caboclo PL fez mais de 20 cadeiras, né? Então, essa foi a questão. Então, o PL foi um dos partidos que nós estudamos a possibilidade de ter migrado para ele antes das eleições, mas lamentavelmente houve esse senão por parte dos deputados que ali se encontravam ali, que eram 11 deputados. Então eles disseram: presidente, não, aqui só vamos aceitar candidatos abaixo de 30 mil votos, acima de 30 não. Então, como eu tinha tido 70.807 votos na outra eleição, né, há 4 anos atrás, o PL não nos aceitou, assim como foi a União Brasil, dentre outros partidos. Então,

mil votos. Acima de 30, não. Então, como eu tinha tido 70.807 votos na outra eleição, né, há 4 anos atrás, o PL não nos aceitou. Assim como foi a União Brasil, dentre outros partidos. Então, como eu já tinha um convite pelo PSD

0: estava todo ciente. Olha, se nós queremos ser grandes, nós temos que estar entre os grandes. E nós agora estamos entre os grandes. Os grandes. Então, nós agora temos que manter o nosso patamar de votação. Ou seja, vamos trabalhar para que a gente possa ter de 70. A meta, nós tínhamos uma meta, que era bater de 75 a. De no mínimo de 75 a 80 mil votos. Se nós tivéssemos realmente batido dentro da meta que nós fizemos, essa projeção, está aqui o doutor Bertoni, que trabalhou muito com isso para nós na região toda, trabalhou em Araxá. Então a nossa meta, não é isso, doutor? Seria no mínimo de 75 mil votos, né? Batendo aí entre uma situação mediana de 80, podendo até chegar a 90 mil votos. Essa é a nossa média. Essa era a nossa meta, né? Então nós fizemos esse estudo muito bem feito, muito bem elaborado.
1: Faltou muito, né?
0: 200 votos, né, Evelina?
1: Não,
0: muito pouco.
1: Não. Eu cheguei à conclusão que seu coração está ótimo. Seu coração está perfeito.
0: Não é?
1: É igual o da Maristela em eleição. São dois corações que eu vejo que na eleição estão sempre muito bons.
0: Eu te confesso, né? E quer dizer a todos os ouvintes, e sobretudo aquelas pessoas que abraçaram conosco essa causa, que não foram poucas, né? Tanta gente que a gente, primeiro momento, dá vontade de sair abraçando todo mundo, agradecendo todo mundo, porque eu sempre fui assim, né? Ao invés de ficar cabisbaixo, eu procuro procurar as pessoas que ajudaram, que abraçaram a gente, para poder agradecer. Porque, afinal de contas, 72 mil e 56 mil eleitores, né, para ir lá de um em um te votar em você, é algo assim fantástico, é algo assim que a gente tem que ter uma gratidão imensa e eterna. Né? Está aqui o tal Dercinho, né? Está aqui também o Diogo Meira, que eles conhecem muito bem o Mineirão. Né? O Mineirão tem uma capacidade, né, de torcida lá de 62 mil, 65 estourando, né? Então, quer dizer, nós tivemos uma votação que lotaria o Mineirão inteiro, né? Faltaria lugar no Mineirão para 72 mil. Nós teríamos 10 mil, nós tivemos 10 mil votos a mais do que a lotação de um Mineirão. Agora você imagina o Mineirão sendo lotado ali de um em um. Né, que os votos, ninguém tem direito a dois votos, sempre falei isso, né? A gente tem um direito a um voto só. Imagina um por um ali digitando o nosso número, que foi o 55.200, né, durante todo o dia da eleição.
1: E foi a chegar no apagar essa quantidade. Das luzes, né?
0: Foi.
1: Ô Bosco, nós saímos daqui e fechamos com você eleito. Era 10 horas da noite, nós saímos daqui e você eleito.
0: E eu vi através de vocês, eu
1: falei. Paramos ali para comer uma pizza. E assim, não só nós, toda a imprensa araxaense já estava dando você eleito.
0: Inclusive, se você entrasse no Google. Vocês aqui, eu ouvi através de vocês, né? Nós estávamos ouvindo vocês aqui, e digo passagem, né? Comentários interessantes. E ao mesmo tempo acompanhando os sites, né, oficiais do TSE. E a própria Itatiaia, num determinado momento, entrou e anunciou os eleitos e reeleitos, né? E o nosso nome estava figurando ali.
1: Se você entrasse no Google e perguntasse, deputado Bosco, falava que você estava reeleito. Então, para todos nós, toda a imprensa araxaense, todo mundo, saí daqui, comeu uma pizza aqui, né? Logo que eu cheguei em casa, eu falei, eu vou pegar a votação do Bosco. Eu fui olhar a votação, de quarto você estava em oitavo. Muito no apagar das, foi muito. Qual foi a região que esse cara teve voto que você não teve?
0: Foi um fato interessante e ficou até uma dúvida no ar, sabe? Porque o seguinte, nós estávamos lá nos 98%, quase na totalidade dos 100%, estava constando para nós no sistema oficial do TSE, que nós tínhamos mais três cidades a serem totalizadas, que era Lagamar, Brasilândia e Fronteira. São três cidades.
1: Norte de Minas?
0: Não, duas aqui no Noroeste e outra lá no Pontal. Fronteira está bem lá no Pontal, divisa com São Paulo, e Lagamar aqui, né, aqui entre Alto Paranaíba e Noroeste de Minas. Né? Já Brasilândia está lá no tá lá no Noroeste de Minas. Então, quer dizer, faltavam essas três cidades que você entrava no site, dava lá uma com 33,3% de totalização. Aí nós sabíamos que nós tínhamos mais votos lá. Brasilândia, a gente entrava tal com 44%. Você falou, opa, para chegar no 100, nós ainda temos uns votos para cair aí. Então,

0: nossa expectativa, quando fechasse os 100%, essas três cidades teriam nos dado aí no mínimo mais 300, 400 votos.
1: E elas entendeu? Já estavam fechadas?
0: E é interessante, não. No sistema, não. No sistema, não. Né? Não estou aqui colocando dúvida no sistema brasileiro de apurações, mas é interessante que se você olha pelo site que estava ali, que é o que todo mundo estava tendo acesso no Brasil inteiro, no TSE, né? No site resultados. Do TSE, que é oficial, resultados, você estava dando lá três cidades em aberto. Você falou, olha, vai chegar um determinado momento que 72, 56 vai dar um salto aí para 72,400, 72,500, era a nossa expectativa. Depois fechou no 100% e nós não tivemos acréscimo nos votos. Então, não sei se houve aí um delay por parte do sistema de apuração do país, né, do TSE, se houve um delay, né, que os votos já haveriam sido computados mais cedo, mas
1: demorou a chegar aqui.
0: Demorou a chegar na informação de cidade, fechamento de cidades. Então, o que houve? Houve um desencontro ali, houve. E

0: secretários, dos subsecretários, né, dos servidores públicos, que boa parte deles, depois do horário do expediente de trabalho, né, foram para as ruas, montaram grupos, né, de trabalhos, foram para os bairros. Levar a mensagem do candidato a federal, Mareirinha.
1: Apoio da prefeitura maciço? Olha, você acha que o prefeito, ele te apoiou com unhas e dentes, não posso assim dizer?
0: O prefeito deliberou o pessoal para que nos apoiasse, orientou o pessoal para que nos apoiassem, participou conosco de algumas reuniões também, né? Então o prefeito, desde o primeiro momento, ele deixou claro, né, que o candidato dele, né, para deputado estadual seria eu, e o deputado federal seria o Mareirinha, em virtude do que o Mário estava representando e representa para Araxá, em termos de Brasília. Então isso ficou muito claro desde o primeiro momento.
1: E você acha que esse apoio foi fundamental nesses 73 mil votos?
0: Olha, eu sempre costumo dizer, Everine, que é o seguinte: o reflexo de Araxá numa eleição para estadual, para deputado estadual ou para deputado federal, ele é extremamente importante. Talvez as pessoas de Araxá não tenham esse pressentimento, não tenham essa visão, sabe assim, de que essa união política de Araxá, ela, o quanto ela pode refletir positivamente lá fora. Porque quando Ibiá olha para Araxá e vê que está havendo a união política aqui em torno de um nome, quando Pratinha, Campos Altos, Sacramento, Perdiz, Pedro Nobre, Santa Joana, quando esses prefeitos, essas lideranças dessa cidade, vê que realmente o nome está sendo consolidado por Araxá, está sendo abraçado por Araxá, esse pessoal abraça a causa com mais tranquilidade, com mais segurança. Isso é muito importante.
1: Porque pode vou falar a palavra, mas espirrar neles, né? Pode chegar neles. Se você é eleito, por exemplo, estando aqui, chega em Perdizes, chega em Biá, chega na Tapira, né? Quer dizer, você consegue abraçar as cidades vizinhas.
0: É vantagem para todo mundo.
2: Inclusive, Eveline, até bom dia, Borsa, entrando na conversa aqui. Eu estive conversando com um analista político que fez uma análise, inclusive, desse resultado aqui na região. As cidades do entorno estão preocupadas. Araxá ainda é uma cidade polo, né? A gente ainda tem outras fontes de recursos, além, obviamente, das emendas que você sempre mandou aqui para a cidade. Agora, se a gente pegar as cidades menores, Ibiá, Pratinha, Perdizes, Tapira, que são cidades que dependem numa maior escala, vamos dizer assim, de emendas parlamentares, Bosco, essas cidades estão preocupadas com a sua não eleição.
0: Eu acredito que até mesmo a própria cidade de Araxá, porque veja bem, nós fizemos um informativo na campanha que está aqui comigo, somente para Araxá, não é nos
1: nós
0: quatro últimos.
1: Nós vamos detalhar
0: anos,
1: isso daqui a pouquinho.
0: Tá. Somente para Araxá foram mais de 55 milhões que nós viabilizamos nos três últimos anos e meio.
2: É muito
0: 55 certo. Milhões que nós trouxemos para Araxá para vários segmentos, ou com emenda, né, emendas impositivas, que é aquelas emendas que o deputado tem anualmente garantidas dentro do orçamento, ou emendas extras, que são aquelas emendas que você consegue de uma forma extra em parceria com a Prefeitura Municipal junto aos órgãos do governo. Então, só para achar foram mais de 55 milhões. Para a região inteira, se a gente for fazer essa conta, poxa, nós vamos chegar a um número aí, assim, coisa, algo já visto na região, depois da nossa estado como deputado estadual, pela nossa região e por outras cidades mais distantes, a exemplo que eu citei aqui, pelo noroeste de Minas Gerais. Então, é algo assim, se você me perguntar, é algo de lamentar-se muito, né? Mas muito mesmo. E lamentar, sabe, Eveline, sabe, não só por mim, pela minha trajetória política, pela minha família, né? Porque é claro que eu fico muito sentido, porque eu, todos vocês que me conhecem, sabe que eu gosto da política, né? Eu chego a dizer que eu não vivo da política, eu vivo para a política, eu me dou para a política 24 horas, ao ponto de muitas das vezes deixar muitos eventos, deixar muitos acontecimentos da própria família para poder estar em outra cidade participando de um outro evento, ou para estar lá em Belo Horizonte participando de uma reunião. Enfim, eu nunca me dei esforço para isso, né? Então eu sempre fui uma pessoa que vive

0: viu para a política e que gosta da política e vou continuar gostando disso. E a família fica muito sentida, porque a família vê essa dedicação toda, vê esse empenho todo, essa dor, né, esse apego todo. Então, quer dizer, a família sente muito. Mas muito mais do que a minha trajetória política, muito mais do que a questão da minha família, é uma questão de ordem e interesse da política regional. Né? Nós levamos, Eveline, você lembra disso? Antes de eu ser eleito em 2010, o Diogo, nós ficamos 20 anos sem deputado estadual. Nós amargamos aqui 20 anos sem deputado estadual. Nós tínhamos um federal, que era Araceli de Paula, e nós ficamos 20 anos sem nenhuma representatividade em Belo Horizonte. Né? Os últimos que me antecederam aí foi Elisa, foi a saudosa Elisa, uhum. Né? Foi José Duarte, foi lá que ficou por algum tempo também, saudoso também doutor César Mesquita, que ficou lá por um tempo como suplente. Depois deles, nós ficamos com um apagão de 20 anos. E não que nós nos foram feitas tentativas para poder resgatar isso. Tentaram, toda eleição tinha candidato em Araxá, toda eleição. Mas foram 20 anos sem representatividade. Depois, com muita luta, com muito empenho, com muita dedicação junto à região, a gente foi construindo um legado, foi trazendo a região, até que chegou em 2010, pumba, nós conseguimos rever essa cadeira.
1: E sem apoio nenhum em 2010, né? Você foi sozinho, você foi com a cara e com a coragem.
0: Foi.
1: Sem apoio de prefeito, sem apoio de ninguém na época.
0: E nós tínhamos ido não sei se você se lembra, ficado como segundo suplente, 2006.
1: Sim.
0: 2006, eu fui candidato, também sozinho, sozinho entre aspas, assim, sem apoio de liderança expressiva politicamente. Né? Depois, já em 2010, nós fomos novamente. 2006, nós ficamos como segundo suplente. Já em 2010, nós conseguimos resgatar a cadeira. E de lá para cá, a situação mudou. A região começou a acreditar que, de fato, né, nós tínhamos uma união política aqui em Araxá, e a região apostou e deu no que deu. Né? Tivemos aí os quatro mandatos, as quatro eleições consecutivas. Então, Diogo, Eveline, o que a gente lamenta é porque é o seguinte, porque tudo isso que foi construído, né, buscar mais de 46 mil votos lá fora, não é uma tarefa fácil. Quem é candidato, quem já foi candidato a deputado estadual ou federal, que já vivenciou isso, sabe disso. Você buscar, né, nós tivemos aqui 24 mil e pouco mais de 24.500 votos em Araxá. Então, quer dizer, só lá fora foram praticamente, né, quase 50 mil votos nós buscamos lá fora, quase 50 mil. Gente, é voto demais.
1: Só você quem passa por um pleito entende o que é tirar 50 mil.
0: É voto demais, Eveline, para você ir lá fora e convencer as pessoas a votarem em você e por que votar em você. Então, é voto demais. Então, quer dizer, isso foi um trabalho, assim, de um trabalho exaustivo, constante, permanente, de parcerias, né? Parceria com prefeitos, com vice-prefeitos, com vereadores, com ex-prefeitos, ex-vice-prefeitos, ex-vereadores, que aí criou uma relação com a gente de amizade, de liderança, e que continuam conosco até hoje, né? Continuaram conosco até hoje. Então, qual que é o receio hoje? O receio hoje é de, neste apagão de Araxá, ficar sem seu deputado estadual, é de estas bases que nós conquistamos, né, nessa quantidade de
1: nove cidades. As bases, você diz, são os prefeitos, em geral, né? Não estamos falando da base só de Araxá.
0: De Araxá não, principalmente não. Fora. Principalmente as bases que nós construímos lá fora, esse legado lá de fora. O receio da gente, o que fica no ar é o seguinte, né, esse pessoal lá fora vão precisar de apoios políticos na Assembleia Legislativa. Então, logicamente, naturalmente, a maioria dessas lideranças vão ter que encostar num deputado estadual para garantir recursos para essas cidades. Então, quer dizer, você...
1: O próprio prefeito de Araxá.
0: Então, você... Como é que você vai abrir mão, né? Você abre mão disso e depois para resgatar isso lá na frente. Então, quer dizer, é um legado construído ao longo de algum tempo, né? E que agora fica solto, né? Fica solto, né? Com essa não... ocupação dessa cadeira, fica solto. Na campanha eu falei muito disso, né? Eu falei, gente, Araxá, a duras penas, levou 20 anos para resgatar essa cadeira, né? E sempre falei isso, quem me acompanhou nas reuniões vão lembrar dessa passagem. Falei, olha, nós levamos 20 anos para resgatar essa cadeira. Hoje sou eu o deputado, hoje sou eu o candidato com maior chance, com chances reais, pelo trabalho que nós vamos achar lá fora. Então, vamos concentrar a votação, vamos garantir essa cadeira. Outros virão depois de mim, mas o certo é nós não podemos perder essa cadeira.
1: Ô Bosco, você foi o mais votado aqui, e aí eu te pergunto o seguinte, você acha que, por exemplo, a candidatura do Jales, a candidatura de outras pessoas a deputado estadual, atrapalhou a sua eleição? Porque eu ouvia de duas formas. Vamos me ajudar, que às vezes os meninos, até você me ajuda. Concorreu a deputado estadual, você, Jales, Omara, você, Jales.
2: Hã? Omara foi estadual também.
1: Então, ele também é estadual. Isso. Você, Jales, Omara, tá faltando um. Aquela menina que entrou no lugar da Lídia, ela não é advogada, ela é fisioterapeuta, médica, ela tá como doutora alguma coisa.
2: Maria Eduarda, se eu não me engano.
1: Maria Clara, né? Então, esses quatro nomes. Você acha que chegou a interferir, que o povo fala, votou em outros e não votou no Bosco?
0: O Evelino, primeiro eu quero deixar claro aqui que eu não quero aqui de forma alguma dizer que quem quer que seja não tem o direito de ser candidato a qualquer cargo, né? Seja para vereador, seja para prefeito, vice-prefeito, deputado. Né? Eu acho que é um direito peculiar de quem quer que seja, desde que esteja afiliado a um partido e tudo mais. Então, esse é um direito de cada um, compete a cada um e dentro da responsabilidade de cada um. Né? Cada um tem que ter a sua responsabilidade ao se filiar a um partido e principalmente para se colocar o seu nome como candidato. E eu volto a repetir, não é porque eu sou o deputado que eu teria que ter o direito preferencial de continuar sendo o candidato, quem sabe, único, exclusivo de Araxá. Não com esse pensamento. Mas, política é política, partido é partido, e existe uma matemática que a gente conhece. Quem está na militância de um partido conhece a matemática. Isso não adianta ninguém dizer que não conhece, conhece. Entendeu? Então, todas as pessoas que estão filiadas a um partido, quando ela vai colocar o seu nome, ela, no melhor juízo, ela primeiro faz um cálculo, uma avaliação. Quantas cadeiras aquele partido deverá fazer, né? E qual será o patamar, a linha de corte que a gente fala? Qual a linha de corte desse partido? Então, tem muitas pessoas que, ao colocar o seu nome à disposição de um partido, ela está ciente, mas muito ciente, que ela não tem a menor chance de ser eleita. Ela tem a ciência disso, entendeu? E muitas das vezes, mas então por que ela aceita? Ela aceita porque é o seguinte, por uma questão de vínculo partidário, por uma questão de ideologia partidária, ela coloca o seu nome ali, ela coloca o seu nome para ajudar o partido, porque esses votos que foram dados para outros candidatos aqui de Araxá, esqueceja os candidatos que foram de Araxá ou fora de Araxá, pode ter certeza que ajudou a eleger alguém, porque no bolo do partido, entendeu, ajudou com que o partido fizesse o maior número de cadeiras, mesmo que não fosse deputados de Araxá, mas ajudaram, entendeu? Então, quer dizer, além dos candidatos que nós tivemos em Araxá, que você citou o nome deles, nós tivemos vários outros deputados que não são de Araxá, que foram votados aqui. Nós tivemos deputados aqui que saiu daqui com 3 mil, não sendo de Araxá, que tiveram mais de 3 mil votos, né? Outros candidatos.
1: O mais votado em Minas Gerais, o Bruno Engler, teve aqui 3.157 votos.
0: O Bruno, meu amigo lá da Assembleia, 3.157 votos, sem ter vindo aqui, o Bruno. Né? O Bruno não teve aqui, teve 3 mil votos. Por que, que votaram no Bruno 3 mil votos aqui? Tem ligação direta com o Bruno? O Bruno trouxe algum recurso para Araxá? Foi por isso que essas pessoas votaram? Não. Eu acredito que essas 3 mil que votaram no Bruno, falaram, não, o Bruno é da direita. Poxa, mas não só quem é do PL é da direita. Nem sempre. Quem é do PL não é obrigatoriamente que é do PL que é da direita, né? Então houve essa onda aí também, né? Que pessoal, vão votar em tudo, pessoal da direita, vão votar em tudo em 22. Ora, tem muita gente que não é repito, né, que não é do PL, mas que são direita, né, é, que são centro-direita. Então, quer dizer, é, isso cabe uma reflexão.
2: Essa polarização, então, chegou a atrapalhar um pouco também, né?
0: Sem dúvida, sem dúvida. As pessoas queriam votar de todas as formas nos candidatos, por exemplo, do PL. Nada contra o PL, o PL é o partido do meu filho, que é vice-prefeito aqui. O PL é o partido que era a minha opção para ter sido candidato.
2: Só um exemplo, né?
0: É só um exemplo.
1: Não, é porque do PL nós tivemos aqui 1, 2, 3, 4, 5, 6, 7, 8 candidatos muito bem votados.
0: Muito bem votados em Araxá. Muito bem votados. E que não tem uma relação com Araxá. Não conhece um APAI daqui, não conhece um Lar Ebenezer, não conhece o Lar Vicentino, não conhece a Santa Casa de Araxá, não conhece a Casa do Caminho, que são candidatos assim. Não estou falando que não são candidatos que tenham competência, que tenham condição, mas eu estou falando candidatos que não conhecem a nossa realidade, mas que levaram votos daqui, né? Foram votados aqui, né? Então, assim, questão de eleição, você tem que avaliá-la por um conjunto de fatores, né? Um conjunto de fatores. Os candidatos daqui que colocaram o nome, que sabiam que não teriam chance de eleger, mas que de repente em determinado momento falou para o eleitor que tinha, olha, eu tenho condição, né? Outros candidatos que vieram, né, de fora, que levaram votos daqui sem ter uma relação estreita com Araxá. Então, quer dizer, é um conjunto de fatores. E a gente não veio cá para ficar se lamentando, pelo contrário, até porque eleição é igual futebol, né? Eleição é igual futebol.
1: O Armindo isso.
0: Eleição é igual futebol. Você tem condições de discutir, mudar regra antes do jogo. No jogo, dentro do jogo, você tem como fazer uma mudança aqui, uma estratégia dali, né? E mudar um resultado. Aí passou a eleição, é igual futebol, apitou, juiz apitou, acabou, você não tem como mais fazer, mesmo que você reconheça, né, os detalhes do que fez com que aquela partida pudesse ter um resultado diferente, você não tem como fazer mais. Então, por isso que eu falo muito, a gente não tem que agora ficar se lamentando, né? A gente tem que realmente avaliar, né, o processo todo, né, verificar onde foram os erros, as falhas, para que no futuro aí a gente não venha cometer, ou as pessoas não venham mais cometer essas falhas.
1: Ô Diogo, nós vamos trocando, você vai daí, eu venho de cá, que tem muito comentário aqui pro deputado.
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1: Ah, deixa um abraço aqui para o Vitalino, comentando aqui, o Vitalino comentando sobre o Cleitinho, né? O Marcos Mota dizendo, sempre deputado Bosco, a Galega, bom dia. É ruim perdemos um representante da nossa cidade. A Paula, sim, funcionário foi obrigado, né, a ir para a rua, mas quando chegou nas urnas fez a diferença e não elegeu quem vota contra o servidor. Ademar Fagundes, está aqui, abraça aos amigos da cidade, deputado Bosco, grande. Ademir, que eu falei?
2: Ademar.
1: Tô doida, Ademir. É o Fagundes. Abraço aos amigos da cidade, o deputado Bosco, grande parceiro do 37º Batalhão e amigo, com certeza vai continuar fazendo muito por Araxá e região. Bom dia, bancada. Trabalhei na campanha para o Bosco, fiquei muito triste por ele não ter sido reeleito, mas estarei com ele sempre. Mando um abraço carinhoso meu para ele. Fui uma das formiguinhas dele. Sou a Denise do Pão de Açúcar 1. Tá dado seu recado. Nós vamos estar falando sobre isso. Um ouvinte fala, mas para onde foi esse dinheiro? Vamos comentar agora mais o Denilson. Ele manda o dinheiro, aí vai caber ao prefeito utilizá-lo, né? Bom dia, tô com você, o povo não pensa. Bom dia, família. Tem mais intervalo aí, o Diogo?
2: Tem sim.
1: Porque tem.
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1: Eu vou ficar aqui, você não vai daí.
2: Vamos lá. 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
1: Bom dia, família Cidade. Passando para agradecer o Bosco por tudo que fez pela nossa cidade. Desta vez não fomos, mas ainda virão outras vitórias. Conte sempre com minha família. Abraço, Bosco. Quem está mandando é a Ana. A região perde muito sem você, Bosco. Muito obrigada em nome da população, o que fizeram pela população. O resto não tem a ver com o deputado. Bom dia, Evelino. Tudo bem? Pergunta ao deputado Bosco. Se ele não perdeu as eleições com essa falta de voto dele, aí porque ele votou a favor da venda da Copasa? Ô, meu ouvinte, ele teve voto demais, né? Eu acho que 73 mil, né, Bosco?
0: 72.056.
1: 72 mil é muito voto. Estou aqui acompanhando a entrevista do nosso deputado Bosco. Muito obrigado por tudo que o senhor fez e faz por nosso município. É a vereadora Maria Eduarda Assunção, lá da Tapira.
0: Duda, obrigado, Duda.
1: Será que a não reeleição do Bosco não foi atribuída ao prefeito? Ai, gente, não, também não é assim, né? Bom dia, sou de Campos Altos, aqui sentimos a derrota do deputado. Tem mais aí, Diogo?
2: Tem lá, tem sim.
1: Então vamos.
2: Vamos lá então, olha.
1: A mensagem vai, né?
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1: Ô, gente, muito voto ele teve. O problema é questão partidária, né? Da proporcionalidade. Mas, será que ele não teve tanto voto? Não, ele teve muito voto. O problema foi esse, ele teve muito voto. Então, assim, acho que está deixando muito claro aqui nas conversas que a campanha foi feita muito bem. Para quem gosta do prefeito, teve o apoio do prefeito. Para quem não gosta, de todo jeito, ele teve muito voto na cidade de Araxá. Ele foi muito bem votado aqui na cidade de Araxá.
3: Como que funciona essa mudança de partido, Bosco? Muito se comenta que se você tivesse ficado no seu partido, com essa quantidade de votos, você teria sido eleito. Procede?
1: Cidadania.
0: O que eu disse lá, jeito, lá, né, atrás, Odessinho, o que acontece? O difícil de você ficar em partidos menores é exatamente isso. Os partidos menores, normalmente, tem umas regras internas lá que às vezes são decididas por um único presidente. Então, quando o partido é pequeno, somente um presidente define, olha, a partir do ano que vem eu vou montar uma chapa aqui e não quero nenhum candidato com mandato aqui. Isso já aconteceu em outros momentos conosco, também a exemplo do Avante e tudo. Então, tem presidente de partidos que ele gosta assim, cada eleição para ele é uma eleição diferente, então ele não quer que ninguém permaneça no partido com mandato. Então você está lá com mandato, ele olha, você já não vai aqui mais, porque eu já vou montar uma chapa para captar novos calouros, novos candidatos que virão para cá se a gente não tiver deputado com mandato. Então, por isso foi a nossa opção de aceitar o pedido do PSD, porque nós saberíamos que nós estaríamos num partido grande, no meio de candidatos grandes, fortes, mas que da agora para frente, né, nós estaríamos na militância de partido com uma responsabilidade que vai mais além, que não vai ser esse ou aquele presidente que vai chegar e definir. Então, hoje eu estou num partido que elegeu 9 deputados, é a terceira bancada maior da Assembleia Legislativa.
1: Só pede PL.
0: Então, quer dizer, só pede pro PL e pro PT.
1: PPT.
0: Pro PT. Então, foi a visão da nossa equipe, do nosso grupo. Olha, já que não está tendo oportunidade, você está num partido menor, que vai te dar a condição de eleger com um número menor de votos, então vamos para um partido que vai ter representatividade na Assembleia. Então foi o que nós fizemos. Então hoje nós estamos no PSD, foram eleitos 9 deputados, né? 9 deputados que têm hoje perfil até para estar ocupando outros cargos, se forem assim ajustado num futuro aí, com num futuro breve aí com o próximo governo. Então é um partido grande, não é um partido que vai chegar agora e falar, ó, nós não te queremos aqui agora porque você teve muito voto. Pelo contrário, o partido grande
3: dá
0: ele dá valor e vai querer que tenhamos ali deputados que tenha realmente um histórico, inclusive de liderança e de votação.
1: É, foi o que explicou.
3: Sim, olha, bacana, tem a nossa audiência é rotativa, né? Sempre é bom estar falando também.
0: Isto.
1: Bom dia, grande abraço meu irmão Bosco, sempre nosso deputado, pode contar sempre esse amigo, é o Luciano Siqueira.
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3: Eu só tá bravo com você aqui, Verinho, pedindo pra você deixar o Bosco responder, o deputado Bosco responder sobre a Copasa. Você não deixou ele responder.
1: Não, eles começaram falando, ele não teve voto, mas ele teve.
3: Não, então, o Paulo Silva, nosso Paulo te mandou aqui, ó, bom dia.
1: Fala. Parabéns, Bosco, pelo seu trabalho. Tapira só tem que agradecer o seu trabalho por Tapira, que Nossa Senhora sempre guia o seu caminho. Sou Ana Cristina Carvalho Tapira. É, bom dia, nossa pai perde muito com a não reeleição do Bosco. Quem fala da pai é o Fabrício. Fabrício está falando da pai. Esses vereadores que apoiaram candidatos de fora é um absurdo. Esse sim trabalha muito. O povo sabe criticar, mas não sabe apoiar o Bosco. Foi uma grande perca para Araxá. Mary Jane, esse foi o Valdemir. Bom dia, Bosco. Estou te ouvindo. Abraços. É a Mary Jane. Rodrigo Souza, bom dia. Vocês acham que o Bosco, como suplente master, tem grande chance de reassumir a cadeira? Nós vamos saber agora mesmo. Se os candidatos de Araxá entrassem em um consenso, pois só precisava de dois, um estadual e um federal, mas outro candidato só faz para atrapalhar. Marcos Roberto, nesse caso, esse candidato foi eleito com 32 mil. O voto de Araxá, Sacramento e Biá do Bosco superou essa votação. O Bosco, bom dia. Passa pela sua cabeça ser prefeito de Araxá algum dia? Nós vamos saber agora mesmo. E você? Essa é a pergunta que vai, é a cereja do bolo, é o que eu falo com o Armindo sempre. É a última pergunta, né? E você pode falar da UTI neonatal que não sai do papel? O Bosco, você quer falar sobre Copasa?
0: Posso, sem dúvida alguma, com maior tranquilidade possível. Primeiro nós temos que enaltecer aqui o trabalho da Copasa. Copasa para nós, mesmo mediante os problemas enfrentados de abastecimento, com os crescimentos das cidades, a exemplo de Araxá, que cresceu muito e que existe vários problemas de falta de abastecimento, como inúmeras outras cidades que eu trabalho também, tem problemas seríssimos com a Copasa, a exemplo aqui de Perdizes, que é uma falta de água constantemente. Mesmo mediante essa problemática toda que existe da Copasa em vários outros lugares, uma coisa é fato, né? A qualidade de água da Copasa. Nós temos uma Copasa que sempre primou pela qualidade de água, sempre teve esse reconhecimento a nível não só estadual, mas a nível nacional. Então, isso aí a gente não pode deixar tirar o mérito da Copasa e principalmente dos seus servidores, que sempre foram muito abnegados, muito dedicados. Só que
1: você acha que foi por isso que você perdeu a eleição?
0: Não, não foi por isso, não. Não
1: foi
0: por isso,
1: comentário
0: não.
1: Do nosso
0: Não, mas aí ouvinte. É bom falar para a Copasa. O que nós autorizamos o governador a negociar parte da Copasa foi o seguinte: nós temos um marco regulatório de uma política nacional que determina que as companhias de água, exemplo de Copasa, né, ela até 2032 ela tem que garantir, ela terá que garantir 100% de água tratada e principalmente também de esgoto para todos os municípios. Isso é um marco regulatório. E a Copasa teria que obrigatoriamente ter em caixa 32 bilhões para investimentos. E uma coisa simples, matematicamente essa conta não fecha, porque a Copasa não teria esse recurso para cumprir com esse marco regulatório. Então, o que o governo teve? O governo teve que buscar um caminho, né, para que ele pudesse equacionar isso. Então, foi onde que o governo buscou esse caminho da negociação de parte da Copasa, passou pela Assembleia, contou com o nosso apoio, porque realmente a gente não via outra saída para a Copasa ter esse investimento que ela tem que obrigatoriamente fazer nos próximos anos, até para sanar os problemas que está existindo aí, não só em cidades pequenas, mas em cidades medianas e grandes cidades. Cito o exemplo aqui ainda de Araxá, que nós temos alguns problemas recorrentes em Araxá, como também em outras cidades da região. Então, por isso foi a questão da venda. Mas o que que nós quisemos, garantimos no projeto de lei de autorização? Que nenhum funcionário da Copasa fosse submetido a qualquer prejuízo, que ele pudesse ter o direito da opção de permanecer nesta empresa, né? E isso foi garantido aos servidores. Então, nenhum servidor da Copasa foi colocado ou será colocado na rua de uma noite para o dia. Ele terá opção de ficar, né, na Copasa. E outro, indo parte disso para a iniciativa privada, com os profissionais que nós temos na Copasa, eles vão ter um reconhecimento muito maior ainda a nível salarial, porque não é fácil ter competentes profissionais como tem a Copasa hoje, e nenhuma empresa que entrou agora no novo sistema dentro dessa venda vão querer abrir mão desses grandes profissionais. Então, quer dizer, para o profissional não vai ter prejuízo. Agora, o que vai ter ganho no futuro agora de médio e longo prazo, que nós vamos ter uma Copasa com maiores investimentos da iniciativa privada para poder sanar esse problema que são tão corriqueiros constantemente. Então, eu não acredito que eu perdi a eleição foi por causa desse projeto de forma alguma. Eu acho, beleza, que se tivesse tido algum efeito negativo essa nossa votação, nós não teríamos tido nem a metade dos votos que nós tivemos.
1: A Eliane passa aqui no YouTube. Bom dia, achei ruim Bosco perdeu muito sem deputado aqui em Araxá. O Lorian, um grande abraço para o deputado Bosco, biografia dele fala por si só, Deus abençoe. Fabiana, nossa gratidão pelo deputado que abraçou nossos eventos culturais com grande êxito, acreditamos que ele irá entrar como suplente. Eu falo que tem tanta coisa ainda para perguntar, acreditamos que ele muitas pessoas não têm a noção do tamanho da perda da cidade. Bom dia, Araxá perde muito ser um representante, como deputado de fora irá manter verbas para Araxá se não conhece a realidade daqui? Toda a região perde, também são duas décadas com as mesmas promessas, canalização de UTI. Mas isso não tem a ver com o deputado Bosco, não, viu, gente? UTI neonatal, hospital municipal, isso aí não tem a ver com o deputado Bosco. 25 mil votos em Araxá é pouco. Cada região, você tem 25 mil votos aqui? Cada região que tem representante irá puxar para a sua região. Agora os vereadores, prefeitos têm que trabalhar muito para conseguir alguma ajuda. Deputado Bosco, meu absoluto respeito ao senhor, Deus está sob controle e tenho certeza que o senhor irá trabalhar, trilhar bons caminhos. Araxá, peraí, sumiu aqui tudo? Por quê? Aqui. Araxá perde sem ele na Assembleia, a candidata do PL do PT, sem culpa. Olá, grande abraço ao João Bosco. Maurinho de Santa Vitória, Deus abençoe sempre sua família, que permitiu muito a região trabalhar pelo Triângulo Mineiro. Eleger deputado que vem na região uma vez de cada 4 anos e levar milhões de votos é lamentável, para não dizer outra coisa. Bosco vai fazer falta para a região e Alto Paranaíba e Triângulo Mineiro. Bosco, o vereador investigador Rodrigo está até te parabenizando aqui, te mandando um abraço. Gente, pode parar de mandar, porque não vai dar tempo, não. Nós já estamos com 10:21 e não falamos quase nada com ele ainda. Depois, se escombrar, vão falar que eu não estou lendo as perguntas. Ô, Fernando, não dá para falar ainda de presidente, que tem presidente segundo turno, Fernando. E me tiro de certo todo dia, Fernando. Não dá para fazer comentários sobre o presidente da República, Fernando. Ainda tem eleição, Fernando. Depois do segundo turno, se você quiser, eu ligo para ele, ele grava um áudio, eu peço, ele manda o áudio para você, mas por enquanto não dá. Não dá, Fernando. Bosco, eu estou aqui, eu falava do investigador Rodrigo, ele até homenageou seu nome na tribuna.
0: Foi, muito obrigado, fiquei lisonjeado aí com o reconhecimento do Rodrigo, que também foi aplaudido por todos os vereadores da Câmara Municipal, principalmente aqueles que estavam caminhando conosco.
1: Inclusive, ele fala que você fez muito pela segurança. Vamos falar agora do que você trouxe de verba.
0: O Veline, segurança para mim, em que pese eu não ser da área da segurança, assim, não ser diretamente, né? Um profissional da área da segurança, mas segurança para mim sempre foi prioridade. Desde quando eu fui vereador em Araxá, né? Desde quando nós lutamos muito para trazer para cá o 37º Batalhão, na época o Toninho era prefeito, nós abraçamos cada as causas aqui para trazer Corpo de Bombeiros para cá, para trazer para cá o 37º Batalhão. Então, eu sempre tive presente, né? O doutor Bertoni foi o primeiro delegado regional aqui de Araxá, desde aquela ocasião lá em 2000 e qualquer coisa, nós já estávamos lutando para trazer para cá uma delegacia regional e eu lá como vereador. Então, eu participei efetivamente da conquista para Araxá da delegacia regional para cá, da delegacia da Polícia Civil, participei efetivamente da conquista aqui do 37º Batalhão para cá, já na gestão do Toninho, e participamos também, ainda na gestão do Toninho, com a vinda para cá do nosso Corpo de Bombeiros para cá. Então, eu sempre tive essa relação boa e institucional com a polícia. Já como deputado estadual, não deu outra. Todos os mandatos, todos os anos eu destinei recursos para a Polícia Militar, para a Polícia Civil, para a Polícia Penal e também para os Corpos de Bombeiros. Desde a questão de aquisição de viaturas, né? Hoje nós temos aqui na praça aqui uma unidade móvel aqui. Foi eu que trouxe a unidade móvel para cá, que é utilizado. Eu fico feliz de ver aqui quantas ocorrências são atendidas
1: antes
0: aqui na praça.
1: Antes você tinha que ir lá no batalhão.
0: Antes você tinha que ir lá no batalhão para ter uma ocorrência lá lavrada. Aqui hoje nós temos aqui já há quanto tempo? Eu trouxe aqui já tem um tempinho para cá, essa unidade móvel para cá, que hoje atende aqui no centro da cidade. Agora está fazendo alguns atendimentos também no setor norte também. Então, quer dizer, a exemplo dessa unidade, foram muitas viaturas, para não só para Araxá, mas para o 37º Batalhão no todo. Não teve uma cidade do 37º Batalhão, está aí, né,
1: o
0: Fagundes aí que participou conosco, sabem disso, né? Não teve uma das cidades da nossa micro-região aqui, do 37º Batalhão, como outra cidade, tá? Porque as outras cidades via aqui o que eu estava fazendo por 37º Batalhão, também me demandaram lá na região de Unaí, reunião de João Pinheiro. Então, para a Polícia Militar foram todas elas, equipamento, armamento, tudo. A questão da Polícia Civil não é diferente, né? Sempre estive à frente de todas as causas da Polícia Civil, né? De Araxá e de toda a região, né? A última foi aí a questão da, além de viatura, armamentos. Hoje a Polícia Civil, não só de Araxá, mas de todo o departamento aqui, compreende o departamento de Uberaba, que pega lá no Pontal e que vem toda a região aqui, nós trocamos todo o armamento desse pessoal aqui numa parceria com o nosso delegado regional, doutor Walter, e o nosso delegado de departamento, doutor César Felipe Colombari. Nós trocamos todo o armamento de todos os policiais da Civil aqui. Hoje todos têm uma Glock 9mm, é a arma que bandido não quer nem ver de perto. Então, os nossos policiais hoje estão todos armados aqui.
1: E vem o equipamento, não veio o dinheiro.
0: Mandei o recurso direto para pro comando geral adquiriu e foi entregue, nós entregamos aqui em Araxá. Sim. Mas vieram outros departamentos, aí veio lá o do Noroeste, opa, nós também queremos, mandamos para lá. Veio o pessoal de Belo Horizonte, opa, deputado, você também precisa de ajudar nós, ajudamos lá também. E assim foi com a Polícia Civil, com a Polícia Militar, agora com a Polícia Civil. Isso é uma luta nossa desde a época do delegado regional, doutor Vitor Hugo, o novo prédio onde funcionou o Tribunal de Justiça, né, lá em cima, no Alto Taimbiara, está lá já todo praticamente pronto para ser inaugurado, né, um prédio que vai ser um dos melhores de Minas Gerais, que vai hoje abrigar a Delegacia Regional de Araxá, que vai trazer mais conforto, não só para quem trabalha lá, mas para aquelas pessoas que demandam a Polícia Civil, e nós vamos ter tudo ali num mesmo espaço, sendo trabalhado ali junto. Um trabalho que nós fizemos em parceria com a polícia no primeiro momento, depois no segundo momento com a Prefeitura Municipal, através de parceria com o Robs, que nos possibilitou, dentro dessa parceria, fazer a reforma e dar ali as condições necessárias ali para aquele prédio funcionar ali. Conseguimos equipamento imobiliário através de uma parceria nossa com a CBMM. Então, nós estamos com um prédio pronto para ser entregue à população de Araxá, que será um dos melhores, né? Então, tem muitas parcerias nesse sentido. Só eu fico muito constrangido, chateado, e eu gostaria de falar aqui em breves palavras, é em ouvir de certos policiais militares de que eu sou contra policial militar. Eu nunca fui contra policial militar. Se tem um troço que fere o meu coração, é essa injustiça de alguns policiais militares aqui de Araxá e de outras cidades, e na onda de representantes seus que falam que são representantes seus lá na Assembleia Legislativa e que não são, que não são da forma que eles pregam, e que eu provo isso na frente deles, entendeu? Que jogam lá projetos irresponsáveis, porque o Eveline, a prerrogativa de dar aumento, de propor aumento para qualquer classe de servidores públicos é do Poder Executivo. Jamais foi do Legislativo, que senão nós teríamos um país bagunçado. Nenhum vereador aqui de Araxá, nenhum deputado estadual ou federal pode chegar no Congresso Nacional e propor um aumento para determinadas categorias e nem emendar um projeto que é o de autoria do Poder Executivo. Então nós tivemos uma irresponsabilidade por parte do Major Rodrigo, do Sargento Rodrigo, que entrou com uma emenda lá propondo algo muito além daquilo que o governo propôs. Isso é a última votação, porque sempre eles usam isso, né? O governo mandou lá um aumento de 5% e poucos, que eu acho que era pouco, que deveria ser mais, né? Mandou para todas as classes, por mais que nós batalhamos junto com o governo para aumentar esse índice, sobretudo para os profissionais da segurança, dado aí o risco que eles correm e tal, e que há uma defasagem, nós não conseguimos junto ao governo. Aí o que acontece? Sargento Rodrigues entrou com uma emenda inconstitucional de 11%, que não passou na CCJ, que não passou no plenário, né? E que nós, entendendo que era inconstitucional e que nós não poderíamos votar favorável porque era uma emenda inconstitucional, nós votamos contra essa emenda. Aí ele saiu pregando juntamente com o sindicato que nós era contra policial militar. Então eu quero deixar claro, aproveitando essa oportunidade, para fazer esse desabafo aqui e dizer a todos os policiais militares, sobretudo aqueles que pensam que a gente é contra policial militar, então, que vocês possam desfazer desse conceito com relação ao deputado estadual Bosco, que pelo contrário eu tenho, é uma admiração pela polícia militar. O dia que eu tiver a oportunidade de poder ajudar quem quer que seja, sobretudo um policial militar, eu vou ajudar. Agora, só que eles têm que entender que eles não podem ser usados como massa de manobra. E muitas das vezes, muitas pessoas que se julgam serem representantes legítimos dessa classe usam os nossos policiais como massa de manobra, dizendo, entra lá com um projeto de lei e fala, olha, estou entrando com o projeto, o deputado tal, o deputado X, Y, votou contra, e ele votou contra vocês. Mentira, nós não votamos contra o policial, nós votamos contra um ato irresponsável de uma emenda parlamentar que não é de competência do deputado estadual, que se nós aprovássemos ia ser vetado pelo governador, se nós derrubássemos o veto, o governador entraria na justiça e ganharia toda hora. Então, quando nós votamos contra aquela emenda, foi para dizer assim, peraí, não vem picaretagem, não vem usar a polícia militar como massa de manobra. E a polícia militar, infelizmente, muitas das vezes é uso como massa de manobra. Eu estou lá dentro, eu sei disso, porque eu converso com essas pessoas. Eu mesmo conheci com o Sargento Rodrigo. Sargento, o senhor está nos colocando numa situação em xeque com os policiais militares, porque o senhor sabe que isso é incondicional. Ele falou, e daí? Vamos jogar essa bomba no colo do governador? Problema do governador. Então para com isso, sabe? Então, eu aproveitei essa oportunidade que o Rodrigo me deu, foi para prestar esclarecimento aqui, sobretudo ao 37º Batalhão e sobretudo aqueles policiais que ainda veem em mim um político contrário. Pelo contrário, não sou contra a polícia, né? Eu acho que a polícia tem o seu reconhecimento. Se nós hoje temos o sentimento, a sensação de sair de casa com segurança, voltar para casa com segurança, a gente se deve muito ao trabalho da Polícia Militar, da Polícia Civil, das Forças de Segurança. Então, nenhum deputado, ainda mais eu, em sã consciência, jamais votaria contra qualquer policial civil, contra qualquer direito policial civil sequer.
1: Vamos falar de saúde?
0: Bora lá.
1: Catarata, Casa do Caminho, Fama, as UBSs, isso dentro de emenda parlamentar. Essa de catarata foi assim, uma coisa que muito, eu me lembro, esse catarata me marcou muito, porque tinha tanta gente que pedia, foram mais de 1.000, né? De 1000 pessoas, não é isso? Não, quantas pessoas? Não, foram mais de...
0: É, já entrando nessa seara aí, Eveline, algum ouvinte perguntou para você, eu não me lembro o nome, de onde estaria 55 milhões que nós trouxemos para Araxá nos 3 últimos anos e meio, né? De tanto de emenda ordinária quanto de emenda extra. Eu acho que se as pessoas tivessem tido bem o profundo conhecimento de tudo isso que nós trouxemos, acho que a nossa votação aqui teria que ter sido mais de 30 mil votos. A começar pela saúde. Nós temos uma fila aqui de cirurgias de catarata em Araxá de mais de 700 pessoas. Muitas delas, às vezes, correndo o risco de ficarem cegas. E eu fui o campeão de cirurgia de catarata.
1: Zerou, né, a fila?
0: Ainda não. Tá para zerar. Tá pra zerar de catarata, mas eu falo que eu sou campeão porque desde que eu era vereador eu sempre trabalhei para cirurgias, eu já devo ter uma marca aí de mais de 10 mil cirurgias realizadas ao longo da minha trajetória política, desde quando vereador, que eu levava esse pessoal para Uberaba, depois já como deputado eu trouxe o Verminas para cá, não sei se você se lembra daquele programa em frente ao estádio, fizemos 2.500 cirurgias ali nas carretas, de lá para cá eu nunca parei, sempre mandei recurso para essa finalidade. Então só para Santa Casa eu mandei no ano passado R$1 milhão para a contratação de 700 cirurgias, que daria praticamente para zerar. É difícil zerar determinadas filas, porque você faz 700, outra, né? Daqui a pouco surgem mais 10, 20, 30, 40, 50. Mas é um setor que toca muito comigo, que é o setor de saúde, principalmente a questão de visão. Nós mandamos 1 milhão para Santa Casa, através do fundo municipal, foi repassado à Santa Casa. Santa Casa está ainda nos devendo. A Santa Casa fez 250 cirurgias e está paralisado o serviço. Precisa retomar, porque o recurso foi destinado. E nós ainda temos muitas pessoas aguardando na fila, isso constantemente eu estou encontrando com esse pessoal. É, mandamos recurso também para a construção de 2 UBS. Uma já está construída, está pronta para ser entregue no bairro Mangabeiras. Outro recurso está na conta para ser construída ali no bairro Pão de Açúcar. Então a prefeitura já está providenciando aí aqui.
1: Isso é verba carimbada, Bolsa?
0: Essa é uma verba extra. Essa é uma verba extra carimbada para essa finalidade. Então, ou
1: vem
0: seja,
1: para
0: essa finalidade, as UBS, uma já foi construída, a outra será construída também pela administração. Nós colocamos, Feline, visando a saúde da mulher, nós colocamos lá na Fama, né? Um mamógrafo de última geração. Hoje na Fama nós temos um mamógrafo Sims de última geração para cuidar da saúde preventiva da mulher. 1.200.000 de investimento. O mesmo mamógrafo, o mesmo modelo, nós colocamos lá na Santa Casa, também 1.200.000 na Santa Casa. Então isso tudo para que as mulheres possam em Araxá ter a tranquilidade de ter um tratamento, já que o câncer de mama afringe tanto a questão da saúde da mulher.
1: Cateterismo que eu te xinguei, depois você me convenceu.
0: Depois eu te expliquei, né? Nós estávamos com o cateterismo, o que que acontece? Nós não temos esse tratamento em Araxá. Lamentavelmente ainda não temos, é a verdade. E aí Araxá, como tem a Uberaba como cidade macro, que só oferece 8 exames por mês, não só para Araxá, mas para a micro região de Araxá, e nós temos problemas recorrentes por mês que ultrapassa esse número. Então foi formando-se uma fila em Araxá. Aquelas pessoas que tiveram um infarto ou uma indicação para o cateterismo foram para casa aguardar em casa. Eu fui abordado por uma pessoa na porta do meu gabinete há praticamente um ano atrás, isso desse ano agora. Uma senhora que falou que o marido estava aguardando um cateterismo 2 anos em casa. Eu assustei. Conversei com o secretário Donizete e o secretário falou: é verdade, temos 180 na fila aguardando Uberaba, deputado. E eu imediatamente firmei um convênio com a Santa Casa São Sebastião do Paraíso. Nós colocamos lá R$500 mil para que nós pudéssemos fazer esse cateterismo lá. E com um diferencial, o acordo que eu fiz com a Santa Casa de São Sebastião do Paraíso, que são parceiros meus já de muito tempo, que eu já coloco emenda parlamentar lá. E diga-se passagem, sem ter um voto São Sebastião, não tem voto São Sebastião. Eu é que reconheço e sei do trabalho que a Santa Casa de São Sebastião do Paraíso faz para a região, sobretudo na área de cardiologia, eu sempre coloquei emendas parlamentares lá, de menor valor, menor intensidade. Mas quando eu me deparei com essa fila em Araxá, falei, opa, o negócio, a demanda aqui é maior. Então chamei esse pessoal da Santa Casa de São Sebastião do Paraíso, no primeiro momento em Belo Horizonte, para ver a possibilidade de eu colocar lá 500.000 e a gente resolver boa parte dos problemas de Araxá. Eles toparam, né? Feito isso, eu trouxe eles aqui para uma reunião com o secretário Sebastião Donizete e com a Samira, e dali a gente ajustou, saímos pactuado de que Araxá mandaria no mínimo 10 pacientes para São Sebastião do Paraíso toda semana, o que tem acontecido, e a fila está praticamente zerada. Mas aí que está o X da questão. Nós não só, ô Diogo, nós não só fechamos um acordo com São Sebastião do Paraíso para fazer simplesmente um exame de cateterismo. Porque o exame de cateterismo, ok, fez o exame, mas se a pessoa tiver um diagnóstico que ela precisar, assim, de fazer uma angioplastia ou uma cirurgia. Uma angioplastia, para você colocar 2, 3 estentes, é 60.000 conto. Como que uma pessoa assalariada vai dar conta disso? Se for uma cirurgia aberta, 150.000. Como é que a pessoa vai lá e faz um diagnóstico desse para uma cirurgia e volta para casa? Ela volta pior do que ela foi. Então, o que que eu acordo? Todos os diagnósticos que foram feitos São Sebastião do Paraíso, dentro desse pacote que foi através de uma emenda parlamentar nossa, né? Esse paciente diagnosticado já voltaram de lá ou voltarão de lá com a data marcada para retornar e fazer os procedimentos.
3: Isso zera a fila?
0: Hein? Isso praticamente já praticamente

0: das pessoas.
1: Quem está te mandando um abraço aqui é a Zuma, secretária de Educação, e eu já te pergunto, na área de educação.
0: Além de toda essa questão dos investimentos nossa aí na área da saúde, a educação também foi sempre a prioridade para nós. Né? Nós construímos 2 CMEIs aqui em parceria nossa com a prefeitura, com o prefeito Robson, com a Zuma, com o vice-prefeito Bosco Júnior e também com o governo do estado. Nós construímos 2 CMEIs em Araxá. Né? Estamos hoje construindo duas quadras cobertas em 2 áreas importantes de Araxá, que é uma que fica ali no fundo ali do Caíque, lá no Ana Antônia. Nós colocamos ali, conseguimos um recurso ali de 1,5 milhão, a quadra já está em construção. Não é nem quadra, é um polo esportivo.
1: Polo esportivo,
0: que tem vestiário, tem tudo mais, é um ginásio bem, bem bacana. E estamos construindo ali também na escola municipal Benedito de Paula, Vila Maior. Ali era um pleito antigo daquela população. Sim. Que tem uma escola boa ali, mas não tem uma quadra coberta para os alunos. Colocamos ali.
1: A região não tem, né?
0: Não tem. Conseguimos ali R$800 mil, as obras já foram iniciadas também. Dentro dessa área também de esporte, o Diogo conhece muito bem, a nossa quadra poliesportiva do bairro São Pedro está muitos anos fechada, parada. Nós colocamos um recurso lá de R$400 mil, as obras já vão ser iniciadas agora para a gente revitalizar aquela quadra e entregar para a comunidade. Mas, além de todo o mobiliário que nós conseguimos numa parceria com a prefeitura, junto com os vereadores, porque eu coloquei lá o ano passado 1,5 milhão, através dos 15 vereadores, para que cada vereador indicasse uma escola, para que nós desse um banho de loja em cada escola. Todos os vereadores escolheram o CMEI, escolheram as escolas. Nós, no ano passado, demos um banho de loja, trocamos todo o mobiliário, todo o equipamento de todas as escolas, todos os CMEIs do município. Estão todos com mobiliário, desde a cantina, geladeira, freezer, né? Também dos mobiliários das salas de aula. Agora, um fato inovador. Nós temos um problema sério, né? Que é o superaquecimento global. Então, nós estamos com um problema sério nas nossas escolas.
1: O que
0: nós fizemos, Evelina? Nós colocamos 1,5 milhão através da Secretaria de Educação para aquisição de ar-condicionados. Então nós vamos ter agora a climatização de todas as escolas do município de Araxá. Todas elas.
2: Todas as salas
0: vão receber a climatização. Para quê? Para que os alunos possam ter mais conforto, mais comodidade, os profissionais da educação, e isso já está comprovado que quanto mais conforto o aluno tem dentro da sala de aula, melhor é o aproveitamento do aprendizado. Então Araxá sai na frente, né? Nós vamos aí ter todas as escolas do município, a partir de agora, climatizadas, já que tem algumas escolas mais antigas que a ventilação não é muito boa. Então, nós temos essa novidade. Então, isso para a educação.
1: O Bosco, eu vou tentar resumir aqui um pouco, que eu ainda tenho muita coisa para falar com você. Verba papai, verba para a união de forças pelas entidades de Araxá. Cada vereador destinou 100 mil para cada instituição. Verba para o autismo, acolher, cuidar e incluir. Verba para a Casa de Nazaré. Verba para o Centro de Fisioterapia do Lar Vicentino, Ampara, Ecoterapia, Associação dos Estudantes de Araxá, Lar Ebenezer e a Fundação da Criança e do Adolescente de Araxá. Foram as que receberam verbas aqui na sua gestão como deputado Bosco.
0: 1,5 milhão. 1,5 milhão nós colocamos através dos vereadores.
1: 1,5 milhão.
0: Uma parceria com os vereadores. Da mesma forma que eu fiz uma parceria com eles lá atrás, no ano passado, para que nós contemplássemos as escolas, CMEIs, aí eu coloquei novamente esse ano, coloquei 1,5 milhão através dos vereadores nessa parceria com a Câmara Municipal, porque eu fui vereador, respeito muito e reconheço o trabalho dos vereadores. Então coloquei 1,5 milhão e falei, olha, esse 1,5 milhão vocês vão destinar para o terceiro setor. Porque Araxá, graças a Deus, tem um terceiro setor diferenciado, um terceiro setor que cuida de gente, cuida de pessoas, né? Desde o autismo, questão da PAI, enfim, né? A questão do idoso, do Lar Vicentino, que lá colocamos lá recurso, lá no Lar Vicentino colocamos lá um centro de fisioterapia bacana lá também. Então, assim, eu falei para ele, olha, Olha, vocês que estão aí, então vocês vão.

0: pontuar todas as instituições do terceiro setor, né, que presta esse serviço social muito importante e necessário para Araxá. Então está aí o recurso. Então foram colocados recursos em todas essas instituições, né, nessa fruta, essa parceria com os vereadores, e colocamos na APAE, né, 325 mil para a construção do Centro Dia, que vai ser um projeto inovador, né? Esse dinheiro já está na conta da APAE, a APAE já está movimentando lá através da sua equipe, através da Miriam, para que nós tenhamos um Centro Dia. Você sabe o que é Centro Dia? É para ensinar, porque o aluno da APAE, ele é aquele aluno que não é, aquele aluno das escolas regulares. O aluno da escola regular, ele tem data para entrar e tem data para sair da escola. Os alunos da APAE não, ele tem data para entrar, mas jamais data para sair, idade para sair. Então, a APAE vai montar agora o Centro Dia, que vai ensinar para esses alunos no dia a dia os alfazeres domésticos, né? É aquilo que ele pode, através de uma prática que ele aprender e vivenciar na APAE, ele pode, possa estar sendo útil no seu lar, na sua casa, e ajudando seus pais. Desde uma atividade na área da cozinha, como limpeza da casa, arrumação da casa. Então eu apaixonei com esse projeto. Quando a Miriam...
1: Toda escola devia ter isso, viu?
0: Quando a...
1: todos os meninos regulares, deviam aprender.
0: Inclusive as regulares. Mas aí a APAE, quando a Miriam me apresentou esse projeto, aí eu apaixonei. Falei, não, esse projeto é nosso, e colocamos lá 325 mil reais, está na conta, e eles já vão montar. Então, é um serviço social que, graças a Deus, no decorrer de todos os mandatos, nós fizemos. E fizemos com muito gosto.
1: O Hélio tá agradecendo aqui a sua participação pelo Trilha de Futuros, 700 vagas conquistadas. É trem demais. David,
0: muita coisa. É trem demais. Graças a Deus. O Hélio sempre um parceiro, o Hélio sempre preocupou com a formação do jovem empreendedor, sempre trabalhou para a inserção do jovem no mercado de trabalho. Então foi uma pessoa que sempre teve admiração. E agora com Trilhas nós conseguimos aí muitas conquistas importantes para Araxá.
1: Você comentou já a revitalização do ginásio São Pedro, nós estamos contando os minutos, segundos, que eu acho que a revitalização do São Pedro é fundamental. A sua participação no mountain bike, o mundial e o internacional, fundamental.
0: Os eventos de modo em geral, né? Araxá se tornou hoje um grande palco de grandes eventos, né? Trazendo turismo, o turismo internacional, que é evento também da questão do Expo Queijo, a questão do mountain bike.
1: Mas o mountain bike você teve mais à frente, né?
0: Tive também, mas o queijo também com a Maricel foi desde o primeiro momento, o lançamento da sementinha, da pedra fundamental, eu estive com ela presente, e agora no final não foi diferente também.
1: Ô Bosco, nós vamos falar, eu tô tentando resumir, porque senão o Decinho vai me excomungar aqui, e eu ainda não falei os principais. Teve a sua participação aí na revitalização e recapeamento da Avenida José Ananias de Guerra, que é o comboio que está sendo feito agora.
0: Esse recurso nós viabilizamos junto ao governador Matheus Simões, que nessa parceria com a prefeitura as obras já estão acontecendo, né?
1: E aí pega um pedaço da Geraldo Porfírio Botelho.
0: Botelho é o alto ali do trevo ali da Geraldo Porfírio Botelho, né? Alto da Imbiara, que dá a volta pelo comboio pela Zanania de Gá, indo até a Fiat.
1: A subida da Iara, a Avenida Ministro Olavo Dumont, que foi revitalizada, e a 428, que é a que vai Araxá Rifaina. E o estacionamento do Barreiro. Tive no Barreiro esse final de semana, me deparo com uma placa imensa de construção da Vila do Artesanato, deputado. Agora sai?
0: Tá tudo certinho, já estão só agora. Agora, na realidade, né, a Vila do Artesanato vai ter ali umas melhorias, vai ter uma marquise fora de uma...
1: Não, mas tá aonde seria ali na placa, tá ali onde seria atrás da igreja, perto do Centro Espírita.
0: Ali vai ser a Praça de Alimentação.
1: Praça de Alimentação.
0: Praça de Alimentação.
1: Então não vai ser junto.
0: Não. A Vila do Artesanato vai continuar sendo ali à esquerda, na entrada do Barreiro, onde era uma antiga rodoviária ali.
1: Ali onde já é.
0: Ali nós já é, que tá lá todo aquele pessoal lá, que eu quero mandar um abraço afetuoso para todo aquele pessoal que trabalha ali, né? Através da Ana e da dona Sebastiana. Ali o que que nós fizemos? Na Vila do Artesanato vai ter agora umas melhorias. Iluminação, que ficou muito a desejar ali, então agora já vai começar o serviço de iluminação, levando a iluminação individualizada para cada cada feirante, né, para cada estabelecimento. Nós conseguimos ali dentro desse projeto a expansão da marquisa ali, porque ali sol, chuva, bate muito ali dentro. Então agora nós vamos ter ali agora uma expansão nas laterais ali, umas marquises que vão ser construídas ali, que vai dar uma roupagem nova ali, vai ficar bem mais bonita ainda aquele local. Então isso já está dentro do contrato e agora vai iniciar as obras da construção da vila de gastronomia, da praça de alimentação, vamos dizer
1: assim. Vai ser entregue pelo Cleitinho.
0: Acredito, porque a obra vai ser uma obra de
1: oito meses,
0: no máximo 8 meses, mas inicia agora.
1: Já começou,
0: tá faltando só uns detalhamentos que tá no IPDCA.
1: Já tem trator lá, como é que fala? Já tem
0: gente movimentando lá, né? Eu não fui lá essa semana, que eu fiquei em Belo Horizonte.
2: Aí todo aquele pessoal que já fica ali à esquerda, ali, os bares ali, vão passar para lá.
1: Terão preferência.
0: O investimento, R$2.166.000 na Vila do Artesanato.
1: Sim.
0: A Vila da Praça de Alimentação. Praça de Alimentação. Então, Praça de Alimentação, só para o ouvinte entender. Hoje nós temos, na chegada do Arreira, aquelas barraquinhas, desde a época ali da Sochico ali, nós tínhamos aquele churrasquinho tradicional, que nós, araxaense, que curtimos muito, os turistas também vão lá, né?
1: Sim,
0: mas a gente
1: quer. Tem o Fernando, tem tudo,
0: pastel, caldo de cana, tudo muito gostoso ali. É um local que é frequentado pelos turistas, mas também é muito frequentado por nós, araxaense, né? Que é principalmente aos finais de semana. E ali não oferece tantas condições, né? Você não tem ali uma torneira, você não tem uma pia. Então sempre nós preocupamos com
1: nem
0: isso.
1: Nem banheiro.
0: Banheiro tem do lado. Tem do lado ali. Tem banheiro que faz parte da praça de alimentação. Tem banheiro ali.
1: Em frente à igreja que tem banheiro.
0: Não. Lado da praça tem uns banheiros excelentes.
2: Antiga rodoviária ali tem uns banheiros excelentes.
0: Ali tem. Banheiro tem. Só não tem ali uma pia pro pessoal ali, né? Lavar uma vasilha, uma coisa assim. Então é muito improvisado. Então agora, o que acontece? Nós vamos ter a praça de alimentação, que vai ser no fundo da igreja ali, no Sol das Graças, próximo ao Centro Espírita. Então ali já foi contratada a obra, você falou que já tem até máquina lá, eu não vi, porque eu passei a semana praticamente toda em Belo Horizonte, e aí eu não fui lá ainda no Barreiro. Então ali vai ser construída ali a praça de alimentação. Para quê? Para levar todo aquele pessoal para lá.
1: Mesmo o Cleitinho assumindo, o dinheiro já está na conta, o projeto já existe.
0: Já contratado, tudo certo.
1: Não tem o porquê retornar ou parar a obra.
0: Não. Ali já era para ter acontecido, nós por sugestões dos comerciantes ali, o Ítalo, que é o nosso secretário de desenvolvimento econômico, que também participou efetivamente dessas conversações, porque antes a praça de alimentação ia ser construída ao lado do estacionamento, que ficou um belo estacionamento, né? Ela ia ser construída ao lado do estacionamento, então já era para ter ficado pronta. Porém, ali os próprios comerciantes acharam que ia ficar um pouco distante, que eles iam ficar um pouco desligados, desfocados ali do movimento ali do dia a dia. E com certa razão. Aí o que nós fizemos? Nós convencemos a Codenge a fazer essa alteração, trazer mais para perto. Né? Então, hoje a Praça Alimentação então veio mais para perto, por isso teve essa demora dessa obra, que vai ser a última obra lá dentro desse conjunto que nós conquistamos através desse mandato nosso, em parceria aí com os comerciantes ali, também com a Prefeitura Municipal. Então essa é a última obra dentro desse conjunto, tá? Não que no futuro não tenha que ter mais, senão vai ter muitas demandas para lá. Mas essa obra vai acontecer ali agora, já contratada, sem erro, sem volta. Só está dependendo agora de uma deliberação de questão de ordem ambiental por parte
1: do
0: IPDSA, que já está bem encaminhado lá. Acredito que já nos próximos dias está liberado e a obra ali vai sair dentro de, com a previsão de no máximo 8 meses.
1: Bosco, seu partido PSD do Matheus Simões, mas eu te pergunto, qual que é a sua relação com o Cleitinho? Eu ainda te pergunto o seguinte, você vê possibilidade, que você está como primeiro suplente, tem algum na sua chapa, até aqui com a Lídia aqui do lado, a Lídia comentou que ela tem muita ligação ali, porque ela é do Republicanos, tem o Enes, eu não guardo o nome dele de jeito
0: nenhum.
1: Enes Cândido. Que ele pode fazer parte do governo do Cleitinho e você assumiu uma cadeira. Então, essas duas perguntas, estou tentando ser mais breve. A sua relação com o Cleitinho, você pode fazer parte do governo? Você está como suplente, o Cleitinho pode chamar alguém para que você suba a cadeira.
0: Pega. A minha relação com o Cleitinho
1: sempre... E até com o Falcão.
0: A minha relação com o Cleitinho sempre foi uma boa relação. Tive a oportunidade de ter sido deputado com ele. O primeiro mandato meu como deputado estadual, o Cleitinho foi deputado naquela ocasião, né? Então sempre tivemos uma relação muito tranquila, harmoniosa dentro da Assembleia. Foi no meu segundo mandato. Ele entrou, eu estava no meu segundo. Então nós convivemos 4 anos lá antes dele ser senador. Então sempre tive uma relação muito boa com ele. Posterior a ele, veio o Eduardo Azevedo, que é irmão dele, que continua como deputado, foi reeleito agora, então sempre tive uma relação muito boa também. Com o Falcão, não tivemos assim uma relação tão estreita, porque ele sempre foi de Patos, prefeito de Patos, então nós não tínhamos uma relação tão estreita, mas sempre acompanhou o trabalho dele, como ele sempre acompanhou o nosso trabalho. Fui ter uma relação com ele aí já agora nos finalmente, com relação quando ele assumiu a ANN, a Associação Mineira de Municípios, e então assim, eu não tenho dificuldade tanto com o Cleitinho, tanto com o Falcão. Possibilidade de composição, ela existe, porque o PSD hoje é a terceira maior bancada dentro da Assembleia Legislativa, temos 9 deputados eleitos com perfis, deputados com perfil, né? Que tenha condições de assumir algum setor estratégico de governo, ou secretarias, ou autarquias, né? Além do Enes Cândido, né, que foi o mais bem votado do partido lá. Nós temos o Gustavo Valadares, que foi secretário de governo na época do Zema, né? Então nós temos ali.
1: E o Tito?
0: Tito Torres tem perfil.
1: Pode ir para o Tribunal de Contas?
0: Não, tribunal não, porque o Tribunal de Contas nós elegemos 3 conselheiros agora, nesse atual mandato. Então nós tínhamos 3 vagas lá. Então nós elegemos 3 agora, então dos 3, essas 3 já foram preenchidas. Então pro Tribunal de Contas nós, no momento, não tem cadeira. Não tem perspectiva de novas vagas por enquanto. Mas existe uma possibilidade de uma composição com o governo e de porventura for do interesse aí de algum deputado estadual subir e aí abrir uma vaga na condição de suplente, eu estando como primeiro suplente, existe essa possibilidade.
1: Você, no lugar do seu suplente, sendo suplente, no lugar de um deputado, é chamado para ser secretário. Você preferia ser secretário ou ser deputado?
0: Isso depende muito da aptidão de cada um, do conhecimento de cada um, né?
1: O valor é quase o mesmo?
0: O valor você faz opção.
1: Eu posso ganhar o que eu quiser.
0: Você não tem prejuízo nenhum. Vamos supor, se o salário do secretário estiver abaixo do deputado, ele pode fazer opção por continuar recebendo como deputado. Então ele não tem prejuízo. Não tem prejuízo.
1: E o fato dele poder trabalhar com emendas, isso não é muito melhor do que ser um secretário?
0: Ele carrega com ele sendo secretário, ele carrega com ele o direito de parte das suas emendas.
1: Então não teria prejuízo se um cara que foi eleito deputado largar de ser deputado para virar secretário. Não tem prejuízo.
0: A princípio não, dependendo da composição, da negociação do suplente que vai assumir, principalmente também tem isso. Agora, vai da aptidão dele. Se ele tiver interesse de pôr uma secretaria que dê ele mais visibilidade, porque dependendo da secretaria, você tem mais visibilidade, né? Uma secretaria de governo, né, uma secretaria de agropecuária, né, por exemplo, são secretarias, tem várias secretarias do governo que dão uma visibilidade muito grande e que o secretário tem caneta na mão, ele tem um orçamento na mão, que isso dá uma condição para ele muito boa. Então depende muito disso, depende da aptidão, do desejo desse deputado em estar assumindo essa secretaria, e se a secretaria que for oferecida seja uma secretaria que seja compatível com o interesse desse deputado.
1: Caso você não suba nos próximos 2 anos, não vire deputado estadual, né? Qual o seu projeto para esses 2 anos? E pode ser um desses projetos trabalhar para ser prefeito?
0: Olha, eu ainda não parei tempo a pensar isso não. Como você diz, o meu amigo Marimbondo, lá de Campos Altos, você conhece ele, né? Ele fala que ressaca de 51 dura uns dias danado. Fala isso, né? Tenho nada contra 51, pelo amor de Deus.
1: Mas que dura.
0: Ele falou assim, ó, ressaca de pinga mais ou menos dura muito tempo, dura uns dias bons, dura uma semana. Então, quer dizer, a gente ainda tá no fechamento ainda de campanha, ainda tem parte de contabilidade ainda para se fechar, você entendeu? Ainda tem muita coisa para se fechar.
1: Mas pode ser uma opção.
0: Eu acho que o futuro a Deus pertence, né? Eu acho que eu sou uma pessoa que eu sempre gostei da política, vou continuar gostando, estando diretamente ou não estando diretamente, eu vou continuar gostando. Gosto muito, e não é demagogia, você me conhece muito bem, eu gosto de ajudar as pessoas, de servir as pessoas, gosto, até para retribuir aquilo que eu recebi na vida. Para quem nasceu lá no Santo Antônio, da forma que eu nasci, né? Um menino que perdeu uma mãe aos 9 anos de idade, que viveu a vida inteira morando com tia daqui, tia dali, tia daqui, né, para chegar onde que a gente chegou aqui hoje, né? Então, quer dizer, a gente tem uma dívida assim, humana, moral, né, com a sociedade e com as pessoas, principalmente com as pessoas que
2: mais precisam. Dentro da sua carreira política, você queria ser prefeito? Você tinha isso aí, não adiantando, né, para agora, há 2 anos, você tinha isso como para ser prefeito de Araxá?
1: Tem, né? Presente ainda.
0: 2000 e não sei se vocês se lembram, 2008 eu fui candidato, né, a prefeito, disputei a eleição com o Dr. Jová. Dr. Jová foi candidato naquela época e ganhou a eleição com a diferença de 1000 e poucos votos, né, naquela ocasião. E vinha aí de um mandato anterior dele, que ele saiu muito bem avaliado e tudo. Não arrependi de ter perdido aquela eleição para ele, porque, né, a vida seguiu em frente, a gente teve outras oportunidades. Mas a gente, como se diz, o futuro a Deus pertence, né? A gente tem muita coisa pela frente, e o que eu puder continuar contribuindo por Araxá, né, estando ou não estando diretamente na política, eu vou continuar contribuindo, porque além dessa dívida que a gente tem social com Araxá, uma dívida de vida mesmo que eu tenho pela trajetória minha, da minha família em Araxá, a gente tem essa coisa com Araxá. Então a gente vai, com certeza, a gente vai estar aqui em no meio, com mandato ou sem mandato.
1: Em fevereiro, o que o bolso vai fazer? Fevereiro está perto. Fevereiro você pode me adiantar.
0: Fevereiro?
1: É.
0: Ué, fevereiro eu tenho um monte de coisa para cuidar, né? Eu também tenho, tenho meus negócios também, né? Eu tenho também, sou sócio de uma propriedade rural, né? Nós temos uma atividade rural também, né? Que demanda também tempo da gente, né? Mas com certeza vão surgir outras coisas também, que a gente vai estar posicionando, né? Eu, Eveline, eu tô assim, graças a Deus, eu tô com 60 anos, com muita vitalidade, com muita disposição, principalmente agora que eu perdi 24 quilos, né? Porque depois que inventaram esse tal do Monjaro, me possibilitou perder 24 quilos. Então eu falo assim, eu tava com disposição há 4 anos atrás, agora então com menos 24 quilos, muito mais ainda. Então, a gente tá com toda a disposição, tem muita coisa pra gente fazer pela frente, né? E a gente pode ter certeza que a gente vai estar trabalhando, vamos estar focando aí no futuro, né? E ajudando quem está aí no exercício do mandato, poder executivo, poder legislativo, nós vamos estar aí. E hoje nós temos um trânsito, né, Eveline, em Belo Horizonte, extraordinário, né? Com os colegas que lá estão, com os deputados que lá estão, com outros que estão chegando, que são conhecidos nossos, né? Muitas pessoas que vão permanecer no governo, que também nos conhece, e que a gente vai continuar ainda podendo fazer pontes.
1: Você tem um legado político
0: isso,
1: muito grande,
0: isso,
1: né?
0: Isso. A gente vai continuar podendo fazer ponte, não só para Araxá e para a região, em Belo Horizonte também, quer seja na Assembleia, quer seja no Poder Executivo.
2: A pergunta do Bruno Campos aqui: não passou da hora de pleitear uma cadeira na Câmara dos Deputados Federais, emendando, né? A gente não tem que ter o nosso deputado federal?
0: Olha, boa pergunta, Bruno. Boa pergunta. Eu acho que nós temos que ter agora como foco, que seja eu ou não candidato no futuro.
1: A sua votação, você seria eleito para deputado federal?
0: Na maioria dos partidos. Na maioria deles.
1: E por que você não
0: principalmente
1: foi?
0: Principalmente no PL.
1: Por que você não foi?
0: Pois é, né? Hoje, é aquilo que eu te falei, depois do jogo, né, Evelyn? Depois da partida, si, né? Depois o si, né? Si, não tem
1: se
0: jeito.
1: Se eu tivesse.
0: Mas a maioria dos partidos, a gente, com essa votação, a gente teria sido eleito. A maioria deles. Mas eu acho assim, viu, Decinho? O Diogo tem razão. Eu acho que agora nós temos.
1: O Bruno Campos,
0: grande Bruno Campos, eu acho que ele tem toda a razão, né? Independente de se eu vou estar pleiteando algum cargo para frente ou não, Araxá tem que resgatar, né? A cadeira de estadual e tem que resgatar a cadeira de federal. Nós temos condições para isso. Nós temos eleitorado para isso. Né? Hoje aqui foram apurados 60 mil votos válidos, não é isso? 60 mil votos válidos. Se um deputado estadual ou um deputado federal sair de Araxá, não vou dizer com 60, sair daqui com 40, 45 mil votos, meu amigo, fica muito fácil você buscar o restante fora e complementar. Mas nós temos que ter foco, nós temos que ter responsabilidade política, sobretudo, para a gente ter dois nomes aí que realmente consiga sair de Araxá com uma votação expressiva dessa. Eu acho que se, por exemplo, eu saí daqui em 2014, não sei se vocês se lembram, em 2014 saí daqui com 42 mil votos, eu saí de Araxá, tive no total 70 mil naquela ocasião, mas 42 aqui em 2014, aumentamos o eleitorado, nós não conseguimos chegar nesses patamares, mas isso provou lá em 2014 que um candidato de Araxá tem condições de sair daqui com 40 ou com 45 mil, então agora é foco, viu, Bruno? Agora é foco aí para frente, né? Para a gente poder Araxá resgatar essa cadeira e a gente não sofreu o que Uberaba sofreu. Uberaba ficou 4 anos, né, nesses últimos anos agora. Uberaba ficou sem deputado federal e sem deputado estadual. Com muito custo agora, conseguiram eleger o Tony Carlos como estadual, mas continuou sem federal. Então o prejuízo é grande. E só para fechar aí, por que o prejuízo é grande, gente? Ah, o fulano teve voto aqui através do vereador A ou B, A ou C. Ah, o fulano teve votos aqui em Araxá. Gente, mas não é a cidade deles. Eles não vão trazer para cá um que o deputado aqui traz. Não vai. Não vão trazer. Deputado estadual não vai trazer 55 milhões em 4 anos para cá, seja emenda ordinária ou emenda. Isso não vai. Porque ele tem compromisso com outras regiões, ele tem compromisso com a cidade deles. Entendeu? Por mais que ele queira. Vai trazer aí um veículo, 100 mil, 300 mil, 400 mil. Deputado nenhum vai lá em São Sebastião do Paraíso, ele não sendo daqui, fechar um compromisso com o hospital lá e levar mais de 100 pessoas para fazer cateterismo, para fazer angioplastia, para fazer cirurgia do coração lá, não, senhor. Eles têm outras prioridades. Isso é coisa nossa, isso é coisa local, isso é sentimento de humanidade aqui, nossa, que convive com as pessoas.
1: Conhece a realidade. Entendeu?
0: Conhece com as pessoas. Ou essa noite mesmo, olha para você ver. Essa noite mesmo, eu estava até meia-noite carrado no telefone, tentando vaga aqui para transferência de 2 pessoas, uma de Araxá, uma da região. Uma lá de Biá, que está lá esperando o core lá, que teve um problema, que teve um acidente com a. Uma máquina cortou os dedos, amputaram os dedos, estão lá na peleja danado, correndo atrás do tempo para tentar recuperar, né, reimplantar esses dedos. Estou, né, com outro caso aqui da UPA, aqui uma pessoa esperando uma vaga também no core, que está aí, morre, não morre, esperando. Gente, quem sabe disso? É o deputado daqui, porque todo mundo tem um telefone, liga para cá, liga para cá, liga para nós, e nós temos uma equipe por conta disso, que também além. Então, só essa noite, estou aqui no meu telefone gravado. Até meia-noite eu estava em contato com o pessoal, com o prefeito de IBI e tudo, pelejando aqui para nós ver. Acionando quem? Quem que eu acionei aqui? Acionei o secretário de Estado, doutor Fábio. O doutor, ajuda nós aí, nós estamos com o moço aqui com os dedos amputados, num acidente de função civil, não sei se foi uma maquita que me falaram, que amputou os dedos do moço. O moço está lá em Biá, correndo quanto tempo para tentar, entendeu? Então são detalhes, são coisas que vai muito mais além do que, às vezes, que uma emenda, de que um programa. É o dia a dia, é essa prestação de serviço.
2: Eu vi um negócio.
0: Essa coisa que vocês fazem aqui no dia a dia também, não é muito diferente, não.
2: Legal, ali são 823 municípios, Minas.
0: Sim.
2: Isso eu coloco ali, são 77 cadeiras. Então, assim, a importância, então, de a gente ter o nosso aqui, né? O de casa mesmo, né?
0: Exatamente. Veline, mas tá encerrando aí, né?
1: É, então, 11:07, nossa, então, senhora, tá, assim, então, de Deus.
2: Ó, Marquinhos tá doido ali pra entrar.
1: Não, o problema é deixar.
0: Marquinhos. Ô, Veline, eu quero aproveitar essa oportunidade, de fazer deste momento aqui um momento de agradecimento, né? Agradecer vocês todos aqui da Rádio Cidade pelo carinho, né? Pela forma que vocês sempre conduziram aí esse processo aqui, né? Na época de eleições de Araxá, de forma imparcial, muito tranquilo, de forma respeitadora. Agradecer vocês, agradecer meu amigo Enio Braga sempre, né? Agradecer aí todos os prefeitos que abraçaram conosco, né? Através do Robson Magela aqui, agradecer a todos, né? De toda a região que abraçaram conosco, ex-prefeitos, né? Vereadores, ex-vereadores, né? Os vereadores de Araxá, que é o Alexandre, os irmãos Paulo Rodrigo, investigador, João Paulo da Filomena, Fernanda Castelha, Marcione, Garrado, Rafael Rios, presidente da Câmara, João Vélez e o Jairinho, os vereadores que abraçaram e entenderam conosco essa causa, né? Todos secretariados, né? Você não vai deixar eu citar tudo aqui por causa do tempo, mas quero aqui, né? Através do Rick, através do Dr. Jonathan aí, através da Zuma, do Ítalo, do Gustavo, da Ana, do Sebastião Donizete, da Lília, do Osmar, da Nayara, do Rodrigo, também do Vinícius, do Francisco Leitão e também da Alda Sandra, do Fabiano Santos Cunha, agradecer toda a equipe da prefeitura, né? Dizer o que foi dito aqui num determinado momento, não vamos entrar em detalhe, mas ninguém foi forçado a apoiar ninguém, né? Todo o apoio que nós recebemos por parte da prefeitura foi livre e espontânea vontade das pessoas, foram pessoas que foram para a rua depois de horário, de uma forma muito tranquila, né? Agradecer todos os municípios que nos apoiaram, né? Agradecer de forma muito, muito especial a minha família, né? Porque a família é tudo, então agradeço aí o Giovana, Lindalva, a todos meus familiares, meu pai, né? A minha esposa, a Jennifer, através deles eu quero agradecer a todos de uma maneira muito especial. Quero agradecer, não sei se ele está me ouvindo agora, que ele está lá em patrocínio, mas se tem alguém, Evelino, que vestiu a camisa nessa eleição, chama-se Bosco Júnior, nosso vice-prefeito de Araxá. Não só como vice-prefeito, mas acima de tudo como filho. Ele abraçou, ele foi o deputado em Araxá das vezes que eu estava no Noroeste, que eu estava em tantas outras cidades afora, ele esteve aqui presente. A Régia, que cuidou da nossa agenda, ela não mediu esforço para fazer a agenda das 6 da manhã à meia-noite, todos os dias, de segunda a domingo. E o Bosco Júnior, juntamente com as pessoas que acompanharam ele, da equipe dele, da equipe nossa, da equipe da prefeitura, alguns puderam acompanhar em todas, a participar de 256 agendas dentro de Araxá, dentro das empresas, dentro do comércio, de uma forma geral, em algumas casas. Então, eu agradeço imensamente, né, a todos, de forma especial ao Bosco Júnior por essa sua disposição, né? Tenho certeza que ele foi mais do que um candidato em muitos momentos dessa campanha, e através dele agradeço aí a todos, né, que abraçaram conosco essa causa. Agradecer a todos os empresários que abriram as portas, assim, foi uma coisa fantástica, foi lindo. Os empresários de Araxá, o comércio, todos que foram contactados, abriram as portas das empresas, nos receberam, né? Discutiu política com a gente, discutiu Araxá, discutiu questões inerentes a Araxá. Então foi assim, foi um momento muito bom, um momento de reencontro, um momento democrático e um momento de discutirmos também do agora e do futuro. Então foi um aprendizado muito grande, muito obrigado e seguimos em frente, né?
1: E Deus é nosso guia. E as portas da Rádio Cidade continuam abertas para você. Fique à vontade sempre que quiser trazer novidades, quiser trazer algo para a gente contribuir aqui com o nosso ouvinte. Me desculpa, gente, não deu para ler, não vai dar para ler, nem que eu queira. Já são 11:11, não deu para ler todo mundo, eu tentei, juro que eu tentei.
0: Passa para mim que eu faço questão de ler cada comentário, cada questão. Não, você vai ler aqui, YouTube, cada tá questão.
1: Lá no YouTube.
0: Ó, e o Thiago tá ali, ó, o Thiago tá ali também, hein, Thiagão? O Thiagão também engarrou.
1: Aquele abraço, obrigada, Bosco, sucesso nessa nova empreitada que vai acontecer em 2026.
0: O Thiago, o Jorginho, você sabe o único que dos poucos conseguiram rodar comigo praticamente 24 horas por dia nessa campanha também, foi aqui, foi o Jorginho que tá ali fora, que eu vi ele agora. O Jorginho rodou comigo aí praticamente mais de 70 municípios. Então, gente, se eu ficar citando nome, a gente vai ficar coração meio apertado. Então, através de Thiago, de Jorginho, do Bosco Júnior, de todo mundo, Doutor Bertone, né? Tá aqui o Max, Alisson, pessoal que cuidou do nosso marketing, muito obrigado, foi uma campanha linda, maravilhosa, foi ou não foi, Evelyn?
1: Sim, com certeza. Beijo a todos, fiquem com Deus, até amanhã. Amanhã não tem câmara, tá, gente? Porque hoje não tem reunião. Beijo a todos, fiquem com Deus.
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14: 11:17.
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16: Entre os principais destinos do ovo brasileiro estão o Chile, que é o nosso maior comprador nesse momento, com 1.200 toneladas. Esse volume representa somente as compras do Chile. O Japão comprou 351 toneladas, Equador 300 e o México 244 toneladas. E Serra Leoa, 135 toneladas. Os Estados Unidos são grandes exportadores de ovos, mas como eles tiveram problemas recentes, problemas sanitários nas criações de galinhas, o ovo também foi do Brasil para os americanos. Lá faltava ovo e o Brasil completou o estoque deles. Por aqui, os preços do ovo devem começar a subir a partir da próxima semana, assim que os supermercados e sacolões receberem as novas compras. Valdir Barbosa.
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1: 11:21.
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11: Olha, cidade 11:28 agora, hein? 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
12: João Neves.

0: cidade, 26 soltando para o meio-dia. Meio-dia tem um horário eleitoral gratuito, hein? Para você que tá ligado, acompanhando a cidade. Aquele abraço, esse é o som da Mari Fernandes. Telefone sem fio. Aqui na programação da 94,5. Vem aí o trend, rapidinho, simbora.
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0: Aquele abraço em 11:35. Tá pintando o encontro da Paula Fernandes nessa terça-feira com a Simone Mendes. Hoje é uma terça-feira com cara de segunda, né? Devido aí ao feriado de ontem.

0: cidade, 11:37. Pra você ligado, obrigada, acompanhando Paula Fernandes, Simone Mendes. 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
1: Ó, por aqui agora 11:42. Deixa eu dar um toque ali, ó. O pessoal perdeu ali uma placa. Deixa eu ver aí, ó. Foi perdido uma placa de moto na BR Araxá Perdizes, no trajeto entre o Córrego Dantas, né? Empresa Concreta aqui em Araxá. Por gentileza, quem encontrou essa placa, deixa aqui na Rádio Cidade, fica mais fácil, tá bom? Não vou passar ali os telefones do pessoal, não. Então, se você encontrou essa placa aí, né, no trajeto Araxá Perdizes, né, deixa aqui na Rádio Cidade, por gentileza, né, próximo ao Córrego Dantas. O pessoal tá procurando nessa placa. Deixa eu mandar um abraço ali pra Patinha. Patinha, não vai dar tempo de tocar só a música, não. O trem hoje apertou tudo aqui, meio-dia, tem um horário eleitoral gratuito, então temos que colocar em dia aqui a casa pra ficar legal, hein? 11:42.
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1: Aquele abraço, hein? Tá aniversariando hoje, felicidades, 11:43.

0: terça-feira, 27 graus em a temperatura. E você ouvindo Ed Brito e Samuel, Toda Mulher. Pra você que acompanha a melhor rádio do seu rádio, Cidade FM, fazendo parte da sua vida. Daqui a pouquinho tem mais, hein? Já, já, aguenta a mão aí.
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4: Legal, conferindo a hora em 11:55, hein? Daqui a pouquinho tem horário eleitoral gratuito, hein? 5 para o meio-dia.

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2: Ó, por aqui agora, 12:11.
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2: Ó, por aqui agora, 12:13. Deixa eu dar um toque mais uma vez, hein? 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
0: Ó, por aqui agora, 12:15, hein? Tá na hora de mais uma edição do Trend. Antes, eu só dar um toque aqui, né? Que faleceu o cantor Netinho, né? Um dos principais cantores de axé da Bahia, da banda Beijo, né? Estourou com a música Mila na época e tantas outras, né? Faleceu aos 60 anos, né? Em Salvador, estava tratando aí de um câncer, mas não teve jeito, né? Infelizmente faleceu e deixou uma história, um legado aí na música com a banda Beijo.
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0: vírgula 5, terça-feira, dia 13. Aquele abraço, obrigado aí pela companhia. Esse é o Menos é Mais com Pablo. Saudade Inconveniente, Corpo Nu, Banda, A Origem de Tudo, Fala Mansa e Circo, Paulo Fernandes, com a Simone Mendes, hein? Essa tarde gostosa, especial de terça-feira. Aquele abraço, obrigado aí pela companhia. Vamos dar um giro rapidinho, daqui a pouco eu volto com mais, hein? Pra você ligado, você acompanhando. Vamos juntos por aqui no seu rádio.
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3: A chinesa GWM, além de já estar produzindo em sua fábrica de Iracemápolis, que comprou da Mercedes assim que chegou no Brasil, acaba de confirmar a implantação de uma segunda fábrica no país, no estado do Espírito Santo. É uma informação confiável, pois a diretoria da GWM no Brasil é constituída de executivos respeitados no mercado. Aliás, ela não distribui automóveis graciosamente para autoridades, nunca foi acusada de contratar trabalho escravo em suas dependências. E importante para quem está se implantando no mercado é que os clientes da marca estão satisfeitos com a assistência técnica, pois existem reclamações do chamado pós-venda. Mas o site Reclame Aqui classifica a GWM como de ótima reputação.
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10: Na hora, hein? Mais uma edição da música de hoje, trazendo Péricles. Até quando, hein? É o destaque.

0: você ligado aqui na ZYC751, Cidade FM. O Cruzeiro levou a tropicada boa, hein? Vixe Maria, em meio-dia e 47.
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0: Legal, em meio-dia e 48.
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0: Ó, manda um abração pra minha amiga Thaíde Fernandes. Alô, Thaíde, aquele abração pra você, tá indo no trabalho, né, tá ligado, tá transportando o pessoal com segurança, hein, aquele abraço, valeu, Thaíde.
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10: Agora 8-1, hein? Vou fazer uma homenagem a você que era fã, né, e acompanhava a carreira do Netinho desde a época da banda Beijo, né, e depois ele estourou com essa aqui, né? Com a Mila. Netinho que faleceu 60 anos, hein? 8-1, Mila.

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7: O mercado financeiro elevou pela quarta semana consecutiva a previsão de inflação para o Brasil em 2026. Segundo o boletim Focus divulgado pelo Banco Central, a estimativa para o IPCA, índice oficial de inflação, subiu de 5,1% para 5,22%. A projeção fica acima do teto da meta de inflação estabelecida em 4,5% para este ano. A revisão ocorre após a inflação de setembro registrar alta de 0,82%, acima das expectativas dos economistas. Apesar da pressão sobre os preços, o mercado ainda prevê dois cortes na taxa básica de juros, a Selic, até o fim do ano. A expectativa é de que a taxa caia dos atuais 13,75% para 13,25% ao ano, com possíveis reduções nas reuniões de novembro e dezembro do Comitê de Política Monetária. De Brasília, João Pedro Melo.
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1: Pois não, hora certa na cidade, 13:04.

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3: 1:08. Cheguei, Brasil. E aí, como vai você? Tá tudo beleza? Terça-feira com jeitão assim de segunda, né? Juntos e misturados, eu e você até as 4 da tarde, quando chega o PP Leandro Silva te fazer companhia. Eu sou Adalto Rafael, mandando bala, tocando só as melhores nas ondas da Number One. Mais do que nunca de bem com a vida, com os amigos e com você.

0: salva de bênçãos, Cleiton e Romário. Karina Solab, Evandro Júnior, começamos tudo por aí.
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13: 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E nenhuma operação de crédito séria existe sem ele. 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Isso sim é possível. É exatamente o caso do crédito consignado, que costuma ter uma das menores taxas do mercado. 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Essa é a régua mais simples para separar uma oferta real de uma cilada. Se prometerem ausência total de juros, o problema não é a taxa, é a oferta inteira.
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0: Tá na hora da nossa Trend 94. Paula Fernandes, Simone Mendes, Circo.
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0: em qualquer lugar do mundo. Esse é o Daniel, aqui na 94, fechando o bloco, hein? 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A música de hoje vem no próximo bloco. Até quando? Péricles na 94.
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7: Não curtiu, né? 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

0: de Camargo e Luciano, Fátima Leão, na 94. Pra desbotar a saudade. Diferentemente, Luísa Sonsa, até quando, Périx, começamos tudo com a música de hoje.
1: Kátia. Aqui é o Leandro Augusto, do bairro São Geraldo. É, boa tarde, Kátia.
0: Boa tarde, Kátia. Quem diabo será essa Kátia, hein? 13h43 agora, boa tarde.
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4: O mercado de café esteve parado por conta do feriado. E a última cotação disponibilizada pelo Centro do Comércio de Café de Minas Gerais é do dia 8 de outubro. A saca do tipo 6, bebida dura, vale R$ 1.560. Tipo 7, bebida dura, R$ 1.487. Tipo 6, bebida riada, R$ 1.271. E tipo 7, bebida rio, R$ 1.022. No mercado futuro para dezembro, a saca permanece em US$ 355,80. Os valores devem ser atualizados no final da tarde de hoje. Do Sul de Minas, repórter Estela Torres.
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16: 11 minutinhos nos separam das duas. 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Pezão, trazendo para você o som de Danilo e Davi. Eu não sou terapia.

0: Bruno Marrone na 94. Bijuteria. Imagina eu, Eduardo Costa. Eu não sou terapia. Danilo e Davi na 94. Criminosos bebem espumante durante o furto de mais de 5 milhões em joias na Grande São Paulo.
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0: Cidade. 14 horas em ponto, boa tarde, no ar Minuto News. Os criminosos que furtaram cerca de 5 milhões em joias de uma loja na rua Oscar Freire, um dos endereços mais caros de São Paulo, chegaram a beber espumante durante toda a ação, que durou cerca de 18 horas entre domingo e madrugada de segunda. Segundo o depoimento de um dos lojistas à polícia, os criminosos consumiram uma garrafa de espumante que estava no estoque de um dos estabelecimentos invadidos. De acordo com a Polícia Civil, ao menos 3 criminosos participaram do furto. Eles chegaram ao local por volta das 7 horas da manhã de domingo e só deixaram por volta de 1:30 da madrugada de segunda.
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5: 2:06, 14:06. Oi, Edi, fala comigo.
6: Oi, Daltinho.
5: Oi.
6: Tarde. Tudo bem contigo, né?
5: Bem.
6: Nossa, agora que a minha irmã desligou o telefone, que eu peguei, coloquei no contato da rádio pra mim pedir música, minha mãe me liga. Aí agora que eu desligou, tem mais, com mais de uma hora falando comigo. Você poderia tocar pra mim Chora Coração, de Eduardo? Aí eu quero oferecer pra você e família, pro bebê, pra meus amigos lá, meus amigos, a professora e o motorista da banda Comunidade Braille, e minhas amigas da 94.5, tá bom? Será

0: sequência foi essa, hein? Fala sério, chora coração, Emília Eduardo, me fala qual necessidade, o Henry Freitas. 90-10, Maiara Maraíza, fechando assim, top, chave de ouro, esse é o Panda Corpo Nu, na 94. Oi, Cida, fala comigo.
1: Boa tarde, Daltinho, tarde. Deus abençoe nossa quarta-feira. Deixa eu te falar, por favor, você pode passar pra mim, Zezé Luciano, sorriso bonito? Fica com Deus. Jesus te abençoe, você e sua família.
0: Amém, amém.

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6: 2h28. 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
6: 2h30. Paula Fernandes, Simone Mendes. Circo.
11: Tá explicado. Suas conversas temporárias que

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7: A música de hoje. Até quando, hein? Pericles.

0: Sorriso Maroto, Ferrugem, Grupo Benza Deus na 94. Perdas e danos.
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2: Pois não, Madeireira Paranaíba é a hora certa na cidade, 14:47.
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1: Pois não, Laticínios Taquari, a hora certa na cidade, 15h02, boa tarde.
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5: O mercado financeiro elevou pela quarta semana consecutiva a previsão de inflação para o Brasil em 2026. Segundo o boletim Focus divulgado pelo Banco Central, a estimativa para o IPCA, índice oficial de inflação, subiu de 5,1% para 5,22%. A projeção fica acima do teto da meta de inflação estabelecida em 4,5% para este ano. A revisão ocorre após a inflação de setembro registrar alta de 0,82%, acima das expectativas dos economistas. Apesar da pressão sobre os preços, o mercado ainda prevê dois cortes na taxa básica de juros, a Selic, até o fim do ano. A expectativa é de que a taxa caia dos atuais 13,75% para 13,25% ao ano, com possíveis reduções nas reuniões de novembro e dezembro do Comitê de Política Monetária. De Brasília, João Pedro Melo.
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0: Matosão. Que honra demais poder estar aqui, viu?
1: Você tá doido.
0: Obrigado, gente. Obrigado.
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0: 6:16, tá chovendo aí, aqui tá chovendo, Juliano César na 94, Cowboy Vagabundo, saudade sabe nadar, João Neves, saudade inconveniente, menos é mais, começamos tudo por aí.
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Áurea Verde, Zé Ricardo e Thiago, Henrique e Juliano, Coleção.

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2: O grupo Caoa tem uma antiga parceria com a chinesa Cherry, mas decidiu agora se associar também com uma outra chinesa, a Shangan, que é velha conhecida nossa, pois ela já andou por aqui com a marca Shana, que foi vítima de muita piada. Então agora teremos uma nova marca, a Caoa Shangan, na mesma fábrica de Anápolis, em Goiás. O primeiro modelo é um SUV coupé chamado Uni-T, vendido por 170 mil, páreo duro para o Corolla Cross, com um motor 1.5 turboflex de 180 cavalos e um câmbio automático do tipo dupla embreagem D7 marchas. O Uni-T da Caoa Shangan dá um show de tecnologia, inclusive com manobras por controle remoto.
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8: Vamos nessa então, em 3h33. 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

0: Ed, Brito e Samuel. Toda mulher. Fechando o bloco.
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0: Madeireira Paranaíba e a hora certa na cidade, 15h44. Agora, boa tarde.
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0: Vem aí o bebê Leandro Silva pra te fazer companhia. A gente se encontra amanhã a partir da 1 da tarde. Valeu, fui.
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2: 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Minuto News, edição 16 horas em Araxá, 4:05. E aí, rapazes? Muito bem. É, os fãs, é claro, e a galera da década de 80 e 90 ficaram mais pobres em questão musical, né? Em questão de referência do axé. Morre nesta terça-feira, 13, em Salvador, o nosso querido Netinho, um dos principais cantores de axé music, morre aí aos 60 anos. Ele que teve aí, ele sofria com um câncer, né, do sistema linfático, e é claro, teve o quadro de falência renal e disfunção múltipla de órgãos nessa terça-feira. Fica aí, né, os nossos sentimentos a toda a família, aos amigos, aos fãs de Netinho, assim como eu.

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1: Certa cidade, 4:07.
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3: Tá explicado. Suas conversas temporárias que depois de 24

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2: Os estoques de carne bovina vão continuar ajustados, porque o Brasil ainda vive o ciclo do boi. Com menos oferta de animais para o abate, fêmeas retidas para a produção de bezerros, aliás, o preço muito alto do bezerro contribui para a inflação da carne. O abate de fêmeas bastante reduzido também influi no volume de carne para o mercado, que pressionado pela demanda, joga os preços para cima, para o consumidor. O abate de vacas e novilhas nos últimos anos contribuiu para sustentar a demanda de animais pelos frigoríficos, o que não acontece agora, porque temos uma demanda reduzida. E como não haverá uma solução imediata, vamos ter que conviver com a inflação da carne nos primeiros meses de 2027. Valdir Barbosa.
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4: Hora certa, cidade, 4:48.
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0: Cidade FM. 4:51.
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4: O governo Lula anuncia um pacote para reduzir as dívidas de microempreendedores e pequenos empresários a menos de 2 semanas do segundo turno das eleições. As medidas incluem novas linhas de crédito e mecanismos para facilitar a renegociação dos débitos. O anúncio ocorre em uma cerimônia no Palácio do Planalto. Outra iniciativa em discussão é a ampliação do limite de faturamento anual do MEI, que hoje está fixado em R$ 81 mil. A proposta em tramitação no Congresso prevê elevar esse teto para R$ 110 mil em 2027 e R$ 140 mil em 2028. Lula já tinha anunciado a intenção de tratar de medidas voltadas aos pequenos negócios durante um ato de campanha em Natal, no Rio Grande do Norte. O pacote é apresentado na reta final da disputa presidencial, com o segundo turno marcado para o dia 25 de outubro. Os detalhes e as condições para acessar os benefícios dependem da divulgação oficial do governo, que acontece em instantes. De Brasília, João Pedro Melo.
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0: Fala aí, louco!
1: O Leandro Silva, seu louco! Eu sou um som de biá, tem base?
0: Sim, tem, velho!
1: Tamo por cá!
0: Ah, moleque!
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3: Bom, então, rapazes, só um abraço aqui pra Lidiane Badia, tá ligado aqui?

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1: A chinesa GWM, além de já estar produzindo em sua fábrica de Iracemápolis, que comprou da Mercedes assim que chegou no Brasil, acaba de confirmar a implantação de uma segunda fábrica no país, no estado do Espírito Santo. É uma informação confiável, pois a diretoria da GWM no Brasil é constituída de executivos respeitados no mercado. Aliás, ela não distribui automóveis graciosamente para autoridades, nunca foi acusada de contratar trabalho escravo em suas dependências. E importante para quem está se implantando no mercado é que os clientes da marca estão satisfeitos com a assistência técnica, pois existem reclamações do chamado pós-venda. Mas o site Reclame Aqui classifica a GWM como de ótima reputação.
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Abraço aí pra Edirley. Tá ligado por aqui?

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2: Minuto News, edição 18 horas em Araxá, 6:08. Boa noite, terça-feira, 13 de outubro de 2026. Netinho, um dos principais cantores de axé music, morreu nessa terça-feira, aos 60 anos. Em um hospital de Salvador, o artista enfrentava um câncer no sistema linfático há mais de um ano. Segundo a assessoria do artista, nos últimos meses, Netinho enfrentava uma linfoma não identificada, tipo B, que evoluiu para um quadro de falência renal e disfunção múltipla de órgãos. Minuto News, edição 18 horas.
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12: Salve, rapaziada, bora lá pro WhatsApp 98209450 falar com a Joana, diretamente do Gran Bazar. Fala comigo, Joana.
13: Oi, Leandrinho, boa tarde, boa tudo tarde. Bem? É a Joana Dark do Grupo Assistencial Esperança e Caridade. Tô Sim. passando aqui para desejar uma tarde abençoada para você e para todos os seus ouvintes.
12: Obrigado.
13: Leandrinho, a nossa festa foi maravilhosa. Graças a Deus. Aconteceu o que nós não esperávamos, tá?
12: Sim.
13: Veio pessoas fazer surpresa para nós na hora da festa, trazendo doações para nós. Foi ótimo.
12: Graças a Deus.
13: E eu quero te agradecer desde já por poder contribuir sempre com o grupo. É aquilo que eu te disse, quando Deus quer, não tem quem impede.
12: Tem
13: né?
12: Não,
13: manda as músicas da sua programação aqui para nós no Gran Bazar.
12: Tá,
13: quero agradecer todas as pessoas que contribuíram, você, que Deus abençoe grandemente. Manda as músicas

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10: Tá explicado. Suas conversas temporárias que...

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0: 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Fala aí.
1: Fala, Leandro. Como fala, é que você tá?
0: Seu louco.
1: Tô aqui com o Marcineiro. Hoje é terça-feira, hoje é dia de tocar aqueles flashback brabo.
0: Hoje é dia de hits,
1: tá,
0: cara.
1: Tomando os cabeça branca.
0: É nóis. Hoje tem.
2: Ô, Leandro, oi, seu louco.
0: Fala, louco.
2: Toca um Ice MC pra nós, cinema. Daqui a pouquinho. Aquela assim, ó. Ed Murphy.
0: Ed John Murphy. Way.

0: maluco, cara. Ô, Igor, depois das 7, cara, depois das 19 horas tem Toca Toca 94. Ah, moleque!
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0: Rádio Cidade 6:37.
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8: Foi perdido uma placa de moto, tá? Da seguinte numeração e letras: PVS 9G55.

0: pra Dani, também o Daniel, Dani Boy, Chequinho. Repetindo, a placa PVS9G55. Se você encontrou essa placa, favor deixar aqui na portaria da Rádio Cidade, beleza?
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0: De volta, 6h47.

É, a gente ia na casa da sopa, tinha festa, tinha festinha lá no São João. Era muito bom, era muito bom. Ai, ai. E na época de Natal, a gente, é claro, ganhava aí. Uma vez eu ganhei uma fita cassete que tinha essa música aí, entendeu? Eu achei, assim, sensacional. Eu nunca tinha ouvido isso na minha vida. Eu me lembro bem de ter comprado um Alckmin lá na Guaçuja. É sério, meu. Eu comprei um Alckmin vermelho.

0: curtindo a Morning FM. Olha só, e vê aí, hein? Começa agora, dia 15, de 15 a 19 de outubro, na sede da APAI. Tem pra você a feira de panelas, você não pode perder, tá? Na sede da APAI, na Avenida Imbiara, 1920. Maiores informações, é claro, pelo WhatsApp, fale com a Soraya. Ela tá por dentro de tudo, vai te explicar. Olha só, qualidade no seu dia a dia, preço bom, imbatível, tudo e muito mais pra você na Feira de Panelas. Essa feira que já faz parte do nosso cardápio, tá? É, do nosso cardápio anual. Já faz parte das datas sazonais. A Feira de Panelas da APAI. Você ajudando a APAI, você vai estar ajudando a Deus, beleza?
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0: Fique ligado, já já. Conferindo o que rolou por aqui, teve Langer com The Cranberries, no vocal de O'Donnell, ela mesmo, ela que nos deixou, né? Fala sério, Dolores O'Donnell, foi com um abraço aí pro meu amigo, tá ligado por aqui, curtindo a bola no rádio, o Bruno Vitor. Demorou, né, Bruno? Mas chegou.
2: 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O horário da Voz do Brasil foi remanejado de 19 horas para as 20 horas.
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0: que com você. É, não em off, né? Tava falando pra todo mundo aqui. E agora a Soraya vai estar trazendo pra gente todas as informações da Feira da Panela. Feira de Panelas, que acontece aí de 15 a 19 de outubro na sede da APAI, na Avenida Limiara, 1920. Oi, Soraya!
1: Oi, Leandro. Boa noite.
0: Boa noite, minha amiga.
1: Tudo bem?
0: Tudo.
1: Estamos aqui na escuta, como
0: sim,
1: sempre, né?
0: Sim, minha amiga.
1: Então, passando também para convidar todo mundo para ir lá visitar a nossa feira. A feira, sim, de panelas da APAI vai ser muito boa.
0: Top!
1: Nessa quinta-feira, a partir das 9 horas da manhã. E vai, sim, até as 7 da noite.
0: Que massa!
1: Então, aguardamos todo mundo lá, viu?
0: Sim.
1: E muito obrigada. Muito obrigada aí por tudo que a Rádio Cidade faz pela APAI.
0: Não há de
1: quê,
0: minha amiga. Um abraço.
1: Fica com Deus.
0: Com Deus também. Essa é a Soraya, ela faz parte do corpo docente da APAI, tá? Então fica o convite de 15 a 19 de outubro. Agora tem

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1: Fala, Leandro, como é que você tá? Por aqui com o Marcineiro. Hoje é terça-feira, hoje é de tocar aqueles flashback brabo da turma dos Cabeça Branca.
2: Ô Leandro, seu louco, toca um Ice MC pra nós, cinema, aquela assim, ó, Ed Murphy, John Ray, Alan Long,
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Faz um pique isso aí. Faz um pique isso aí, Sossô. O Sossô me pediu um pique aqui. Aí pegou e mandou o pique da esposa dele. Ele falou,

abraço também pro Luciano, pro Gilberto, a galera lá do Ana Pinto de Almeida, curtindo a moda, FM, curtindo as melhores 737. Grande Gil, juntamente a Altos Disco, hein? Altos Discão de vinil e

Spotify. Nos próximos dia 15 até o dia 19 de outubro, tá? Na sede da Pai, na Avenida Ibiara, 1920. Abraço, Soraya. Abraços por aqui também pro meu amigo Alan Gaspar. Ele falou aqui, Leandro, hoje você tá só naquelas, nas raízes. Abraço também pro Christian Mussegão, tá ligado por aqui? Lembra dessa? Banda Sétimo Som. Banda Gênese. Status. Nossa senhora. É demais esse som.

passado aí. Abraço para os fãs, a galera que se lembra deles quando ouve esse som, essas músicas, esses ícones que marcaram época. Sim, Legion, ano de 1989, Real Live.

0: sétimo som, não cabia gente, transbordava. Que é isso? E a gente tinha uma entrada grátis. E tinha carteirinha. Vou falar nisso. Deixa eu dar um abraço aqui pra Soraya. Tá lá na curva do Urubu, curtindo a boa. O Ellison tá lá na cidade do Ibiá. Um abraço pro Christian Morcegão, o Alan Gaspar, tá ligado por aqui, o Igor Leonardo, a galera lá de Iraí de Minas, o Jamilca, o Eduardo Pé de Pano, o Borba, o Figurinha, tá ligado por aqui, abraço pra Cleusa, também a Claudineia, na cidade de Iraí de Minas, top das galáxias, a gente vai no giro e volta, aonde? Trazendo mais. 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

0: fila do 9820-9450, top das galáxias. Bora falar com um cara muito legal aqui, o Igor Leonardo. Ele que gosta dessa hora, né? Essa hora livre aí de terça e quinta. Fala aí, fala.
1: Eu tava vendo você falar dos discos aí, cara. Eu tinha disco demais nessa, comprava mesmo. Comprava nas lojas americanas lá em Uberaba, sabe?
0: Nossa, eu lembro.
1: E no São Livre de Uberaba também.
0: Eu não era nascido
1: ou
0: se
1: não, naquela loja tinha no Mariano de Ávila.
0: Eu não lembro.
1: Hi-Fi que chamava, né?
0: Não sei. Não
1: comprei muito disco ali.
0: Não é da minha época.
1: Pet Shop Boys, aquelas coisas mais de house.
0: Não era nascido não, Igor.
1: Agora os funk, Furacão 2000.
0: Não era nascido não,
1: cara. Os caras compravam mais em Uberaba.
0: Eu não era nascido.
1: Aí eu viajei, fiquei uma temporada fora em Ribeirão Preto, cara. Meus discos deixei com Ferreira aqui. Ferreira vendeu o disco pro Rodrigo Zoim. Brincadeira, minha coleção de discos. Nunca mais ouvi esse disco. Meus rap nacional, tudo, cara. Pepeu, Racionais MCs. Rock, as coisas mais bravas do mundo. Cadê meus discos?
0: Tá com o Rodrigo.
1: São as histórias de antigamente, né? Coloca isso no ar, não, hein, velho?
0: Já tá no ar. Já tá. O povo quer saber! Ô, Rodrigo, aí, fala aí, brother. Traz os discos aí, meu. Ai, muito bom, rapazes! Tô indo nessa! A gente volta a se falar amanhã, é claro, nessa mesma sintonia. Ai, que top, cara!
1: Ô Leandro, top demais, obrigado, viu, meu? Tava falando com a minha esposa aqui agora. 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
0: Ah, moleque! Breakdance! João Bosco, Marquinhos, Marcos, Zé Reinaldo, Dalminho, Edinho, Negão, Warrison, Osni, Leandro DJ, Águias do Funk.

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1: Belo Horizonte tem noite de chuva, temperatura agora na casa dos 23 graus.
0: Mercado financeiro, o dólar termina o dia em alta, vendido a 5,2 e a Bolsa de São Paulo, a B3, cai 1,04%.
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2: Uma pessoa morreu atropelada por um ônibus na área hospitalar, na Avenida Alfredo Balena, em frente ao hospital da UFMG, o Hospital das Clínicas, e por isso trânsito complicado. Para quem sai agora da Avenida Francisco Salles e acessa a Avenida Bernardo Monteiro. De acordo com a Polícia Militar, uma equipe do SAMU foi acionada ao local e o trânsito permanece parcialmente interditado. A informação inicial é que essa pessoa atropelada era uma pessoa em situação de rua. Falando de outro ponto, na Avenida José Cândido da Silveira, tem um acidente agora na passagem pelo bairro Cidade Nova e por isso trânsito complicado para quem vai em direção ao centro de Belo Horizonte. A rua Gustavo da Silveira é uma alternativa de desvio. Repórter Gustavo Cícero.
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0: Confirmando, 8:04. Boa noite para você. Sou eu, Alan Passos. Este é o Conversa de Redação Noite. Ao meu lado hoje, Edilene Lopes, Mardélio Couto e Berta Macaron. O presidente do Tribunal Superior Eleitoral, Cássio Nunes Marques, reconheceu o registro do canal de WhatsApp Exército do Lula como meio de propaganda da campanha do presidente e autorizou a retomada do funcionamento do canal após um prazo de 48 horas. Coordenado pelo deputado reeleito pela rede aqui de Minas Gerais, André Janones, o canal tem neste momento mais de 4 milhões de inscritos. O objetivo é compartilhar áudios, vídeos e orientações para apoiadores do presidente Lula nessa busca pela reeleição. Mas a campanha de Flávio Bolsonaro havia questionado o uso da ferramenta, alegando a propagação de conteúdos de desinformação. Então começou uma verdadeira guerra judicial dentro do TSE, um vai e vem de decisões de liminares, até essa decisão final, pelo menos por enquanto, desta terça-feira. O ministro Cássio Nunes Marques exigiu que o canal então fosse regularizado de maneira formal como uma ferramenta de campanha. Foi isso que foi feito e agora, seguindo as regras, 48 horas de suspensão, de pausa para depois começar a operar novamente. Depois dessa decisão de Nunes Marques, a campanha de Flávio Bolsonaro também registrou no TSE o grupo de militância digital Tropa do Flávio. Edilene, são novos tempos das campanhas eleitorais, muito das redes sociais e no WhatsApp. Para muita gente era uma censura prévia, para outros era a justiça eleitoral agindo de maneira correta. Fato é que agora vai ser liberado de novo o grupo aí de apoio ao presidente Lula, que é a aposta para tentar virar o jogo. Boa noite, Edilene.
4: Boa noite, Alan. Boa noite aos amigos debatedores. Boa noite aos ouvintes da Itatiaia. Não adianta chorar o leite derramado, não é, Alan Passos? O tempo que esse grupo de WhatsApp ficou fora do ar e essas 48 horas que ainda deve ficar antes de ter o funcionamento total liberado, é um tempo que os aliados do presidente Lula estão perdendo de fazer campanha. Em uma medida, venhamos e convenhamos, bem atípica do Tribunal Superior Eleitoral. Foi um grupo criado por um aliado do presidente Lula, mas que não era um integrante da campanha. Então agora teve que regularizar esse grupo como sendo parte da campanha oficial do presidente Lula. Uma medida do Tribunal Superior Eleitoral, a princípio liminar, sem provas de que houvesse fake news nesse grupo, acabou sendo tomada para depois dizer que o grupo estava liberado, que de fato não há como comprovar fake news, prejudicando a campanha de um dos lados. Se fosse do lado do Flávio, eu diria a mesma coisa, porque nas campanhas não pode haver dois pesos e duas medidas. É uma tentativa da base do presidente Lula, dos aliados, de tentar em recuperar, o que não significa que vá funcionar, mas é uma mobilização de fato. E Flávio Bolsonaro, na tentativa, depois de ter também de alguma forma provocado essa reação do Tribunal Superior Eleitoral, se adequa a uma regra que foi criada depois de um questionamento feito pela própria base de Flávio. São tempos diferentes em que novas medidas estão sendo criadas e que, se houver prejuízo para uma das partes, ele deve ser cobrado também na Justiça Eleitoral, porque nós sabemos que há um racha, uma polarização, não apenas na sociedade, mas também dentro dos próprios tribunais. E a depender do juiz, do ministro e da decisão, uma das partes acaba sendo prejudicada. E essa parte tem sempre que fazer sua reivindicação. Nesse caso, foi a parte do presidente Lula, reclamação que está sendo feita bastante intensamente pela base aliada do presidente Lula. E desta vez, vamos dizer, com razão, Alan.
0: Ô Mardelo, eu quero te ouvir sobre isso também, porque esse grupo do Flávio, é tropa, né, do Flávio, ele já existia antes, né? É um grupo que já estava mobilizado. Esse do Lula, ele é inclusive uma tentativa de correr atrás dessa nova forma de fazer campanha. O presidente está postando em vídeo selfie, está tentando se atualizar, deixar aí a campanha mais jovem. E aí, depois dessa chuva de liminares para lá e para cá, o Nunes Marques disse, ó, tem que regularizar então como canal oficial de campanha. Aí o Flávio foi lá e regularizou a tropa dele também. O que você vê nessa história toda? Boa noite.
5: Boa noite para você, Alan Passos. Boa noite às debatedoras. Boa noite aos nossos ouvintes. Alan, são novos problemas e novos desafios. São os novos tempos aí impondo novos desafios para a justiça eleitoral. Eu acho, Alan, que essa decisão agora é mais acertada e me parece equilibrada. Como jornalista de formação, diplomado, eu sou contra qualquer tipo de censura prévia. E acho que no início a censura prévia foi uma decisão que eu não considero adequada. Agora sim, acho uma decisão mais equilibrada. Mas aí o ouvinte pode questionar: ah, Mardelo, mas lá atrás estava sendo divulgado fake news nesse grupo, são suposições. Mas eu acho que o melhor caminho não era censurar o grupo na integralidade, e sim avaliar caso a caso cada fake news, eventualmente, supostamente, que tivesse sendo compartilhada naquele grupo. Aí o ouvinte faz um outro questionamento: mas isso dá trabalho demais. Dá trabalho, Alan. É a democracia. É o melhor sistema que existe no mundo, na minha visão, e acho que na visão das minhas colegas, mas a gente tem que concordar que não é fácil. Dá trabalho mesmo. É a democracia. É assim. Quando tem um país onde impera uma única opinião e só tem um único lado, há algo errado com esse país. A democracia é assim, dá trabalho, e é o melhor sistema que nós conhecemos. Eu acho, Alan, pelo que eu estava ouvindo de juristas aí nas últimas horas sobre essa última decisão, eu acho que há um recado que está sendo passado nessa decisão agora do Cássio Nunes, com essa formalização dos grupos. O que é? É se eventualmente for compartilhada alguma fake news e que isso for comprovado que aconteceu dentro desse grupo, com a formalização desse grupo ligado à campanha, isso pode acarretar uma consequência diretamente às duas campanhas, a essa tropa do Flávio e a esse grupo ligado ao PT e esse grupo de apoiadores chefiados aí, coordenados pelo Janones. Aí os dois lados vão ser responsabilizados. Então os dois grupos já estão avisados e eu acho que agora em condição de igualdade. Quem compartilhar fake news vai ser responsabilizado. Acho que é isso, pelo menos o que eu vi de alguns juristas dizendo sobre essa vinculação, formalização dos grupos e sem censura prévia. Acho que esse é o caminho mais equilibrado, Alan.
0: Ô Berta, quero te colocar claro nessa conversa. Eu tenho duas perguntas. Número um, o WhatsApp não é algo tão novo assim também pra gente ser pego de surpresa. Não dava pra Justiça Eleitoral ter já criado uma regra antes do jogo, da campanha começar, de como é que deveriam se comportar as campanhas quando fosse o assunto WhatsApp ou grupos de WhatsApp? E outra, quando proibiu de um lado, não tinha que ter proibido dos dois, ou cada caso é um caso? Boa noite.
6: Boa noite, amigos da bancada, boa noite, amigos da Itatiaia. Este caso é mais um caso de atropelo dentro da justiça, dentro do Tribunal Superior Eleitoral, porque só para recuperar rapidamente a cronologia dos fatos, em 10 de outubro, o corregedor do Tribunal Superior Eleitoral, que é o ministro Ricardo Vilas Boas Cueva, admitiu uma ação de investigação judicial que foi apresentada pela campanha do Flávio Bolsonaro, questionando o grupo, alegando que haveria ali disseminação de fake news, mas não apresentou nenhum documento, nenhum arquivo, nenhuma comprovação do que estava acusando. Então, o ministro deu 72 horas para que a campanha fizesse isso. E o que aconteceu no dia seguinte? No dia seguinte, o presidente do TSE, que é o ministro Nunes Marques, atropelando o relator, já mandou suspender este canal. E houve uma reação política, porque inclusive foi um dia que estava tendo muita manifestação na Paulista, inclusive manifestações bastante expressivas de apoio à candidatura de Lula. Então, naquela tarde mesmo, Cueva, o ministro, derrubou a decisão de Nunes Marques e deixou voltar com o canal. E aí criou aquele estresse, aquele clima. O que Nunes Marques fez? Mandou que o setor técnico do Tribunal Superior Eleitoral investigasse o canal para verificar se haveria alguma fake news, e não foi identificada nenhuma fake news, não é? Então, veja que por isso é que os juristas estão dizendo que haveria ali uma censura prévia, né? Uma censura prévia contra um canal sem que fosse demonstrada os fake news. Então, o que acontece é o seguinte, agora, hoje, né? Cássio voltou a suspender o canal, alegando que ele precisaria estar registrado na justiça, porque ele seria parte da coordenação da campanha de Lula. E aí vem o questionamento, porque também Flávio tem o seu canal de milícia digital e que não era registrado, né? Então a campanha de Lula registrou o canal, deram 48 horas para que o canal volte a registrar após o registro, mas como a Edilene colocou, é um período importante, é o período da votação do fim da escala 6x1, em que Janones está acusando a Justiça Eleitoral de ter, proibir que o canal veicule e faça a sua campanha, suas divulgações, prejudicando a campanha de Lula, porque seria um momento importante de estar divulgando um projeto, um tema que tem o respaldo do Palácio do Planalto.
0: Ô Edilene, deixa eu mudar de assunto aqui, porque ainda tem um pouco a ver com isso. A Berta citou a escala 6x1, o senador Flávio Bolsonaro mudou de ideia e afirmou que vai votar agora a favor da proposta de emenda à Constituição que prevê o fim da escala 6x1. Ele foi crítico do texto em discussão no Senado, diz que tem inclusive ainda algumas ressalvas, mas que rodou pelo Brasil, ouviu e, nas palavras dele, a maioria do povo brasileiro quer o fim da escala 6x1. O que tem por trás politicamente nessa decisão? É uma tentativa de impedir que os louros fiquem para a esquerda?
4: Certamente, Alan Passos, é uma tentativa do senador Flávio Bolsonaro de dividir o protagonismo com o presidente Lula, que foi quem encampou essa pauta do fim da escala 6x1, mas também pode haver efeitos colaterais. Aliados de Flávio Bolsonaro avaliam que ele tenha feito uma jogada de mestre, porque ele esvazia o discurso de Lula do Palácio do Planalto e, ao mesmo tempo, consegue também ter protagonismo nessa pauta que é tão popular. Mas também entre os próprios aliados de Flávio há aqueles que avaliam que pode se tornar um tiro no pé, porque no fim das contas, quando o fim da escala 6x1 for aprovada, a vitória será comemorada pelo presidente Lula. Inclusive, o Partido dos Trabalhadores já tem difundido nas redes sociais que Lula conseguiu virar o voto até do adversário, ou seja, isso será capitalizado pelo presidente Lula e logo assim que for aprovada, será promulgada com o presidente cantando a vitória dessa pauta que ele realmente prometeu como um ponto da campanha e que no final das contas conseguiu concretizar com o apoio da oposição. Isso pode ter algum impacto eleitoral, sim, de fato, mas entre os analistas, e eu conversei com alguns CEOs de institutos de pesquisa, que disseram que os pontos devem ser a favor do presidente Lula, que nesse ponto específico tem a narrativa em suas mãos, porque ele de fato defendeu o fim da escala 6x1. Vamos frisar aqui que essa informação de que o Flávio votaria a favor do fim da escala 6x1 foi adiantada aqui na Itatiaia em entrevista exclusiva do senador e governador eleito Cleitinho na última quinta-feira, em que ele falou que conseguiu convencer Flávio Bolsonaro a votar favorável ao fim da escala 6x1. E agora nós vimos essa virada de jogo e a pergunta que fica é: foi um tiro no pé ou foi uma jogada de mestre de Flávio Bolsonaro?
0: Ô Berta, são dois pontos, né? A escala 6x1, ao que tudo indica, vai de fato ser aprovada, porque os senadores lá já têm a maioria, têm acordo, inclusive pode até antecipar essa votação, não ser só o primeiro turno amanhã. E aí o outro ponto é ver politicamente quem ganha mais ou se muda alguma coisa no jogo eleitoral por causa dessa aprovação, né?
6: Olha, a escala vai ser aprovada, é uma reivindicação antiga, justa, dos trabalhadores, e é sim uma pauta do presidente Lula que está conseguindo aprovar uma promessa. Agora, ao apoiar a medida, o Flávio Bolsonaro evita, ele está reduzindo danos, né? Vamos colocar nesses termos, uma redução de danos. Evita perder apoios, né? E como é uma disputa muito cristalizada, que está muito, os eleitores estão muito posicionados, está em disputa, como vimos hoje nas pesquisas divulgadas, 7% de eleitores que têm ainda possibilidade de mudar a intenção de voto, aproximadamente, portanto, é uma margem muito estreita de manobra e as duas campanhas vão trabalhar até o fim para tentar conquistar o Lula, virar o jogo e Flávio Bolsonaro tentar manter uma vantagem que diminuiu hoje nas pesquisas divulgadas ao longo do dia.
0: E aí, Mardélio, muita gente dizia que esse projeto, inclusive, já poderia ter sido votado antes, que o governo poderia ter se empenhado, mas fato é que agora parece que vai, de fato, ser confirmado o fim da escala 6x1 e, politicamente, os dois lados tentando colher os louros disso, né?
5: Pelas peças que estão postas hoje, né, Alan? Tudo caminhando para a aprovação do fim da escala 6x1. Como minhas colegas brilhantemente definiram aí, hoje qualquer assunto agora é tomado pelo lado do PT, o lado do presidente Lula, e o lado do PL, o lado do Flávio Bolsonaro. Os dois lados querem faturar em cima de qualquer tema que for e querem também diminuir danos em relação a qualquer tema. É do jogo, tá posto aí. É um tema muito importante, a gente pode fazer várias contestações. Mas uma coisa que a gente não pode questionar é que é um tema altamente popular, né? Diz respeito a todos que trabalham, aos trabalhadores brasileiros. Os institutos de pesquisa já mostraram que é um tema muito popular. Esse jogo, ô Alan, para ser aqui bem fiel aos fatos, é uma luta que foi encampada inicialmente pela deputada federal aqui de São Paulo, Érica Hilton, pela bancada do PSOL, depois foi crescendo, depois o governo federal incorporou essa pauta e de fato passou a tocar como prioritária. O presidente Lula deu algumas declarações que eu presenciei aqui em São Paulo, em alguns momentos dúbias, em alguns momentos ele defendeu de maneira ferrenha o fim da escala 6x1, em outros momentos ele declarou aqui em São Paulo, por exemplo, que tinha que procurar o caminho do meio, que não dava para defender uma proposta que acabasse com os empresários. Eu acompanhei um evento aqui em São Paulo onde ele disse isso, inclusive diante de uma plateia formada ali por trabalhistas, procurando, você vai se lembrar de eu tratando esse assunto aqui em matérias no Conversa, ele procurando o caminho do diálogo, do consenso. Mas agora, próximo do período eleitoral, o presidente encampando isso com mais força e o Flávio Bolsonaro, a minha apuração bate com o que a Edilene apurou, a direita percebendo que essa pauta estava caminhando para aprovação, partiu para uma estratégia aí de contenção de danos. Se essa escala 6x1 é um bolo, o Flávio Bolsonaro está tentando evitar que esse bolo não seja comido só pelo PT e pelo presidente Lula, está tentando abocanhar um pouco dessa fatia e tentando evitar que a aprovação do fim da escala 6x1 caia toda no mérito do governo Lula e do PT. Eu vou encerrar com um questionamento, como fez minha colega Edilene. Vamos ver quem vai colher frutos, quem que vai faturar com o fim da escala 6x1. Tirando esquerda e direita, eu tenho uma preocupação. Quem vai pagar essa conta no final? Eu acredito que é o que o empresário está perguntando agora, nesse momento, fora dessa briga de PT e PL.
0: Tem mais
4: inclusive, Alan Passos, Flávio Bolsonaro tinha um almoço previsto no dia 19 em São Paulo com 300 empresários e hoje de manhã, pouco antes de dar essa declaração, ele cancelou a participação. Participariam governadores eleitos e representantes de todos os setores produtivos do Brasil. Talvez porque nesse momento ele também seria bastante cobrado em relação a esse posicionamento, já que o setor produtivo fazia uma cobrança dura em relação ao fim da escala 6x1, mas alegando sempre que geraria um prejuízo.
0: Até então ele estava defendendo que o projeto não podia ser aprovado. Então, com essa mudança. Gente, eu tenho 4 minutos para fechar a conversa, mas o presidente Lula também anunciou hoje um pacote para os MEIs, os microempreendedores individuais, que tem os detalhes no nosso portal, itatiaia.com.br, mas em resumo, ele perdoa as dívidas dos MEIs, dá na casa de 12 bilhões de reais, e disse também que se for reeleito, aí vai criar o pé de meia universitário, com pagamentos de 10 mil reais por ano, de 2.500 reais por ano, para os universitários, podendo chegar a 10 mil aí para um curso de 4 anos. É mais um anúncio. Tentando atrair uma classe que normalmente é mais favorável à esquerda, mas que de repente o presidente pode ter perdido no meio desse caminho, Berta.
6: Pois é, são medidas populares que têm sim um objetivo aqui na reta final de tracionar a campanha, conseguir aí seus 1, 2 pontos percentuais que estão que faltam para ele virar o jogo. Então, a gente já viu esse tipo de medida em 2022. Quem tem a caneta na mão, Jair Bolsonaro, na época, fez isso plenamente, usou e abusou. E agora nós estamos assistindo esse mesmo processo na campanha do presidente Lula.
0: Ô Mardelli, não estamos falando de uma renegociação de dívidas exatamente. Estamos falando de um perdão de dívidas tributárias e de uma compra de dívidas bancárias por parte dos MEIs. Por parte do governo em relação à dívida dos MEIs, né?
5: É um anúncio feito pelo presidente Lula, pelo governo do PT, mirando esses públicos, e são pautas populares, as duas pautas, né, Alan? Eu chamo atenção para esse público dos MEIs. Há indicadores internos nos partidos, inclusive na ala do PT, deputados já me disseram isso, que alguns MEIs, alguns empreendedores, não se identificavam com pautas da esquerda, eles não se identificam como trabalhadores propriamente ditos. E aqui não vai nenhum juiz de valor, eles se identificam talvez mais próximos com empresários, e que esse público estava se distanciando do PT, do PT sindical, que tem essa origem trabalhadora mais ligada ao chão de fábrica, e que muitos empreendedores não se identificam com isso. Acredito que o presidente Lula está querendo mirar esse público, fazer um aceno importante para esse público, que hoje corresponde a uma parcela significativa da sociedade. São esses pequenos empregos. Agora, em relação a esse pé de meia, Alan, eu tenho que entender as variáveis, todos que serão atingidos, mas você fez uma afirmação aí que eu acho que pode ter uma ponderação. Você falou que atinge diretamente universitários que são mais próximos ao PT, mas pode beneficiar talvez universitários que não de universidades públicas. Sim. Talvez impactar alguns bolsistas, estudantes que ingressaram em universidades particulares. E chama atenção para esse ponto. Não necessariamente esses universitários que figuram em faculdades particulares são tão próximos assim ao PT. Eu acho que são duas estratégias do presidente Lula para tentar atingir públicos fora da bolha.
0: Bem pontuado aí pelo Mardelli, não só de universidades federais, a gente tá falando. Rapidinho pra gente fechar também, Edilene.
4: O PT está repetindo uma fórmula, Alan Passos, que foi utilizada não só pelo ex-presidente Jair Bolsonaro, mas utilizada também pela ex-presidente Dilma Rousseff, que não funcionou. Vamos lembrar que Jair Bolsonaro, embora tenha feito todo o investimento no período eleitoral e pré-eleitoral, perdeu as eleições, e a ex-presidente Dilma Rousseff investiu milhões de reais, bilhões de reais no Ciência Sem Fronteira, e só perdeu votos entre 2010 e 2014, mesmo dando milhares de bolsas para universitários fazerem intercâmbio fora do Brasil. Algumas dessas medidas não funcionam. É um aceno claro do presidente Lula para a classe C. Quem é a classe C? São aqueles brasileiros que ganham entre 3.500 e 10 mil reais, que não são atendidos pelos programas sociais de transferência de renda, mas que ao longo do governo do presidente Lula também não se sentiram contemplados por nenhuma política social. E nesse meio estão, por exemplo, motoristas de aplicativo, profissionais autônomos, cabeleireiros, microempreendedores individuais. E agora, aos 45 do segundo tempo, entre o primeiro e o segundo turno, o presidente Lula tenta fazer esse aceno, mas também faz um gasto bilionário. Seja quem for o presidente que vai assumir o Brasil, Flávio Bolsonaro, Luiz Inácio Lula da Silva, vai ter que pagar essa conta. Qual é a avaliação na campanha petista? Que o PT reconheceu que não conseguiu avançar dentre essa parte do eleitorado e que agora tenta contemplar essa parte da população. Antes tarde do que mais tarde. É o resumo do que pensam muitos petistas. E o que pensam os adversários? Que o presidente Lula está desesperado e agora tenta reverter a votação que foi favorável a Flávio Bolsonaro. Alan.
0: Mardélio Couto, Edilene Lopes e Berta Macarão participaram do Conversa de Redação nessa noite. Agora 8:26, a seguir, PM suspeito de matar policial penal vai seguir preso.
1: Preso mais um suspeito de envolvimento na execução de mulher por dívidas de drogas.
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16: 8h29. Trânsito agora. Central de Trânsito Itatiaia EMIB. 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
0: Gustavo Cícero, atualiza o trânsito. Tem problema na Pedro primeiro, Gustavo? Boa noite.
2: Exatamente, Alan. Boa noite pra você também. Boa noite, Aline.
1: Boa noite.
2: 8h29, um acidente agora em interdição parcial da Avenida Pedro I, na ida pra Venda Nova, ali perto do Via Brasil e do viaduto Montese. O trânsito bem complicado no bairro Itapuã, com dificuldades desde a barragem da Pampulha. Do outro lado, quem vai para Venda Nova pela Avenida Cristiano Machado encontra o trânsito mais carregado no trecho em obras, ali no encontro com a Avenida Vilarinho. E falando de outro ponto, na área hospitalar da capital, uma pessoa morreu após ser atropelada por um ônibus bem no encontro da Avenida Bernardo Monteiro com a Avenida Professor Alfredo Balena, pertinho do Hospital das Clínicas da UFMG, por isso trânsito complicado. A perícia e o rabecão da Polícia Civil foram acionados. A informação inicial é que essa pessoa atropelada estava em situação de rua. Repórter Gustavo Cícero.
1: Agora 8h30, preso mais um suspeito de envolvimento na execução de mulher por dívidas de drogas na Grande BH.
17: A Polícia Civil prendeu nesta terça-feira, numa clínica de recuperação no Barreiro em BH, um dos suspeitos de matar e ocultar o corpo de Larissa Ellen Dias Mendes, de 29 anos. A moça sumiu no dia 26 de abril, no bairro Sevilha, em Ribeirão das Neves, na Grande BH. O corpo dela foi encontrado no dia 27 de maio, carbonizado e enterrado em uma cova rasa, numa mata em Neves. Familiares da moça reconheceram o cadáver por características como o cabelo e o short que ela usava. A vítima, que era usuária de entorpecentes, possivelmente tinha uma dívida relacionada ao tráfico de drogas. Na última semana, uma mulher também foi detida, suspeita de participação no crime. Até agora, três pessoas suspeitas de terem envolvimento na execução foram presas. Outros três suspeitos ainda são procurados pela polícia. O caso ainda é investigado. Repórter Alice Brito.
0: 8h31, PM suspeito de matar policial penal vai seguir preso.
18: O policial militar reformado Rony Wanderson Rodrigues de Souza, de 58 anos, passou por audiência de custódia e teve a prisão em flagrante convertida em preventiva. Como divulgado pela Itatiaia, ele é suspeito de matar a tiros um policial penal durante uma briga em um bar no bairro Casa Branca, região leste de Belo Horizonte. Na decisão, a juíza Juliana Beretta Kirsch afastou inicialmente a hipótese de legítima defesa e destacou que o policial militar reformado sacou a arma de fogo antes da vítima. Como divulgado pela Itatiaia, ao ser preso, suspeito pelo crime teria alegado que estava saindo do bar quando teria sido abordado pelo policial penal. Ainda segundo Rony, a vítima teria feito um movimento para sacar a arma de fogo da cintura. Em resposta, o suspeito que estava armado jogou-se ao chão e efetuou um disparo. A vítima, identificada como Wellington Silva, de 50 anos, foi baleada no tórax, foi socorrida para a UPA Leste, mas não resistiu. Repórter Amanda Antunes.
1: Agora 8:32, condenação de Alexandre Calil por contratar então cunhado para trabalhar na prefeitura de BH é mantida.
19: A justiça manteve a condenação de Alexandre Calil do PDT no caso em que o ex-prefeito de BH foi condenado por improbidade administrativa devido à prática de nepotismo. Esta irregularidade é quando um agente público usa o seu cargo para favorecer parentes, cônjuges ou companheiros. Um despacho do juiz Danilo Couto Lobato Bicalho, da terceira vara de fazenda pública de BH, negou um recurso de um dos envolvidos no caso, o médico veterinário Marcelo Amarante Guimarães, que é ex-cunhado de Calil e que pedia a reversão da pena, tanto dele quanto do ex-prefeito. Este caso se refere sobre a nomeação de Marcelo em 2017 para atuar na Fundação de Parques da Prefeitura durante o primeiro mandato de Calil. A irmã de Marcelo era namorada do prefeito na época em que o médico foi nomeado e a namorada atuava como assessora jurídica de Calil. No recurso negado, a defesa do veterinário argumentou que sua irmã não teve influência direta na contratação, uma vez que a nomeação teria partido diretamente do gabinete de Calil. Porém, o juiz afirmou que a infração ocorreu pelo fato de o então prefeito, ciente do parentesco com a namorada, ter ordenado a nomeação de Marcelo para a mesma estrutura administrativa. O magistrado afirma ainda que houve favorecimento familiar e quebra de impessoalidade. Calil e o ex-cunhado foram condenados em abril deste ano ao pagamento de uma multa igual a duas vezes a remuneração recebida por Marcelo Guimarães e ficaram proibidos de contratar com o poder público no prazo de 2 anos. Com esta última decisão, volta a correr o prazo para que ambos possam recorrer a uma instância superior. Repórter Edson Costa.
0: 8:34 e a Justiça Eleitoral de Minas mantém decisão que caça mandato do vereador Leonardo Ângelo.
20: A negativa do tribunal acontece nesta terça-feira e é feita em cima de um novo recurso que havia sido apresentado pelo vereador Leonardo Ângelo do Cidadania. Segundo a Justiça Eleitoral, está comprovada a existência de uma estrutura paralela de campanha que teria beneficiado Leonardo Ângelo com recursos humanos, materiais gráficos e dinheiro provenientes da campanha de Mauro Tramonte, do Republicanos, que em 2024 disputou a prefeitura de BH. Esta ação foi apresentada pelo suplente Reinaldo de Oliveira Batista, conhecido como Reinaldinho do PSDB, que é quem herda a vaga de Leonardo Ângelo na Câmara Municipal. De acordo com a denúncia, pelo menos 9 coordenadores de campanha teriam sido contratados com recursos de Mauro Tramonte, atuando também em favor de Leonardo Ângelo. A defesa do vereador alega que o tribunal não analisou adequadamente pontos levantados no processo. No entanto, o TRE de Minas Gerais rejeitou o argumento. Com a decisão, fica mantida a cassação do mandato de Leonardo Ângelo, do Cidadania. Repórter João Felipe Loli.
1: A Itatiaia procurou a defesa do vereador e aguarda retorno.
0: Agora 8:36. A seguir, Alcolumbre confirma primeiro turno do fim da escala 6x1 para amanhã e acordo para agilizar a votação final.
1: TSE orienta campanhas de Lula e Flávio Bolsonaro a conter agressões e desinformação no segundo turno.
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16: 8h38. 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
0: Bolsonaro recebe mais apoios em São Paulo e Lula anuncia programa para bolsa a universitários. O dia dos candidatos à presidência, Mardélio Couto ao vivo de volta.
5: Alan Passo, candidato à presidência da República pelo PL, Flávio Bolsonaro, recebeu hoje, aqui em São Paulo, o apoio do presidente nacional do MDB, Baleia Rossi, que anunciou o apoio de 17 diretórios estaduais do MDB à candidatura do político do PL na corrida pelo Palácio do Planalto neste segundo turno. Apurações apontam que o apoio é fruto de uma articulação feita pelo governador de São Paulo, Tarcísio de Freitas, do Republicanos, e do prefeito da capital, Ricardo Nunes, que pertence ao MDB. Como a Itatiaia já antecipou em outras reportagens, Nunes e Tarcísio têm intensificado articulações para apoiar Flávio Bolsonaro aqui em São Paulo. No evento que aconteceu hoje aqui no comitê do governador Tarcísio de Freitas, Flávio disse que o apoio do MDB é programático.
25: Agradecer, presidente Baleia Rossi, pelas suas palavras. O que eu tô achando mais cativador em todos esses apoios partidários que a gente está fechando é que está todo mundo tratando de pautas programáticas. Tem um alinhamento que foi representado no resultado das urnas, como você bem colocou, a resposta foi mudança. Então não tem mais esquerda e direita. É quem quer a mudança e quem não quer a mudança, o que está unindo diversos espectros de pessoas que querem o bem do nosso país.
5: Agora falando do presidente Lula, também hoje pela manhã, representantes do MDB de 10 estados das regiões Norte e Nordeste divulgaram uma nota conjunta declarando apoio à candidatura do petista. No primeiro turno, o MDB havia optado pela neutralidade, liberado os integrantes para fecharem apoio de acordo com as realidades de cada estado. Hoje, em um evento em Brasília, Lula prometeu criar o pé de meia para universitários, caso seja eleito, e também propôs perdoar dívidas de 12 bilhões de reais de mês, microempreendedores individuais.
26: Que a gente está criando para o próximo governo o pé de meia universitário, garantindo que todos os jovens estudantes das escolas universitárias vão receber R$ 700 de poupança por mês durante 10 meses e no final do ano nós depositaremos R$ 2.500. Como o curso é 4 anos, 4 de 2.500 dá R$ 10.000. Quando ele se formar, ele vai ter R$ 10.000 para começar a sua iniciação profissional. Esse é o Brasil do futuro do nosso estudante.
5: Nós ouvimos os principais destaques das duas campanhas, do candidato à reeleição, presidente Lula, e do candidato pelo PL, Flávio Bolsonaro. Aline Neves.
1: Obrigada, Mardélio Couto, com as informações. Agora, 8h41, presidente do TSE, o Tribunal Superior Eleitoral, reúne assessores de campanha de Lula e Flávio Bolsonaro para discutir o segundo turno. Vamos a Brasília.
4: Em reunião com representantes das campanhas dos dois candidatos à presidência, Lula e Flávio Bolsonaro, o presidente do Tribunal Superior Eleitoral, Cássio Nunes Marques, reforçou a necessidade de orientar as militâncias dos candidatos a evitar comportamentos que possam provocar confrontos no dia da votação. Durante a reunião, que também contou com a presença do ministro André Mendonça, do STF, os magistrados alertaram sobre os ataques direcionados à justiça eleitoral entre o primeiro e o segundo turno. O aumento no volume de processos no TSE também preocupa. Nos dias seguintes ao primeiro turno, foram 162 processos de representação e direito de resposta, contra 51 no mesmo período de 2022. O segundo turno das eleições acontece no dia 25 de outubro. A expectativa da Justiça Eleitoral é que a votação transcorra com tranquilidade e respeito. Os representantes das campanhas foram convidados a assistir à apuração dos votos na sede do TSE. De Brasília, Manu Leones.
0: Agora, 8h43, Alcolumbre confirma primeiro turno do fim da escala 6x1 para amanhã e também acordo entre senadores para acelerar a votação final.
7: Terminou hoje, agora há pouco, inclusive, a quarta sessão de discussão da proposta que acaba com a escala 6x1. Agora, para o nosso ouvinte entender, falta apenas mais um dia de debates previsto para amanhã, inclusive, para que o texto possa ser votado em primeiro turno. Mas a principal novidade não foi essa. O presidente do Senado, Davi Alcolumbre, anunciou que já existe apoio suficiente entre os senadores para analisar um calendário especial que pode acelerar a tramitação da PEC. Bom, o que isso significa? Esse calendário permite reduzir o intervalo entre o primeiro e o segundo turno de votação, que pode trazer até mesmo as duas votações no mesmo dia. Sem essa medida, o regimento obriga uma espera de pelo menos 5 dias úteis, o que praticamente impediria a conclusão da proposta antes do segundo turno das eleições. Quem falou sobre isso rapidamente aqui no plenário do Senado Federal foi o presidente da casa, o próprio Davi Alcolumbre. Vamos ouvir.
8: Portanto, do ponto de vista regimental, esta matéria estará apta para sua deliberação no dia de amanhã e, lógico e evidente que já é público, vários senadores assinaram um requerimento de calendário especial solicitado por outras lideranças partidárias e que eu informo a vossas excelências e ao Brasil que já há o número regimental para a apreciação do calendário especial na tarde da sessão de amanhã.
7: O governo trabalha para concluir a votação.
8: E que eu informo a vossas excelências e ao Brasil que já há o número regimental para a apreciação do calendário especial.

0: Interrompido hoje, o índice Bovespa recuou 1% e fechou na faixa de 206.800 pontos. O dólar comercial subiu 0,7%, apesar de ter caído em relação às principais moedas do mundo. Política e economia andam de mãos dadas. O presidente Lula, mirando os votos da classe C, está tentando votar a escala 6x1, e aí é classe C, classe B, os trabalhadores em geral que já responderam a pesquisa, e cerca de 70%, cada 7 de 10 pessoas que trabalham no Brasil, são a favor de mudar a escala, passar aí para 5x2. Isso pode ser votado, segundo o presidente do Senado, Davi Alcolumbre, ainda nesta semana, talvez até amanhã. E mais, nessa terça-feira, depois do feriado, o presidente veio com um pacote de bondades para os MEIs, os microempreendedores individuais, prometendo um Pix MEI de R$5.000 sem a necessidade de reembolso e ainda a recompra de dívida dos MEIs pelo governo. Essa medida pode custar aos cofres públicos mais de 17 bilhões, mas agora, pelo visto, há 12 dias do segundo turno, primeiro o que importa é ganhar. Depois a gente vê o que faz com o problema fiscal do Brasil, que é o mais sério problema estrutural. Rita Mundim, para a Rádio Itatiaia.
1: 8h47, a seguir, governo federal publica medida que promete reduzir ligações indesejadas e diminuir golpes por telefone.
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10: Agora 8h49, Prefeitura de Belo Horizonte sanciona a lei que prevê requalificação do centro da capital mineira. Ao vivo com as informações, o repórter Nuno Krause. Boa noite, Nuno.
11: Boa noite, Alan. O prefeito Álvaro Damião sancionou a lei que prevê benefícios fiscais e urbanísticos para estimular a requalificação do centro de Belo Horizonte. A norma institui medidas que vão desde isenções de impostos até a flexibilização de normas de construção. A ideia é que regiões degradadas sejam recuperadas com novas edificações e voltem a ser ocupadas pela

0: população. A operação abrange os bairros Carlos Prates, Bonfim, Lagoinha, Floresta, Santa Efigênia, Boa Viagem, bairro Barro Preto e Colégio Batista. As medidas entram em vigor no dia 7 de janeiro de 2027, ou seja, contados 90 dias da publicação da lei. De acordo com a Prefeitura de BH, a medida integra um conjunto de ações de revitalização que já está em curso na região. O projeto de lei foi aprovado pela Câmara Municipal de BH no dia 31 de agosto. Durante a discussão na casa, a bancada de oposição tentou obstruir o texto e conseguiu retirar um trecho que incluía o bairro Concórdia no projeto. Repórter Nuno Krause.
1: 8:51, governo federal publica medida que promete reduzir ligações indesejadas e diminuir golpes por telefone. Especialista explica o que muda.
2: Uma medida provisória publicada nesta terça-feira prevê novas regras para combater golpes telefônicos e reduzir o excesso de ligações indesejadas no Brasil. A norma determina que as operadoras autentiquem as chamadas feitas em suas redes. As ligações que não passarem por essa verificação poderão ser bloqueadas antes mesmo de chegar ao destinatário. Ou seja, a ligação que chegará no celular do consumidor já terá passado por duas autenticações prévias, no telefone dele e no telefone do chamador. Outra novidade também é a possibilidade de identificar chamadas feitas por empresas. O advogado especialista em direito do consumidor, Dr. Felipe Moreira, explica as novas regras.
3: Isso tende a diminuir a quantidade de golpes, porque o consumidor ele vai ter uma garantia de que efetivamente quem está ligando é uma empresa.
2: Se por acaso esse consumidor continuar, na verdade, recebendo essas ligações indesejadas, aí essas chamadas sem identificação, quais medidas ele pode tomar, quem ele pode recorrer para sanar isso?
3: Ele tem que entrar em contato com a própria operadora dele e reportar que, apesar, né, das novas regras da Anatel, ele está recebendo ligações sem identificação da empresa, e são ligações de marketing ou de outro tipo de assédio para o consumidor.
2: E quais penalidades as operadoras podem sofrer, né, se descumprirem essas novas regras, né? O que muda de fato?
3: As penalidades são as da lei de telecomunicações. Então, pode ser multa, advertência, algum tipo de fiscalização e, eventualmente, até mesmo a suspensão das atividades da operadora.
2: A Itatiaia também foi às ruas e conversou com consumidores que dizem se incomodar com esta situação. Fala pra mim o seu nome, a sua idade e a sua profissão.
4: Ana Alice, eu tenho 21 anos e trabalho como auxiliar de produção.
2: Você falou pra mim que costuma receber essas ligações, como que é no dia a dia?
4: O tempo todo.
2: Te atrapalha?
4: Demais.
5: Roberto, e sua garçom? Incomoda bastante, né? Às vezes tá trabalhando, tá tocando.
6: Mauro Lúcio Rodrigues, 50 anos. Trabalho de motor Uber, direto, de vira e mexe, toca o telefone, eles ligam e acaba sendo um transtorno, né? Porque muitas das vezes a gente tá esperando uma corrida e o telefone toca em vão.
2: Repórter Laura Gorino.
0: 8:53, a seguir as últimas do Jornal da Itatiaia à Noite.
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1: 8h56, vamos às últimas do Jornal da Itatiaia Noite desta terça-feira, 13 de outubro de 2026. A condição do tempo.
15: Quarta-feira de céu com muitas nuvens, principalmente no fim da tarde e à noite, que, combinado com o aquecimento diurno, pode provocar pancadas de chuva e trovoadas que podem ser fortes, mas rápidas, na metade sul de Minas Gerais, de acordo com o Instituto Nacional de Meteorologia. As temperaturas máximas em Minas podem alcançar 40 graus. Em Belo Horizonte, quarta-feira de céu claro a parcialmente nublado com temperatura diurna elevada e tempo relativamente seco à tarde. Há previsão de pancadas de chuva, raios e rajadas de vento ocasionais a partir da tarde. Na capital mineira, a temperatura mínima fica perto dos 19 e a máxima estimada é de 33 graus. Repórter Fernanda Viegas.
0: As últimas do trânsito. Gustavo Cícero.
16: Alan Passos, segue complicado na ida para Venda Nova pela Avenida Pedro I, perto do viaduto Montese, no bairro Itapuã, reflexo de uma ocorrência. Ida para o vetor norte melhor pela Avenida Cristiano Machado. No centro, o trânsito também já normalizado pela Avenida Afonso Pena e na área hospitalar, local onde mais cedo houve um atropelamento com morte. Aline Neves.
1: Obrigada, Gustavo. Informação importante para quem pega o metrô de BH após a 8 da noite.
17: O intervalo entre os trens do metrô vai ser de 24 minutos entre hoje, terça-feira, e o próximo sábado, dia 17 de outubro. De acordo com a Metrô BH, o motivo são as obras de modernização do sistema de sinalização da linha 1. Durante os trabalhos, a circulação também vai ter uma alteração operacional nas estações Cidade Industrial, Vila Oeste e Gameleira, onde os trens passarão a utilizar uma única via também após as 8 da noite. Por conta dessa mudança, os passageiros devem ficar em alerta e conferir a direção da composição antes de embarcar para evitar seguir no sentido contrário ao desejado. A concessionária Metrô BH ressalta ainda que não vai ter necessidade de baldeação durante o período das intervenções. Repórter Isabela Gouveia.
0: Morreu hoje aos 60 anos o cantor Netinho, um dos grandes nomes do axé brasileiro. Ele lutava contra um câncer há mais de um ano. Em nota nas redes sociais, a assessoria do artista informou que o velório e cremação vão ser restritos a familiares e amigos.
1: Netinho enfrentava um linfoma não-Hodgkin do tipo B. O quadro evoluiu para falência renal e disfunção múltipla de órgãos. Ele faleceu em um hospital em Salvador.
0: Netinho ficou famoso, sobretudo pela música Mila, um dos símbolos do axé e do carnaval.
1: O governo de Minas informa que o salário referente a dezembro deste ano, com pagamento previsto para janeiro de 2027, será depositado até 6 de janeiro.
0: O 13º também deve ser pago integralmente ainda em 2026, em data a ser divulgada em breve.
1: O Vaticano informou que o Papa Leão XIV foi diagnosticado com adenocarcinoma pulmonar, um tipo comum de câncer de pulmão.
0: A cirurgia a qual o pontífice foi submetido hoje, mais cedo, durou cerca de 90 minutos e foi considerada um sucesso.
1: Após o procedimento, ele retornou ao quarto do hospital. No processo, uma parte do pulmão direito foi removida.
0: Leão 14 revelou no domingo que precisaria passar pela operação, conforme recomendação dos médicos, destacando que o nódulo havia sido detectado em um estágio inicial.
1: O sinal eletrônico vai marcar 9 horas. Termina aqui o Jornal da Itatiaia Noite. Até amanhã.
0: Ótima noite para você.
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